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2: Olá, seja muito bem-vindo, seja muito bem-vinda. Está começando por aqui o nosso Moment Love, na sua rádio, na sua programação preferida, né? Na nossa frequência mais gostosa do rádio. Hoje, dia 17 de agosto de 2026, e a partir de agora vamos viajar no tempo, vamos viajar nas canções mais românticas, porque afinal de contas, músicas que despertam aquele sentimento especial, né? Que fazem a gente relembrar de momentos especiais vividos aí através de um grande amor. Lady Gaga, Always Remember, Lust Is Why.

Why? 1992, mais um clássico internacional de novelas também. Uma música que marcou, sem dúvida nenhuma, muitas histórias de amor. A gente continua agora trazendo um clássico dos anos 80, 1985, George Michael, Carmen's Whisper.

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1: Bruna Mendes com Estrela, aqui no nosso Moment of Love. Finalizando a primeira sequência desta segunda-feira. Fique ligado. Daqui a pouco eu tô de volta com mais sucessos.
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7: E agora vamos conferir Tiziano Ferro, a tradução dessa linda canção Serenere, dentro do quadro Loving Words com Paulinho Esteves.
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Irene Cara com Flash Dance pra você aqui na nossa segunda-feira. Dentro do Moment of Love, teve Lewis Capaldi, Before You Go. Nando Reis e Ana Vitória também passaram por aqui. E a gente vai seguindo em frente agora com o som de Marcelo Augusto, Um Bom Perdedor.

Tears for Fears e Oleta Adams com Woman in Chains. Mais uma belíssima canção, né? Essa não enjoa nunca, né? A gente ouve sempre e o coração bate cada vez mais forte. Daqui a pouco tem mais Moment Love no seu rádio.

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6: Agora chegando Sandra de Sá, composição do Peninha. A música tem várias versões que fizeram muito sucesso e essa foi a primeira delas, né? Sozinha. Sozinha.

Vanessa da Mata, Amado, dos maiores sucessos do ano de 2009, aqui no nosso Moment Love. A gente vai seguindo em frente por aqui, trazendo agora o som de Hearts Alone, som de 1987. Na reta final do Moment Love de hoje.

Ben and King com Stand By Me, fechando o Moment Love de hoje aqui na nossa segunda-feira. Eu sou Kleber Salles, vou ficando por aqui, mas volto amanhã, no mesmo horário, com as mais belas canções de amor. Grande abraço e até lá, hein? Tchau, tchau.

0: Caroá FM informa. Hora certa. 22:42. 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
4: A graça e a paz, povo do avivamento. Oi, gente! Graça e paz, meu amado, graça e paz, minha irmã, está entrando lá mais uma edição do seu programa Diante do Altar, nessa segunda-feira, nossa, começo de semana. Mais uma semana começa e você começa também com a gente com mais uma programação. E eu peço permissão e licença aí para chegar na sua casa, no seu local de trabalho. Você que dá carona pra gente aí no rádio, através do seu carro, você que tá na caminhada ouvindo a gente, muito obrigado pela audiência, tá bom? Eu sou seu irmão em Cristo, pastor Giovanni Nunes, e tenho o prazer de te apresentar essa programação topzera de muito louvor, palavra de Deus. É a programação Diante do Altar que rola por aqui de segunda a sexta-feira, nesse horário, aqui na melhor programação do seu rádio, nessa rádio top, top, top. Bom, gente, começamos mais uma semana e eu declaro que a sua semana seja repleta da graça, da paz, da bênção de Deus, onde você possa ver o Espírito Santo de Deus pairando sobre sua vida e trazendo as bênçãos que você precisa para te fazer feliz, para te fazer abençoado. Então, que a sua semana seja repleta de Deus, é que eu declaro e profetizo na sua vida, tá bom? Chega de blá blá blá, vamos começar a programação, porque agora vem louvor bonito pra você, pra abrir a nossa programação dessa segunda-feira. Então, sobe o som e vem pra gente. Aumenta o volume aí, meu filho. Vambora, aumenta o volume aí, menina. Vem pra melhor, agora, Diante do Altar, pra você.
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0: Muito bem, gente, voltamos depois dessa super sequência maravilhosa que você está ouvindo aqui no Diante do Altar. Eu quero dizer para você que a gente vai para um rápido intervalo e eu volto já já, trazendo mais de Deus para sua vida na programação topzera do seu rádio. Aproveita esse break rapidinho, faz o seguinte, convida alguém para ouvir a programação junto com a gente. Porque, ó, vou falar para você, tá vindo coisa boa por aí. Então, não perde, não muda, fica por aí, porque o melhor de Deus, como eu digo sempre, ainda está por vir. Beijo no seu coração, volto já já.
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0: Muito bem, voltamos no nosso intervalo. É o programa Diante do Altar. Eu sou seu irmão em Cristo, pastor de Ivone Nunes, de segunda a sexta-feira nesse horário, trazendo alegria em forma de programa para você, trazendo felicidade e trazendo as bênçãos do Senhor para sua casa. Que bom saber que você tá aí gostando da nossa programação, hein? Olha, se eu fosse você, convidava alguém. Peço sempre, convida alguém para ouvir a programação, indica essa rádio, porque essa rádio é top, é feita para você, tá bom? Olha, eu vou de mais música, você aumenta o volume, vamos de mais louvor, mais canção bonita pro seu coração. Você que tá aí no seu trabalho, você que tá aí na sua casa, você que tá aí na caminhada, onde você que estiver, ligadão com a gente. Muito obrigado pela audiência. Então essa aqui vai para você, em especial para você que tá com a gente na audiência. Mais uma, no Diante do Altar, para você. Uma canção bonita pro seu coração. Você que tá aí no seu trabalho, você que tá aí na sua casa, você que tá aí na caminhada, onde você que estiver, ligadão com a gente. Muito obrigado pela audiência. Então essa aqui vai pra você, em especial pra

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0: Diante do altar. Muito bem, estamos de volta então com essa programação abençoada. Você tá ouvindo coisa boa, né? Tá gostando, hein? Eu, pelo menos, eu tô amando a programação de hoje. Quero que você também fique junto com a gente. E eu queria pedir a você, como eu gosto de pedir sempre. Ah, se eu fosse você, convidava alguém pra vir ouvir a programação de hoje, hein? Tá rolando essa sequência maravilhosa aqui no Diante do Altar. Você tá ouvindo a programação na melhor do rádio. Abençoa a sua vida. Então, ó, é o seguinte, vou molhar a garganta, rápida pausa, volto já para trazer mais de Deus para sua vida, mais de Deus no seu coração, mais de Deus para abençoar a nossa programação e abençoar você, tá bom? Tem muito de Deus ainda hoje, então não sai daí não que eu volto já para abençoar você. É dois minutinhos, é pai.
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0: Muito bem, estamos de volta com alegria em forma de programa. É o Diante do Altar. Eu não sei se é só eu, mas você tá sentindo a presença de Deus aí? Tá gostoso, né? Louvores bonitos, a gente fica abençoado, né? Olha, quero declarar sim, que o Senhor possa abençoar sua casa nesse dia, que você possa ser cheio da bênção aí no seu local de trabalho, onde você tá ouvindo a gente, na caminhada, qualquer lugar que você esteja aí ouvindo a nossa programação. Muito obrigado pela audiência, que o Senhor te toque, que o Senhor te tome, que o Senhor abençoe você de uma forma poderosa através do nosso programa. É um prazer poder estar aqui, tocando palavras, tocando louvores e abençoando a sua vida. Aumenta o volume, vem com a gente, porque a gente continua com mais de Deus. Aumenta o som e vem!
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profeta Ageu, capítulo 2, versículo 9, a palavra de Deus vai dizer assim: a glória desta última casa será maior do que a primeira, diz o Senhor dos Exércitos. E nesse lugar darei a paz, diz o Senhor dos Exércitos. Meus amados, nós estamos diante de um texto que, por muitas vezes, repetido por muitos crentes, que é, na verdade, a formação de um grande contexto, de um novo tempo, para o povo de Deus que tinha saído do cativeiro babilônico e construíram o segundo templo, o templo pós o templo de Salomão. Um templo mais humilde, um templo menor, onde havia uma dúvida entre aqueles que construíram em Jerusalém esse templo, se Deus se manifestaria nesse templo, porque não era um templo suntuoso, um templo lindo como o de Salomão. A preocupação era: será que Deus vai operar aqui hoje? Mas logo depois dessa preocupação e, claro, de toda a dedicação para construir o templo, o Senhor respondeu. O Senhor disse que ia encher aquele lugar da glória, que todos veriam a presença dEle. Mas Deus finaliza com essa palavra, dizendo assim: ó, a glória dessa segunda casa será maior do que a primeira, diz o Senhor dos Exércitos. Nesse lugar darei paz, diz o Senhor dos Exércitos. O que eu quero dizer para você, eu preciso ensinar esse texto para você, para dizer para você o que Deus quer falar com você agora, nesse Gotas da Palavra de Deus. O que Deus quer falar para mim, o que Deus me revelou para falar para você, é simplesmente que as glórias do passado, as alegrias do passado, não pode ser o freio que te freia de poder fazer coisas nesse futuro, nesse presente e no seu futuro. Às vezes as pessoas ficam atadas ao passado e acham que aquilo que viveu no passado nunca mais poderão viver no presente. O que eu quero dizer para você é o seguinte: o seu passado já passou. As felicidades do passado foram para aquele tempo. Mas você tem um Deus de passado, de presente e de futuro. Então trabalhe o seu presente para poder ter uma alegria grandiosa no seu futuro. Não importa você ficar preso às felicidades, aos relacionamentos, à alegria, naquele saudosismo do passado. Agora é hora de pensar no seu presente e no seu futuro, para que você possa ver Deus manifestando mais uma vez. O pessoal ficou preocupado com o passado, e Deus estava preocupado com o presente e o futuro da igreja. Para de se preocupar com o seu passado. Comece a preocupar-se com o seu futuro. Pastor, olha, não tem que reclamar, meu passado foi terrível. Então, fica tranquilo, porque o seu presente é uma nova casa, é uma nova oportunidade. Esse novo tempo que Deus vai dando para cada um de nós, a cada parte, a cada momento da vida, Deus vai dando um ciclo novo de alguma coisa. É uma data festiva de aniversário, é uma data de virada de ano, enfim. Eu vejo como sempre uma nova oportunidade de construir coisas novas e de viver coisas novas na mão de Deus. Então construa. Se você está vivendo um novo emprego, está vivendo um novo relacionamento, está vivendo um filho que chegou, está vivendo, sei lá, que fase da sua vida você está vivendo. Entenda que essa fase é uma nova fase, uma nova oportunidade que Deus te dá de você viver coisas novas. E se você buscar a Deus, dedicar-se em buscar a Deus de todo o teu coração, como esse povo da palavra que eu estou dizendo fizeram, pode ter certeza. Se você se preocupar que a primeira coisa que precisa estar nesse novo tempo da sua vida seja Deus, e ele sentir que isso é o seu desejo, que ele esteja presente, aí sim, ele vai responder. Primeiro, responder com a presença dele na sua vida. Responder com a presença dele na situação que você está vivendo. E segundo, dizendo o seguinte: que a glória da segunda casa, a glória desse novo tempo, será maior do que o tempo anterior. O que Deus tem para você agora é maior do que o que você já viveu e passou. Eu quero terminar profetizando isso para você. O seu passado é história. E o seu futuro, o seu futuro é algo grande que Deus preparou para você. Se prepara e receba essa palavra. Tem coisas grandes vindo por aí. A glória da segunda casa será maior do que a primeira. Esse é o Gotas da Palavra de Deus. Eu sou o pastor Giovanni Nunes. Até uma próxima. Graça e paz. Shalom.

0: 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Hora certa. 23:43. 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

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Você é um filho de Deus? Gálatas 4:6 diz: e porque sois filhos, Deus enviou aos vossos corações o Espírito de seu Filho que clama, Abba, Pai. Abba significa paizinho. Você tem esta intimidade com Deus? A Bíblia fala que filho de Deus é aquela pessoa que nasceu de novo pela fé em Jesus. 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
1: IBCBR recuou 0,6 em junho, é o que diz Banco Central. Termina nesta quinta-feira prazo para solicitação de voto em trânsito. Rio Grande do Sul inicia a semana com alerta para forte tempestade. O índice de atividade econômica do Banco Central apresentou queda de 0,6 em junho de 2026 frente a maio, registrando retração no mês, mesmo com a alta acumulada de 1,5% em 12 meses. O desempenho negativo mensal foi puxado pelas retrações nos setores de indústria e serviço, enquanto a agropecuária avançou 1%. Sem o impacto do setor agropecuário, a queda do indicador teria sido de 0,9. Considerado uma prévia do Produto Interno Bruto, IBCBR mensura o ritmo da economia ao acompanhar indústria, serviço, agropecuária e impostos. A comparação trimestral indicou expansão de 0,2, com alta de quase 2,5% em relação a junho do ano anterior e avanço acumulado de 1,5% neste ano. Os dados do indicador servem de insumo fundamental para o Banco Central na avaliação do cenário econômico e nas decisões sobre a taxa Selic. O Tribunal Superior Eleitoral encerra nesta quinta-feira, dia 20 de agosto, o prazo para eleitores solicitarem a habilitação do voto em trânsito nas eleições de outubro. O pedido pode ser feito pelo site do TSE ou presencialmente em qualquer cartório eleitoral com documento de identificação com foto. A opção está disponível apenas em capitais e municípios com mais de 100 mil eleitores, permitindo também alterações ou cancelamentos até a data limite. As regras variam conforme a localização do eleitor no dia do pleito. Se estiver no mesmo estado do seu domicílio eleitoral, poderá votar para todos os cargos em disputa. Caso esteja fora do estado ou venha do exterior, votará apenas para presidente. Quem faltar deverá justificar pelo e-título. O primeiro turno ocorrerá em 4 de outubro e o segundo em 25 de outubro, não sendo possível votar no exterior para títulos registrados no Brasil. O Instituto Nacional de Meteorologia, o INMET, emitiu um alerta vermelho de grande perigo para tempestades do Rio Grande do Sul, abrangendo a faixa do litoral sul ou sudoeste do estado nesta segunda-feira. A previsão indica riscos severos de alagamentos, transbordamentos de rios e deslizamentos em costas, enquanto a Defesa Civil Gaúcha reportou estragos por granizo, afetando mais de 90 pessoas em 3 municípios. No restante da região sul, nevoeiro inicial no leste do Paraná e de Santa Catarina, deu lugar a um dia ensolarado e quente, registrando máxima de 28 graus em Curitiba, a capital do Paraná. Nas demais regiões do país, predominam condições de calor elevado e baixa umidade do ar, com alerta laranja para seca entre 12 e 20% no centro-oeste. O sudeste e o nordeste enfrentam tempo ensolarado no interior e chuvas isoladas ou nebulosidade nas áreas do litoral. Na capital do Piauí está registrando até 37 graus. Já na região norte, o clima firme e seco no sul contrasta com pancadas de chuva no noroeste do Amazonas e em Roraima.
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Estas são as boas novas de Deus para você memorizar esta semana aqui na BBN. Joel 2:13. E rasgai o vosso coração e não as vossas vestes. Convertei-vos ao Senhor

0: tirano, mas ter reverência, respeito e submissão ao seu caráter santo e justo. Esse temor é o reconhecimento de quem é Deus, o Criador, Juiz e Redentor, e de quem somos nós diante dele, criaturas dependentes e necessitadas de sua graça. Quem teme a Deus evita o mal, e isso preserva de cair em caminhos que levam à ruína espiritual e eterna. Esse temor reverente nos leva à fé e à obediência a Cristo, que é a fonte da vida eterna. 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

0: fortifica. Nós temos agora sim um contato com o Pai. Aquilo que nós dizemos, aquilo que expressamos, aquilo que vem lá de dentro do nosso coração, pode ser até que seja misturado com lágrimas, com gemidos, pode ser que nós não tenhamos a palavra exata que queremos usar. O Senhor saberá exatamente aquilo de que estamos precisando. Ele sabe o de que nós precisamos antes mesmo de nós orarmos. Então a oração não é para informar Deus a respeito de alguma coisa. Não é para conseguir a atenção dele com muita repetição. A oração é para nós prepararmos o nosso coração, sabermos aquilo que estamos dizendo diante de Deus, meditarmos sobre aquilo que de fato é precioso, aquilo que nós queremos que o Senhor saiba a nosso respeito. E enquanto nós estamos orando, já estamos recebendo a resposta do Senhor. Esta é a palavra que Jesus ensina em Mateus capítulo 6, versículos 7 e 8. Vamos orar ao Senhor sempre com o coração. Que Deus nos abençoe. Amém.
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Quanto mais você vê Deus, mais de Deus será visto em você. 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

0: Bem-vindo ao programa Palavras de Louvor. Esse programa é baseado nos estudos do Dr. Donald Hubbard, pastor e professor da Bíblia. Nós agradecemos a Deus pelo privilégio de, nos próximos minutos, apresentar a você verdades contidas na Palavra de Deus e suas aplicações para os nossos dias. Vamos então a mais um estudo no programa Palavras de Louvor. Apresentação: Lincoln Oliveira.
1: Uma das coisas que mais gosto na vida é conhecer pessoas novas e fazer novos amigos. Uma das formas de expressarmos nossa alegria é através de um forte aperto de mão. Todas as vezes que posso apertar a mão de alguém, que em nossa cultura é a porta de entrada para a comunhão pessoal, eu costumo olhar nos olhos, porque o aperto de mão e o olhar me dizem muito sobre aquela pessoa. Não há substituto para o toque pessoal, que transmite a consciência de que alguém se importa e está interessado em você. Há uma tremenda força nas mãos de uma pessoa. Lembro-me de que, quando ainda estudava no colegial, eu tinha um amigo que tinha um braço só. Era o braço direito. Seu braço esquerdo era atrofiado logo abaixo do ombro. Talvez alguém pudesse pensar que aquela deficiência o impedisse na prática de muitos esportes. Mesmo assim, ele era um dos melhores jogadores de beisebol que eu já vi. Quando alguém lançava a bola no campo externo, ele conseguia pegá-la, lançá-la no ar, colocar sua luva debaixo de seu braço esquerdo atrofiado e jogar a bola de novo para dentro do campo. Ele fazia isso com a mesma velocidade ou até mais rápido que os outros jogadores. E ele até rebatia a bola também. Ele ficava na base com o taco na mão, com aquele braço fortalecido com os anos, e conseguia bater na bola até com mais força que os outros. Mas há uma coisa sobre o Ricardo que eu jamais me esqueci. Era seu aperto de mão. Eu me lembro até hoje daquele aperto de mão, embora muitos, muitos anos já tenham se passado desde a última vez que o vi. Mais de uma vez eu percebi a importância de um toque pessoal, da força de caráter quando nossa vida toca a vida dos outros. Estamos estudando Marcos capítulo 8, versos 22 a 26, sobre o toque de Jesus e quando ele tocou na vida de um homem que era cego, sobre as tremendas e profundas diferenças que marcaram a vida daquele homem como resultado do toque de Jesus. Quero começar lendo o verso 22 de Marcos capítulo 8. E chegou a Betsaida e trouxeram-lhe um cego e rogaram-lhe que o tocasse. E tomando o cego pela mão, levou-o para fora da aldeia e cuspindo-lhe nos olhos e impondo-lhe as mãos, perguntou-lhe se via alguma coisa. E levantando ele os olhos, disse: vejo os homens, pois os vejo como árvores que andam. Depois disto, tornou a pôr-lhe as mãos sobre os olhos e fez olhar para cima. E ele ficou restaurado e viu cada homem claramente. E mandou-o para sua casa, dizendo: nem entres na aldeia, nem digas a ninguém na aldeia. Jesus conheceu esse homem cego devido ao interesse de seus amigos, que sinceramente criam que, se apenas levassem seu amigo a Jesus, ele faria algo notável na vida dele. Não sabemos quem eram esses amigos, mas sabemos que eles se importavam o suficiente a ponto de investir em tudo que era necessário para levar seu amigo a Jesus. Quando seus amigos vieram a Jesus, ele fez algo surpreendente. Ele o levou para fora da cidade. A pergunta que fizemos em nosso último estudo foi: por que ele fez isso? E vimos que Betsaida foi abandonada para juízo, de acordo com Mateus capítulo 11. Portanto, Jesus não faria uma obra poderosa dentro de Betsaida. Contudo, os próprios indivíduos que ali moravam poderiam receber a graça e a misericórdia de Deus. E foi isso que aconteceu. Visualize agora a cena. Jesus levando o cego pela mão. No primeiro toque indicado no verso 23, temos a expressão "e tomando o cego pela mão, levou-o para fora da aldeia". A mão de Jesus se fechou em torno da mão do homem cego. Havia intercessão pelos outros, de acordo com o verso 22, e havia o interesse de Jesus, de acordo com o verso 23. Que grande toque foi aquele primeiro toque! O homem cego não enxergava, mas podia sentir. Gostaria de chamar esse primeiro toque de Jesus de toque da bondade. Por trás das palavras do verso 23 está uma tremenda bondade. Note que há algumas características sobre a bondade do toque de Jesus. Em primeiro lugar, quero que você veja a sensibilidade daquele toque. Jesus deveria ter um toque cheio de ternura e amor. Devemos ser cheios de alegria pelo fato de não haver ninguém que supere Jesus em seu tocar. Não importa a doença, nem os pecados, não importa nosso desânimo, todos nós estamos dentro de seu alcance. Ninguém é duro demais ou inacessível demais para Deus. O salmista disse: "Se subir ao céu, lá tu estás. Se fizer no inferno a minha cama, eis que tu ali estás também". Nada substitui o toque pessoal em nossa vida. Como somos tão solitários vez por outra. O mundo aguarda por um pouquinho de amor sincero. Não devemos manter uma distância cômoda. Devemos permitir que o Senhor toque aos outros através de nosso ministério. É o toque pessoal que realmente conquista. É esse toque que diz: "Eu me importo", demonstrando uma sensível necessidade pelos outros. Jesus investiria tempo com aquele homem, pois ele sempre dá atenção a quem precisa. Ele ficaria ali quanto tempo fosse necessário para convergir a bondade e o amor de seu próprio coração. Se Jesus, em meio a seus compromissos, separava tempo para os outros, e nós também não deveríamos fazer o mesmo? Nós também não deveríamos procurar oportunidades para servir ao Senhor? Veja a atenção que Jesus dispensou àquele homem cego. Ele deu a esse homem uma atenção especial. O toque sensível de Jesus era um toque que dizia: "Eu me importo com você". Será que podemos dizer a mesma coisa? Será que temos a mesma preocupação com os outros? Podemos honestamente dizer que nos importamos de verdade? O toque de Jesus, o toque de bondade, foi o primeiro toque sensível dele. A segunda característica sobre esse toque de bondade é que era um toque cheio de autoridade. Jesus pegou o homem pelas mãos e foi com ele. O homem cego deve ter sentido o amor, a bondade de Jesus e a esperança e fé nasceram em sua alma. O toque de Jesus carregava com ele o toque da autoridade, pois o homem cego foi de bom grado. Jesus não teve que arrastá-lo e nem conduzi-lo. O Senhor jamais fez isso, mas gentilmente foi junto com ele. Isso é dito de forma maravilhosa em João capítulo 10, verso 4, quando fala sobre o pastor. "E quando tira para fora as suas ovelhas, vai adiante delas, e as ovelhas o seguem porque conhecem a sua voz". Pergunto-me hoje se os indivíduos com tremendas necessidades precisam implorar ou serem coagidos a pedir ajuda. De forma nenhuma. Hoje eu lhe afirmo: não tenha medo de Jesus. Não se afaste de Jesus pois ele é muito paciente conosco. Ele sempre nos leva para a direção certa. Confia no Senhor de todo o teu coração e não te estribes no teu próprio entendimento. Reconhece-o em todos os teus caminhos e ele endireitará as tuas veredas. Provérbios capítulo 3, versos 5 e 6 nos ensina essas grandes verdades. Esse toque era o toque de autoridade que diz: por favor, venha. Dessa forma, se houver alguma necessidade em sua vida, é melhor que você busque a Jesus. Permita que ele lhe guie. Ele jamais o abandonará nem o levará pelo caminho errado. A Bíblia nos ensina que os passos do homem são dirigidos pelo Senhor. Como, pois, entenderá o homem o seu caminho? E nós podemos ter certeza de que ele nos lidera e é nosso bom pastor que sempre nos levará para o bom caminho. Nossos corações devem responder, portanto, obedientemente à sua autoridade. Temos o toque de bondade, que é mais sensível, e o toque da autoridade, mas vamos olhar uma outra característica do toque da bondade. Esse toque era um toque que comunicava, e com isso quero dizer que Jesus estava falando tremendamente com este homem cego. Aquele homem precisava saber que aquele que o segurava em sua mão era o homem que tinha poder para livrá-lo daquela condição. O homem cego precisava ir com Jesus se quisesse ser curado. Através desse toque, Jesus falou muito, e é por isso que chamo esse toque de toque que comunicava. Jesus disse ao homem: permita-me trabalhar em sua vida. Assim, Jesus pegou o homem pela mão e tirou-o da cidade para que pudesse fazer uma obra em sua vida muito além do que ele jamais sonhara dentro de todas as suas expectativas na vida. O toque de Jesus é um toque de bondade que é sensível às nossas necessidades. Ele nos conhece melhor que nós mesmos e sabe bem como somos cheios de altos e baixos. Jesus sabe de seus problemas e nada está oculto diante dele. Jesus conhece sua depressão, seu desânimo e sabe também quando suas lágrimas surgem. Jesus conhece a dor do nosso coração. Ele sabe como nossas feridas são doídas. Ao tocar nas pessoas, seu toque é sensível e cheio de bondade, dizendo: eu realmente me importo. Há uma nota de autoridade nesse toque de bondade, pois, ao pegar o homem pela mão, note que o homem precisava querer que Jesus fizesse algo por ele. Aquele toque estava dizendo alguma coisa para aquele homem. O homem não podia ver a Jesus, e pelo que sabemos, Jesus não falou uma só palavra, pelo menos não naquele momento. Não temos registro de palavras naquele momento, por isso inferimos que toda a comunicação foi feita pelo toque da mão. É por isso que chamamos isso de toque da bondade. Vamos aplicar isso em nossa vida hoje. Será que estamos desejosos de ter o toque de Jesus para que nossas necessidades possam ser atendidas? Ele sempre pode nos tocar no lugar certo. Estamos desejosos que ele assim o faça. Será que queremos abrir nossa vida para o toque de Jesus? Nossa alegria começa quando assim o fazemos. Quando viro minhas costas ao Senhor Jesus, sem desejar que ele toque no ponto onde haja amargura ou hostilidade, o veneno permanece dentro de mim. Mas, se eu levar tudo a Cristo e permitir que ele me toque, mesmo onde dói, mais misericórdia que cura é derramada. O começo da alegria começa quando sentimos o toque de Jesus em nosso coração. Vamos ver mais sobre isso em nosso próximo estudo bíblico. Pai, obrigado por nosso Salvador. Obrigado por seu amor, sua misericórdia e sua graça. Obrigado pelo toque de Jesus sobre nossas vidas. Oramos em nome de Jesus. Amém.
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1: Dor nas mãos ao usar o computador pode indicar lesões causadas por movimentos repetitivos. Chega de pombos na varanda, maneiras fáceis de se livrar deles e evitar que façam ninho de novo. Pré-natal vai além dos exames e ajuda a prevenir complicações na gestação. O uso contínuo de teclado, mouse e celular sem pausa sobrecarrega mãos e punhos, favorecendo lesões graduais como tendinite, tenossinovite e síndrome do túnel do carpo. O presidente da Sociedade Brasileira de Cirurgia da Mão, Dr. Roberto Luiz Sobani, alerta que dores, formigamentos e perda de força ao final do expediente não são normais e exigem atenção para evitar que se tornem quadros mais graves. Para prevenir e reduzir a sobrecarga nos tecidos inflamados, recomenda-se fazer pausas periódicas, manter os punhos alinhados, ajustar a altura da cadeira e realizar alongamentos orientados. O especialista reforça a importância de interromper o trabalho sob dor e buscar avaliação médica precoce para assegurar uma recuperação eficaz, sem a necessidade de tratamentos mais complexos. Pombos procuram varandas para nidificar por oferecerem abrigo contra chuva e vento, além de fácil acesso a alimento e água. Para afastá-los sem causar danos, recomenda-se instalar redes de proteção de nylon, utilizar aromas repelentes como cítrus, cravo ou hortelã e fixar objetos refletivos que se movimentem com o vento. A higiene constante do espaço é fundamental, sendo necessário recolher restos de comida, eliminar focos de água e limpar fezes e penas regularmente. O uso de venenos e armadilhas cruéis deve ser totalmente descartado, garantindo uma prevenção segura para os animais e moradores. Especialistas reforçam a importância do pré-natal para monitorar a evolução da gestação e identificar precocemente condições como pré-eclâmpsia e diabetes gestacional. A ginecologista Andréa Laureano enfatiza que o acompanhamento médico vai além de exames de rotina, abrangendo orientações vacinais, suporte multiprofissional e identificação imediata de sinais de alerta. A preparação inclui a elaboração do plano de parto para alinhar preferências da mãe com a equipe de saúde, priorizando sempre o parto normal e reservando a cesárea para indicações clínicas ou opção consciente a partir de 39 semanas. No pós-parto, o cuidado contínuo e o apoio familiar garantem a recuperação da mulher e a adaptação segura nos primeiros dias do bebê. Com a rotina corrida do dia a dia, a busca por refeições práticas e saudáveis tem colocado a tilápia em destaque no prato. Além de ter menos de 5% de gordura e rápida digestão, uma porção de 200 gramas oferece quase 40% de proteína de alto valor biológico, sendo também rica em vitaminas, ferro, cálcio e antioxidantes. Seja em filés rápidos para air fryer, postas para assados suculentos ou até na versão moída, para substituir a carne vermelha, o peixe se adapta a várias receitas e precisa de apenas 15 minutinhos de tempero.
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2: Estas são as boas novas de Deus para você memorizar esta semana aqui na BBN. Joel 2:13. E rasgai o vosso coração e não as vossas vestes. Convertei-vos ao Senhor vosso Deus, porque ele é misericordioso e compassivo, tardio em irar-se e grande em benignidade. Estas são as boas novas de Deus para você memorizar esta semana aqui na BBN.

sabe o que é a graça de Deus? Essa graça é o favor não merecido que recebemos do Criador. Todas as bênçãos que, apesar de nossas falhas, Ele derrama sobre nós diariamente, chegando ao ponto de ter entregue seu único filho, Jesus, para morrer em nosso lugar. Lemos em Tito, capítulo 3, no verso 11. Porque a graça salvadora de Deus se ha manifestado a todos os homens. A graça, o favor não merecido do nosso Criador, nos alcançou através de Cristo. E agora qualquer um que se arrependa de seus pecados e confie verdadeiramente em Jesus, não mais estará no caminho da condenação, mas sim no lindo caminho da graça, que nos lava dos pecados e nos dá

0: entre os versículos 1 e 8. A alegria era visível nas vozes do coro ao cantar a canção Argentina. El cielo canta a alegria. Estava gostando do espetáculo, mas não entendia a letra, pois não sei espanhol. Mas não demorou muito para eu reconhecer uma palavra familiar ao ouvir o coro declamar com júbilo: Aleluia! Repetidamente ouvi Aleluia, uma declaração de louvor a Deus que soa semelhante na maioria das línguas do mundo. Ansiosa por conhecer a origem da canção, após o espetáculo, pesquisei e descobri que o título é traduzido como O Céu Canta Alegria. Numa passagem de celebração em Apocalipse 19, temos um vislumbre da realidade expressa nessa canção: Todo o céu a alegrar-se. Na visão que o apóstolo João teve do futuro no último livro do Novo Testamento, ele viu uma enorme reunião de pessoas e seres angelicais no céu, declarando gratidão a Deus. João escreveu que o coro de vozes celebrava o poder de Deus que venceu o mal e a injustiça, o seu reinado sobre toda a terra e a vida eterna com ele para sempre. Todos os habitantes do céu declaram repetidamente: Louvado seja Deus, ou Aleluia. Um dia, pessoas de todas as tribos, línguas, povos e nações anunciarão a glória de Deus, e com alegria, todas as nossas vozes, em todas as línguas, gritarão juntas: Aleluia. E você? Qual é a razão para declarar Aleluia hoje? Por que é importante louvar a Deus regularmente? Pense nisso. Eu sou Clarice Fogaça e essa foi a nossa mensagem do dia.
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0: pessoa que deseja se aprofundar na caminhada com Deus, certamente terá que trabalhar em suas virtudes pessoais: gratidão, humildade, paciência. Mas e quanto à piedade? É possível desenvolvê-la? Hoje, no Razão para Viver, vamos ouvir o pastor Fernando Bocchio concluir a mensagem baseada na primeira carta aos Coríntios, capítulo 10, que descreve o povo hebreu. Seus integrantes se tornaram religiosos, mas não piedosos. Embora tenham testemunhado milagres incríveis, isso não acrescentou piedade às suas vidas. Na verdade, muitos se tornaram cínicos e entediados, firmando o valor da piedade.
1: Vou ler hoje as palavras sóbrias de Paulo quando ele escreveu no 10º capítulo de sua primeira carta aos Coríntios. A NVI apresenta os 13 primeiros versículos dessa forma. Veja comigo. 1 Coríntios, capítulo 10, a partir do versículo 13. Porque não quero, irmãos, que vocês ignorem o fato de que todos os nossos antepassados estiveram sob a nuvem e todos passaram pelo mar. Em Moisés, todos eles foram batizados na nuvem e no mar. Todos comeram do mesmo alimento espiritual e beberam da mesma bebida espiritual, pois bebiam da rocha espiritual que os acompanhava, e essa rocha era Cristo. Contudo, Deus não se agradou da maioria deles, por isso seus corpos ficaram espalhados no deserto. Essas coisas ocorreram como exemplos para nós, para que não cobicemos coisas más, como eles fizeram. Não sejam idólatras como alguns deles foram. Conforme está escrito, o povo se assentou para comer e beber e levantou-se para se entregar à farra. Não pratiquemos imoralidade como alguns deles fizeram. E num só dia morreram 23 mil. Não devemos pôr o Senhor à prova como alguns deles fizeram e foram mortos por serpentes. E não se queixem como alguns deles se queixaram e foram mortos pelo anjo destruidor. Essas coisas aconteceram a eles como exemplos e foram escritas como advertências para nós sobre quem tem chegado o fim dos tempos. Assim, aquele que julga estar firme, cuide-se para que não caia. Não sobreveio a vocês tentação que não fosse comum aos homens. E Deus é fiel. Ele não permitirá que vocês sejam tentados além do que podem suportar. Mas, quando forem tentados, Ele mesmo lhes providenciará um escape, para que o possam suportar. Ele diz: eu não quero que vocês estejam desatentos para a necessidade de autocontrole. Da ilustração que reside na história das pessoas que viveram sob a liderança de Moisés no tempo do Êxodo. Todos nossos antepassados viram essas coisas: boa comida, boa bebida, boa liderança, libertação milagrosa, direção, a nuvem de dia e o fogo à noite para aquecê-los e afastar as feras do deserto que poderiam invadir o acampamento. Todos nossos antepassados foram super expostos, se você me permite dizer isso. Aquelas lições infindáveis da história são aplicáveis ainda hoje. Agora, não se engane, o fato de termos bom ensinamento bíblico, o fato de termos a Bíblia em nossa língua, de poder escolher uma igreja, classes, grupos de ajuda e escolas cristãs, não garante nada no nosso estilo de vida. Na verdade, isso eleva o risco. O modelo mais nojento é o modelo da hipocrisia. A menos que Deus interfira e agarre a vida que está indo por água abaixo, para que essa vida aplique o autocontrole para voltar a andar na linha, nós simplesmente, nesse contexto supersaturado, começamos a substituir a vida com Deus apenas por palavras e evangeliquez. E quando menos esperamos, estamos discutindo teologia de dia e vivendo como o diabo à noite. Tudo começa com uma atitude. Existe a curiosidade no coração do homem e da mulher e existe um senso de eu quero, eu gostaria de saber o que realmente acontece lá fora, no sistema deste mundo. E a curiosidade aumenta e as pequenas coisas são plantadas como pequenas sementes que começam a florescer. Começa com as pequenas coisas, a pequena série na televisão, a revista na banca de jornal, a conversa que estimula esse tipo de atitude. E você inicialmente fica um pouco chocado, mas logo se sente confortável com essas coisas. É sutil, é tão subliminar que ninguém nem mesmo sabe que você está pensando nisso. É algo seu, é seu brinquedo. Aqui o desejo começa. E quando menos se espera, a idolatria aparece. É um substituto mental para o lugar que um dia Deus ocupou. E agora isso se tornou seu mundo quieto e secreto, porque você não pode deixar que ninguém saiba. A idolatria vira imoralidade. Versículo 8. O dicionário diz: imoralidade é qualquer coisa inconsistente com a pureza. É algo simples, acontece vagarosamente. Quando penso nisso, imagino uma erosão. Ouça essa história que o Dr. Swindle nos conta. Quando eu era um menino, meus pais, eu e minha família, costumávamos ir a uma prainha no sul do Texas. Era uma baía que se abria para a área Matagorda e depois desembocava no Golfo do México. É uma pequena praia barrenta com o nome indígena, que guarda deliciosas memórias de minha infância. Eu me lembro de ter pego um pedaço de pau e enfincado nas margens da costa. Ali tinha uma grande ribanceira e nosso chalé ficava muitos, muitos metros de distância da margem da baía. E a margem estava sendo continuamente engolida pelas ondas que quebravam na areia da ribanceira. E então, uma seção da areia desmoronava. E durante as 2 semanas que ficava lá, eu nunca vi nenhuma mudança no pedaço de pau que enfinquei profundamente no chão. E coloquei uma pequena bandeira para que pudesse ver novamente no próximo ano. E voltava lá assim que desfazia minhas malas, para depois correr e me divertir naqueles dias. Eu corri em direção ao pedaço de pau e media para ver se a água havia avançado ou não. Percebi que a distância entre a água e o pedaço de pau era de 1,5 metros e agora tinha menos de 1 metro. E fazia 1 ano que não ia até lá e a distância chegou a apenas alguns centímetros. Veja que interessante, erosões são assim, elas engolem, nunca é grande, nunca é uma mordida enorme. Isso acontece tão vagarosamente na mente, nas horas quietas, nas câmaras secretas do coração, nas pequenas coisas que você lê e olha, coisas que você brinca em sua mente, coisas que não fala para ninguém, porque você vive em um mundo cristão. Você está debaixo da nuvem, você está atravessando o mar, você tem alimento espiritual e água e, ó, você tem seu Moisés com você. Não é apropriado, mas de repente você começa a agir imoralmente e se safa. Ninguém descobre nada e você não somente tem o desejo, que no começo era só um pensamento, só uma coisa estimulante que alimentou a curiosidade, mas agora não é somente uma atitude, não somente algo que cresceu até se tornar uma preocupação, mas agora se tornou uma atividade. E é incrivelmente estimulante. E ninguém descobre. Você pode continuar a falar as coisas de Deus enquanto esconde tudo. E antes do que se imagina, antes de você perceber como uma erosão, versículo 9, você começa a tentar o Senhor. A próxima seção do círculo. Há uma presunção. Agora, sem muito esforço, você pode se lembrar daqueles estudos bíblicos. Afinal de contas, você tem que cuidar dessa outra área que é incrivelmente satisfatória para a carne. Sua energia é toda utilizada para acobertar. E antes do que se imagina, você, de uma forma incrível, substituiu a parte ministerial de sua vida por sobras. E o resto recebe cada vez mais sua atenção. Até que a presunção nos leva à queixa, ao cinismo, a respeito daquela caixa em que você uma vez estava, aquela camisa de força, aquele mundo bíblico em que não se pode fazer nada, uma vida quadrada. Entendeu? Perceba, em algum lugar entre o desejo e o cinismo, houve o desenvolvimento de um novo vocabulário. Você sabe como falar isso de uma forma diferente, porque foi ajudado pela filosofia, psicologia e teologia de nossos dias que geralmente, mas não totalmente, descarrega tudo o que você precisa para dar a linguagem que você precisa. Não falar que são coisas que a Bíblia diz que são, mas dar-lhes o nome que o mundo hoje dá é algo polido. E é incrível o que isso faz com a mentalidade fundamental, simples, calorosa, devocional que trouxe você até a família de Deus. Espere um minuto, do que estamos falando? Estamos falando de um grupo de desalmados não salvos? Não. Essas são pessoas que estavam todas debaixo dessas coisas, todas identificadas com Moisés, tudo. Essas são pessoas de dentro, essas são pessoas que têm aquela imagem. Não são um bando de não crentes sem Deus. Eles são homens e mulheres super saturados, expostos em demasia e espiritualmente prósperos. Adolescente, se você se acostumar com isso logo cedo, será capaz de lidar com as coisas de Deus e viver uma vida religiosa, mecânica, juntamente com o estilo de vida carnal, que vai fazer sua mãe ficar envergonhada, caso ela saiba a verdade. Mas você aprende como se safar, como esconder de tal forma que está tudo em sua cabeça, desconhecido aos outros, porque eles nunca entenderiam mesmo. Me ocorreu, quando estava pensando sobre a mensagem, que o filme que é exposto em demasia fica cansativo. Toalhas que são encharcadas ficam fedidas e o vaso que fica somente exposto ao sol fica duro e quebradiço e inútil. Não tem mais mistérios, vou ser direto. Para muitos, a vida cristã se torna chata, previsível, rotineira, uma forma cada vez mais cínica de se viver. E para lidar com essa verdade, você reclama sobre ser uma vida quadrada e você racionaliza sobre sua própria vida, enquanto vive uma mentira e continua a mecanizar todo esse lance de Bíblia. É somente um negócio mental. E deixe-me dizer onde isso acontece. Ocorre no lar cristão. Ocorre na oração antes das refeições, quando, oh sim, bem, é melhor orarmos. Você come sem culpa se orar primeiro, então você ora. Isso não significa nada. Ore logo, senão a comida esfria. Ore porque sempre oramos. Ore, ore. Ninguém se importa, ninguém sabe, ninguém nem mesmo tira tempo para pensar sobre o que isso significa. Especialmente você, porque você está dentro deste círculo. Nos lares cristãos, onde vivemos em todo o tempo as coisas espirituais, você tem que falar das coisas de uma forma cristã, bíblica. Então você aprende como fazer. Ou A escola cristã, você visita o campus de uma escola cristã e encontra alguns dos cristãos mais cínicos, azedos, reclamões, carnais e morais da face do planeta. Mas isso tudo não é conhecido, porque você aprende como esconder. Você pode até ser um professor e esconder tudo. Você pode ser um líder e conseguir esconder. Pode acontecer, sim, na igreja cristã. Um lugar onde regularmente ensina-se o cerne da palavra de Deus. Eu vou te dizer uma coisa, isso pode acontecer no ministério cristão. Eu vi fases disso. Vi isso há muitos anos, no seminário teológico, quando estava lá como um aspirante a teólogo assustado, tentando apenas aprender como sobreviver a cada dia. Eu testemunhei isso acontecer no passar dos anos, onde homens se tornaram adeptos do estudo dos textos gregos, dos textos hebraicos e aramaicos. Eles eram capazes de entender tudo isso, mas abaixo da superfície existia um formalismo frio. Esse crescente interesse em outras coisas, seja o que for, esse negócio de Bíblia, bem, podíamos fazer isso paralelamente. Um homem escreveu assim: familiaridade pode produzir menosprezo até mesmo no próprio altar de Deus. Que coisa mais assustadora é para o pregador quando ele se torna acostumado com seu trabalho, quando o senso de admiração o deixa, quando ele se acostuma com a rotina, quando ele perde seu temor solene na presença daquele que é exaltado e santo, quando descuidadamente fica entediado com Deus e com as coisas celestiais. E se alguém duvidar que isso aconteça, deixe-me ler o Antigo Testamento e ver como os sacerdotes de Yahvé às vezes perdiam seu senso de mistério divino e se tornaram profanos mesmo quando cumpriam suas obrigações sagradas. Sacerdotes seculares e pastores que guardam as portas da casa de Deus só por causa do pão ainda se encontram entre nós. Satanás vai fazer com que eles continuem a existir, porque eles causam mais prejuízo à causa de Deus do que todo o exército de ateus poderia causar. Duas reações bem conhecidas que eu ouço. Ouvi recentemente e vou ouvir de novo. Versículo 12. Isso nunca vai acontecer comigo. Pastor, você está descrevendo algo que é desconhecido para mim. Sabe, você então está perigosamente perto. Fazemos bem em viver nossas vidas com temor diante de Deus. Onde está o temor na igreja de Jesus Cristo? Onde está essa devoção sensível a Deus como uma criança que o exalta e ri em sua presença? Somos muito sofisticados para isso. Temos uma teologia e podemos lidar com qualquer público. Mas vamos deixar o fervor para os novos convertidos. Aquele que está de pé, nunca diga que nunca vai se comportar dessa forma. Mas a outra resposta está no versículo 13. Tenho essa síndrome. Fui longe demais. Perdi os limites. Eu me tornei frio, apático, entediado, cínico, crítico e não consigo sair disso. Versículo 13. Não sobreveio a vocês tentação que não fosse comum aos homens. E Deus é fiel, e ele não permitirá que vocês sejam tentados além do que podem suportar. Aqui é onde o autocontrole entra em ação. A tentação chega e vem com um pensamento. O autocontrole diz: de jeito nenhum, sai da minha vida. O autocontrole vem em meu resgate e diz: eu vejo a erosão que isso vai causar. Eu desisto. No poder do Espírito Santo, eu dou ao Senhor minha vida, Deus. Eu dou minha vida novamente. Não estou falando em vir mais vezes para a igreja, não. Estou nem mesmo falando necessariamente sobre ler mais a Bíblia, por mais que isso seja bom. Estou falando sobre clamar ao Senhor no momento em que somos tentados a realinhar nossas vidas com uma causa que é estranha à causa de Cristo, ou redefinir pecado em termos mais amenos dos dias de hoje, ou olhar para o outro lado quando sabemos que vem uma confrontação. Ou confessar abertamente nosso erro ao nosso cônjuge, ou nossa família, ou nosso amigo, nos livrando da ferida para que voltemos ao nosso alvo. Eu te faço 4 perguntas. Apenas ouça. Primeiro, você começou a perder o prazer de desfrutar o Senhor em sua vida? Perdeu a paixão? Você se tornou somente um carregador de Bíblia, um cristão que fala o linguajar evangélico? Oh, sim, sou um cristão. Perdeu o prazer? Se tornou superficial? Você está a caminho da erosão? Segundo, se você não está levando Deus a sério como levava antigamente, consegue detectar as áreas de erosão que estão acontecendo? Eu falo também aos cônjuges das pessoas no ministério. Eu falo a você que é marido ou a esposa. Se você não está mais levando Deus a sério, você consegue detectar as áreas de erosão que estão começando a vir para a superfície, tolerando coisas que antigamente você desprezava e agora guarda pequenos segredos mundanos que um dia envergonhavam você? Número 3. Você percebe o perigo extremo, o risco daquilo em que você se envolveu? Você entende o que vai acontecer se nada mudar? Talvez você não veja isso na passagem. Eles foram mortos, foram destruídos, foram espalhados pelo deserto. Deus interveio. Você compreende o estrago para a Igreja de Jesus Cristo? E, finalmente, você está disposto a confessar abertamente a morte de sua espiritualidade àqueles que de perto tocam sua vida e a fazer o que for necessário para trazer a espiritualidade de volta? Você está disposto a confessar abertamente sua morte e fazer o que for preciso para trazer a vida de volta? Seu Pai Celestial aguarda você voltar para casa. Ele espera para te limpar, te perdoar, mas ele também espera um completo arrependimento. E onde aquelas áreas de sua vida cruzaram com outra vida e houve defraudação, isso precisa ser restituído. Eu digo, finalmente, a você que é conhecido como um cristão onde você está. Pessoas do trabalho, vizinhança, você é o modelo de Deus. Sua queda será um escândalo. Mesmo que não saia na mídia, é um escândalo e vai machucar aqueles que estão hoje ao seu redor. Eu imploro a você que pense nas pessoas além de si mesmo, porque nós somos aqueles que têm que juntar os pedaços. E às vezes eu fico cansado disso. Ajeite sua vida ou deixe o ministério e não se envolva mais com a família de Deus. Faça seja o que for para limpar a situação. Falo isso como seu irmão, como seu amigo. Eu digo diante de Deus que ao ouvirmos tudo isso hoje, somos responsáveis em ir direto àqueles desejos, aquelas áreas que começaram como uma erosão a ruir nossas vidas e limpá-las para que o Senhor venha a ser novamente o nosso Senhor. Pode dar um trabalho imenso e eu desafio você a lidar com isso. Então vamos orar neste momento. Nosso Deus, eu te agradeço por mover a minha alma para essa questão e por trazer à tona o assunto que o Senhor queria tratar. Eu te agradeço por aqueles que hoje ouviram e irão certamente começar o processo de arrependimento, mudança e confissão. Eu imploro ao Senhor, Pai, que não deixe

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0: certificados digitais seguem como pilar da segurança digital, mas gestão inadequada amplia risco para empresas. Muito além do capim, plantas daninhas venenosas no pasto causam prejuízos econômicos e morte de bovinos. Menos de 5% de gordura e 36 gramas de proteína, porque a tilápia deve ser incluída na rotina alimentar. Apesar da robustez criptográfica da ICP Brasil para garantir a validade jurídica de transações eletrônicas, falhas internas e ataques de engenharia social ameaçam a segurança corporativa. O compartilhamento descontrolado de credenciais, o roubo de senhas e o uso de dispositivos vulneráveis expõem as empresas a severos golpes e alterações cadastrais indevidas perante órgãos como a Receita. Diante disso, o certificado digital deixou de ser um mero item operacional e passou a ser tratado pelas empresas como um ativo estratégico que exige rígidos processos de governança. Para conter os impactos jurídicos e fiscais ampliados pelo uso indevido dessas identidades e pela evolução de fraudes impulsionadas por IA, especialistas recomendam medidas preventivas e multidisciplinares. As estratégias essenciais incluem o controle rigoroso de acessos, a adoção de autenticação multifator, a revisão contínua de procurações eletrônicas e o treinamento constante de colaboradores contra táticas de phishing. A presença de plantas daninhas tóxicas nas pastagens brasileiras gera severas perdas econômicas na pecuária, devido à matocompetição agressiva e ao risco de intoxicação fatal do rebanho. Espécies do gênero Senna, destacando-se a Senna obtusifolia, o fedegoso branco, espalham-se pelo Brasil e reduzem a produção de massa verde e nutrientes das forragens. Estudo publicado na revista Pesquisa Veterinária Brasileira alerta que a ingestão dessa planta causa miopia degenerativa grave, com letalidade de 100% nos bovinos afetados, sem eficácia de tratamentos paliativos de suporte. Para eliminar o risco, o controle mecânico isolado com uma roçagem mostra-se ineficiente por manter o sistema radicular perene ativo e propiciar um rebrote ainda mais vigoroso. A erradicação definitiva exige um manejo químico com herbicidas de alta concentração e tecnologia. Com a rotina corrida do dia a dia, a busca por refeições práticas e saudáveis tem colocado a tilápia em destaque no prato. Além de ter menos de 5% de gordura e rápida digestão, uma porção de 200 gramas oferece quase 40% de proteína de alto valor biológico, sendo também rica em vitaminas, ferro, cálcio e antioxidantes. Seja em filés rápidos para air fryer, postas para assados suculentos ou até na versão moída, para substituir a carne vermelha, o peixe se adapta a várias receitas e precisa de apenas 15 minutinhos de tempero.
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2: 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E rasgai o vosso coração e não as vossas vestes. 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

louvando a Deus de coração, louvando a Deus através da boa música cristã, estamos juntos nesta madrugada aqui na BBN. O salmista, no Salmo 103, verso 13, diz: assim como um pai se compadece de seus filhos, assim o Senhor se compadece daqueles que o temem. Que privilégio, não é? Louve a Deus por Jesus, louve a Deus pela vida que você tem. Eu, como pai, tenho prazer em suprir as necessidades dos meus filhos. Tenho prazer em dar um presente. E, por incrível que pareça, mais até mesmo do que eles de receberem aquele presente. E Deus é nosso Pai. Aqui na BBN oramos juntos no programa Oração em Família. Participe conosco. Esse programa vai ao ar hoje, daqui a pouco, às 4 e 6 da manhã.

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salvação é um presente da graça de Deus e não uma recompensa pelas nossas obras. Em Efésios 2:8 e 9, a Bíblia diz: porque pela graça sois salvos, por meio da fé, e isto não vem de vós, é dom de Deus, não de obras, para que ninguém se glorie. Isso significa que ninguém pode conquistar a salvação por mérito próprio. Deus, em seu amor, ofereceu esse grande presente por meio de Jesus Cristo. As obras são importantes, mas são o fruto de uma vida transformada, não a causa da salvação. Quando compreendemos a graça, respondemos com gratidão, fé e obediência, vivendo para glorificar aquele que nos salvou.

0: 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Vivemos em um mundo de mudanças constantes, de questionamentos desenfreados, questões sobre a vida, o sofrimento humano, o caráter dos homens e até mesmo sobre a morte. Você sabe que as mais estranhas respostas são oferecidas para essas questões, pequenas ilusões que se propõem a substituir a verdade. Contudo, Jesus Cristo, por ocasião da sua oração sacerdotal, disse: Pai, santifica-os na verdade. 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
1: Hoje quase tudo é descartável. Roupas, materiais, equipamentos, parece que as coisas são mais frágeis. Ou as pessoas prosperaram tanto que já não mais se importam. O problema com essa mentalidade de descartáveis é que os relacionamentos também se tornaram descartáveis. Imagine que você, por exemplo, conheça um grupo de pessoas que mentem, que brigam, que são gananciosas. E, de repente, você vai definir esse grupo como pessoas que são más. Provavelmente, você não iria mais querer se juntar com elas. Pelo menos essa seria a nossa inclinação. E o que você pensaria se esse grupo de pessoas que brigam, que mentem, que são gananciosas, se considerem cristãos? Não seria ainda mais difícil? Provavelmente, nós definiríamos esse grupo como hipócritas, pessoas não confiáveis, e certamente nós nos transferiríamos para alguma outra igreja em algum outro lugar. Mas você sabia que era exatamente esse grupo de pessoas que Tito, um outro aprendiz do apóstolo Paulo, encontrou numa ilha chamada Creta? Eram pessoas que viviam de modo desordeiro, eram pessoas que tinham conhecido o Evangelho, portanto conheceram a salvação, mas estavam tendo muita dificuldade no que nós chamamos de santificação. A definição da realidade deles era tão ruim que mesmo um poeta deles chegou a dizer o seguinte: os cretenses são sempre mentirosos, animais ferozes, pessoas preguiçosas que não fazem nada além de comer. Eles eram predadores deles próprios. O que me chama a atenção é que, ao invés de simplesmente descartar essas pessoas, o apóstolo Paulo iniciou um ministério entre eles, e Tito foi para lá, para trabalhar com essa gente, com essas pessoas que mentiam, com essas pessoas que brigavam, com essas pessoas que eram gananciosas. Tito tinha o trabalho de trabalhar com elas, Tito tinha a missão de trabalhar com elas, levando-as a crescer na sua fé. Um trabalho missionário difícil. Lembre-se que a palavra missionário significa cumprir uma missão. Ele tinha uma missão difícil. E essa carta que o apóstolo Paulo envia a Tito tem o objetivo de oferecer a ele encorajamento e conselhos práticos de como ele deveria lidar com tudo isso, para que aquelas pessoas pudessem vencer o passado, vencer as práticas pecaminosas e viverem o tipo de qualidade de vida que Jesus Cristo lhes oferecia. É uma breve carta, mas repleta de informações que pode ajudar o cristão e o líder a viver de modo eficiente. Ela resume aspectos fundamentais da nossa fé e certamente oferece um renovo de ânimo a todos aqueles que desejam viver para agradar a Deus. Tito era um jovem, um ministro do Evangelho, que foi deixado por Paulo na ilha de Creta para começar esse trabalho desafiante de organizar essa igreja e esses novos convertidos. Aqui nessa carta, Paulo compartilha com Tito muito da sua sabedoria. Lembre-se que a sabedoria judaica, ela é diferente da sabedoria grega. A sabedoria grega era recheada de especulações, de conjecturas intelectuais. Mas a sabedoria judaica, hebraica, era uma sabedoria prática. O que você deve fazer? Como aplicar isso no dia a dia? E nessa carta ele explica sobre organização, administração, como escolher os líderes, curiosamente, para Paulo enfatiza que um líder deve ser escolhido pelo seu caráter e não pelo seu carisma. Não é porque o líder tem muitas habilidades, porque ele fala bem em público, porque ele é persuasivo. Não, porque ele tem caráter, porque ele é bom, porque ele é justo, porque ele é íntegro, porque ele é afável, porque é misericordioso. Esses são os elementos presentes na vida de um verdadeiro líder cristão. Por outro lado, os falsos mestres deveriam ser identificados e imediatamente afastados da liderança da igreja. Os membros da igreja, de tempos em tempos, deveriam receber um estímulo para viverem de modo digno do Evangelho. Afinal de contas, eles declaravam crer em Jesus e, portanto, agora deveriam escolher o caminho de Jesus. Jovens e idosos, líderes, leigos, homens, crianças, mulheres, todos eles precisavam aprender a viver juntos como uma comunidade e deveriam expressar a sua fé, como diz o capítulo 3, versículo 8, aplicando a sua vida às boas obras. Basicamente, nessa carta, nós encontramos duas grandes divisões. A primeira dela, designar presbíteros ou líderes. A segunda, colocar em ordem as coisas. Existia uma certa anarquia instalada dentro daquela igreja. Na primeira parte, para a ordenação desses líderes chamados de presbíteros, a palavra presbítero significa maduro, ancião. Daí a razão porque a Bíblia ensina que eles não devem ser pessoas que são noviças na fé, porque não são maduros. A característica de alguém que é maduro nas cartas do Novo Testamento é que ela apresenta em sua vida fé, amor e esperança. Fé carrega a ideia, no seu sentido subjetivo, de confiança no caráter de Deus, mas também aponta para o arcabouço das nossas crenças, um profundo conhecimento das nossas doutrinas. Esses presbíteros, esses homens maduros, esses líderes da igreja deveriam ser pessoas qualificadas. Essa é a primeira parte, porque Paulo está falando da importância da sã doutrina, de um ensino sadio. Lembre-se, nós vimos várias vezes que aquilo em que acreditamos acaba moldando o tipo de comportamento que nós temos. Se por um lado era importante identificar líderes qualificados, especialmente baseado numa avaliação de caráter, não necessariamente de carisma, por outro lado, era importante também identificar os falsos mestres e censurá-los. Porque nesse sentido, quando se estabelecia quem eram os bons líderes e quem eram os lobos em pele de ovelha, você garantia a sã doutrina. E a última parte da carta é subdividida, que é colocar as coisas em ordem, é subdividida em duas áreas: a proclamação da sã doutrina e manter as boas obras. Veja, o ensino bíblico, o ensino doutrinário, não tem o objetivo de apenas nos dar um conhecimento mais vasto, não tem por objetivo, por assim dizer, produzir uma hipertrofia intelectual. Não é tornar mais forte a sua mente, pronto para debater ideias ou doutrinas, mas levar à prática das boas obras. Quanto mais eu sei da doutrina cristã, um melhor cristão eu deveria ser. E assim, Paulo apresenta tópicos que passam da organização, a operação na igreja e a obediência na igreja. Uma visão panorâmica da carta nos apresenta o seguinte: nessa pequena carta, Paulo enfatiza o papel e a responsabilidade desse missionário Tito na organização e na supervisão da igreja que está em Creta. Ele escreveu para que Tito se sinta fortalecido e encorajado a firmemente cumprir o seu papel ali. Ele era um representante, um delegado do apóstolo. Ele precisava, portanto, lidar com essas questões, resolver o problema dos dissidentes que estavam ali, levando adiante uma conduta imoral dentro da comunidade. Mas não bastava apenas colocar num ponto morto, por assim dizer. Era preciso engatar a marcha para que o carro andasse. Não bastava apenas deixar de fazer o que era mal. Era preciso passar a praticar aquilo que é bom. Nós encontramos alguns detalhes relacionados à tarefa de Tito nessa carta, como, por exemplo, identificar a qualificação desses presbíteros, a conduta esperada de vários grupos da igreja, faixa etária diferente, formação diferente, posição econômica diferente. Todos esses grupos estão previstos e contemplados na carta. Paulo inclui três sessões doutrinárias na carta para destacar qual é a convicção correta, ou seja, a doutrina certa, que é chamada de ortodoxia. que é uma doutrina correta. A palavra ortodoxia vem da mesma raiz de ortopédico, aquilo que é reto, aquilo que é certo. E não apenas a ortodoxia, você saber o que é certo, mas a ortopraxia, ou seja, andar direito. Você sabe o que é direito e você anda direito. O problema que nós não podemos incorrer é o problema de saber o que é direito, ortodoxia, mas não vivermos o que é direito, ortopraxia. O cristão deve saber o que é certo e fazer o que é certo. Em virtude da oposição que Tito certamente enfrentaria, a carta foi escrita também para oferecer a ele um respaldo apostólico. Ou seja, não era apenas Tito dizendo alguma coisa, mas era o apóstolo Paulo dizendo alguma coisa, e Tito era seu representante. O mesmo conselho vale ainda hoje para todo líder cristão, para pais, para mães. Veja, quando nós queremos exercer a nossa autoridade no ambiente de igreja eclesiástica, precisamos nos certificar que não estamos usando a nossa própria autoridade, mas que estamos falando em nome da autoridade bíblica. Por isso as nossas decisões, a nossa conduta e a nossa orientação deve ser fortemente calcada no texto sagrado. Qualquer pessoa pode discordar de Leandro Tarrataca, mas ninguém deveria discordar do que diz a palavra de Deus. Os pais devem orientar os seus filhos baseados nos princípios e valores das escrituras e não apenas na sua própria opinião. A palavra de Deus diz assim na carta de Paulo a Tito: por esta causa te deixei em Creta, para que pusesses em boa ordem o que ainda não está, e que em cada cidade estabelecesse presbíteros, como já te mandei. Capítulo 1, versículo 5. E o capítulo 3, versículo 8, diz assim: fiel é esta palavra, e quero que proclames com firmeza, para que os que creem em Deus procurem aplicar-se às boas obras. Essas coisas são boas e proveitosas aos homens. Pôr em ordem as coisas que estão faltando e designar presbíteros em cada cidade. Não muito tempo depois da partida de Paulo de Creta, ele escreve essa carta para encorajar o Tito a cumprir a sua tarefa. Ele realça a sã doutrina, adverte contra as pessoas que torcem a verdade e oferece, por assim dizer, também um manual para boas obras. Observe o que Paulo está fazendo. Ele não apenas passou uma atribuição a Tito, ele não disse: Tito, você deve fazer isso, mas Paulo está acompanhando o processo. A vida é assim. Você não pode apenas, se você tem um funcionário, dizer o que ele deve fazer. Você deve acompanhar e ver se ele está cumprindo aquilo. Se você está treinando um novo líder, você deve apresentar as atribuições e acompanhar o processo. Se você está treinando o seu filho, você deve apresentar a ele o que ele deve fazer, mas você deve acompanhar o processo. Uma das grandes falhas que cometemos é que apresentamos às pessoas o que elas deveriam fazer, mas esquecemos de acompanhar o processo. Os apóstolos não fizeram isso, eles acompanhavam o processo. E a palavra de Deus termina então apresentando a importância dessas três instruções por meio de uma saudação e de uma bênção. E assim eu termino desejando também sobre você uma bênção maravilhosa da parte de Deus. Música.

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1: IBCBR recuou 0,6 em junho, é o que diz Banco Central. Termina nesta quinta-feira prazo para solicitação de voto em trânsito. Rio Grande do Sul inicia a semana com alerta para forte tempestade. O índice de atividade econômica do Banco Central apresentou queda de 0,6 em junho de 2026 frente a maio, registrando retração no mês, mesmo com a alta acumulada de 1,5% em 12 meses. O desempenho negativo mensal foi puxado pelas retrações nos setores de indústria e serviço, enquanto a agropecuária avançou 1%. Sem o impacto do setor agropecuário, a queda do indicador teria sido de 0,9. Considerado uma prévia do Produto Interno Bruto, IBCBR mensura o ritmo da economia ao acompanhar indústria, serviço, agropecuária e impostos. A comparação trimestral indicou expansão de 0,2, com alta de quase 2,5% em relação a junho do ano anterior e avanço acumulado de 1,5% neste ano. Os dados do indicador servem de insumo fundamental para o Banco Central na avaliação do cenário econômico e nas decisões sobre a taxa Selic. O Tribunal Superior Eleitoral encerra nesta quinta-feira, dia 20 de agosto, o prazo para eleitores solicitarem a habilitação do voto em trânsito nas eleições de outubro. O pedido pode ser feito pelo site do TSE ou presencialmente em qualquer cartório eleitoral com documento de identificação com foto. A opção está disponível apenas em capitais e municípios com mais de 100 mil eleitores, permitindo também alterações ou cancelamentos até a data limite. As regras variam conforme a localização do eleitor no dia do pleito. Se estiver no mesmo estado do seu domicílio eleitoral, poderá votar para todos os cargos em disputa. Caso esteja fora do estado ou venha do exterior, votará apenas para presidente. Quem faltar deverá justificar pelo e-título. O primeiro turno ocorrerá em 4 de outubro e o segundo em 25 de outubro, não sendo possível votar no exterior para títulos registrados no Brasil. O Instituto Nacional de Meteorologia, o INMET, emitiu um alerta vermelho de grande perigo para tempestades do Rio Grande do Sul, abrangendo a faixa do litoral sul ou sudoeste do estado nesta segunda-feira. A previsão indica riscos severos de alagamentos, transbordamentos de rios e deslizamentos em costas, enquanto a Defesa Civil Gaúcha reportou estragos por granizo, afetando mais de 90 pessoas em 3 municípios. No restante da região sul, nevoeiro inicial no leste do Paraná e de Santa Catarina, deu lugar a um dia ensolarado e quente, registrando máxima de 28 graus em Curitiba, a capital do Paraná. Nas demais regiões do país, predominam condições de calor elevado e baixa umidade do ar, com alerta laranja para seca entre 12 e 20% no centro-oeste. O sudeste e o nordeste enfrentam tempo ensolarado no interior e chuvas isoladas ou nebulosidade nas áreas do litoral. Teresina, na capital do Piauí, está registrando até 37 graus. Já na região norte, o clima firme e seco no sul contrasta com pancadas de chuva no noroeste do Amazonas e em Roraima.
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0: diária de hoje será em Isaías, do capítulo 59 ao 63.
1: Capítulo 59. Eis que a mão do Senhor não está encolhida para que não possa salvar, nem agravado o seu ouvido para não poder ouvir. Mas as vossas iniquidades fazem separação entre vós e o vosso Deus, e os

O que comer dos ovos deles morrerá, e quebrando-os sairá uma víbora. As suas teias não prestam para vestes, nem se poderão cobrir com as suas obras. As suas obras são obras de iniquidade, e obra de violência há nas suas mãos. Os seus pés correm para o mal, e se apressam para derramarem o sangue inocente. Os seus pensamentos são pensamentos de iniquidade. Destruição e quebrantamento há nas suas estradas. Não conhecem o caminho da paz, nem a justiça nos seus passos. Fizeram para si veredas tortuosas. Todo aquele que anda por elas não tem conhecimento da paz. Por isso, o juízo está longe de nós, e a justiça não nos alcança. Esperamos pela luz, e eis que só há trevas. Pelo resplendor, mas andamos em escuridão. Apalpamos as paredes como cegos, e como os que não têm olhos, andamos apalpando. Tropeçamos ao meio-dia como nas trevas, e nos lugares escuros como mortos. Todos nós bramamos como ursos, e continuamente gememos como pombas. Esperamos pelo juízo, e não o há, pela salvação, e está longe de nós. Porque as nossas transgressões se multiplicaram perante ti, e os nossos pecados testificam contra nós. Porque as nossas transgressões estão conosco, e conhecemos as nossas iniquidades. Como o prevaricar e mentir contra o Senhor, e o desviarmos-nos do nosso Deus, o falar de opressão e rebelião, o conceber e proferir do coração palavras de falsidade. Por isso, o direito se tornou atrás, e a justiça se pôs de longe. Porque a verdade anda tropeçando pelas ruas, e a equidade não pode entrar. Sim, a verdade desfalece, e quem se desvia do mal arrisca-se a ser despojado. E o Senhor viu, e pareceu mal aos seus olhos que não houvesse justiça. E vendo que ninguém havia, maravilhou-se de que não houvesse um intercessor. Por isso, o seu próprio braço lhe trouxe a salvação, e a sua própria justiça o susteve. Pois vestiu-se de justiça como de uma couraça, e pôs o capacete da salvação na sua cabeça, e por vestidura pôs sobre si vestes de vingança, e cobriu-se de zelo como de um manto. Conforme forem as obras deles, assim será a sua retribuição, furor aos seus adversários e recompensa aos seus inimigos. Às ilhas dará ele a sua recompensa. Então temerão o nome do Senhor desde o poente, e a sua glória desde o nascente do sol. Vindo o inimigo como uma corrente de águas, o Espírito do Senhor arvorará contra ele a sua bandeira. E virá um Redentor a Sião, e aos que em Jacó se converterem da transgressão, diz o Senhor. Quanto a mim, esta é a minha aliança com eles, diz o Senhor. O meu Espírito que está sobre ti, e as minhas palavras que pus na tua boca, não se desviarão da tua boca, nem da boca da tua descendência, nem da boca da descendência da tua descendência, diz o Senhor, desde agora e para todo sempre. Capítulo 60. Levanta-te, resplandece, porque vem a tua luz, e a glória do Senhor vai nascendo sobre ti. Porque eis que as trevas cobriram a terra, e a escuridão os povos. Mas sobre ti o Senhor virá surgindo, e a sua glória se verá sobre ti. E os gentios caminharão à tua luz, e os reis ao resplendor que te nasceu. Levanta em redor os teus olhos e vê. Todos estes já se ajuntaram e vêm a ti. Teus filhos virão de longe, e tuas filhas serão criadas ao teu lado. Então o verás e serás iluminado, e o teu coração estremecerá e se alargará, porque a abundância do mar se tornará a ti, e as riquezas dos gentios virão a ti. A multidão de camelos te cobrirá, os dromedários de Midian e Efá. Todos virão de Sabá, ouro e incenso trarão, e publicarão os louvores do Senhor. Todas as ovelhas de Quedar se congregarão a ti, os carneiros de Nebaiote te servirão, com agrado subirão.

Porque no meu furor te feri, mas na minha benignidade tive misericórdia de ti. E as tuas portas estarão abertas de contínuo, nem de dia nem de noite se fecharão, para que tragam a ti as riquezas dos gentios e conduzidos com elas os seus reis. Porque a nação e o reino que não te servirem perecerão. Sim, essas nações serão de todo assoladas. A glória do Líbano virá a ti, a faia, o pinheiro e o álamo conjuntamente, para ornarem o lugar do meu santuário, e glorificarei o lugar dos meus pés. Também virão a ti, inclinando-se, os filhos dos que te oprimiram, e prostrar-se-ão às plantas dos teus pés todos os que te desprezaram, e clamar-te-ão a cidade do Senhor, a Sião, do Santo de Israel, em lugar de seres deixada e odiada, de modo que ninguém passava por ti, far-te-ei uma excelência perpétua, um gozo de geração em geração. E mamarás o leite dos gentios, e alimentar-te-ás ao peito dos reis. E saberás que eu sou o Senhor, o teu Salvador, e o teu Redentor, o Poderoso de Jacó. Por cobre trarei ouro, e por ferro trarei prata, e por madeira bronze, e por pedras ferro, e farei pacíficos os teus oficiais e justos os teus exatores. Nunca mais se ouvirá de violência na tua terra, desolação nem destruição nos teus termos, mas aos teus muros chamará salvação e às tuas portas louvor. Nunca mais te servirá o sol para a luz do dia, nem com o seu resplendor a lua te iluminará. Mas o Senhor será a tua luz perpétua e o teu Deus a tua glória. Nunca mais se porá o teu sol, nem a tua lua minguará, porque o Senhor será a tua luz perpétua e os dias do teu luto findarão. E todos os do teu povo serão justos, para sempre herdarão a terra. Serão renovos por mim plantados, obra das minhas mãos, para que eu seja glorificado. O menor virá a ser mil, e o mínimo uma nação forte. Eu, o Senhor, ao seu tempo farei prontamente. Capítulo 61. O Espírito do Senhor Deus está sobre mim, porque o Senhor me ungiu para pregar boas novas aos mansos, enviou-me a restaurar os contritos de coração, a proclamar liberdade aos cativos e a abertura de prisão aos presos, a apregoar o ano aceitável do Senhor e o dia da vingança do nosso Deus, a consolar todos os tristes, a ordenar acerca dos tristes de Sião que se lhes dê glória em vez de cinza, óleo de gozo em vez de tristeza, vestes de louvor em vez de espírito angustiado, a fim de que se chamem árvores de justiça, plantações do Senhor, para que ele seja glorificado. E edificarão os lugares antigamente assolados, e restaurarão os anteriormente destruídos, e renovarão as cidades assoladas, destruídas de geração em geração. E haverá estrangeiros que apacentarão os vossos rebanhos, e estranhos serão os vossos lavradores e os vossos vinhateiros. Porém, vós sereis chamados sacerdotes do Senhor, e vos chamarão ministros de nosso Deus. Comereis a riqueza dos gentios, e na sua glória vos gloriareis. Em lugar da vossa vergonha, tereis dupla honra, e em lugar da afronta, exultareis na vossa parte. Por isso, na sua terra possuirão o dobro, e terão perpétua alegria. Porque eu, o Senhor, amo o juízo, odeio o que foi roubado, oferecido em holocausto. Portanto, firmarei em verdade a sua obra, e farei uma aliança eterna com eles. E a sua posteridade será conhecida entre os gentios, e os seus descendentes no meio dos povos. Todos quantos os virem os conhecerão como descendência bendita do Senhor. Regozijar-me-ei muito no Senhor, a minha alma se alegrará no meu Deus, porque me vestiu de roupas de salvação, cobriu-me com o manto de justiça, como um noivo se adorna com turbante sacerdotal, e como a noiva que se enfeita com as suas joias. Porque como a terra produz os seus renovos, e como o jardim faz brotar o que nele se semeia, assim o Senhor Deus fará brotar a justiça e o louvor para todas as nações. Capítulo 62. Por amor de Sião, não me calarei, e por amor de Jerusalém,
não me

0: Gritarei até que saia a sua justiça como um resplendor e a sua salvação como uma tocha acesa. E os gentios verão a tua justiça e todos os reis a tua glória, e chamar-te-ão por um nome novo que a boca do Senhor designará. E serás uma coroa de glória na mão do Senhor e um diadema real na mão do teu Deus. Nunca mais te chamarão desamparada, nem a tua terra se denominará jamais assolada, mas chamar-te-ão, o meu prazer está nela, e a tua terra acasada, porque o Senhor se agrada de ti, e a tua terra se casará. Porque como o jovem se casa com a virgem, assim teus filhos se casarão contigo, e como o noivo se alegra da noiva, assim se alegrará de ti o teu Deus. Ó Jerusalém, sobre os teus muros pus guardas, que todo dia e toda noite jamais se calarão. Ó vós, os que fazeis lembrar ao Senhor, não haja descanso em vós, nem deis a ele descanso, até que confirme, e até que ponha Jerusalém por louvor na terra. Jurou o Senhor pela sua mão direita e pelo braço da sua força: nunca mais darei o teu trigo por comida aos teus inimigos, nem os estrangeiros beberão o teu mosto em que trabalhaste. Mas os que o ajuntarem o comerão e louvarão ao Senhor, e os que o colherem beberão nos átrios do meu santuário. Passai, passai pelas portas, preparai o caminho ao povo, aplainai, aplainai a estrada, limpai-a das pedras, arvorai a bandeira aos povos. Eis que o Senhor fez ouvir até as extremidades da terra. Dizei à filha de Sião: eis que vem a tua salvação, eis que com ele vem o seu galardão e a sua obra diante dele. E chamar-lhes-ão povo santo, remidos do Senhor, e tu serás chamada procurada, a cidade não desamparada. Capítulo 63. Quem é este que vem de Edom, de Bosra, com vestes tintas, este que é glorioso em sua vestidura, que marcha com a sua grande força? Eu que falo em justiça, poderoso para salvar. Por que está vermelha a tua vestidura e as tuas roupas como as daquele que pisa no lagar? Eu sozinho pisei no lagar, e dos povos ninguém houve comigo, e os pisei na minha ira, e os esmaguei no meu furor, e o seu sangue salpicou as minhas vestes, e manchei toda a minha vestidura, porque o dia da vingança estava no meu coração, e o ano dos meus remidos é chegado. E olhei, e não havia quem me ajudasse, e admirei-me de não haver quem me sustivesse. Por isso, o meu braço me trouxe a salvação, e o meu furor me susteve. E atropelei os povos na minha ira, e os embriaguei no meu furor, e a sua força derrubei por terra. As benignidades do Senhor mencionarei, e os muitos louvores do Senhor, conforme tudo quanto o Senhor nos concedeu. E grande bondade para com a casa de Israel, que usou com ele segundo as suas misericórdias e segundo a multidão das suas benignidades. Porque dizia: certamente, eles são meu povo, filhos que não mentirão. Assim ele se fez o seu salvador. Em toda a angústia deles, ele foi angustiado, e o anjo da sua presença o salvou. Pelo seu amor e pela sua compaixão, ele os remiu, e os tomou e os conduziu todos os dias da antiguidade. Mas eles foram rebeldes e contristaram o seu Espírito Santo, por isso se lhes tornou em inimigo, e ele mesmo pelejou contra eles. Todavia se lembrou dos dias da antiguidade, de Moisés e do seu povo, dizendo: onde está agora o que os fez subir do mar com os pastores do seu rebanho? Onde está o que pôs no meio deles o seu Espírito Santo, aquele cujo braço glorioso ele fez andar à mão direita de Moisés, que fendeu as águas diante deles para fazer para si um nome eterno? Aquele que os guiou pelos abismos, como o cavalo no deserto, de modo que nunca tropeçaram? Como o animal que desce ao vale, o Espírito do Senhor lhes deu descanso. Assim guiaste ao teu povo para te fazeres um nome glorioso. Atenta desde os céus e olha desde a tua santa e gloriosa habitação. Onde estão o teu zelo e as tuas obras poderosas? A comoção das tuas entranhas e das tuas misericórdias detém-se para comigo? Mas tu és nosso Pai, ainda que Abraão não nos conhece e Israel não nos reconhece. Tu, ó Senhor, és nosso Pai, nosso Redentor, desde a antiguidade ao teu nome. Por que, ó Senhor, nos fazes errar dos teus caminhos? Por que endureces o nosso coração para que não te temamos? Volta, por amor dos teus servos, às tribos da tua herança. Só por um pouco de tempo teu santo povo a possuiu. Nossos adversários pisaram teu santuário. Somos feitos como aqueles sobre quem tu nunca dominaste e como os que nunca se chamaram pelo teu nome.
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Que Deus o abençoe grandemente. Muito obrigado. Seja bem-vindo ao programa Recebendo a Mensagem de Deus, do pastor Ludgoes. A versão em português é uma produção da BBN. Vamos ouvir? Espero que você continue lendo a Bíblia junto com outras pessoas. Tenho me beneficiado da leitura da Palavra de Deus e da preparação destes programas. Se você se beneficiou, eu adoraria saber sua opinião. Compartilhe conosco sua experiência escrevendo para rede@bbnmedia.org. Oferecemos gratuitamente materiais que ajudarão você a ler e estudar a Palavra de Deus, que você pode baixar. Hoje começamos o livro de Esther. Ela foi escolhida por Deus para um propósito especial. A maioria de nós é muito comum e, no entanto, também temos um lugar especial no plano de Deus. Edward Everett Hale escreveu certa vez: "Sou apenas um, mas sou um. Não posso fazer tudo, mas posso fazer algo. O que posso fazer, devo fazer. O que devo fazer, pela graça de Deus, farei." Esther estava em uma posição única para salvar seu povo dos planos perversos de Amã. Suas chances de fazê-lo eram mínimas, mas a urgência da causa a dominou. Ela se dispôs a tomar posição, mesmo que isso significasse a morte. Suas palavras históricas, "e assim irei, e se perecer, pereci", tornaram-se uma inspiração para muitas grandes mulheres e homens de Deus que tiveram sucesso em sua missão. Eles se posicionaram como Esther em vez de sucumbirem ao ataque do inimigo. Primeiro, escolha se submeter a Deus. Depois, escolha sua vontade em todos os momentos e em todos os detalhes enquanto você serve. Escolhas raramente são fáceis. Fazer a escolha certa, no entanto, pode mudar completamente o seu futuro, bem como o de muitas outras pessoas ao seu redor. Conhecer a Palavra de Deus é inestimável para fazer as escolhas certas. Se você gostou desse programa e tem algum comentário ou pedido a fazer, fique à vontade para nos escrever aqui no rede@bbnmedia.org. A versão portuguesa deste programa é uma produção da BBN. Obrigado.

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vou ler para você esse e-mail que nós recebemos e diz assim: meu nome é Fábio e sou ouvinte da Rádio BBN desde 2003. Deus abençoe a vida de todos da BBN e também dos ouvintes. Sou grato por tudo que Deus fez na minha vida através da Rádio BBN. Deus abençoe. Muito obrigado, Fábio. E você, escreva pra gente. O nosso e-mail é rede@bbnmedia.org.

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1: Dor nas mãos ao usar o computador pode indicar lesões causadas por movimentos repetitivos. Chega de pombos na varanda, maneiras fáceis de se livrar deles e evitar que façam ninho de novo. Pré-natal vai além dos exames e ajuda a prevenir complicações na gestação. O uso contínuo de teclado, mouse e celular sem pausa sobrecarrega mãos e punhos, favorecendo lesões graduais como tendinite, tenossinovite e síndrome do túnel do carpo. O presidente da Sociedade Brasileira de Cirurgia da Mão, Dr. Roberto Luiz Sobani, alerta que dores, formigamentos e perda de força ao final do expediente não são normais e exigem atenção para evitar que se tornem quadros mais graves. Para prevenir e reduzir a sobrecarga nos tecidos inflamados, recomenda-se fazer pausas periódicas, manter os punhos alinhados, ajustar a altura da cadeira e realizar alongamentos orientados. O especialista reforça a importância de interromper o trabalho sob dor e buscar avaliação médica precoce para assegurar uma recuperação eficaz, sem a necessidade de tratamentos mais complexos. Pombos procuram varandas para nidificar por oferecerem abrigo contra chuva e vento, além de fácil acesso a alimento e água. Para afastá-los sem causar danos, recomenda-se instalar redes de proteção de nylon, utilizar aromas repelentes como cítrus, cravo ou hortelã e fixar objetos refletivos que se movimentem com o vento. A higiene constante do espaço é fundamental, sendo necessário recolher restos de comida, eliminar focos de água e limpar fezes e penas regularmente. O uso de venenos e armadilhas cruéis deve ser totalmente descartado, garantindo uma prevenção segura para os animais e moradores. Especialistas reforçam a importância do pré-natal para monitorar a evolução da gestação e identificar precocemente condições como pré-eclâmpsia e diabetes gestacional. A ginecologista Andrea Laureano enfatiza que o acompanhamento médico vai além de exames de rotina, abrangendo orientações vacinais, suporte multiprofissional e identificação imediata de sinais de alerta. A preparação inclui a elaboração do plano de parto para alinhar preferências da mãe com a equipe de saúde, priorizando sempre o parto normal e reservando a cesárea para indicações clínicas ou opção consciente a partir de 39 semanas. No pós-parto, o cuidado contínuo e o apoio familiar garantem a recuperação da mulher e a adaptação segura nos primeiros dias do bebê. Com a rotina corrida do dia a dia, a busca por refeições práticas e saudáveis tem colocado a tilápia em destaque no prato. Além de ter menos de 5% de gordura e rápida digestão, uma porção de 200 gramas oferece quase 40% de proteína de alto valor biológico, sendo também rica em vitaminas, ferro, cálcio e antioxidantes. Seja em filés rápidos para air fryer, postas para assados suculentos ou até na versão moída, para substituir a carne vermelha, o peixe se adapta a várias receitas e precisa de apenas 15 minutinhos de tempero.
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2: Estas são as boas novas de Deus para você memorizar esta semana aqui na BBN. Joel 2:13. E rasgai o vosso coração e não as vossas vestes. Convertei-vos ao Senhor vosso Deus, porque Ele é misericordioso e compassivo, tardio em irar-se e grande em benignidade. 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

0: Estamos aqui juntos mais um momento, Coração em Família na BBN. Eu sou Renato Montijo e seja muito bem-vindo, muito bem-vinda. Daqui a pouquinho mesmo, vamos passar a leitura dos pedidos que chegaram até nós. Porém, antes de fazermos isso, vamos conferir um devocional muito interessante com nosso amigo Marco Ferreira. O Marco serve a Deus junto ao Ministério em Curitiba. E o título da mensagem que ele traz para nós hoje é A Alegria na Presença de Deus. Por favor, Marco.
1: Olá, queridos ouvintes da Rádio BBN. É um prazer tê-los conosco neste momento especial de reflexão e crescimento espiritual. Hoje, queremos falar sobre um tema essencial para as nossas vidas: a importância de estar na presença de Deus. Imagine estar em um lugar onde a paz é constante, a alegria é abundante e o amor é incondicional. Esse lugar existe e é acessível a todos nós. É a presença de Deus. Na correria do dia a dia,

0: excede todo entendimento, uma alegria que preenche o nosso coração e uma segurança que nos protege de todo o mal. Quando nos voltamos a Ele em oração, adoração e leitura da Sua palavra, encontramos renovação, direção e propósito para as nossas vidas. Durante o programa de hoje, vamos explorar como estar na presença de Deus pode transformar nossas vidas, trazendo-nos força nas dificuldades, paz nas tempestades e esperança nas incertezas. Queremos encorajá-los a fazer da busca pela presença de Deus uma prioridade diária, pois Ele nos convida a estar com Ele, a desfrutar do seu amor e viver uma vida plena e abençoada. Então fique conosco e prepare o seu coração para um tempo de profunda comunhão com o Senhor. Vamos juntos descobrir e experimentar as maravilhas de estar na presença de Deus. A alegria na presença de Deus. Imagine-se em um lugar onde há paz e alegria abundantes, onde você se sente completamente seguro e amado. Esse lugar é a presença de Deus. Salmos 16:11 diz assim: Tu me farás conhecer a vereda da vida, a alegria plena da tua presença, eterno prazer à tua direita. O salmista Davi expressa a certeza de que na presença de Deus há plenitude de alegria e eterno prazer. Ele reconhece que é Deus quem revela o caminho da vida e proporciona a verdadeira felicidade. A presença de Deus é a fonte de alegria plena e prazer eterno. Quando buscamos a presença de Deus, encontramos uma alegria que transcende as circunstâncias da vida. Sua presença nos enche de paz e segurança, independentemente dos desafios que enfrentamos. Amado ouvinte, faça da busca pela presença de Deus uma prioridade diária. Separe momentos do seu dia para estar com Ele em oração, adoração e meditação na Sua palavra. Deixe que a alegria do Senhor fortaleça seu coração. Agora, vamos voltar ao apresentador do programa com os pedidos de oração.
1: Amém. Muito obrigado pela mensagem, Marco. Que Deus te abençoe. Agora sim, passando aos pedidos de hoje, nós temos uma ouvinte que pede orações pela vida de sua irmã e também por ela. Uma irmã em Cristo roga ao Senhor por recursos necessários para consertar seu carro. Pede orações por sua saúde emocional e também por seu trabalho. Ela aceita em especial por mudança de função. Mamãe pede orações pela vida espiritual de seu filho e também por toda a sua família. Vamos orar por uma rápida recuperação para uma mãe que sofreu uma queda. Cristo pede orações por um marido, segundo a vontade de Deus. Igualmente pede orações por toda a sua família, em especial pela saúde e por harmonia. Uma irmã em Cristo, roga a Deus pela vida espiritual de seus amigos, por sua família e também por ela. Pede orações por sua vida sentimental e também para que o Senhor prepare para ele uma esposa segundo sua vontade perfeita. O irmão Cristo pede que oremos por sua vida, especificamente por uma vida de obediência ao Senhor. E também pela enteada de um ouvinte que está completando mais um ano de vida. Ela pede para que Deus a abençoe em seu trabalho e também lhe conceda muita saúde. Se você sintonizou conosco agora na BBN, estamos participando do momento Oração em Família, onde aqui

apresentamos diante do trono da graça do Senhor as necessidades de cada um. Quer que oremos por um pedido seu também. Em uma edição futura, nos deixe saber pelo que podemos orar através de um e-mail. Escreva para rede@bbnmedia.org. rede@bbnmedia.org. Dando continuidade, então, à leitura dos pedidos, nós temos um ouvinte que pede nossas orações para que Deus prepare um comprador para seu imóvel. Pela família de um ouvinte que tem passado por muitas provas e isso já está afetando a saúde da família. Vamos lembrar também de orar pela família de um pastor que infelizmente perdeu o filho. O ouvinte pede que oremos pelo processo de aposentadoria de um casal de amigos. Cristo pede orações por seus familiares. Ore pela salvação da família de um ouvinte. O marido pede orações pela saúde de sua esposa, pela salvação de seus filhos e também por uma causa na justiça. Pela saúde emocional de um jovem. O ouvinte pede orações em favor dos cristãos perseguidos. O homem pede orações pela vida de seus filhos, por sua saúde e também por um processo na justiça. Pede orações pela vida de sua mãe e também por ela. São estes os pedidos separados para hoje. Vamos agora nos colocar diante da presença do Criador em oração, rogando pelas bênçãos de Deus sobre cada necessidade. Oremos. Santo Deus, soberano Pai, nós te louvamos, Senhor, e agradecemos por mais um dia de vida. Te agradecemos, Senhor, pelo seu amor, pelo cuidado e por todas as bênçãos que tu tens, ó Pai, concedido a cada um todos os dias. Tu que conheces tudo e todo, Senhor, com certeza sabe de nossas necessidades antes mesmo de as termos. E é por sabermos de coração que o Senhor é um Deus maravilhoso que responde nossas orações que estamos aqui reunidos agora, te rogando para que tu possas, ó Pai, cuidar de maneira muito especial de cada pedido que aqui foi lido. Maravilhoso Deus, começamos, Senhor, este privilégio, lembrando, ó Pai, daqueles que se encontram enfermos. Muitas pessoas agora sofrendo, ó Pai, com problemas de saúde, com dores crônicas, doenças, Senhor, tão graves. Alguns, ó Pai, quem sabe até aguardando por um procedimento cirúrgico. Mas nós cremos de coração que nem mesmo uma folha de árvore cai, ó Pai, sem ser pelo teu querer. E mesmo que seja o Senhor que permita, ó Pai, problemas atingirem nossas vidas, nós cremos, ó Pai, no teu poder e milagre. E que se assim for da tua vontade, que tu possas, ó Pai, restaurar de maneira completa a saúde de todos. Sabemos que tu és, ó Pai, o médico dos médicos, podendo tratar com a mesma simplicidade uma simples gripe, até mesmo o pior dos cânceres, que dentro da tua vontade perfeita, que o Senhor, ó Pai, cumpra com teu soberano plano para cada vida. Pedimos, Senhor, pelas suas bênçãos e cuidado, também sobre a vida daqueles agora, com alguma luta sentimental ou espiritual. Pai, ajude, Senhor, cada um destes a perceber e receber seu infinito amor e misericórdia. E que uma vez que estejam dependendo, Senhor, da tua infinita força e graça, que todos, Senhor, venham a vencer estes desafios. Amado Pai, ajude-nos a cada dia mais a nos aproximarmos mais e mais de ti. Se existe agora qualquer pecado ou vício que tem nos atrapalhado a termos uma comunhão verdadeira com o Senhor, que tu possas, ó Pai, nos dar de tua força, nos ajudando a dar espaço para que o Espírito Santo cresça em nós e que assim o nosso lado carnal e pecaminoso diminua cada vez mais. Se existe alguém agora afastado de seus caminhos, que o Senhor os traga de volta, mostrando a cada um que o único e verdadeiro lugar seguro, é claro, ó Pai, é no centro da tua vontade. Querido Deus, nós te agradecemos de coração por enviar seu único filho, Jesus, para nos salvar, nos dando gratuitamente o mais lindo presente deste mundo, o perdão pelos pecados e a certeza da vida eterna.
e temos ciência, Senhor, que muitos ainda neste dia não conhecem essa maravilha. E te rogamos que, o quanto antes, que cada um, ó Pai, possa ter um encontro verdadeiro com o Senhor, vindo a escutar o Evangelho e entender que a única maneira de chegarmos ao paraíso é através de Cristo. Nós te pedimos também que o Senhor nos ajude a termos um coração grato por tudo, pois com certeza, no simples ar que respiramos, até mesmo a grandeza da salvação, tudo, Pai, foi dado a nós por Ti, e o mínimo que podemos fazer é agradecer. Mas, por favor, continue abençoando nossas vidas, nos guiando, ó Pai, conforme a Tua vontade perfeita, e, claro, sempre, proteja cada um, cada família, de tudo que há de mal neste mundo, ajudando que cada membro dos nossos lares possam, ó Pai, ser um pilar de bênção, todos firmados no mesmo propósito, e buscar servir ao Senhor em primeiro lugar, e assim todo o resto nos será acrescentado. Por favor, nos conceda um ótimo restante de dia, e mais uma vez, muito obrigado por tudo. E assim nós oramos, no nome santo e precioso do teu amado Filho Jesus. Amém. Amém. Eu sou Renato Montijo e este foi então o programa Oração em Família de hoje. Muito obrigado pela sua participação. Eu quero te lembrar que este momento especial acontece aqui na Sintonia, de segunda a sábado, sempre às 12h15 da tarde e também às 4h04 da manhã. E claro que sempre que você também quiser contar com as nossas orações, basta nos dizer pelo que podemos orar através de um e-mail que você envia para o rede@bbnmedia.org. Repetindo, rede@bbnmedia.org. Um ótimo dia a você, que Deus te abençoe e, claro, siga ligado, porque a programação não para.

0: 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Hora certa. 4:28. 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
1: Pé de couro, oxe, que é isso, rapaz? A gente tá começando a fazer o programa agora, você já tá com cachorrada aqui na rádio. Quer trabalhar? Trabalhe, ganhe seu dinheirinho, tranquilo, que eu pago a você todo final do mês. Agora, se você continuar com essa brincadeira, deixando o som alto, o som baixo, aí não dá certo não, viu? Eita, meu compadre, agora são 5 horas e 3 minutos, 5 e 3, vamos acordando com a sanfona e a viola, aqui pela melhor do Calil. Oxe, pé de couro, programa aí duas canções pra mim, nunca mais a gente cantou aqui umas canções com poetas, né? Muito bem, vamos embora, meu compadre, vamos acordando, gente amiga, mandar um bom dia pra quem tá acordado já essa hora, fazendo aquele café pra ir caminhar, é isso? Pegadinha
2: do Moção. Safado sem vergonha.
3: Epa, ei, moleque!
2: É você, pô! Olha, não, cara, você me respeita, amigo. Tá passando do limite.
3: Você respeita a polícia!
2: Isso, você pode ser polícia, tá de nada, que pariu, o que você quer?
3: Rapaz, eu quero ver, moleque!

música que vem agora. Eu gostaria que você fizesse isso. Todos nós. Levanta a mãozinha aí. Vai, Tasso. Levanta a mão, Tasso. Bora, todo mundo assim, legal. Vocês aí que estão encostados no muro. Aí, legal, pode ser. Olha, vamos pensar que Deus vai mandar muita energia positiva pra nós nesse 2006. Porque é a vez do Nordeste, é a vez de Pernambuco, minha gente. Pernambuco vai. É o celeiro da cultura do Brasil. Vamos nós.

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1: Muito bem, gente amiga, a partir de agora, pela Sua Melhor da Cidade, está no ar o seu programa, o meu programa, no Terreiro da Fazenda. Eita, compadre velho, vamos acordando, olha a hora certa, agora são 5 da manhã e 1 minuto, 5 e 1, nessa manhã de quê? Nessa manhã de terça-feira, 18 do ano de 2026. Parabéns, você é aniversariante do dia de hoje. Vamos abrindo aqui o cadeado aqui. Abre esse cadeado aí, chapéu de couro, pra gente ver como é que tá aqui a situação. Mas que desmantelho danado, deixaram tá aqui, deixaram farinha, espinha de peixe aqui. Ô, Maria, que bagunça danada tá nessa rádio hoje aqui, viu? Vamos ajeitando aqui, viu, minha filha? Vamos acordando, meu compadre e minha comadre, botando água para ferver, fazer aquele café quente. Você que está botando o tempo para caminhar, bom dia. Você que já tá na academia, bom dia. Você que está lavando roupa, é verdade. Olha, gente, eu acordei aí por volta das 3h30 da manhã, mas caiu uma chuva boa aqui, né? Né, chapéu de couro, tu viu? Hã? Chapéu de couro tá todo molhado, rapaz. Pois é, hã? Mas cara, claro, rapaz, você tem que ter um guarda-chuva. Pois é, as previsões, chega de repente, a chuva acontece e você não se preparou, chapéu de couro. E Maria? Ô, Maria! Tá toda molhada também a Maria? Pois é, cara. Então, a gente começa um programa mandando um bom dia pra essa galerinha ligado com a gente, como sempre, todos os dias, aqui na Sua Melhor do Cariri. Imagina que essa rádio, ela
2: funciona. Agora, né? A Rádio Record.
1: Pera aí.
2: Para o Brasil.
1: Pera aí.
2: 31:49.
1: Muito bem, imagine se essa rádio tivesse a potência da Rádio Record de São Paulo, né? Ela fosse ouvida agora em todo o Cariri, sertão da Paraíba. Imagina você, a audiência que a gente tinha, porque a gente estamos aqui firme e forte na paz de Deus.
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0: meu compadre agricultor do campo, bom dia, tá tendo leite da vaquinha, né, meu compadre? É, vamos. Tch, tch, tch, tch, tch, tch, tch. Opa, leite. O leite da vaca preta é branco como um capucho, arranca o couro do bucho, meu Deus, o que é que eu puxo? Muito bem, muito bem, muito bem, rapaz.
1: A partir de agora.
0: É o programa no Terreiro da Fazenda, mandando um bom dia pra essa galerinha, tocando aqui um pouquinho do saudoso Zé Beto pela Rádio Record, né? A gente sempre, sempre, sempre faz essa lembrança e traz essa homenagem a um dos maiores comunicadores da época de ouro do rádio brasileiro. Na verdade, não vamos comparar as rádios, né? Não vamos comparar a era do rádio nos anos 60, 70 e 80, até os anos 90, o rádio despontava como o maior veículo de audiência, não é isso? Então a internet chegou e deixou de lado, né? Acabou até mesmo com a própria televisão, com o jornal, com a revista, etc, etc, etc. Você que é daquela época, então, né?
2: E alto astral. Aí vem.
0: Muito bem, meu compadre e minha comadre, vamos embora. 5 horas e 5 minutos, o tempo tá correndo.
3: Vivendo a sofrer.
0: Sim.

Eita, rapaz, aí música gravada por Luiz Gonzaga, de autoria de Patativa do Assaré, rapaz. Bom dia, gente, amiga, vamos acordando 5h10, agora são 5h10 do Cariri da Paraíba, chovendo aqui na região, viu? É, rapaz. Ei, chapéu de couro, tem gente pra falar com a gente, bota ouvinte, mas antes eu sei que é ele, o meu primo Antônio Roberto, lá de João Pessoa, já tá na academia, já tá praticando esporte, mas sua esposa, Dona Arlete, esse casal ouro, esse casal maravilhoso, eu quero agradecer a vocês pelo carinho da audiência e também pela nossa amizade, né, pelo carisma, pelo respeito, enfim, agradeço a vocês demais, mais uma vez, pelo apoio dado à minha pessoa. Pessoal, eu tava vendo agora de manhã em casa uma cena do crime que aconteceu em Petrolina, Pernambuco. Vocês, todo mundo deve ter visto, que está nas redes sociais, o pai levava a filha para o colégio, né? O pai levava a filha para o colégio, de repente para um carro e ele é atingido por vários tiros, né? E cai ali diante da filha e morre diante da filha. A filha entra em desespero, uma garotinha de uns 8 anos, 9 anos, e é acolhida por uma pessoa que passava ali na rua. Que barbárie, né? Que violência desenfreada está o nosso país. Meu Deus do céu, para onde é que a gente vai? É, rapaz, é complicado, né? Pois é. É verdade. Olha, eu quero aqui. Tira até você de linha, né? Eu quero aqui agradecer o carinho da audiência, a minha amiga Inácia Horaça, que eu vim do meu programa todas as manhãs, a Geraldo Horaça, ao Pedro Leocardo, aqui na Coronel do Jovilar, a minha amiga Dona José Foraça, que talvez acorda cedo para ouvir, né? Que nem todo dia ela está acordada, na José Firmino Alves de Lima. Eu mando um bom dia para Hernando Peixe, seu Lula Trocador, na rua Vila Nova do Alto, pessoal da Bacana que tá ouvindo, a José Martim Levino, mandar um luzinho para Abdias Araújo, lá em São Paulo, rapaz, Abdias Araújo, lá em São Paulo, Dona Josefa, sua esposa. Eu mando um alô também para o Paulo de Zé Neguinho, no Barro São José, ao Edgar, a Dona Josefa, enfim, a todos vocês que estão ligados com a gente, nosso bom dia, obrigado, sejam bem-vindos. Se não estão ligados, não tem problema. Ontem um ouvinte esse ligou para mim, assim, tô ouvindo seu programa, é porque eu fico com aquele sono, tá certo, rapaz. É, não é verdade, a gente entende, o programa é muito cedo, as pessoas estão dormindo, é por isso que eu já pedi para esse programa empatar, mas um diabo que não consigo, rapaz, o pessoal não entende.

0: meu ponto de vista e enfim, mas é assim mesmo, vamos embora. Deixa eu falar com meu amigo Antônio Roberto, gente fina, ele vai mandar aqui um bom dia para os seus familiares aqui em Itaperuá, inclusive para seu sobrinho Vitinho, que já está daqui a pouquinho ouvindo a gente, e Aparecida ali lá no Maranhão, o Zé da Gata lá no Rio de Janeiro, enfim, toda a sua família. Ô, compadre Zé Roberto, bom dia, meu irmão.
1: Bom dia, turma Selma, aqui Antônio Roberto, aqui do Bessa, eu e a Neto, estamos por cima aqui,
0: tô com olha aí, chapéu de couro.
1: Academia.
0: Tá vendo?
1: Um abração, meu primo.
0: Olha aí.
1: Tenha um bom dia. Manda
0: olha
1: um alôzinho aí para o Vitinho da Cida.
0: Olha aí.
1: Também para o mestre Zé da Gata, lá no Rio de Janeiro. Também para a cidade de Pacabal.
0: Muito bem, muito bem, muito bem. Obrigado, ó. A gente ouviu, né, os equipamentos, né? Ih, fazer aquela física bacana. Bom dia aí para esse casal maravilhoso, o Antônio Roberto e a Dona Arlete. Obrigado. Eu vou de João Pessoa, vou pegar o avião da Rádio Itaperuá FM, através do aplicativo Rádio Neto, eu vou até o bar de Anchieta, no Rio de Janeiro. Eu vou sobrevoar aquele bar do Anchieta. Onde é que está o José da Gata, rapaz? Vamos localizar aqui o helicóptero, estamos sobrevoando o Anchieta. Encontramos, alô meu irmão, parceiro.
2: Fala, Selma Vieira, bom dia meu parceiro. Um alô aí para o Antônio Roberto.
0: Olha aí, achei
2: lá no Maranhão.
0: Isso,
2: do Vichinho, e os Canuta aí.
0: É, a família Canuta, rapaz, valeu, que dá audiência. Valeu, meu irmão. Olha, vamos levantar o voo daqui a pouquinho. Prepara aí, aquece aí o estubinho do helicóptero, que daqui a pouquinho, do Rio de Janeiro, a gente vem aqui para o Nordeste, lá para os Lençóis Maranhenses, lá para a cidade de Bacabal. Daqui a pouquinho a Lia tá ali preparando, botando meio para as galinhas, e daqui a pouquinho vamos falar com a Lia. Vamos embora, compadre, agora são 5 horas e 14 minutos. Deixa eu ver aqui, são 5 horas e 14 minutos. Olha só, rapaz, mandar um alôzinho aqui pra o José Damião Itaqualitinga do Norte. José Damião Mendonça tá dizendo aqui: bom dia, amigo locutor, pela primeira vez estou sintonizando seu programa. Como é que? Eu moro na cidade de Itaqualitinga do Norte, Pernambuco. Bem próximo a Tuparetama, é isso? Não, bem próxima Turetama, agora entendi. Manda um alô pra mim, tô ouvindo seu programa aqui. Manda um alô pra minha esposa, a Ana. Pra toda minha família, obrigado, meu jovem, valeu. Olha só, mandar um alôzinho aqui para o nosso amigo Mariano, lá em Cedro, Pernambuco. Tá ouvindo a gente, meu amigo Mariano, bom dia, meu irmão. Bom dia para você aí na cidade de Cedro, estado do Pernambuco. Quem mais? Né? Deixa eu ver aqui, rapaz, estou vendo aqui no celular que estão mandando para mim aqui no celular. Deixa eu ver, mandar um alôzinho aqui. Cadê, rapaz? Eu tava aqui. A Lúcia de Fátima Xavier. Lúcia de Fátima Xavier, da comunidade Pedro Velho. Fica onde, meu Deus do céu? Bom dia. Ô, rapaz, a gente agradece essa galerinha aí. 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
0: 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Bom, gente, deixa eu falar agora. 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Então você sofre, às vezes você está sofrendo, né? Aparecendo aquela dorzinha fina em cima do peito, como dizia minha mãe, aquelas furadas. Minha mãe dizia, parece que é uma agulha. Então, não fica aí o vizinho dá um conselho, toma um chá de hortelão, toma um chá de arruda com eucalipto, então procura um médico que o coração já está dando um sinal. Bom, o aviso está dado, a dica está dada, cabe você se cuidar. Mas, gente, eu queria aqui mesmo falar a vocês o seguinte, atenção. É importante que nós, seres humanos, devemos cuidar da nossa saúde. Muitas vezes, nós investimos em bens e esquece da nossa própria saúde, não é verdade, gente? Então, eu queria chamar a atenção de você, principalmente você, homem, que está me ouvindo. Se você passou dos 40 anos, fique vigilante com a sua próstata. Fique vigilante com a sua próstata. É importante que você pode, né? É preciso que você se fiscalize você próprio. Não precisa você... Não, se você passou dos 40 anos, procure fazer os exames, que é simples, tanto o do toque como o PSA. Procure fazer esses exames. Se der algo alterado, procure um médico especializado, ou seja, um urologista, mas não deixe de se cuidar. Tem outra coisa. Chama-se... No nosso país, a taxa de câncer de colo retal é muito alta. O que é isso, Anselmo? Gente, o câncer do colo retal, é importante que você tenha muito cuidado, principalmente um dos primeiros pontos, primeiras coisas que você deve fazer é observar suas fezes. Se vem as suas fezes com sangue, abrir um alerta para você se cuidar o mais rápido possível. Preste atenção. Não tenha vergonha de chegar ao médico e dizer: olha, fui dar uma barrigada e nas minhas fezes saiu sangue. Não tenha vergonha de dizer, porque é um sinal para você cuidar. Tá bom? Aqui na Tapera UFM também é informação. Vamos embora, 5h20.

0: Muito bem, você ouviu aí o saudoso.
1: Cristina de Pro é o único com tec...
0: O saudoso Valdir Teles, poeta, e Delmiro Barro cantando A Cidade da Paraíba e Delmiro Barro cantando A Cidade de Pernambuco. Inclusive, falou em Itaperuá, não foi, Chapéu de Couro?
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0: Eita, Jorge Altim, rapaz, Jorge Altim.
1: Estela Pure Gold.
0: Chapéu de couro, deixa eu mandar aqui um alôzinho aqui para Antônio Pimenta, que tá lá no Zé Vicente ouvindo a rádio. O Zé Vicente já tá retransmitindo o programa. Eu quero mandar um bom dia para todos que estão ligados com o nosso programa aí no quiosque do Zé Vicente, né? O pessoal que vieram fazer exames, ser atendido no Hospital Taperoá, muita gente ali na frente do hospital para ser atendido. A gente manda um alô aí para essa galerinha. Obrigado, gente, aí pelo carinho da audiência do programa. Vamos embora. Alô, Cafofa, bom dia. Eita, forró bom.

Muito bem, deixa eu mandar aqui um bom dia. Ei, bora acordando, chapéu de couro. Olha a coisa aí, viu? Manda um alô aqui pra Ranseca, lá em Campina Grande, tá dizendo aqui, tô ouvindo a rádio. Alô, Ranseca, bom dia. Eita, rapaz. Ó, Café Maria. Vamos embora, mulher, olha a hora, 5

Eita, rapaz, aí, música de João Gonçalves, né? Gravada por Missy Holanda e o saudoso Elen Julião. Lava a coxa, que eu preciso dessa coxa. Abre a coxa, bota a trouxa, tira. Mas que coisa danada, rapaz. Vamos embora.

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1: E essa música aí só me lembra, sabe de quê? Lá em 79, trabalhava. Segura aí, chapéu de couro. Pera aí, tô falando, velho. Essa música, eu lembro que em 79, essa música foi lançada em 79. Eu trabalhava de cobrador na empresa Cabral.

0: rapaz, saudou Gênio Valaceda, morreu vítima do Covid-19, né? Tinha um programa na Rádio Cariri, rapaz, era um sucesso. Deixa eu mandar aqui um bom dia. 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
1: 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O chapéu de couro. É. É, muito bem, bom dia para você ouvir Tatapéro FM. Deixa eu ir a Ciclo Lagoa de Onça, mandar um bom dia para meu amigo Luciano Torres e sua família. Ele tá na linha, quer falar com a gente. Chapéu de couro, dê o sinal aí. Quando ouvir, tá aí mandar algum recado, uma mensagem, deixa eu ver aqui. Bom dia, meu amigo Anselmo. É, Anselmo, eu queria escutar a música de Frau José, Casa Velha de Sapé, irmão. A gente vai atender agora, viu, meu amigo velho? Segura aí só um pouquinho que a gente vai um pequeno intervalo de apoio culturais, mas é pai bola.
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Walter Gonzagão cantando pra gente o embaixador do forró, rapaz. Saudoso Gonzagão. É. Ei, tá chovendo agora, viu? É, meu amigo, eu vou mandar esse vídeo aqui pra meu amigo Antônio Roberto. Ô, chapéu de couro, tá chovendo nesse momento. Eu saí aqui da rádio pra gravar um pouquinho, postar no meu Facebook. Tá chovendo. Olha, eu quero lembrar a vocês que estão em casa me ouvindo que meu amigo Antônio da Gata vai apoiar o programa em nome da família Canudo, viu? Olha aí, meu amigo Antônio Roberto e o Zé da Gata lá do Rio de Janeiro vão apoiar o programa, viu? Em nome da família Canudo, da sua participaçãozinha. Que bacana, né? Apoiando a cultura nordestina. Isso é bom, gente, que a gente não pode deixar essa cultura morrer. Nós não podemos deixar esse forró autêntico pé de serra. Então eu fico feliz. A partir de amanhã vamos fazer parceria com a família Canudo. Quando eu digo é todos, né? É todos da família Canudo que vão ajudar aqui no nosso programa. Ajudar nós a comprar a rapadura, a farinha, né? O litro de gás. Minha amiga Lia, alô Aparecida, alô Fitinho, na Rua Solon Lucena, bom dia aí todos moradores da Rua Solon Lucena, obrigado gente, pelo carinho da audiência, viu? Tá certo, a gente manda um alô aí pra essa galerinha lá do assentamento Sítio Panati. Ei Pereirinha, não sai agora não, tá chovendo, viu? É, não invente de cortar madeira agora não, que é muito perigoso, o cabo do machado fica escorregando, não vai não, tá bom? Ah, deixa eu mandar um alôzinho também, pra o José Nogueira Vicente, tá ligado com o nosso programa, ou seja, tá retransmitindo. Ó, compadre, como é que é? Transmita o programa aí. Alô, gente amiga da João Pinto Barbosa, pessoal da Rua do Cruzeiro, pessoal da Rua Senador Rui Carneiro. Alô, Expedito lá no Sítio Quixaba, bom dia, vamos acordando, viu? Olha a hora, Expedito, são 5:46. Alô, Ana, alô, Raí, mas menina, o Raí já acordou, já tirou o leite da vaca, fez o café e anda dormindo. Levanta, Ana, olha a hora, minha comadre, olha a hora pra moer o milho, são 5 e pra moer o milho, vamos se acordando, gente. Quero mandar um bom dia pra essa turma boa da Cajepa, né? Pessoal da Cajepa, o Pipita, mandar um bom dia aí pra o Galego do Galdino, quem mais? Enfim, todo o pessoal bacana ligado com o nosso sarrabuiado. Alô, meu amigo Abdias Araújo, lá no Rio de Janeiro, lá em São Paulo. Abdias Araújo, lá em São Paulo, ligado com a gente, viu? Tá ligado com a gente. A gente manda um alô pra. Não, Rio de Janeiro é o Zé da Gata. O Zé da Gata é Rio de Janeiro. O Abdias é. O Abdias é em São Paulo, rapaz. Que é isso? Vamos embora.

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1: Olha, olha, gente, vamos se... Olha, deixa eu falar agora. Segura aí. Segura aí que eu quero avisar agora. 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Tá certo? Muito bem. Vamos embora, gente, amigas.

0: você. Olha, pessoal, eu esqueci de avisar. 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Então, se você interessa, entre em contato comigo. Muito bem, pessoal, vou embora. Eu vou embora, amanhã a gente tá de volta, se Deus quiser. 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
0: 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Pessoal, vou embora, mas se Deus permitir, amanhã estou aqui, se Deus quiser, a vocês um... Cadê aqui, rapaz? Bota aqui. A vocês um beijo para quem é de beijo, um abraço para quem é de abraço. Vou embora, povo de Deus!
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0: Atenção, Itaperuá. Peraí, Chapéu de Couro, dona, saiu. O Chapéu de Couro, olha aí, rapaz, se tem. A gente tava esquecendo aqui, rapidinho, bota aí rapidinho. As mensagens, falta 7 minutos, bota aí.
3: Manda aí sim, primo, as imagens aí da chuva, o vídeo. O Gil Neto também tá curtindo o teu programa. Eu passei para ele ontem.
0: Olha aí, tá vendo?
3: O link da rádio.
0: Olha aí.
3: Na Rádio Net e também o WhatsApp. E ele também tá curtindo.
0: Muito bem, muito bem. Deixa eu ver aqui, vamos ver aqui quem está aqui. Deixa eu ver aqui, bom dia, eu queria mandar um alô para a galera de Macaíba e queria que você tocasse o chocalho para Anderson, mais conhecido como Dedá, da rua. Ele deu ali, eu queria escutar Luiz Gonzaga, só dá tempo de tocar o chocalho. Deixa eu ver aqui, vou agora, deixa eu ver aqui, vamos pra família Canudo. Alô, bom dia.
4: Bom dia, primo.
0: Opa, Aparecida.
4: Manda um alô aí pra família Canudo.
0: Isso, vamos mandar.
4: Especialmente o Tom Roberto, Zé da Carta, Zé Graciano.
0: Muito bem.
4: Paulo, Luguinha, Dulce Creme, Cida e Vitinho.
0: Olha aí.
4: Torce Itaperuá é pra você e sua esposa.
0: Obrigado, meu irmão. O galo vai cantar. Esse tá rouco demais, viu, comadre? Bom dia a todos vocês, povo de Deus. Vou embora, mas amanhã tá aqui fazendo o sarrabuiado.
5: Bom dia, tudo é bom estar em sua companhia.
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1: Aô, companheiro bruto.
2: Mas essa moda é boa demais.
1: E eu tô feliz demais de estar cantando ela com você aqui, viu?
2: Prazer é todo meu.
1: Você é o cara.
2: Nós, é
1: te
2: nós.
1: Te amo, meu irmão.
2: Eu também te amo. Obrigado pelo convite.

0: Cara, te amo, meu irmão. Cara, obrigado, viu? Filho.
1: Obrigado. Agradecer.
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3: E sequência top foi essa, hein, papai? Já, já tem mais. Segura aí.
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1: Muito bem, gente. Com essas, a gente encerra mais uma edição do Sertanejo Classic. Espero que você tenha gostado. Voltaremos na próxima edição.
0: Taperoá FM informa. Hora certa. 6:57. 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
2: Isaías capítulo 40, versículos 26 a 31. Mas os que esperam no Senhor renovam as suas forças, sobem com asas como águias, correm e não se cansam, caminham e não se fadigam. Versículo 31. Forças renovadas. Você já se sentiu cansado? Não aquele cansaço corriqueiro, mas aquela sensação de total exaustão? Já se sentiu sem energia, sem força para prosseguir ou para reagir diante de um desafio? Muito provavelmente todos nós já passamos por isso. É dessa situação que me lembro quando leio a promessa encontrada no livro do profeta Isaías: os que esperam no Senhor renovarão as suas forças. Versículo 31. Há momentos nos quais nossas forças simplesmente são insuficientes ou parecem inexistir. E é justamente nesses instantes que a nossa espera...

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1: Taperoá FM informa. Hora certa. 6 horas e 58 minutos.

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0: Agora em Itaperuá, no Cariri da Paraíba, 7:03.
1: 7:03 no Centrão da Paraíba.
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0: Anvisa aprova novas canetas emagrecedoras e também incluindo aí a primeira gerência.
1: Substância se tornou conhecida como princípio ativo do Ozempic.
0: Paraíba é o quinto estado aí com maior número de empresas aí inadimplentes do Nordeste.
1: Dados foram divulgados nesta segunda-feira pelo indicador de inadimplência das empresas do Serasa.
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0: Eleições 2026, olha só, né, cadê aqui, Maradona, Lampião, Ovão e também Latifi, Abu, né, e também a data, veja os nomes aí curiosos que vão disputar as eleições nesse ano aqui na Paraíba, viu, gente, meu Deus.
1: A imprensa fez o levantamento observando nomes de candidatos registrados no site de divulgação de candidaturas.
0: Léo Bezerra anuncia aí apoio a Nabu na disputa aí ao Senado Federal.
1: Com a decisão, Léo Bezerra fará campanha para Cícero Lucena ao governo, Veneziano Vital do Rio e Nabu no Senado.
0: E mais, depois aí do anúncio de Léo, Dr. Johnny também articula aí apoio a Nabu em breve.
1: Questionado pela imprensa sobre a possibilidade de declarar apoio a Nabu Vanderlei na disputa pelo Senado Federal, o médico diz em breve.
0: E nosso entrevistado de hoje é o ex-prefeito Júnior de Preto, líder da oposição, que fala aí sobre a política.
1: O mesmo fala sobre o apoio do seu grupo à candidatura de Dr. Romualdo a deputado estadual.
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1: Envie sua mensagem de texto ou de voz através do 988555288.
0: Você pode nos ouvir em nossas plataformas digitais, baixando nosso app ou ainda através do aplicativo Rádios Net. Ou se preferir também, vai no nosso site www.radiotaperoafm.com.br.
1: Também estamos ao vivo simultaneamente no Facebook e nosso canal do YouTube.
0: Siga também o nosso Instagram, o @taperoafm879.
1: Hoje é dia da Revolução Cultural, dia do estagiário e dia mundial da libertação humana.
0: Hoje é terça-feira, 18 de agosto de 2026.
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0: 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Pois é, a gente vem chegando para deixar claro você sempre bem informado. Sejam bem-vindos e bem-vindas ao Jornal Interativo. A nossa eterna gratidão ao bom, ao eterno, ao misericordioso, ao bondoso e todos os atributos que eu pudesse usar seriam poucos para descrever a grandiosidade do nosso Deus. Isaías 41, verso 31. Mas os que esperam no Senhor renovam suas forças, sobem como águias, correm e não se cansam, caminham e não se fadigam. Forças renovadas. O profeta aqui, ele descreve o exemplo da águia, que quando chega a sua velhice, seu bico deformado, suas penas já caídas, e ela encontra as últimas forças, sobe ao pico mais alto, e lá se refugia, e lá ela é renovada. Então ela pode voar novamente, revigorada, com as suas forças renovadas. E ele faz essa comparação: assim são aqueles que esperam no Senhor. Talvez você esteja cansado, sobrecarregado, sem forças, pensando em desistir. Já não tem mais forças para caminhar. Mas o segredo, o vigor da força não está em nós mesmos, não está na religião, nos homens, mas está no Senhor. E aqueles que esperam por Ele, diz a palavra, é a promessa, renovam as suas forças, correm e não se cansam, caminham e não se fadigam. Pense nisso, uma ótima terça-feira.
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0: Agora em Itaperuá, no Cariri da Paraíba, são 7:11, 7:11, Sampaio, bom dia.
2: É isso aí, um bom dia, Luciano Silva. Um bom dia, família taperoaense, família caririzeira. Um bom dia a todos que nos acompanham através do 87,9, é a Rádio Taperoá FM. Orgulho de Taperoá, orgulho da gente. E você que nos acompanha através do nosso canal no YouTube, nossas páginas no Facebook, sejam bem-vindos a este jornal, que é o pancadão de audiência da Paraíba, Luciano Silva.
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0: Interativos, interativas, brasileiros e brasileiras. Ser um empresário ou microempresário neste país é uma dura missão. Porque o empresário e o microempresário, e hoje até o MEI, tem que dividir

0: seu lucro com um sócio que ele não colocou como sócio. O sistema governacional do nosso país. O Brasil deveria aprender e ter uma lição com outros países. Por exemplo, antigamente nós olhávamos para o Paraguai, vizinho aqui nosso, e às vezes vimos produtos assim falsos, e a gente dizia, é do Paraguai. Hoje corre o risco de algum produto brasileiro chegar no Paraguai e ele dizer, é falso, é brasileiro. Precisa aprender como os governos dos países de primeiro mundo e de outros países, Noruega, hoje, né, o Paraguai e outros países, Argentina, como eles conseguiram resolver o problema da economia. Será que foi com alta carga tributária, como aqui no Brasil? Será que foi sufocando os empresários, microempresários e até os MEIs, né, como se faz aqui no Brasil? E com certeza a resposta é não. Mas foi o contrário, foi dando incentivo. Se você olhar a perspectiva dos países que hoje mais crescem, como por exemplo, você tem aqui o Paraguai, você vai ver como foi que eles conseguiram melhorar muito a economia. E não foi como aqui no Brasil, taxas e sobre taxas, adulterando gasolina, adulterando produtos. Você sabia? Eu não sei se você já prestou atenção. Os produtos que a gente compra hoje, por exemplo, eu lembro, essa semana eu comprei um frascozinho daquele, um sacozinho daquele iogurte, e eu fui olhar. Antes era um litro, tinha 90 ml. Será que é desse jeito que a gente consegue melhorar a nossa economia? Será que os economistas, os ministros da economia estão certos? Creio que não. Porque o Brasil está super endividado, uma alta carga tributária, produtos adulterados com preço, com a perspectiva de reduzir, mas não reduz. Aquilo que era um peso, hoje é outro, mas pode, é o governo. E pior que ainda tem alguns, não vou dizer muitos não, porque não é muitos não. Ainda tem alguns que aplaudem e dizem, viva fulano, viva cicrano, tá tudo bom, tá tudo mil maravilha. Eu acho que essas pessoas não olham para esses países que estão se desenvolvendo. Vou dizer mais, não são governos de esquerda. Onde governos de esquerda governam, se pode olhar, há atraso e não há desenvolvimento.
1: É a situação que está de rir para não chorar. Porque cada vez que você vai comprar alguma coisa, aquele produto está pesando muito menos. E no bolso está pesando muito mais. Como é que pode ser isso? Porque se você reduz o peso de alguma coisa, de um objeto, de um alimento, de alguma coisa, você tem o direito de pagar menos. Aqui no Brasil é diferente. Nós somos roubados de todo jeito. Aqui você paga é mais. Eles reduzem a quantidade, entram em acordo com o governo diz, eu vou aumentar aí os impostos. E aí a indústria responde, está certo, então eu vou ter que diminuir aqui esse quilo de feijão, que era um quilo, vou diminuir para 700 gramas e vou aumentar o valor. E aí os dois parceiros entram em acordo contra o povo. O povo aplaude, acha bom, um torce para um, outro torce para outro, aplaude. Na realidade, todos eles ferram o povo. Dificilmente vão olhar para a gente. Nós somos os pagadores de impostos. Nós somos a base da pirâmide que existe no Brasil e que é crime. Mas aqui o sistema de pirâmide quando se fala de governo, não é crime não. É só se um civil fizer. É impressionante. É a mesma coisa que as apostas. Perseguem uma empresa de apostas, persegue outra empresa de apostas, mas se chamar de loteria e dizer que é do governo, não é mais crime. É impressionante como funciona o nosso país. Tudo do governo não é crime, o que o povo fizer. Mas o povo é tão bom, aceita, aplaude, assovia e vota. É uma maravilha. Povo brasileiro, eu queria ser um político. Porque aqui a terra é fértil demais. Você faz a merda, diz que é um herói, dá taca, pisa no povo, e o povo beija, assobia, abraça, cheira. Depois eu faço uma festinha e faço igual Roma fez. Pão e circo. Faço uma festa, chamo uns cantores conhecidos, toma aí show, pão, tome uma e a facada vem depois. Infelizmente é assim que funciona no nosso país. Mas o povo não acorda, não desperta, dorme, inberna. Ah, se fosse em outro país, um salário mínimo de 1.621, a guerra estava implantada. Era briga, era confusão, era grito, era dedo no olho, chute na canela do governo. Porque todos eles sabem que podem pagar um salário mínimo de no mínimo R$5.000 para cada brasileiro. Eles sabem disso. Quem não sabe é o povo, ou finge que não sabe. Então tá bom. Tá tudo ótimo na terra do carnaval. Tudo vira samba ou pagode.
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0: Desse jeito, agora em Itaperuá, o Cariri, Paraibano, 7 horas 21 minutos, né? A partir de agora, os nossos canais aqui de interação já estão liberados, né? Já estão liberadíssimos aqui pra você interagir, pra você participar, pra você soltar o verbo. Liga pra gente, como é que está a sua rua, como é que está o seu bairro, tá tudo bem? Como é que está a água aí na sua rua, já normalizou? Como é que está aí no seu bairro, né? Nos bairros mais velhos, normalizou? Como é que está aí a situação? Conta aí pra gente, solta o verbo, né? Fique à vontade, com certeza, né? E participa aqui do Jornal Interativo, né? Hoje, uma terça-feira, e especialistas, né? Até tava vendo ontem algumas matérias falando a respeito. Por exemplo, nós estamos, talvez você ache estranho, né? No mês de agosto, a gente de repente se deparar com a chuva, de repente o calor. Nós estamos, durante esse mês de agosto, no fator, segundo a meteorologia, né? O Ninho, ou seja, o El Ninho, ele traz chuvas para um lado demais e seca para o outro. Mas a perspectiva era de uma grande seca. Inclusive, eu vi uma matéria, um post aqui no Instagram, aqui local, dizendo assim: tá, melhor estar preparado para essa seca, para o El Ninho. Só que assim, acima do El Ninho, né, são nomes que assim se dá: El Ninho, Laninha, para os fatores climáticos. Só que acima do El Ninho, da Laninha, existe um Deus, que é ele quem controla, na verdade, tudo. Não é El Ninho, não é Laninha, né? É um Deus poderoso. Então, hoje a gente se deparou, né, pela madrugada, desde a madrugada, chuva forte, acordava assim, pela madrugada, e vi um chiado disso, chuva forte. E aí hoje pela manhã também, chovendo, né? E tá uma chuvinha fraquinha, graças a Deus. Eu fiquei pensando: ô Deus, como o Senhor é bom, né? Manda essa chuva lá no nosso manancial. Porque, veja só, gente, ontem a gente teve aqui uma grita do povo, né? O nosso clamor é por água. Tem alguns profetas do caos, né? Tem alguns profetas do caos que, infelizmente, querem ver o caos. Mas, graças a Deus, que nessa cidade existem profetas. Profetas que eu falo no sentido de desejar coisas boas, não é de profetizar. Tem gente aí, até parece um calçamento de uma rua, profetizando, é asfalto, é profetizando. Pelo amor de Deus, gente, tudo espiritualiza, né? Há um calçamento da rua, foi eu profetizei. Um asfalto de uma rua, foi eu que profetizei. Pelo amor de Deus, para de espiritualizar tudo. Tem coisas que tem que acontecer mesmo, né? Que você profetizou, né? E aí, nessa questão climática, a gente tem que entender, e eu entendo assim, como cristão, que nem El Ninho, nem Laninha está no controle de nada. Quem está no controle é o Deus Todo-Poderoso. Ele chove quando ele quer, esteia quando ele quer, enche açude quando ele quer, né? Seca quando ele quer, e acabou, e ponto, né? E ponto, acabou. As coisas é do jeito que ele quer, não do jeito que a gente quer, do jeito que você quer, do jeito que o El Ninho quer, do jeito que a Laninha quer. Não. As coisas são guiadas por um Deus, e a gente tem que entender isso, né? Às vezes a gente diz: mas é mês de agosto, né? Nunca chove. Sim, mas você não é Deus para você dizer quando deve chover. A meteorologia não é Deus para dizer: olha, vamos ter uma forte seca. E se tiver, nós já passamos por muitas, não é nenhuma novidade seca pra gente aqui do Cariri, né? Nenhuma novidade. Quanto assim, desde que eu estou aqui, a gente já passou, já atravessei aqui, né? Muitas secas, desde que eu estou aqui em Itaperuá. Muitas, e inclusive mais graves do que a gente passou atualmente. As anteriores foram muito mais graves. Eu lembro de uma das secas que nós passamos. Eu não estava aqui, mas eu vim aqui. E muitas vezes, até para tomar banho, a gente ficava ali, tem um poço ali na rua, chama Rua do Rio, o chafariz ali, e era fila quilométrica, meu filho, para você conseguir pegar dois balões d'água. Ali onde hoje é a quadra, dava volta ali, ao redor ali, de baldes, e eu lembro dessa cena, para tentar pegar. E graças a Deus, veja como as coisas funcionam, né? Nós temos o Manuel Massunilho, que é o nosso principal reservatório, fonte de água. Nós temos hoje a doutora do Pajiú, que queira que não, ela serve. E futuramente nós teremos a doutora Transparaíba. Quer dizer, veja como Deus, ele faz as coisas, e às vezes a gente não agradece. Quer dizer, hoje na próxima seca, e mês que vem essa seca que alguns profetas do caos profetizam, Deus ele prepara antes, Deus nos guarda antes, querido. Entendeu? Pra gente passar por esse momento. Não tem como. Olha, gente, político nenhum vai combater a seca, vai exterminar a seca. Não exterminaram nem a fome, dizer que acabaram com a fome no Brasil, nem exterminaram. Imagina com a seca. Então, político nenhum. Inclusive, ontem eu vi uma discussão na Voz do Brasil. Eu gosto sempre de acompanhar, a gente não tem mania de acompanhar a Voz do Brasil, mas é muito importante as informações que são trazidas lá. Eu gosto sempre de acompanhar, até mesmo que eu coloco aqui na rádio, mas eu fico acompanhando. E ontem eu estava vendo um deputado, só me fala aqui o nome de qual estado, mas ele, né, inclusive, né, protocolando para que a vazão... Olha, que políticos aqui da Paraíba não se preocuparam, mas olha só, esse deputado ele não é daqui não, parece que é de Pernambuco. E ele já protocolou, junto na Câmara Federal, ao governo federal, melhor dizendo, para que a vazão na adutora do canal, da transposição do Rio São Francisco, seja aumentado aqui para o estado da Paraíba. Para o estado da Paraíba. Por quê? Esse deputado, depois eu vou ver se eu pego o nome dele, esse deputado ele teve uma visão que eu acho que às vezes os deputados daqui da Paraíba não tiveram. Então ele já se antecipou e viu que a vazão era insuficiente e pediu para que o governo federal aumentasse a vazão, né, da transposição para a Paraíba, que a transposição é feita em duas partes, uma via canal e a outra via adutora. É a mesma transposição, só que um vem por adutora, que é o chamado de Pajeú, e o outro vem pelo canal. Mas é a mesma transposição, ambas as águas vêm do Rio São Francisco. E aí esse deputado, Kennedy, teve essa visão, que às vezes eu vi muitos paraibanos, às vezes não tiveram essa visão. Está na hora de aumentar, de botar mais água para Paraíba. E a gente está sentindo isso. Né? E é preciso entrar nessa luta também, que os deputados que entraram na briga da adutora também se engajem com ele. O Murilo, o Gervásio, quem mais do outro lado? Né? Tem mais deputados federais?
1: Rui Carneiro.
0: Né? Que se engajem, entrem,
1: votar,
0: né?
1: Por aqui.
0: Isso. Entre nessa luta também para que seja aumentado a água da transposição. Os senadores
1: são votados aqui direto.
0: Porque se faz necessário. A gente já viu isso, já no início da doutora do Pajor, a gente já viu isso.
1: Nós estamos sentindo na pele.
0: Estamos sentindo. É preciso aumentar essa vazão, liberar mais água para o estado da Paraíba. Esse deputado não é da Paraíba, mas ele teve essa preocupação. Ele não é, mas ele teve essa preocupação. E eu vi isso ontem lá na Voz do Brasil e fiquei satisfeito, né? E é isso que a gente tem que pensar. Né? Nem simplesmente, a obra chegou... Ou se acomodou, ou papai, ou mamãe, não. Que caramba de papai e mamãe, né? Graças a Deus. A gente às vezes agradece ao homem, mas não agradece a Deus. Graças ao nosso Deus. Porque se não fosse ele botar água lá no Chico, não tinha água para ninguém trazer. Né? Porque aparece muito pai. Né? Mas graças a Deus, pela água que nós temos. E é isso que a gente precisa, aumentar agora a vazão. É isso que a gente está precisando.
1: O próximo passo.
0: É verdade. 7h30, primeiro bloco já foi. Com muitas polêmicas, com muitos assuntos. Mas é só o começo, meu filho. Tá só esquentando. Porque nós estamos aqui, gente, né? 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
0: 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Já a gente volta.
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0: Centrão da Paraíba, são 7h37.
1: 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É isso aí, gente. São 7h37. Deixa eu mandar um alô aqui, rapaz, pro rapaz aqui, né, que ele estava na estrada, tá ouvindo a gente, né? Hoje tem a facilidade. Hoje o rádio é inovação, né? E você pode ouvir onde quer que você esteja, tá na palma da sua mão, né? A nossa ouvinte aqui, a Jocicleide, né? Jaciara. Ela diz o seguinte, né? Bom dia, Luciano e Kendi, né? Sampaio, é Jaciara. Manda aí um abraço para minha mãe, tá certo? A Maria Pereira. E também para o meu pai, né? O Zé Preto. E ela diz aqui, na estrada estamos aí na escuta. Somos fãs de vocês, tá certo? Jaciara, grande abraço aí para sua mãe e para o seu pai, né? Sua mãe, a dona Maria Pereira. O seu pai, o seu Zé Preto, né? Acho que é o coveiro, né? Será que é ele?
2: Deve ser.
1: Né? Deve ser, né? Então, um grande abraço aí para eles. Obrigado, né? Ela disse que tá na estrada e tá ouvindo a gente, né? Olha aí, coisa boa, né?
2: Um grande abraço,
1: eu Jaciara. Mesmo.
2: Muito obrigado pelo carinho e pela audiência.
1: Quando eu vou para Campina, né? Quando eu vou com meu amigo Inácio Ramos, eu vou ouvindo, né? Nos pontos, claro que a internet, ela tem uns pontos que ela sai durante na rodovia, né? Tem uns pontos que ela não pega, mas boa parte ela pega. Então, sempre eu vou ouvindo, né? E hoje tem as facilidades. É. Hoje
2: vai melhorar mais, né?
1: Hoje você tem aquelas multimídia.
2: Os vão acabar. Você via satélite, pois se Deus quiser.
1: Inclusive hoje a gente vê os planos da Starlink, tá ainda um pouquinho caro, né? Mas eu creio que vai baratear, né? Tem já para celular. Seja, onde quer que você esteja, você tem internet sem parar, né?
2: Exato, aí sim, você pode ouvir em qualquer canto.
1: É verdade, tá certo? Então escuta a gente, obrigado aí pelo carinho, obrigado pela audiência, tá certo? Você que tá ligado, tem mais gente aqui, meu filho, para interagir, não soltou vinheta, não soltou nada, meu filho, eita!
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1: Bota o povo para falar, que é choné do povo, é seu. Vamos lá.
4: Luciano, bom dia.
1: Oi, bom dia.
4: Sou morador aqui do Solidariedade, Luciana. Rua Aprígio Pinto, faz 15 dias que o posto está no escuro, Luciano.
1: Meu Deus. Aprígio
4: Pinto. O posto está queimado aqui, não tem que recorrer a ninguém.
1: Pois é, tá recorrendo agora, né? Tá recorrendo aqui o Jornal Interativo, né? Tá certo? A gente encaminha aqui para o pessoal da infraestrutura. Atenção, meu amigo Eduardo, né? Dá uma atenção aí. Lá no bairro Solidariedade, né? Conjunto, aliás, bairro Geraldo Noé de Farias, tá certo? Dá uma passadinha lá, como é o nome da rua? Deixa eu voltar aqui.
4: Luciano, bom dia, primeiramente. Sou morador aqui do Solidariedade, Luciana. Rua Aprígio Pinto.
1: Aprígio Pinto, tá certo? Lá no bairro Solidariedade, tá certo? Dá uma passada lá, tá bom? Pra colocar a lâmpada, né?
5: Luciano, bom dia. Ô, Luciano, essa água que tá nas torneiras, dessa que eles fizeram a ligação ou é água do açude?
1: É as duas águas, tá certo? É as duas águas, tá misturada, tá certo?
6: Bom dia, Luciano.
1: Bom dia.
6: Bom dia, meu amigo Kendi Sampaio.
2: Bom dia.
6: Um abraço. Saúde para vocês e família. Que Deus abençoe vocês nessa área que é o coração de Itaperuá. Luciano, se você está falando aí a verdade, o mês de agosto, acho que é seca, né? Mas quando Deus quer mandar chuva, em qualquer momento, né? Aqui em São Paulo chove qualquer dia, não tem dia marcado para chover. E aí na Paraíba, eu morava no sítio da Lagoa do Escuro. E eu lucrei no mês de agosto. Plantei milho, feijão e lucrei fava, enchi muito melancia. No mês de agosto, eu vendi um carroção de milho em espiga. A Zé Banqueiro, que tá vendo hoje, não deve vivo. Zé Banqueiro
1: é do Cinco. Sabe disso, né?
6: Então, a lembrança, eu me lembrei porque você falou choveu ontem aí, né? Tá chovendo.
1: Choveu ontem não, tá chovendo agora.
6: É mesmo, que você falou aí, verdade. Deus não tem hora nem momento para mandar as coisas boas para nós, né? Um bom dia para todos os taperuaenses, que Deus abençoe a todos nós, o agricultor, agricultora, que Deus abençoe vocês, saúde e paz. Meu amigo Lula, meu bom dia, Dona Maria Pereira, papai do Jornal Interativo. Isso é o que eu tinha a dizer. Luciano Silva, meu abraço, quem? Até amanhã, assim Deus permitir. Estou aqui na escuta, viu?
1: Valeu, Sabedes.
6: Tchau.
1: Valeu, Sabedes. Choveu outro? Não, tá chovendo, Sabedes, né? Choveu pela madrugada, choveu hoje pela manhã, tá chovendo. A gente saiu agora para lá na varanda, tá fechado o tempo de chuva, né? Graças a Deus.
2: Graças a Deus, ô, coisa boa.
1: Fechado, isso é coisa boa. Chuva é bênção de Deus, né? Vamos lá, mais ouvintes aqui interativos.
7: Bom dia, Kendi Luciano.
1: Oi, bom dia.
7: Deus ilumine.
1: Amém.
7: E abençoe o trabalho de vocês. Aquele abraço.
1: Aquele abraço. É a dona Idalina Silva, Sampaio. Eita, rapaz.
2: Aquele abraço.
1: Aquele abraço, dona Idalina. Obrigado aí sempre pelo carinho. Obrigado sempre pela sua audiência.
7: Essa lâmpada aí, rua, que tá mais escura. Acho que esse problema não é resolvido, não. Porque eu só faço morrer de parar pra vir botar a lâmpada aqui da grota e ninguém vem. Eu não vou mais nem pedir mais. Dizer que essa água que estão soltando, estão misturando a água do açude com ela ou um dia solto do açude e outro solto dela?
1: Não, as águas por enquanto são as duas águas, tá certo? As duas águas estão juntas aí para ajudar no abastecimento, tá bom? Não é separado não. Sobre a questão da lâmpada, gente, mais uma vez eu quero fazer esse apelo aqui. Acho que a senhora aqui já está cansada de pedir aqui, né, pela rua Firmino Alves de Lima. Antiga rua da Grota, já faz muito tempo, veja que ela já está desacreditada.
2: Inclusive eu repassei agora para ele novamente. E da rua Aprijo, da rua Zé Moreira.
1: Sim, da rua Zé Moreira também.
2: Passei agora.
1: Tá certo? É importante, gente, né? Dá uma atenção, dá um jeito aí de colocar essas lâmpadas, um andaime, seja lá o que for. Não tem o carro por enquanto, mas dá um jeito de colocar. Porque já faz tempo aqui que. Não é apenas a senhora aqui que pede, não. Tem muita gente lá, já que já entrou lá aqui no ar, já pediu. Tá certo? E continua do mesmo jeito. Prefeito, eu sei que o senhor me escuta. Sei que quando o senhor está aqui na cidade, isso não perde o jornal, né? Porque aqui que é onde tem as demandas da cidade. Nenhum outro jornal aqui do Cariri tem a demanda da cidade como esse jornal ele tem, né? Então, sei que o senhor está ouvindo, o rádio na sua casa é ligado, eu sei disso, porque a sua amiga Eliane trabalha aí, ela sempre liga o rádio, está sempre ligado. E se o senhor está em casa, o senhor está ouvindo, peça aí as equipes, tá certo, que dê uma atenção maior nessa questão da iluminação, porque nós vivemos tempos difíceis de insegurança e a gente precisa, se no claro os meliantes já aproveitam e agem, imagine no escuro, é que facilita muito, tá certo? Então a gente pede mais uma vez aí, nosso amigo Eduardo, que ele já mandou, a solidariedade dele, né, com relação a isso aí. Essas pessoas, essa senhora aqui já pede há muito tempo, porque ela já está até sem fé e sem esperança, né, dessas lâmpadas chegarem, né? Mas eu sei que vai dar certo. Vamos lá.
7: Bom dia, Luciano. Bom dia.
1: Bom dia.
2: Bom dia.
7: Me diga aí se a gente pode confiar de cozinhar com essa água que está misturada, que eu achava que estava de Pajéu pura. Liga aí, Luciano, por favor. Eu agradeço muito.
1: Pode, né? Porque a água é tratada, né?
7: Sucida, Luciano.
1: Dona Cida, é porque a gente tem receio assim, mas toda a água que a gente recebe da Cajepa, a gente não pode cozinhar, por exemplo, pegando água lá direto do açude. Porque ela não está tratada. Né? Aliás, nem de barreiro, nem de açude nenhum, porque não é tratada. Mas quando a água ela passa por uma estação de tratamento, significa que ela está própria para o consumo, né? Está pronto para o consumo. Como eu disse aqui, por exemplo, raramente as pessoas lá em Campina Grande, elas compram água assim como a gente compra aqui, porque elas consomem, cozinham, faz tudo com a água lá do açude das pessoas, né? Do buqueirão, né? Tem gente que compra, claro, água mineral para beber, tem gente que não gosta e compra, mas a boa parte das pessoas não compram. né? Assim, a gente, é um mito que a gente criou, mas toda água é própria. Você vê que os meninos já estiveram aqui, já falaram. Inclusive, eu vou convidar depois o pessoal da vigilância. Eu creio que a gente já deve ter feito outros testes para vir aqui novamente para falar sobre a qualidade da água, né? Então, a gente sabe que a água é própria. Independente que seja para a AGU, independente que seja o açude, a água é própria para o consumo, porque ela passa por um tratamento. Então, você recebe ela tratada, né? Pura, para beber. Inclusive, ela é bem melhor do que muitas águas, porque ela tem todos os minerais. Por exemplo, a gente às vezes compra uma água, ela não tem, essas águas elas são dessalinizadas, ou seja, ela não tem os minerais, é tirar todos os minerais dela, né, para que ela fique assim com esse gosto. A água do nosso açude não, tá certo? Ela tem todos os minerais, então ela é própria. Depois eu vou pedir o pessoal da vigilância para a gente ter esses testes, só para comprovar, mas toda a água ela é própria assim para o consumo. Por exemplo, a água da doutora do Paju, né? Até eu peço desculpa que eu tinha dito que ela ia direto para a caixa. Não vai, não. Ela vai lá nos tanques, né? Nos tanques. Ela é colocada lá nos tanques que faz o tratamento. Então, ela é tratada aqui. Ela vem bruta. Significa que ela vem bruta. Então, ela é tratada aqui, na estação de tratamento. Aí vai para a caixa, como a outra também. Né? Por isso que eles misturam e a gente não consegue nem diferenciar quem é quem. Porque ambas passam no tratamento, né? Passam no tratamento, só para vocês ficarem tranquilos, né, com relação a isso aí. Mas para vocês ficarem mais tranquilos, eu vou entrar em contato depois com o Zé Roberto, né, para ver se eles têm alguns novos testes, né, dessa água.
2: E além de passar no tratamento, a água é, né, fervida também, quando você vai cozinhar alguma coisa. Aí pronto.
1: É, aí já
2: matou o que sobrou.
1: Porque o que pode contaminar a água é no percurso dela, nos canos. Por exemplo, como a ouvinte falava ontem, né, que às vezes vem sujo. O que pode contaminar a água é no percurso dela, né? No cano, que às vezes está sujo, né? É, às vezes como você utiliza ela, tudo isso pode colaborar. Mas lá na Cagepa, inclusive assim, nós temos, isso aí não, a Cagepa ela acerta. Nós temos uma das melhores estações de tratamento, que é a nossa aqui. Foi considerada, foi apontada como uma das melhores estações de tratamento.
2: Exatamente.
1: É a nossa aqui.
2: Na época do José Maranhão,
1: isso.
2: Saudoso José Maranhão.
1: Exatamente, né?
2: O José Maranhão que fez essa estação de tratamento. Que começou o hospital de Itaperuá, né?
1: Uhum.
2: O velhinho do bigodão lá trabalhava, viu?
1: Foi conhecido como mestre de obras, né?
2: É verdade.
1: É, botava aquele chapéuzinho de mestre de obras na cabeça.
2: Tem que aparecer pessoas agora que assumam esse posto aí.
1: Que assumam esse posto, é verdade. Nossa, até agora não apareceu mais não, né? É, deixa eu mandar um alô aqui para a Dona Maria Lúcia, lá em Campina Grande, né? Ela manda aqui um bom dia para todos, né? Deus abençoe. Dona Maria Lúcia está lá em Campina Grande.
2: Lá em Campina Grande.
1: Também a Dona Luzia, a irmã Luzia, Luzia Neves, ela diz aqui bom dia,
2: Ana,
1: né?
2: Que chaba.
1: É, bom dia, a paz do Senhor Jesus Cristo, né?
2: Amém, Luciano, amigamente.
1: Querido, Deus abençoe, né? Ela manda aqui um bom dia para todos, né? Deus abençoe. Dona Maria Lúcia está lá em Campina Grande.
2: Lá em Campina Grande.
1: Também a Dona Maria Luzia, a irmã Luzia, Luzia Neves, ela diz aqui bom dia,
2: Ana,
1: né?
2: Ana que chaba.
1: É, bom dia, a paz do Senhor Jesus Cristo, né?
2: Amém,
1: Luciano, querido, Deus abençoe todos nós, né? Eu só tenho exatamente gratidão a Deus, o nosso guerreiro, né? Em favor da população. Meu abraço aí, Deus abençoe vocês, amém. Que Deus abençoe também a senhora, né? Obrigado sempre pela audiência. Chegando aqui a irmã Miriam também.
8: Bom dia, bom dia, bom dia.
1: Bom dia.
8: A paz do Senhor para todos que estão nas contas. É a paz do Senhor para irmão quem?
2: Amém.
8: Irmão Luciano.
1: Amém.
8: Opa. E para todos que estão nas contas da Peru FM 87.9, Vale de Aderência. Estou meio atrasada, mas me espetáculo.
1: Tá no horário.
8: Ali. Não querendo deixar a gente levar chuva, mas fazer o quê, né? Então, meus queridos irmãos, eu não estou sabendo, não liguei ainda o rádio. Então, não sei quais são o bate-papo de hoje aqui, né? A minha irmã está aqui comigo, graças a Deus, vem passar um mês comigo.
1: Olha aí.
8: E um abraço para a irmã Maria das Deus Pereira. Um feliz aniversário para aqueles que estão aniversariando hoje. Com paz, com saúde, com felicidade, com tudo de bom. E um alô
9: para toda a cidade de Itaperuá. Eu estou dizendo cidade porque cada casa que tiver ligada, com seu ligado, está me ouvindo.
1: Tem então, muita gente, viu,
9: Dona? Não preciso dizer o nome, porque se eu for dizer o nome, vou ter que lutar aqui e fazer uma coleção de nomes.
1: Ei, tá bem.
9: Meus amores, que Deus abençoe grandemente vocês, compadre. Com tudo de bom para vocês, meus queridos. Um beijão bem grandando de Miriam. Mua.
1: Pois é, Dona Miriam, e é toda a cidade mesmo, viu?
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1: Se for dizer o nome de todo mundo que tá ligado, meu filho, a gente passa aqui o dia inteiro, né? Citando nome por nome, que é nome demais. Gente demais, meu filho. É primeiro lugar na audiência.
10: Bom dia, Luciano.
1: Bom dia.
10: A paz do Senhor. Luciano, eu tô falando aqui nesse zap, porque eu moro aqui nessa rua Manuel Dantas Vilar.
1: Sim.
10: Eu moro aqui vizinha a garagem de do finado João Massomiro. E aqui atrás dessa garagem, pega o muro todo na minha casa. Minha casa tem um muro bem baixinho. Então, aqui a região, tá, nós estamos, porque os povos estão botando coisa podre.
1: Meu
10: aqui
1: Deus.
10: Dentro da garagem. É, pega cachorro, bota. Então, essa semana, eu creio que foi ontem, não sei quem foi que botou um saco de osso.
2: Meu Deus.
10: É osso,
1: eita,
10: carne véia.
1: Meu Deus.
10: Podre. Então, aí ontem falaram, aí o policial veio, o rapaz veio da delegacia, olhou e mandou realmente eu falar com o rapaz da prefeitura para vir tirar, porque minha casa, a casa aqui de Cacá, essas casas aqui tá tudo podre.
1: Meu Deus, que
10: então,
1: coisa, né?
10: Então, fui outro lá, eles não vieram tirar, então eu quero aí passar pro povo que tá fazendo isso. Não faça isso não, porque prejudica a gente aqui. A minha cozinha tá podre, minha casa tá toda podre, Luciano, com essas coisas. Aí eu queria que você falasse aí na rádio, por favor, que ninguém botasse não, tivesse misericórdia do povo, que aqui mora a família, tudo podre.
1: Não é que tivesse misericórdia, não, é que tivesse vergonha. Porque eu coloco na sua porta, né?
2: Meu Deus.
1: Meu Deus, só que coisa, cada uma. Rapaz, coloca. É aquele questão, né? Ele não quer na porta dele, mas quer na porta dos outros, né? Aí coloca o osso podre, gente, pelo amor de Deus. Aí você tá de brincadeira, né? Quer dizer que os outros têm que sentir o mau cheiro, é? Cadê que ele coloca um quilo de carne boa?

0: Coloca lá, eu tô precisando até de uns ossos pra fazer. Pode. Mas osso bom, novo. Umas
1: costelas novinhas.
0: É, umas costelas novinhas. Já pensou? Cadê que ele coloca, né, uma sacola assim?
1: Já serradinha.
0: Já serradinha, já prontinha pra você botar no fogo, aí coloca podre.
1: Ah,
0: meu
1: pai.
0: Deus do céu. Aí você tá de brincadeira,
1: rapaz. Não, isso é uma maldade. Isso é uma maldade. A gente espera aí o pessoal da prefeitura tirar isso daí.
0: É, tirar, né?
1: Aí é bom colocar uma câmerazinha. As câmeras, hoje em dia, esse sistema de câmera tá barato demais. Não é R$80, você já compra uma câmera.
0: Não, e lá na rua onde ela mora, tem muitas câmeras lá. Tem muitas
1: coloca...
0: câmeras.
1: Coloca.
0: Alguém lá?
1: Coloca uma, porque vendo quem é, fica mais fácil.
0: Isso.
1: E intimida também, que aí a pessoa... Não é bom nem falar, a senhora só coloca a câmera e pronto.
0: Uhum.
1: Não precisa nem falar. E quando a pessoa pensou que não, a senhora encontra quem é ligeiro demais. Aí entrega as autoridades para que a pessoa nunca mais faça isso e aprenda a ser gente. E gente educada.
0: Pois é. Tem a dona Maria das Dores, é isso?
2: Bom dia, meu amigo Luciano Silva.
0: Bom dia.
3: O que pode contaminar a água é no percurso dela, nos campos.
2: E um bom dia para meu amigo Kenny Sampaio.
1: Bom dia.
2: E um abraço para meu amigo Luciano Silva.
0: Eita,
2: um abraço para meu
0: abraço.
2: Amigo Kenny Sampaio.
1: Abraço.
2: E um bom dia e um abraço para minha amiga dona Dazinha. Um bom dia, um abraço também para minha amiga Maura.
0: Sim.
2: E um bom dia, um abraço para minha amiga dona Miriam.
3: Dona
2: Miriam esqueceu de mim.
0: Eita! Olha aí, dona Miriam.
2: Dona Miriam esqueceu do marido da Jorge Pereira.
0: Esqueceu não, esquece.
2: Um bom dia para sua Abidi, dona Zefinha.
0: Tá cuidando dos pintinhos lá.
2: Um bom dia, um abraço para minha amiga Fátima, esposa do meu amigo Luciano Silva. Um bom dia para todos os ouvintes.
0: Sim.
2: Os discos do Jornal Interativo.
0: Quem que tá aí?
2: E a gente nem fala, é Maria das Dores Pereira, meu
1: Maria
2: amigos.
1: Das Dores Pereira. Aquele abraço.
4: Quem é que tá aí no telefone?
0: Eita, dona Maria das Dores Pereira, aquele abraço aí pra senhora. Ela não esqueceu, né? Que ela tá cuidando lá dos amigos.
1: Visita,
0: dela,
1: né? Tem visita em casa.
0: Tem visita em casa também, aí. Ela não esqueceu, não. Tenho certeza que ela não esqueceu da senhora, né? Tá certo? São 7:56. A gente vai rapidinho, né, faturar aqui mais um bloco de apoios culturais, né? O leitinho das crianças, meu filho. Senão as crianças choram no final do mês, né? 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

0: Centrão da Paraíba, são 8:02.
1: Pois é, gente, 8:02, já estamos de volta aqui juntamente com você, com o Jornal Interativo, né? Sempre a notícia em primeiro lugar, você logo cedo, sempre bem informado. 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É isso aí, gente. Vamos seguindo aqui, né? Com a sua interação, com a sua participação. Tá certo aqui dentro do Jornal Interativo. Tem mais ouvintes aqui pra interagir? Solta aí, meu amigo.
2: Um ótimo dia pra vocês aí.
1: Deixa eu ver o áudio antes aqui, que eu vou ter...
2: Bom dia, Luciano Beriacreno.
0: Bom dia.
2: Estava escutando a reclamação aqui da missionária Léa. E realmente, né, que é uma catiga danada aqui na localização. Não tem como colocar a câmera porque é por trás da garagem. E aqui é um pedacinho de mato, não tem como colocar por trás aqui. Eu também sou o vizinho do outro lado. É mesmo um saco cheio de carne velha de osso. Esses dias eu vou botar por aqui, se a prefeitura, o irresponsável que for para da prefeitura para dar um jeitinho para tirar aqui, coloca uma plaquinha, não jogue lixo.
1: Pronto, é verdade.
2: E negócio desse negócio de catiga, tirar, né? Jogar caçar um canto distante, tanto o que tem, né, beira de estrada, joga para lá.
1: Isso, é verdade.
2: É uma
1: terra.
2: Imoralidade, realmente, né?
1: Isso.
2: A casa da gente fica tudo com aquele mau cheiro.
1: Ah, tá feito seu apelo mais uma vez, né? E a gente espera que o pessoal da limpeza urbana, né, dê uma passadinha lá pra tirar e colocar uma plaquinha lá, né? Proibido colocar lixo, gente. É que você vê um terreno baldio que se dá o direito de colocar o lixo, não, né? Tá certo? Tem que acabar com essa falta de educação, né? Que muitas pessoas, infelizmente, ainda tem, né? Infelizmente, é algo complicado. O povo precisa se reeducar, tá certo? Precisa se reeducar. 8:05, agora na Paraíba, né? Você ligado e sempre bem informado.
0: É isso aí, viu, gente? Inclusive, a gente já falou aqui com o Eduardo, ele realmente já até admitiu aqui, olha lá, já faz muito tempo, que tem que ser com os andaimes, né? F4000. Aí ele disse que ele vai organizar, porque ele voltou de férias agora, né? Vai organizar isso aí, vai começar a organizar e tudo vai dar certo. Ele estava de férias, está voltando aí, voltou e vai organizar essa questão aí da rua Firmino Alves de Souza, não é, Luciano? Antiga Rua da Grota, não gosto nem falar isso, mas é porque é conhecido aí, né? É que nem conjunto, eu não gosto de chamar conjunto, mas como é conhecido, todo mundo tem a liberdade de falar. Mas é lá, na Rua Firmino Alves de Souza, ele falou que vai ajeitar, ver se consegue aí para botar o andame mesmo, né? Para fazer aí com o andame. Então é importante, inclusive mandei da Zé Moreira também, mandei aqui da rua lá do Geraldo Noé também, já mandei, viu? Ele já está ciente desses lugares onde a lâmpada está queimada. Tá certo? Então vamos aguardar aí agora essa ação do nosso amigo Eduardo. Grande abraço, nosso amigo Eduardo, sempre atento aí e ouvindo o Jornal Interativo.
1: Pois é, aquele abraço aí, nosso amigo Eduardo, né? Sempre na audiência aqui com a gente só agradece, né? O carinho à audiência e realmente tá voltando das férias, mas tem muito trabalho, né, para ser feito. Então, boa sorte aí, viu, Eduardo? Na luta aí, com certeza.
0: Isso aí, tem muita coisa. Então, gente, nesse momento é importante a gente trazer essas notícias, que tem umas notícias, infelizmente, umas notícias tristes, né? São umas notícias tristes, umas até boas, mas tem umas notícias tristes. Uma das notícias que a gente tem visto aqui, que me chamou muito a atenção, eu não sei em que mundo nós estamos vivendo, porque, mas como é que acontece uma coisa dessas? não sei como é que acontece uma coisa dessas, de um filho matar a própria mãe e tomar o sangue.
1: Meu Deus.
0: Inclusive, eu estou aqui procurando essa matéria que eu vi, mas é muito triste.
3: É coisa do demônio!
4: Zé Nicole.
0: Isso aí é coisa do cão mesmo. Isso não tem a mínima condição, uma coisa dessa. Mas, infelizmente, aconteceu e eu encontrei algumas coisas aqui. Um homem que cumpre pena no regime aberto foi preso também pela polícia militar após ser acusado também de ameaçar a própria mãe. Esse já é outro caso. E causar danos na residência dela, no município de Caraúbas, aqui no Cariri paraibano. De acordo com informações da polícia militar, a guarnição comandada pelo sargento Menezes foi acionada após essas denúncias, em que o suspeito, identificado pelas iniciais JK,

0: trauma terrível, algo terrível mesmo. Eu estava procurando aqui, Luciano, infelizmente não achei. Mas é uma situação lamentável, gente, isso aconteceu mesmo. Aconteceu. O cara matou a mãe e tomou o sangue.
1: Meu Deus.
0: Onde é que nós vamos parar? Que negócio é esse? Que tristeza uma coisa dessas acontecer. E isso tem acontecido muito. Tem acontecido muito. Infelizmente. Eu procurei aqui, não achei, né? Que tristeza. Mas também, segundo informações também, aquele caso ocorrido aqui em Itaperuá, Luciano, de uma pessoa que é assistida no CAPS aqui de Itaperuá, vamos dizer assim, uma jovem senhora que é atendida e que aconteceu um extremo ali, conduziram ela para o açude, esse açude aqui, depois da Ponte Velha, e lá estupraram, violentaram, bateram muito nela. E segundo informações, os responsáveis, os acusados, foram presos. E tem que se fazer uma investigação, porque quem estava no local, segundo informações, eram três pessoas, quem estava no local, mesmo que estivesse só olhando, é a mesma coisa que estiver fazendo, porque você vê uma coisa dessa acontecendo e não fazer nada, tem que ir junto. Mas que sacanagem, hein? Deixaram a pobre da mulher aqui em Itaperuá, aqui nesse açude aqui. Levaram ela para esse açude ali, mas não, açude do Estado, como é conhecido, e fizeram isso, essa atrocidade, essa imoralidade, essa sacanagem, essa ação desumana. Levar uma pessoa do CAPS. Com certeza ela passou o dia lá, foi atendida. E na saída pegaram, levaram ela e fizeram o que quiseram e machucaram muito ela. Tá traumatizada. Uma pessoa dessa, rapaz, pessoa fazer uma coisa dessa. Os acusados, tem que acontecer o quê? Tem que acontecer uma investigação mais apurada e os culpados. Não é preciso eu dizer, né? Não é preciso eu dizer que tem que ser punido com o rigor da lei. O rigor da lei. Porque além de estuprar, massacrar, bater, cortar, rapaz, é inadmissível no tempo que nós estamos vivendo, que são tempos difíceis, uma situação dessas. E nós vamos acompanhar, depois vamos ver se a gente consegue falar com o delegado aqui, para ele passar informações a respeito de como é que está esse caso. Porque nós vamos acompanhar até o final.
1: Pois é, agora são 7 horas, aliás, 8 horas 13 minutos, 8 e 13 agora na Paraíba.
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1: As eleições 2026, cobertura total aqui da sua Itaperuá FM 87,9, os fatos da política. E olha só, a gente trazendo detalhes aqui das eleições, né? Após, né, encontro aí, olha só, após encontro, né, Lucas, João e Veneziano publicam aí conteúdo com o atual presidente nas redes sociais, né? Com Lula nas redes sociais, né? Olha só, o governador, deixa eu só baixar aqui um pouquinho o BG, meu filho, que tá um pouquinho alto, deixa eu só baixar aqui um pouquinho isso pra gente falar aqui, pra você me entender. O governador Lucas Ribeiro do PP, candidato a

0: o candidato a senador João Azevedo, do PSB, e também o senador veneziano Vital do Rego, do MDB, publicaram aí nesta segunda-feira, dia 17, os primeiros, né? Primeiros materiais com o presidente Lula do PT, desde que foi exatamente iniciada aí oficialmente, né, a campanha eleitoral. Lucas publicou uma foto em seu perfil no Instagram, ao lado aí do presidente Lula e também do seu filho, né, Daniel. Na legenda também afirmou que o encontro em Brasília foi um momento para exatamente reafirmar uma parceria que também ajudará a transformar o estado da Paraíba, não sei qual. E com isso, né, com essa parceria, né, vamos exatamente sentir trabalhando aí, seguir trabalhando para levar o crescimento cada vez mais à casa e à vida dos paraibanos, né? Já também o ex-governador João Azevedo, né, João afirmou que enquanto governador teve exatamente a parceria que garantiu aí que grandes sonhos da Paraíba saíssem aí do papel. Já veneziano, né, além também da foto, publicou também um vídeo ao lado do presidente, e esse pode publicar que está sempre ao lado de Lula mesmo, né? Não é só pegando carona, não. Isso a gente tem que ser realista, de todos que querem tirar fotos, muitos querem pegar carona, mas na verdade é jus e direito mesmo. O veneziano, ele pode tirar sim, gravar vídeo, porque sempre ele esteve ao lado do Lula, sim, né? No vídeo, Lula diz exatamente que é preciso reeleger aí os senadores, né, preparados e também aliados, né, com o projeto, tá certo? Ele ainda chamou também o senador, né, também de um companheiro trabalhador, leal e também parceiro, né? Devido ao que o veneziano tem contribuído mesmo. Muitos querem pegar carona, vamos ser sinceros e direto, né? Muitos querem pegar carona. Tem uns que têm jus mesmo, pode estar sim, tirar fotos ao lado do presidente, tem aval para isso, mas outros querem pegar uma caroninha nos votos de Lula. Infelizmente, é isso que acontece, né? E olha só, depois do anúncio de Léo, né, que mexeu muito, né, agora o doutor John Bezerra vai antecipar também o apoio ao senador, né, o projeto do senador Nabor, tá certo? O candidato a deputado federal, doutor Johnny, do PSD, tá certo? Ex-secretário também de saúde do estado, visitou também nesta segunda-feira, dia 17, o edifício onde fica aí localizada a sede do Republicanos, tá certo? Questionado aí pelo portal Mais PB sobre a possibilidade de declarar apoio a Nabor, Nabor Vanderlei do Republicanos, na disputa pelo Senado Federal. O médico disse que também em breve deve anunciar voto também no ex-prefeito da cidade de Patos, né? Os candidatos buscando cada vez mais apoio uns dos outros.
1: Salada,
0: né?
1: Mista.
0: Né? Salada mista, né? Pois é.
1: Só não pode fazer salada mista o povo.
0: Não, o povo não pode não. Pode escolher um de só diferente.
1: Os pequenininhos, o povo, o eleitor, se ele quiser votar em um aqui, outro acolá. Não, vou votar agora nesse e naquele, é uma zoada grande.
0: É, zoada grande, meu filho.
1: Os políticos não.
0: Não, os políticos podem, né?
1: Político que é de oposição ferrenha do outro, aí daqui a pouco, não, eu tô com ele, tô com aquele, tamo junto.
0: Você vê aqui, parte da oposição e também parte da situação estão com Nabor.
1: Exato. Que é isso?
0: Mas pode. Agora pode. O eleitor comum, não, você não pode. Você tem que estar nessa chapa aqui.
1: Tem que escolher. Você vê que aqui ou fica ali.
0: Você vê que os grupos políticos, eles estão formando Deus chapa, né? Formando a chapa, dizendo, tem que votar nesse aqui, fechado.
1: Exato.
0: Mas o político pode, pro lado de um
1: político
0: partido.
1: Pode. De um lado e de outro. Pode votar na oposição e na situação ao mesmo tempo. Em candidatos da oposição e da situação. Aí quer dizer que os políticos podem e os eleitores não podem? Pode. Não vota se não quiser, que é só ele e a urna. O político pode fazer isso às claras aí?
0: É.
1: E o eleitor não pode por quê? O eleitor pode, vota em quem quiser. Isso aí é um direito exclusivo do eleitor. Para garantir o direito do eleitor, só falta mesmo o voto impresso. Mas o resto, que é resto, pelo menos de ir lá apertar as teclas, ele tem direito.
0: É mesmo, tem direito, né? Pois é, gente, cobertura total aí das eleições, né? E como a gente trouxe aqui na escalada, rapaz, é cada nome de registro de candidato. Cada candidato, gente, você tá de brincadeira, existe um nome sério, é cada nome de candidato que...
1: É uma palhaçada.
0: Rapaz, gente, não é um circo não, gente.
1: Já estão tratando como...
0: Estamos tratando,
1: foram no ritmo do Tiririca e
0: no ritmo do Tiririca, né?
1: E aí foi.
0: Você vê que... Um voto de protesto, elegeram um palhaço. O que que deu, gente?
1: Deu em nada. Deu eleição. Que o palhaço melhorou de vida.
0: É, pronto. Ele tá bem de vida, né? É. Gente, eleição é coisa séria.
1: Tem que votar em pessoas capacitadas.
0: Tem que pensar em pessoas capacitadas.
1: E que quer fazer alguma coisa mesmo pelo povo.
0: Isso.
1: Porque não adianta ser capacitado e não fazer merda nenhuma, como a gente vê muita gente por aí.
0: É verdade, né? Pois é, 8 horas e 20 minutos. É o quadro Eleições 2026.
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0: Pois é, agora são 8h20, tem mais ouvinte aqui para interagir antes do apoio cultural, tem mais gente aqui, deixa eu ver, colocar aqui rapidinho.
3: Irmã Luciana, bom dia. Irmã Luciana, por favor, manda colocar uma luz aqui na esquina do posto que fica a casa do Cafofa, que ainda está no escuro.
0: Pronto, vamos mandar também para a nossa amiga Eduardo. Tem trabalho, viu, Eduardo? Na volta às férias. Eita, ali próxima, na esquina da casa do nosso amigo Cafofa. Um grande abraço, viu? Meu amigo Cafofa, um grande abraço. Cafofa,
1: figuraça, Maria,
0: viu?
1: Aquele abraço aí para todos vocês.
0: Aquele abraço para vocês.
1: Cafofa, sua esposa e filhos. Seus 38 filhos.
0: Eita, danada.
1: Grande abraço.
3: Se vocês pudessem botar uma lâmpada aqui, nós agradecemos.
0: Aonde? Deixa eu ver.
3: Bom dia, Luciano.
0: Bom dia.
3: Eu tô ligando pra rádio, que já faz mais de mês que tá... A porta da cozinha aqui do sítio tá no escuro, meu filho. Não tem cachorrado, a cachorrada, a latideira. Ninguém sabe o que é. E a gente nem abre a porta de noite no escuro, não é isso? Aí passa um apelo aí pra ver se os meninos botar aqui no sítio Lagoinha uma lâmpada.
0: Sítio Lagoinha, né? Sítio Lagoinha.
3: Obrigado. Jesus abençoe vocês aí da rádio.
0: Amém. Sítio Lagoinha. Ah, tem mais dois aí. Sítio Lagoinha e também lá no nosso amigo Cafofo, né? É, lá também essas lâmpadas aí, né? Colocar lá essas localidades, né? São 8 horas e 21 minutos, 8 e 21 minutos. A gente vai rapidinho faturar, que daqui a pouquinho tem entrevistas, né? Continuando falando sobre esse tema, eleições 2026 aqui dentro do Jornal Interativo, sempre interagindo com você e deixando claro você sempre bem informado. 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
0: 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Vamos rapidinho aqui ao apoio cultural, a gente volta já já.
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0: Curitiba, são 8h28.
1: Pois é, gente, 8h28, já estamos de volta aqui com o pancadão de audiência da Paraíba, né? 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Agradecendo sempre a sua preferência. 8h28, é hora de entrevistas.
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1: Pois é, a entrevista do dia aqui no Jornal Interativo. Nós estamos aqui recebendo, né? É o grupo, parte do grupo aqui de oposição que está aqui conosco, né? Está aqui o ex-prefeito Júnior de Preto, está aqui também o vereador Salatiel, o vereador Antônio Vicente. Chama vereador porque uma vez que é vereador, não tem como tirar uma mais, não, né? Estão aqui com a gente também o nosso amigo aqui da imprensa, o nosso amigo Tom Impatão. Ativo, né? O homem tem dinheiro, viu? Não é brincadeira, não. Tá andando todo chique, viu? Eita, rapaz, não encabulo não, Tony. Não encabulo não, não é brincadeira, viu, Tony? Seja bem-vindo aqui ao Pancadão de Audiência, né? E vamos conversar a partir de agora, daqui a pouquinho também, acho que vai entrar em contato conosco o deputado Gervásio Maia. Tem boas notícias, né? As reformas, a construção do local onde será implantado os leitos de UTI já começou desde ontem e a gente está aqui para falar esses e outros assuntos também aqui no Jornal Interativo. Ex-prefeito, seja bem-vindo, começa aí dando o seu bom dia aqui à população taperoense.
3: Bom dia, Luciano, bom dia, Kendi, bom dia, Salatiel, Tony Vicente, Tony Patativa, que se encontra aqui conosco. Bom dia a toda a nossa querida população de Taperoá que nos escuta, na cidade, na zona rural. Nosso inicial cordial bom dia. A voz está do mesmo jeito, mas a gente vai tentando aqui falar.
1: Vereador Antônio Vicente, rapaz, gente da gente, né? Nunca esqueci esse slogan, gente da gente, seja bem-vindo.
4: Ficou, né? Esse slogan ficou.
5: Bom dia, Luciano, bom dia, Kennedy, bom dia, Júnior, Preto, vereador Salatiel, Toninho, bom dia a toda a população do Taperoá, da zona urbana, da zona rural, e estamos aqui juntos, né, para falar sobre as ações, né, do nosso grupo, né, para atender a população da cidade de Taperoá.
1: Pois é, vereador Salatiel de Sandoval, grande vereador, é pequeno no tamanho, mas fez um grande mandato, seja bem-vindo.
6: Bom dia, Luciano, bom dia, Kennedy, cumprimentar o amigo Júnior de Preto, o amigo Antônio Vicente, o amigo Tom Patativa, nas quais, nas pessoas dele, saudamos também, cumprimentamos os colegas que não puderam estar presentes, e de forma especial, cumprimentar a nossa população taperoense, e estamos aqui, Luciano, mais uma vez, para falar sobre as ações que estão vindo a ser executadas em nosso município, né?
1: É verdade, né? Para a gente começar, vamos falar, creio que vocês já estão atualizados, né? Esse prefeito, como é que está lá o andamento, já deu início às obras lá da construção do onde será implantado os leitos? O senhor tem alguma novidade com relação a isso?
3: Luciano, conforme foi prometido pela própria empresa na semana passada, ontem começou, né? Na verdade, estão se instalando, né? Estão se organizando, de fato mesmo, estão começando hoje. Mas ontem já chegou uma turma lá, alguns materiais para iniciar a obra. E o programado lá, a engenharia também esteve à tarde no hospital, é para realmente iniciar. Na verdade, ontem foi o pontapé inicial, né? O primeiro dia, né?
7: O início.
3: Mas hoje já deve estar realmente começando a obra. E a gente espera que, dentro do cronograma que está lá na licitação, essa obra seja entregue à população, Kennedy. E que ainda este ano, né? Claro que essa previsão não é minha, é um sonho nosso, né? Que ainda esse ano esse leito de UTI possa estar funcionando no Hospital Taperoá, né? Foi uma grande conquista, está sendo uma grande conquista e é uma grande conquista da nossa população de Taperoá e região, os 10 leitos de UTI da emenda do deputado Gervásio Maia. E a gente espera que agora, ao iniciar a obra, ela seja concluída, os equipamentos sejam instalados e essa tão sonhada e esperada UTI, Salatiel, Tom Vicente, da população taperoense que aguarda, ela realmente ela possa chegar, possa definitivamente atender a nossa população. Recursos estão em caixa, a obra começou, agora é o tempo realmente da obra e de chegar esse equipamento, se colocar em prática para funcionar, para atender a nossa população e a toda a região.
7: É como o senhor vê esse sonho que estava muito longe de Itaperuá esse sonho, e de repente se torna realidade, começa a se tornar realidade, como se houvesse essa ação do deputado Gervásio Maia ter tornado aí, está tornando realidade esse sonho dos itaperuaenses e também da região.
3: Kennedy, primeiramente é a permissão de Deus, né? Deus faz acontecer as grandes obras, as grandes coisas na vida nossa, na nossa cidade, no nosso município. Ele está à frente e acima de tudo. E segundo, por a gente ter acreditado num deputado, pela primeira vez, se votamos em Gervásio, que já havia feito alguns serviços aqui em Itaperuá, e quando assim foi eleito e com a votação expressiva aqui, ele deu conta do recado. É, foi assim, eu posso dizer que eu esperava muito deputado, Salatiel e Toninho, mas ele nos superou. Nos superou em boas perspectivas, né? Por exemplo, a gente que sonhava com o tomógrafo, já está lá funcionando há mais de ano, já atendeu muitas pessoas, acho que mais de 6 mil exames já foram realizados, né? Milhares de pessoas, tem salvado vidas, tem ajudado ao diagnóstico precoce de algumas doenças, além das urgências e emergências que se faz necessário um exame desse, antes tinha que correr para onde? Campina Grande. Não tinha outro canto para ir fazer uma tomografia. Para se ter uma ideia da importância desse aparelho aqui, há poucos dias, o Hospital do Trabalho teve um problema e vieram pacientes fazer tomografia em Itaperuá. Outros municípios estão fazendo tomografia em Itaperuá. Então isso é uma realidade. Foi graças ao empenho desse nosso grupo, que acreditou no deputado Gervásio, e ele trouxe esse equipamento para cá. A UTI é brincar, a gente, vocês aqui da imprensa, acompanhar, Kennedy, Luciano, tudo o que aconteceu, né? A gente lutava pela UTI móvel, né? Assim, veio, foi embora, veio, a quebrou, princípio. Foi a princípio a ela. É. Há pouco mais de um ano, o deputado Gervásio, com firmeza lá, conseguiu junto à Secretaria de Saúde do Estado. Essa UTI hoje é uma realidade, está aí direto em Itaperuá, graças a Deus. Mas os leitos de UTI era um sonho muito antigo, porque a gente via cada dia pessoas necessitando. Quantos casos e casos, até não aconteceram aqui, que pacientes que ficaram aguardando um translado. Você lembra daquele caso da criança de Assunção, que teve que esperar de
7: serraria, um monteiro, que foi picado por uma cobra.
3: Exatamente, tantas coisas que aconteceram, e a gente só tem que ter
7: gratidão. Não podia ficar parado diante dessa situação.
3: Não podia, não podia. O hospital hoje, que ele é uma referência, ele tem melhorado a assistência e vai continuar melhorando. Porque da nossa parte, do nosso grupo político, a gente vai buscar junto ao deputado Gervásio, ao nosso deputado estadual, que estamos agora iniciando o apoio do Dr. Romualdo, mais investimentos para esse hospital. Não só para o hospital, mas a gente está falando de saúde, a gente quer frisar bem o hospital
7: de
3: Itaperuá.
7: O sonho de UTI e tudo mais. Com as UTIs, futuramente, bem próximo, que já começou a obra, com as UTIs implantadas, quais os outros serviços que a gente vai poder ter aqui por conta dessas UTIs?
3: Olha, primeiramente, outras cirurgias, né? A gente hoje tem o Opera Paraíba, que está sendo feito em Itaperuá, realizado várias cirurgias, não só de Itaperuá, da região. É necessário que tenha essas UTIs. Você sabe que a questão da maternidade, ela é um sonho antigo de Itaperuá, e foi um dos pontos que nosso grupo aqui, está aqui os meninos, mas estava lá Fábio Mota, estava Tito Rio Grande, tantos outros que estavam conosco naquela conversa com o Dr. Romualdo e Gervásio Maia na semana passada. Nós pedimos que essa questão da maternidade, Salatiel, fosse uma meta deles para contar Peruá, para a implantação definitivamente da maternidade, porque não se admite os nossos filhos não poderem nascer em Itaperuá. Isso acontece há décadas, não é de hoje. Não é de hoje. Então, foi uma das metas que nós pedimos. O arco cirúrgico, e aí o deputado já está com esse compromisso de colocar essa emenda para o próximo ano, para cirurgias ortopédicas serem executadas aqui. Alguns já estão, mas outros tipos de cirurgias com esse arco cirúrgico ortopédico.
7: Mais complexas
3: vão ser realizadas aqui em Itaperuá. Enfim, é uma gama que a gente aos poucos.
7: O soro antiofídico.
3: O soro antiofídico, que a lei não permitia, até foi dito que podia, eu desconheço, na verdade, eu não vou dizer que não pode, mas pelo menos no tempo que eu estive à frente da Secretaria de Saúde e no próprio hospital enquanto diretor, à época, não podia, Luciano, porque não tinha UTI. Porque às vezes tinha um paciente que chegava com muito tempo sem aplicar o soro, ou seja, a cobra picou, demorou muito tempo para chegar ao hospital, e já chegava no estágio, sabe, até que direto tomar a vacina lá e ir direto para a UTI.
1: Para a UTI, né?
3: Então esses pacientes não podiam ficar aqui, então essa necessidade, mas não sei se a lei mudou. Se mudou ou não, com a UTI vai ser a solução.
7: Mas de todo jeito,
3: com a UTI vai ser a solução, o soro antialfico ter aqui no hospital, para evitar também uma coisa tão simples, lá até o tão Vicente, tão reparativa,
7: e tão necessária.
3: Tão necessário ter que correr para Campina Grande. Eu, no tempo do hospital, Luciano, e diz que tem essa tradição, que diz que no mês de agosto é o mês das cobras.
1: É o mês das cobras, né?
3: E por incrível que pareça, um certo ano do mês de agosto, eu vi muita gente chegando no hospital tá, pela época, picado de cobra.
7: É o mês dela.
3: Casos de pessoas que chegaram a falecer, caso uma senhora lá da Serra, né, meio de um jovem que chegou já colocando sangue por nariz, pelos olhos, foi direto para Campina Grande, está aí vivo hoje para contar a história, graças a Deus, mas assim, é preciso que esse soro esteja aqui em Itaperuá. Então essa UTI vai proporcionar isso. Além do movimento na cidade, porque quanto mais serviço um hospital do Porto de Itaperuá, Salatiel, ele traz, a cidade se movimenta. O comércio ganha com isso, as pousadas ganham, os restaurantes, as pequenas lojas, os pequenos comércios, os fiteiros, todo mundo ganha com isso. A cidade cresce, porque exemplo disso está lá Monteiro. A gente sonhava com tá sonhando com o UTI agora, Monteiro tem há não sei quantas décadas. Uhum. Então são coisas que a gente tem que lutar,
1: você
3: tem
1: veja
3: que buscar.
1: A importância disso, você vê ali aquele complexo de saúde ali no bairro da Prata, em Campina Grande, né? Que é particulares, mas você vê como movimenta a cidade ali, todos os quiosques, né? As lanchonetes, como ele movimenta, movimenta como tudo, né? Tudo cheio.
3: Claro.
1: Por quê? Porque isso, quem ganha é a cidade, né? Quanto mais pessoas, por exemplo, se as pessoas vêm para um serviço de saúde, ela não vem e volta de meia-idade, vai ficar aqui, vai consumir uma água, vai num quiosque daquele, vai comprar um lanche, vai almoçar de repente. Quer dizer, veja a importância disso para a cidade, né?
3: Com certeza. Então, assim, um hospital do Porto é o hospital de Itaperuá. Numa cidade central como Itaperuá é. Uhum. E cada vez chegando mais investimentos, isso melhora para Itaperuá como cidade, como município, e melhora para a região. Então é por isso que a gente tem sempre, eu me lembro lá, acho que os meninos estavam lá na época, Salatiel, quando, vocês desceram, a gente desceu, eu entrevistei com o deputado Gervásio há 4 anos atrás e fomos uma visita lá, acho que você lembra, que a gente brincou, aí ele falou, vamos investir tantos milhões, eu disse, não, tem que ser mais, ele disse, não tem só Itaperuá não, Júnior. Mas na verdade ele disse isso e fez muito mais do que prometeu.
1: Que prometeu, né?
3: São mais de 7 milhões de reais só para o hospital Itaperuá, fora tratores, fora todo um trabalho que ele vem fazendo.
7: Você estava falando aqui de. Continuando a falar de saúde, eu não gosto de fofoca não, mas só está nós aqui, vamos. Como foi essa reunião aí com o doutor Romualdo? E essa questão aí de falar a respeito do nascimento das crianças, que tem que estar sendo sempre lá fora, aquela coisa toda, como foi essa conversa?
3: Nós depois do fato que aconteceu, o nosso grupo se reuniu e todos, sem exceção de irmos apoiar um deputado estadual, porque é o grande problema do nosso grupo hoje, nós não temos esse deputado ainda, né? Nós estamos votando um deputado que já é deputado, estamos chegando agora, já existia aqui votado nele o ano passado, na outra eleição, o amigo Paulinho, e a gente está chegando para somar nesse sentido. Então a gente precisava de um deputado estadual, primeiramente da região, que é um caririzeiro, é um médico, que já tem uma vasta, vocês ontem foram muito felizes, serviço prestado na região, no outro Cariri, porque até então ele não tinha os apoios expressivos aqui na nossa região.
7: Agora tem.
3: Agora está tendo. É. E nós. E trouxe até já uma ambulância para Itaperuá, na verdade, não é isso? Até eu me lembro aqui. E assim, e na verdade, doutor Romualdo, a gente assumia com ele esse compromisso. Em cima daquilo que eu falei semana passada, dos gargalos de Itaperuá, aqui, da educação,
7: tem muito.
3: Da saúde. E aí ele se comprometeu com todo o nosso grupo lá, junto com o Gervásio Maia, de fazer essa boa parceria. Porque o deputado estadual. Ele tanto tem a força junto ao governo do estado, como também tem suas emendas.
7: Tem.
3: É bem menor do que o federal, mas ele também tem. Ele pode alocar emendas para cá, para a saúde, para qualquer área, educação. E a gente só citou apenas alguns pontos, todo mundo falou, só para citar.
7: Aqui, e um deles,
3: específico. Um deles, hospital, aí onde envolveu o que a gente já falou da maternidade e outros investimentos. A educação. A gente precisa construir uma escola integral digna para o Melquides. Hoje é exemplo, é referência, sei lá, até o Itônio. E nós não temos um prédio ainda. Há um prédio antigo, na verdade, né? Então, a nova construção, o governo do estado tem recursos para isso. Já construiu outras cidades. E por que não Itaperuá? Então fizemos essa cobrança, cobrança da área da agricultura, várias cobranças que, se Deus quiser...
7: São muitos gargalos, né, que tem que ser resolvidos. Né?
3: Tá pegando.
7: E um deles é essa questão, a maternidade vale. É algo muito importante, que a gente viu alguns casos de pessoas que iam ter seus filhos lá fora e muitas vezes aconteceu de ter na própria ambulância, né, por conta do tempo.
1: Tá aqui.
7: E tendo aqui a maternidade, esse problema aí vai ser sanado, vai ser resolvido.
3: Com certeza. Então, assim, a gente tem que votar em pessoas, buscar apoio, para que quando essas pessoas cheguem lá novamente, ou pela primeira vez, ou novamente, elas honrem o mandato ofertado, ou digo ofertado não, otorgado pelo povo.
7: É.
3: Não por nós, que estamos à frente como liderança, nós não. Pelo otorgado pelo povo. Né? Primeiramente Deus e pelo povo. Porque assim não tem sentido nós voltarmos à estaca zero de votar alguém por votar. Então, quando a gente buscou o doutor Romualdo, porque já vê o trabalho lá no Cariri, e tem certeza, junto com o Gervásio Maia, vai intensificar esse trabalho aqui em Itaperuá. Foi nossa missão, e nós estamos muito confiantes nisso, que esse trabalho vai continuar, que essa parceria vai dar certo.
7: Essa parceria que o senhor já tem observado, que já tem um grande trabalho prestado lá no outro Cariri, que faltava na realidade uma parceria, mais aliados aqui na nossa região, para que trouxesse também, inclusive, as ideias e os problemas que acontecem aqui em Itaperuá para eles. Né?
3: Claro, o deputado estadual está mais presente, a gente tem um deputado Gervásio que vem fazendo um excelente trabalho, e com o doutor Romualdo vem a somar para que as coisas aconteçam realmente, coisas importantes para Itaperuá.
1: Pois é, eu já estou em linha aqui com o deputado federal Gervásio Maia, né, também para falar conosco. Deputado, seja bem-vindo aqui ao Jornal Interativo, falando para toda a cidade de Itaperuá e para Paraíba, já que nós estamos sendo ouvidos também em várias cidades aqui da Paraíba. Seja bem-vindo.
8: Bom dia, meu querido Luciano, Kennedy. Uma alegria danada participar do Jornal Interativo. Eu quero abraçar todos os ouvintes, eu sei que são muitos. E abraçar também alguns amigos que estão aí nos estúdios, meu amigo Júnior de Preto, nosso amigo Salatiel, meu amigo Antônio de Vicente, Tony Patativa, amigo nosso. Muito obrigado aí a vocês por estar dando essa oportunidade de a gente caminhar com tanta história boa para contar. Estou muito feliz. Essa semana, para mim, é uma das mais importantes da nossa convivência, que começou em 2020.
1: Pois é, deputado, a gente comentava agora há pouco, né, inclusive essa grande ação, tinha de várias ações, né, a questão do início das obras, onde será implantado os leitos de UTI, cada dia se aproxima, cada dia fica mais real para a população de Itaperuá. Eu queria que o senhor comentasse acerca desse tema da construção lá do espaço onde será implantado os leitos de UTI.
8: Olha, Luciano, quando minha esposa Manuela chegou em Itaperuá em 2020, e eu comecei a encontrar amigos, construir amigos e encontrar amigos que militaram na política com meu avô João Agripino, que governou a Paraíba e tinha um vínculo muito forte de amizade com o Itaperuá. E eu confesso que foi naquele período, eu sei que todos vocês lembram, da pandemia, 2020, que foi quando a gente começou a viver a história de Itaperuá, através da minha esposa. E aí, ali, passando um período na pousada de Mazé, que nos acolheu com muito carinho, fazendo ali as reuniões, as sessões da Câmara dos Deputados de forma virtual, porque estava tudo fechado e a Câmara dos Deputados não podia parar, e eu fiquei fazendo, a gente ficou fazendo a participação nas sessões do Congresso Nacional, aí de Itaperuá. E uma das coisas, assim, que mais me chamou a atenção, pode acreditar nisso, e que mais me preocupava, era a falta de estrutura na saúde, naquele momento que a gente estava vivendo um verdadeiro filme de terror, a pandemia. E aí, vendo de perto a realidade da região, não só de Itaperuá, mas de todos os municípios aí do Cariri, eu disse, eu tenho um sonho a realizar. Não vou contar a ninguém, porque eu sei que é difícil, mas eu vou me sentir realizado se o nosso mandato de deputado federal conseguir colocar um tomógrafo e 10 leitos de UTI, como a gente está conseguindo avançar no projeto lá no município de Catolé do Rocha. Está em campo, arrumamos lá em Brasília os recursos. Nosso presidente Lula foi muito importante, meu sentimento de gratidão ao presidente Lula, na liberação dos recursos, muito embora foram recursos de emendas impositivas do nosso mandato, mas eu pedi agilidade na liberação e o presidente foi corretíssimo nisso. E graças a Deus o tomógrafo está aí, salvando vidas de Itaperuá, da região e também de outros municípios, porque eu sei que terminam buscando Itaperuá um exame preciso, importante de imagem. Então, graças a Deus, essa etapa foi vencida. Quando foi em 2024, eu estava num momento muito...

0: o sonho se torna realidade. As obras começaram. Dinheiro em caixa garantido, através do nosso mandato. Eu quero dizer só uma coisa. Vai acontecer como aconteceu lá em Capelé do Rocha. O hospital antes das UTIs era um. O hospital depois das UTIs se transformou num grande hospital, realizando procedimentos cirúrgicos inúmeros que não poderiam ser realizados porque tem alguns, muitos procedimentos que dependem de você ter leito de UTI para dar segurança ao paciente. Então a gente vai ter o hospital de antes e o hospital de depois. E eu confesso que eu estou numa ansiedade gigante de dar um pulinho aí em Itaperuá para rever os meus amigos e ir lá no hospital olhar o início das obras, porque eu venho sonhando com isso há muito tempo, porque eu sei a importância de um hospital com tomógrafo, com leite de UTI, e quando a gente vencer essa etapa dos leitos de UTI, vamos planejar outras coisas, porque cabe muita coisa boa nesse hospital ainda. Então eu estou muito feliz com tudo que eu estou vivendo, muito agradecido ao governador Lucas Ribeiro. Lucas foi extremamente dedicado nessa etapa de início das obras, a parte final de licitação, cobrando da Secretaria de Saúde agilidade, rapidez. E vocês viram que, para alegria nossa, há poucas semanas eu estava lá na Secretaria de Saúde, porque eu fiz disso uma rotina semanal, toda semana. Quando eu ia pegar um avião para Brasília, passava na Secretaria de Saúde. Quando voltava de Brasília, ia para a Secretaria da Saúde para acompanhar essa parte que existe no poder público como um todo, a parte burocrática, mas acompanhando de perto. E o dia D, não é o dia D lá de Campinas, mas o dia D da saúde chegou e o nosso sonho está perto de se tornar realidade, dinheiro em caixa e obras das UTIs iniciadas. Eu estou muito, muito, muito feliz com todo esse momento.
1: Uhum. Deputados, foram várias ações. Claro que a gente não tem tempo aqui para nenhuma, a gente já falou sobre essas ações. E eu queria que o senhor ressaltasse o seu compromisso, né? A gente sabe que a cada votação a responsabilidade aumenta. O que que nós podemos esperar do deputado Gervas Maia, reeleito aí e lá na Câmara dos Deputados? Atenção, não só com o Taperó, mas para com a Paraíba. Eu queria que o senhor falasse o seu compromisso, renovasse o seu compromisso com a população.
0: Eu, antes de responder a sua pergunta, eu quero falar sobre um assunto que eu tenho insistido desde 2016, quando eu era ainda deputado estadual. Começou com uma audiência pública, eu ainda deputado estadual, ainda naquele momento presidente da Assembleia, na Câmara de Vereadores de Teixeira. Quando de lá nós saímos em comitiva para o governo federal, reunião com o ministro da Integração para tratar sobre a adutora do Pajeú e a ampliação de municípios no projeto. Viagem essa, a Brasília, naquele ano, que surtiu efeito porque o projeto sofreu alterações e alguns municípios que estavam fora da adutora do Pajeú terminaram entrando no projeto da adutora do Pajeú. E o que eu estou dizendo está amplamente documentado no meu Instagram. Quem for lá vai ver que lá atrás a gente estava nessa luta pela adutora do Pajeú. A partir do nosso alinhamento com o governador João Azevedo, veio a nossa luta pela adutora Transparaíba. Imagina, a gente sonhava com uma, agora nós vamos ter duas. A adutora Transparaíba, no estágio aceleradíssimo, a empresa é uma empresa muito capacitada, muito competente. Quem vive em Itaperó e região viu as máquinas cortando aí na beira da APB, na margem da PB, as valas para enterrar os tubos da adutora Transparaíba. Eu, inclusive, conversei com o presidente da Cajepa, tenho conversado ao longo desses anos. Ele já vai fazer uma participação aí no programa, porque eu pedi a ele que fizesse uma participação no Jornal Interativo para explicar um pouco de como as coisas estão andando. Por exemplo, eu me lembro, Luciano e Kennedy, e quando a gente chegou aí em Itaperuá, o conjunto dos professores em plena zona urbana não tinha energia elétrica. O povo vivia de candeeiro. Um absurdo. E a gente, eu pedi uma audiência ao presidente da Energisa, a gente foi em comitiva ao presidente da Energisa, ali ainda naquela confusão da pandemia, e quando a gente saiu de lá, o presidente, dentro de 90 dias, o conjunto dos professores terá energia elétrica. E a energia chegou.

0: Mas naquele mesmo momento, a gente iniciou a batalha pela água, do conjunto dos professores. Inclusive, o presidente deverá falar sobre esse assunto, da ampliação de redes em algumas ruas, bairros, e também reforço nessa extensão de rede, porque agora não vai mais faltar água. Então, o trabalho agora, Luciano e Kennedy, é fazer ampliação de rede, sim, nos bairros. Porque a gente agora vai ter água da transposição do Rio São Francisco, que foi idealizada pelo nosso grande presidente Luiz Inácio Lula da Silva. Então, eu estou muito feliz, muito agradecido ao governo João, antes governo João e agora o governo Lucas Ribeiro, pela dedicação. Inclusive, tem máquinas aí trabalhando na abertura de valas para ampliação da rede. É uma coisa urgente e necessária, porque na hora que a água do São Francisco jorra, a gente tem que dar capilaridade, distribuir as águas pelos bairros de Itaperuá. Eu só quero dizer uma coisa, viu, Luciano e Kennedy? O meu foco, a minha determinação e o meu apetite em relação a essa questão da água de Itaperuá é do mesmo tamanho do apetite, da determinação e do foco que eu tive em relação ao tomógrafo, ao nosso hospital e agora aos leitos do UTI. A dedicação será a mesma dedicação que eu tive para tirar os moradores do conjunto dos professores no pleno século XXI da Lamparina. Então, assim, vou me dedicar muito, muito, muito para essa questão da água, para que a gente tenha água em todos os bairros, água limpa, tratada, porque, inclusive, a estação de tratamento lá em Monteiro já está totalmente organizada. Então, a água vai chegar tratada, de qualidade, e a gente vai acabar com aquele terror de uma vida toda, de estar dependendo se o nosso açude tem água, se o nosso açude não tem água, se o açude secou, se a água está boa, se a água está ruim. O açude agora vai servir para a gente pescar. Alegria total, tudo de bom chegando ao mesmo tempo. E só é possível porque essa é a boa política. A política que eu acredito. A política que eu boto fé. Eu tenho certeza, sabe, Júnior de Preto, que nós estamos do lado certo da história. Eu tenho certeza, meu querido Salatiel, mandar um abraço para Tito também, para Antônio Banana, para os nossos amigos que abraçaram o projeto e que só me telefonam ou me chamam aí para pedir para a gente trabalhar por essas pautas todas. Se não fossem vocês aí em Itaperuá e a população, porque eu tenho tido também a oportunidade de conversar com a população, seja no mercadinho quando eu vou, seja numa padaria, seja numa loja de material de construção, que eu ando em Itaperuá, eu frequento Itaperuá. Eu sou um deputado federal, nós temos um mandato de deputado federal que visita, que conhece as pessoas de Itaperuá, que vive a cidade de Itaperuá. Aliás, eu não quero dizer isso restrito a Itaperuá. Nosso mandato tem essa característica, de acompanhar de perto e de viver a vida das pessoas nas cidades. E é vivendo a vida das pessoas nas cidades que a gente está nesse avanço de tantas coisas ao longo aí de apenas 6 anos. A história começou em 2020, nós estamos em 2026 e a gente avançou o que muitos que militaram aí na política durante uma vida não fizeram. Porque eu só digo uma coisa, as coisas só acontecem quando você tem vontade. Quem tem vontade já tem a metade, quem tem vontade já tem 50%. E a gente sempre entrou aí com a metade, com os 50%, os outros 50% foi a luta, foi o trabalho, foi a força dos mandatos de presidente da República, de deputado federal, de governador. E agora, com a alegria de ter ao nosso lado, em Itaperuá, um médico caririzeiro, lá do Congo, que Flavinha é a prefeita, que vai estar aí com a gente de manhã, de tarde e de noite, e depois do pleito eleitoral, nos dando toda a cobertura, doutor Romualdo. Doutor Romualdo é uma pedra preciosa da política. É uma pessoa que é difícil você achar na política da atualidade. O cara de palavra, de compromisso, amigo dos seus amigos, e que a gente vai ter um cara da saúde pertinho da gente para nos ajudar. E mais do que isso, o doutor Romualdo veio para a base do governo Lucas. É aliado do nosso governo, vota do nosso time, apaixonado pelo presidente Lula. Então, só coisa boa, só notícia boa. E resumir, respondendo a sua pergunta, meu querido Luciano e Kennedy, é que eu não vou prometer nada. A única coisa que eu posso dizer é que eu vou continuar sendo o mesmo Gervásio. o Gervásio que se preocupa, o Gervásio que se dedica, o Gervásio que vai para cima dos problemas. Eu vou continuar sendo o mesmo, de inverno a verão, porque em período eleitoral é muito bom trazer palavras bonitas, mas o interessante é ver o comportamento depois. O meu compromisso com o Taperuá é de continuar sendo o mesmo ontem, o mesmo durante a eleição e o mesmo depois. É assim que eu vou continuar sendo. Eu acho que a autenticidade é tudo na vida. Você tem que ser autêntico, tem que ser verdadeiro e tem que estar se preocupando com as pessoas. E eu digo isso porque eu tenho uma honra. Eu não tenho nem como quantificar aqui para vocês. A honra e o meu sentimento de responsabilidade em exercer um mandato tão nobre e tão sublime no único meio que é capaz de transformar, que é a política. Política é o único instrumento de transformação em qualquer lugar do planeta Terra. Seja na Europa, no Japão, na China, só a política tem a capacidade de realizar e de transformar. E para mim, está tendo a oportunidade que me foi dada por Deus e pelo povo de exercer o mandato de deputado federal, coloca sobre os meus ombros a grande responsabilidade de fazer a política de entregas. Porque tem candidato aí que diz, tem político, melhor dizendo, que diz, levei milhões para a cidade tal. Eu quero saber o que é que ele levou. Porque dizer que levou milhões e não dizer o que foi feito pela cidade ou pela região é demagogia. Eu quero falar nos leitos de UTI, eu quero falar nos postos artesianos, eu quero falar no, nas pavimentações asfálticas, as máquinas agrícolas que nós já entregamos ao homem do campo, duas máquinas agrícolas, implementos, na luta pela água, na luta do tomógrafo, que é uma realidade, as UTIs que também se tornam realidade a partir do dia de hoje e de ontem. É nisso que eu acredito, é nisso que eu vou continuar acreditando, e é nisso aí que eu firmo o meu compromisso com o povo de manter a nossa bandeira de luta por todas as pautas. É assim que tem que ser, e não é favor, é obrigação.
1: Tá ok, deputado. A gente agradece, nosso tempo aqui já estourou. Agradeço demais aqui a sua participação, né? Com certeza teremos outros momentos, né, pra gente conversar mais amplamente sobre esses assuntos.
0: Obrigado, meu irmão. Valeu demais. Agradeço a vocês pela amizade, pela parceria. Sem vocês eu não teria chegado até aqui com essas pautas. Foram vocês que trouxeram essas pautas. E graças a Deus, de todas as pautas que a gente recebeu, todas estão se tornando realidade. Não é sonho, é realidade. E você falar que tudo que foi pleiteado está dando certo, em política isso é quase impossível. Mas a gente está vivendo, não é sonho, é realidade. Eu quero agradecer ao Jornal Interativo, a Taperuá FM, a você, Júnior de Preto, pela amizade, pela consideração. Abraço os amigos que eu não citei, já vou pedindo desculpas, são muitos. Mas a gente tinha tanta coisa para falar acerca do nosso mandato, daquilo que a gente está conseguindo realizar e do que a gente já realizou, que eu terminei, como disse o nosso Luciano, estourando o nosso tempo. Uhum. Em breve eu vou aí, que eu estou doidinho para ir no hospital para a gente visitar o início das obras. Fiquem com Deus, está valendo a pena, gente. Muito obrigado.
1: Valeu, deputado. A gente agradece, com certeza, mas terá outras oportunidades, né, pra gente falar mais amplamente sobre diversos assuntos, né? A gente agradece aqui ao deputado Gervásio Maia, tá certo? São 9 horas, agora mais 3 minutos, né? 9 horas, 3 minutos. Quer comentar algo aí, Júnior, sobre isso?
2: Analisar. É, na verdade, Luciano, a gente já encerrou o tempo e ele acabou esquecendo da participação do presidente, né? O assessor me enviava aqui, não sei se dá tempo de apresentar a CAGEP, acho que é sobre a questão.
1: Você ligar, né?
2: Não, já está com. Ele mandou o áudio para mim, que eu vou lhe enviar.
1: Mandou o áudio, então envia para cá, né?
2: A gente finaliza o assunto.
1: Isso.
2: E na verdade é um assunto.
1: Pois é, 9 horas, 3 minutos, né? 9 horas, 3 minutos agora em Itaperuá. Então tá aí, né? Com certeza, bate-papo, né? Falando sobre diversos assuntos aqui importantes para fechar essa rodada. E a gente fechar aqui com o presidente. É o Marcos Vinícius ou o
2: Patos? É o Aldo, ele mandou o áudio aqui, vou te mandar.
1: Pronto, vamos colocar aqui, né? Para falando sobre esses assuntos, que é importante. A gente tá vendo aí como... Eu quero frisar como o deputado bem frisou, né? Antes nós não tínhamos nenhuma adutora. Hoje nós temos 2 adutoras, as adutoras estão, uma concluída, se vende já à população, Tá? Inclusive, assim, não deu tempo eu perguntar, mas depois, numa próxima, a gente perguntar também, como eu coloquei aqui no início, que os deputados também se engajem, né, nessa luta pelo aumento, né, como um deputado, né, ele se engajou, está engajado nessa luta do aumento da água aqui para o estado da Paraíba, para abastecer as cidades, que é isso que a doutora precisa no momento, precisa de um aumento de evasão para atender melhor as cidades, né, as cidades de Cacimba, a cidade de Desterro, a cidade, né, de Teixeira, precisa de um aumento da evasão, né, nessa adutora para melhorar o abastecimento, né?
2: Então, Luciano, é só, tá com você já o áudio já do presidente da Cagepa?
1: Vamos colocar aqui o presidente da Cagepa.
2: E na verdade é assim, a gente fica muito feliz e agradece a participação do deputado Gervásio, o Tom Vicente esteve aqui conosco, Tom Patativa, Salatiel e a vocês pelo espaço. Mas a boa política é isso, Kendo. É quando as coisas acontecem verdadeiramente e a gente agradece. E a gente finaliza aí com o presidente da Cagepa, porque é uma participação hoje muito importante, Luciano, porque isso. Ele sintetiza alguns aspectos, algumas cobranças da nossa população. E o deputado Gervásio esteve mais uma vez com ele essa semana e ele nos confirma aí o que vai acontecer. Muito obrigado a todos.
1: Pois é, então vamos ouvir aqui, né, o presidente da Cagepa.
3: Bom dia, meus amigos. Na Taperó FM, programa Jornal Interativo, ao Luciano, ao Kennedy, que está aí no programa. Primeiro, agradecer a vocês a oportunidade de nós prestarmos contas à população de Taperuá, especialmente nesse momento extremamente feliz para todos nós com a chegada da água do São Francisco pela doutora do Pajeú, muito importante para todos nós. Com isso, amigo Luciano e Kennedy, toda a população do Taperuá, isso vai nos permitir ter uma previsibilidade hídrica, uma segurança hídrica que nós não tínhamos com o manancial local, que é o Manuel Marcolino, né? Então, o Manuel Marcelino, a gente tinha um problema sério em virtude da questão das estiagens, da falta de recorrência de chuvas regulares, que não nos permitia ter essa previsibilidade, uma garantia de trabalhar a longo prazo. Isso nos impediu muitas vezes de fazer as extensões de rede de vida, de ter a previsibilidade, porque para a gente fazer as extensões de rede, nós temos que fazer as questões que envolvem diretamente aquela medição de pressão e de vazão que garante a gente colocar a rede, a tubulação e a água chegar com a quantidade, com pressão, com força, como nós chamamos, para a população. Então, isso nós temos feito em todas as cidades. Agora, com a chegada da AGU, nós temos essa previsibilidade, inclusive, se vocês perceberem, nós temos já equipamentos trabalhando na cidade de Taperuá, fazendo essas extensões de rede, fazendo as ligações, fazendo tudo que é devido. Vamos chegar também ao conjunto dos professores, isso é uma demanda importante aí da cidade, das lideranças que têm nos cobrado, né? Foi feita, inclusive, cobrança ao governo do estado da Paraíba, na figura do governador João Azevedo e agora do governador Lucas, né? E a gente explicava que, tendo condições técnicas e cumprimento à determinação deles, a gente iria, de fato, fazer esse trabalho, e assim nós estamos fazendo. Então, hoje, nós, com essa chegada, nós conseguimos ajustar novas pressões, novas vazões, ajustar o ponto de tomada, pegando um pouco mais distante, mas sem precisar do booster. Esse estudo o Jonatas concluiu agora, inclusive no final de semana, teve aí coletando novos dados, topografia inclusive, e isso vai nos permitir aí, com a execução de mais ou menos 3 quilômetros de rede, com redes de 100 e de 60, garantindo a hierarquia das redes, fazer, de fato, as extensões de rede e as ligações já das 50 casas que estão lá no conjunto dos professores, não só essas 50, mas também dos 300 lotes, né? Então, essa é uma demanda que a gente vai atender, inclusive, acho que até dezembro a gente está com tudo aí dentro de Taperuá concluído daquelas demandas de extensão de rede, pequenas ruas até essa maior que nós falamos agora do conjunto dos professores. Importante também dizer que a nossa adutora Transparaíba, até prestando contas, a população segue de vento em popa, né? Se vocês olharem, a gente já está com água na estação de tratamento lá em Monteiro, que vai ser a unidade base de tratamento que vai levar água, inclusive a Itaperuá e toda a região, né? Vocês estão vendo a olhos vistos aí nas PBs, nas rodovias, as adutoras sendo executadas com uma velocidade bastante interessante, adequada ao desenvolvimento do projeto. Então a gente espera aí no primeiro trimestre, mais tardar até abril, estar com essa adutora já com água carregando e chegando água definitiva a toda a população. Então, mais seis meses, eu acho que a gente consegue concluir essas etapas que estamos hoje em desenvolvimento. Tá? Importante dizer que ela segue de vento e pouco, com obras em ritmo adequado. Então, eram essas minhas considerações e prestação de contas. A população de Itaperuá agradece a compreensão de todos. Seguimos forte mesmo, para poder deixar a população de Itaperuá com a segurança hídrica, com toda a rede adequada, para que a sua população, seus empresários, a comunidade de Itaperuá possa se desenvolver da forma mais adequada possível. Nós estamos criando, quanto companhia, os instrumentos para desenvolvimento do Estado, especialmente a cidade de Itaperuá. Um abraço a todos.

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2: Taperoá FM informa. Hora certa.
3: 9:11.
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0: Na sua Tapero FM, agora 9:18.
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0: Com muita alegria, bom dia, bom dia. Bom dia, bom dia, muita, muita alegria pra essa manhã, manhã boa, é terça-feira, é 18 do mês de agosto, por aqui estamos, né? Juntinhos pra mais uma programação, é o seu Estação 87.
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0: A partir de agora, nessa manhã, na nossa queridinha rádio Taperoá FM, na frequência certa da 87,9, sou Jaqueline Alves. Estou com você juntinho, lhe fazendo companhia até 11 da manhã. Agradecer a sua companhia em casa, no trabalho, aí viajando por nossas BRs, nos quatro cantos da cidade ou espalhado pelo nosso querido Brasil. Que bom poder voltar, ficar juntinhos pra gente curtir muita música boa. Interagir juntinho na programação com você, participando e movimentando através do nosso telefone WhatsApp 8855-5288 ou na nossa transmissão ao vivazo pelo Facebook na Rádio Comunitária Taperoá FM, deixando o seu bom dia, mandando aquele sucesso musical pra gente curtir juntos no Você Pede Eu Toco. Bom demais estar com você, melhor ainda, olha, aumenta, mas aumenta o volume.
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0: Estação 87. Um show de alegria no seu rádio, trazendo as primeiríssimas de hoje. Começo com o Kevin Johnny. Agradece, vai.
2: Essa é pra você aí, ó.

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2: Aí, sucesso pra você, tocada em todas as rádios pelo nosso querido Brasil. E por aqui a gente tem, né? Sucesso com o grupo Menos é Mais e Pablo Juntinhos, ou Saudade Conveniente. No meu travesseiro, quando a luz apaga, é sucesso. E por aqui a gente toca.
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2: Nas primeiríssimas de hoje, a gente curtiu o sucesso do Zé Neto e Cristiano. Oi, tudo bem? E Kevin Johnny, agradecer.
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2: 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Às 9 horas e 29 minutinhos, vou seguindo com você. A Estação 87 tá só começando. E por aqui fica aguardando a sua participação. Você interagir aqui juntinho comigo. Fala pra mim qual o sucesso que a gente pode navegar juntinhos no próximo bloco musical. E por aqui eu vou agradecendo aos meus apoiadores nessa manhã boa de terça-feira. 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
2: Isso, vem participando. Deixa eu aqui mandar um mega alôzão. Cadê? Jaqueline, bom dia. Deus te abençoe, ilumine você e sua família. Amém. Oferece música pra dona Marisa e pra o seu Zé Camilo. É o nosso amigo Baísa, não é isso? Música também pra Ângela Socorro da AGS Turismo. Maria José, que mora na rua Nossa Senhora da Conceição e Família. Pra família do Baísa. Pra as amigas Nils e Família. Oferece pra o boy da borracharia. Socorro de Cláudio. Amiga Nilda do Frango. Música, amiga, pra gente curtir também pra família aí da Jaine. Pablo, ei, essa é boa. Vamos curtir Pablo, tá certo? Bom trabalho. Amém, meu amigo. Valeu e muito obrigada sempre por sua companhia. Mandou um alôzão aqui pra dona Francisca, que deixa o alôzão pra suas filhas, a Nádia e a Nayara, e pra os netos, pra o esposo lá na cerâmica, as amigas aí da vida ativa, pessoal no sítio do seu Ivandro Vilar. Muito obrigada aí pelo carinho, tá bom, dona Francisca? Música pra hoje é com Pablo. Mais uma pedida aqui com Pablo pra essa terça-feira. Boa, bom demais. Mandar um mega alôzão aqui pra o meu amigo Cristóvão. Bom dia pra você. Você, amigo?
5: Bom dia, Jaque, tudo bem com vocês aí?
2: Tudo bem.
5: Tá bom? Eu sou o Cristóvão, sou na Leste São Paulo, tá?
2: Certo.
5: Eu estou na programação e eu fiz essa programação para todos os ouvintes, tá bom? Dê um bom dia para vocês aí, bom terça-feira, tá bom? Deus abençoe, tá?
2: Aquele abraço. Valeu, Cristóvão. Muito obrigada por sua audiência. Tem um vídeo chegando, é isso? Tapero FM, bom dia.
6: Bom dia, Jaqueline.
2: Bem-vindo, seu Abdias.
6: Do seu programa, esse
2: Sim.
6: programa maravilhoso, essa voz maravilhosa de Itaperuá. Que Deus abençoe você e família, tá bom? Abençoe todos os itaperuaenses, povo de Itaperuá. E todos os agricultores. Que Deus abençoe você, agricultora, saúde e paz. Minha amiga Jaqueline,
2: Sim.
6: eu quero que você toque ali aquela música de Luiz Gonzaga, o sertão das mulheres, sério, dos homens trabalhadores.
2: Certo.
6: Por isso aí, pros agricultores, agricultora e todos ouvindo da Rádio de Itaperuá.
2: Ok.
6: Jaqueline, saúde e paz para vocês.
2: Para nós, amigo.
6: Mais uma vez, Deus abençoe. E vai um bom dia, dê um bom dia aí pro meu amigo Ademar.
2: Alô, seu Ademar.
6: Ademar Gouveia, Dona Lúcia, Francisco, de Osílio Gaspar. Um abraço aí para esse povo bom aí, Itaperuá. Jaqueline, é isso que eu tinha a dizer, que Deus abençoe mais uma vez e até amanhã, se Deus permitir.
2: Tchau. Ele vai permitir, a gente volta a se encontrar, tá bom, seu Abdias? Deixa o meu abraço aí pra sua esposa, a Dona Josefa. Alô, Zou aí pra todos os seus amigos, então, e daqui a pouquinho eu vou procurar sucesso com Luiz Gonzaga pra gente curtir aqui no Você Pede e Eu Toco.
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2: Música do ouvinte é Pablo. Choro na chuva.

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1: Agora 9 horas e 58 minutinhos nessa comprovada de ponta a ponta, hein? Primeiríssimo lugar em audiência, a gente por aqui navegando na música do ouvinte, música boa aí do Eduardo Costa, Não Valeu Pra Você. A gente curtiu o sucesso do Luiz Gonzaga na programação, bom demais, né? Por aqui a gente vai seguindo e eu vou mandando um mega abração para o seu Antônio Filho lá em Brasília na audiência, mandando um alôzão pra família, todos na casa do frango. Música pra hoje é Pega o Guanabara e Vem, meu abração pra você, seu Antônio. Mandar também um abraço carinhoso, bem apertadinho ali pra ela, Josefa Nunes. Muito obrigada por sua companhia, amiga.
0: Aquele abraço.
1: Valeu, tamo juntinhos aqui na programação, né? Estação 87 com você e vou ficando até 11 da manhã com muita música boa. Seu Abdias tá voltando a falar aqui comigo. Bom dia, Abdias.
2: É isso aí, Jocelyn. Muito obrigado, valeu, hein? Eu nem conhecia essa música aí, não.
1: Olha,
2: conhecia não, conhecia outra mais antiga, né?
1: Sim.
2: Eu não sei o nome da música, né?
1: Ok.
2: Você que fala das mulheres trabalhadoras, né? Nós somos trabalhadoras.
1: Sim.
2: Muito obrigado, valeu, aquele.
1: Tamo juntas, meu abração pra você, bom demais. Às 9h59, por aqui eu vou seguindo agradecendo aos meus apoiadores. 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E por aqui eu vou seguindo, né? Hora passando rapidinho, 10 horas e 3 minutos. Tem mais sucesso pra gente navegar e vem chegando música boa dele. João Gomes, Yara Tchê, esperando você, mundo inteiro.

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5: Agora 10 horas e 21 minutinhos, já de volta. Faz um break de intervalo comercial rapidinho. 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
5: Aperol FM, bom dia.
6: Bom dia, Jaqueline.
5: Bem-vinda, Socorro.
6: Deus te abençoe, meu amor.
5: Amém.
6: Tá tudo bom. Ei, eu queria escutar aquela Mariana. Sabe qual é?
5: Não.
6: Aí eu ofereço pra você, família, pra Marisa, Zé Camilo, Ronaldo, Luciano, Zé Rivaldo, Elzia, Inês.
5: Sim.
6: Sim, Jaqueline, manda um alô especial pra Inês, que ela hoje tá completando uma nova data.
5: Oh, maravilha.
6: Parabéns pra ela.
5: Certo.
6: A Inês, que é amiga minha.
5: Sim.
6: A Ângela, de Zé, a Deia, a Joelma, Henrique Gouro, Socorro de Gilberto, Damião da Árvore, Geovânia, Josélia, lá no Distrito, Gerardo, Felipe, Denise e Alice, oferecendo também a seu Martim Bacurau e família, a Giba, a Lalá, a Casa do Frango, aqui a Tânia, a Maísa, oferecendo também a Baísa, um cheiro, Baísa, muito obrigada. E tá todo mundo, né? Que eu já esqueci um bocado. Tá todo mundo. É muita gente, Jaqueline.
5: Valeu, valeu, Socorro. É só alegria, minha linda. Isso aí. Manda um alôzão aí pra toda essa turma na audiência. Socorro, me dá mais detalhes dessa música, Mariana. Eu conheço a Mariana conta 1, Mariana conta 2, conta 3. Me dá aí detalhe dessa música, pelo amor de Deus, Socorro. Pra gente curtir no próximo bloco, fala pra mim qual o cantor dessa música, tá certo? Que aí a gente curte aqui no Você Pede, Eu Toco. Manda um alôzão aqui pra amiga Idalina Silva. Alô, Idalina, tá ligadinha, né? Sempre. Ângela tá chegando, deixando aquele bom dia maravilhoso. Bem-vindo, Ângela.
7: Bom dia, bom dia, bom dia, minha
5: com muita alegria.
7: Uma ótima terça-feira pra nós.
5: Isso.
7: Uma terça maravilhosa, assim, né? Nublado.
5: Sim, chuvosa.
7: Que pode estar tá deitadinho, né? Bem enroladinho. Pena que eu não posso. Estou aqui, ó, na lá.
5: Nós. Tá? Isso.
7: E abençoado pra você, sua família, pra meus familiares, minha aparentada todinha, meus amigos no geral. Quero que você mande esse alô pra toda essa galera, viu, meu coração? Todos, não esquecendo de nenhum, de azeite, tá certo?
5: Ok.
7: E o sucesso hoje eu quero que você passe lamba saia,
5: porque
7: uma lamba saia pra você, pra Baísa, pra minha amiga Socorro de Cláudio,
5: certo?
7: No bairro Maria Alice, pra dona Perpétua lá no bairro dos professores, pra Adele Geraldo, enfim, o alô zaço aí que você sabe mandar, tá, meu coração? Hoje eu tô meia atarefada, vai dar tempo de falar muito, que eu falo demais também, né? Um bom dia abençoado pra você, muita luz e muita paz, um cheiro bem grande nesse seu coração maravilhoso.
5: Cheiro pra você, Ângela, muito obrigada sempre por sua companhia, minha linda, no batente, no trabalho, mas sempre na sintonia certa, bom demais ouvir sua voz. Alôzão aí pra toda essa turma então, tá bom, Ângela? Valeu, minha linda. Deixa eu aproveitar e trazer os parabéns, né, pra Dona Inês, aniversariante de hoje.
8: Parabéns pra você.
5: Eu desejo de muitas felicidades, saúde, sucesso e pra todos os aniversariantes, né? Nesse dia 18 de agosto, chuva de bênçãos aí na vida de cada um. Fala aí, Socorro.
9: Ô, Jaqueline, passa qualquer um aí com Mariana.
5: Ah, tá certo. A cantora é Mariana. Aí sim. Tá ok, minha linda. Vamos curtir, então. Gente, deixa eu aqui falar com você, tá certo? 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Ai, é bom demais. São 10h29, vou seguindo porque aqui o sucesso não para. Uma música atrás da outra tem Henrique e Juliano. Se eu fosse você.
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0: sucesso na programação com som de faculdade. Intenção foi papo e aquele 1% sucesso, um mix de sucesso, né? São 10 horas e 53 minutos, já tem ouvinte mandando áudio, bom dia. Alô, bom dia, bom dia. Sou Zé Camilo. Bem-vindo.
1: Eu quero pedir uma música com Roberta Miranda,
0: sim,
1: com Deus.
0: Olha.
1: Agradecer a minha esposa Marisa,
0: okay,
1: você, a toda a sua família.
0: Agradeço.
1: Me esquecendo meu amigo Pedro Leocardo lá no bairro do Alto, a esposa dele. Me esquecendo meu amigo Adriano da Padaria, Dona Socorro. Me esquecendo meu amigo Damião das Aves, toda a família dele.
0: Sim.
1: Me esquecendo meu amigo Cláudio, Dona Socorro, meu amigo Ronaldo, a esposa de Ronaldo. E me esquecendo seu Matinho aqui da Rua do Cruzeiro e toda a família dele. Me esquecendo meu amigo Abidê lá em São Paulo, meu amigo Levi, a esposa de Levi e toda a família dele. E todo que está escutando o seu programa, Zacarias. Bom dia.
0: Valeu, valeu, seu Zé Camilo. Sim, Baísa.
1: Eu tinha me esquecido, mas agora
0: lembrou.
1: Baísa, Baísa, tá, para você também.
0: Tá aí, participação do seu Zé Camilo, aquele abraço. Meu abração pra dona Marisa, pra toda a família por aí, tá bom, seu Zé Camilo? Seus amigos também ligadinho na programação. Que vai chegando ao finalzinho, mas eu quero lembrar pra você que vai fazer seu exame de vista, Ótica de Lucas, lá no Cariri Shopping. 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E uma estação por aqui vai ficando, minha turma. Vou agradecendo a sua audiência, a sua companhia sempre aqui no Estação 87. Amanhã a gente volta a se encontrar neste mesmo horário, 9 da manhã. Tem muito mais.
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0: Com muito mais sucesso e muito mais amigo ouvinte aqui comigo, tá certo? Finalizo deixando a música do ouvinte ao som da Roberta Miranda. A gente volta a se encontrar, hein? Até lá.

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0: os doentinhos, homens, mulheres, crianças, que não sabem o que é brincar num parquinho, não sabem o que é tomar um sol, estão nos hospitais, recebendo tratamentos seríssimos. Aqueles que ficam do lado e nem têm uma cama, dormem numa cadeira, num sofazinho. Quero me unir àqueles, aquelas que estão vendo a pessoa amada definhar numa cama, num leito de hospital ou mesmo em casa. Quero entregar, Jesus, eu quero entregar nas tuas santas chagas o mundo que padece e anseia por restauração. Quem você quer colocar nas santas chagas de Jesus? Quero entregar. Diga para Jesus, quero entregar este idoso, esta idosa, quero entregar este cuidador, aqueles que perderam a fé, aqueles que perderam a esperança. Então venha derramar, Jesus, o teu sangue redentor. Cante alto, filho, aumente o som. Curai as feridas, sarar a minha dor. Venha derramar, Jesus, em todas as famílias que recebem as capelinhas das santas chagas, que sintam a presença de Deus. Venha derramar sobre os líderes mensageiros das capelinhas, que não desanimem desta grande e maravilhosa missão. Por tuas chagas de amor, Senhor, por tuas chagas de amor. E vai rezando, filho, reze. Esse momento é de petição, nós estamos pedindo a Deus. O que é que está pegando na tua vida? O que é que está deixando tristeza na tua alma? O teu sangue redentor. Faça, Senhor, uma aspersão do teu sangue redentor, como dizia o Papa. Senhor Jesus, meu Jesus, perdão e misericórdia pelos méritos das santas chagas. Meu Jesus, perdão e misericórdia pelos méritos das santas chagas. Meu Jesus, perdão e misericórdia pelos méritos das santas chagas. Meu Jesus, perdão e misericórdia pelos méritos das santas chagas. Insista na oração. Meu Jesus, perdão e misericórdia pelos méritos das santas chagas. Meu Jesus, perdão e misericórdia pelos méritos das santas chagas. Eu te louvo, Senhor, por este momento de muitas graças que estão sendo recebidas. Mulheres que desejavam tanto o dom da gravidez, que irão testemunhar. Pessoas que estão com feridas expostas, que irão testemunhar. Pessoas que estavam se sentindo mal, vão pegar o telefone e vão dizer: hoje, dia 18 de agosto, eu recebi uma graça de Jesus das Santas Chagas. Eu vou para o intervalo, eu volto. Volte comigo.
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2: Estamos de volta ao nosso Momento Saúde. Você sabe como é que é a função do marceneiro? Como que é aquele talento, dom de trabalhar madeira, fazer escultura, fazer os móveis, né? Tem o caso, Manolo, do Reginaldo. Reginaldo, ele tem esse dom. Só que a dificuldade, conta, preocupação, queda no movimento, ele estava quase entrando em depressão. 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
0: 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É tempo de vestir a armadura de Deus, levantar o escudo da fé e permanecer firme, porque como nos ensina a palavra, a nossa luta não é contra homens de carne e sangue, mas contra os principados e potestades, contra os dominadores deste mundo e dessas trevas. 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
1: Eu olhava para as gotas caindo e falava, basta uma gota do seu sangue, Jesus, e eu serei curada. E cantava, cura, Senhor, onde dói, cura, Senhor, bem aqui. E hoje, pela honra e glória do Senhor Jesus, eu estou curada. Agradeço a Santo Padre Vitor, nosso anjo tutelar da minha cidade, a Nossa Senhora Aparecida, que não soltou a minha mão, e a Jesus das Santas Chagas. E por isso, hoje eu digo, graça recebida é graça testemunhada. Toca o sino, sacristão.
2: Deus abençoe, Josiane. Toca o sino, sacristão, mensageira da capelinha de Jesus das Santas Chagas. Tá aí. Eu falava, que tal você se tornar o mensageiro da Capelinha de Jesus das Santas Chagas? Hoje o programa ofereço a todos. Ligue agora e diga para os nossos atendentes, 0800-410-6060. Meu abraço a Josiane de Três Pontas, Rádio Vida FM, Felipe Mendonça, Dom Walter Jorge Pinto, da Diocese de Campanha, Áurea. Que a paz de Jesus esteja com você, Áurea.
3: Bom dia, Padre Adelson.
2: Deus abençoe. De onde você fala, Áurea?
3: Eu falo Diamantino, Mato Grosso.
2: Diamantino, Mato Grosso. E como você me acompanha?
3: Eu acompanho pelo aplicativo, mas tem uma rádio aqui que eu não tô lembrando que também passa.
2: Tá bom, a gente já olha aí, tá bom? Diga lá, minha querida.
3: Ô, Padre, eu preciso ter tanta oração, eu tô tão frágil.
2: Por que que você se sente frágil?
3: Eu hoje, agora em primeira mão, eu quero pedir oração para minha mãe. A minha mãe já foi cancelada 3 vezes uma cirurgia de uma próstata, ela está na cadeira de rodas. Nossa. Ela tem 84 anos. Ao mês passado, dia 27 de julho, seria a terceira vez cancelada. Foi cancelada a terceira vez a cirurgia dela.
2: Meu Deus.
3: E ela está tanta esperançosa, tanta, sabe, uma pessoa que ativa, né? Daí eu peço oração que Deus abençoe, que saia essa cirurgia dela agora, começar tudo de novo, o procedimento, né? O processo, tudo, né? Que Deus dê força para ela também, para ela na hora certa, né?
2: Claro, filha, eu entendo perfeitamente, porque cria uma expectativa, faz exames, isso. Faz isso, faz aquilo. Isso. Como é que é o nome da mãezinha?
3: Irani Cecília Fernandes.
2: Irani
3: Cecília Fernandes.
2: Tá, vamos pedir a Deus Nosso Senhor, a São Roque, nós estamos em plena novena, que possa sair essa cirurgia. Qual outro pedido, querida?
3: Eu, mês passado, em julho, eu fui visitar minha neta no Rio de Janeiro, que é filha de um filho meu, que vive nas ruas, nas drogas, no Rio de Janeiro. Então, eu fui lá ver ela me ama, eu amo ela, sabe? É uma ligação muito forte. Mas eu me sinto, cada vez que eu vou lá, eu me sinto muito frágil, entendeu? Porque você vê a Rio de Janeiro, você vê, né? Você vai com uma felicidade, mas quando eu chego, eu fico muito frágil, entendeu?
2: Deixa eu entender. A senhora foi, a senhora tem uma neta no Rio de Janeiro, e a senhora foi lá. E a senhora foi lá onde ela
3: vive? Visitar minha neta.
2: Onde ela vive?
3: Isso, é Marina Flor, a netinha, coisa mais linda, 7 anos, mas a situação dele é crítica, então eu volto muito frágil, entendeu?
2: Entendi. Impotente, né? Porque não tem o que fazer.
3: Isso.
2: Mas, filha, eu vou lhe dizer uma coisa, apesar da senhora pensar, não tem o que fazer. O Evangelho hoje tem uma palavra, uma frase que eu acredito, deixa eu achar aqui. Para Deus, para os homens é impossível, mas para Deus tudo é possível. Tá aqui, ó.
3: Isso que me dá um pouco de que me fortalece um pouco, entendeu? Mas quando eu fico assim, eu fico só bem frágil, entendeu?
2: Eu entendo. Fica.
3: E ela chorou muito, né, na minha despedida, né? Eu peço oração pra ela, Marina Flor, que também ela pede.

0: pro paizinho dela, né? Que fortaleça o coraçãozinho dela, né?
1: Tá bom. Então, vamos rezar juntos agora.
0: Mais um.
1: Ah, fala.
0: Oi. Para minha filha Caroline, também para meu marido Gelson, para todas as minhas irmãs, para toda a minha família, meus amigos. Peço oração para todo mundo, tá?
1: Tá bom. Reza comigo agora, Senhor Jesus.
0: Tá. Senhor Jesus.
1: Tenha misericórdia da minha família.
0: Tenha misericórdia da minha família.
1: Tenha piedade da minha família.
0: Tenha piedade da minha família.
1: Para que minha mãezinha.
0: Para que minha mãezinha.
1: Consiga a cirurgia.
0: Consiga a cirurgia.
1: Se for o melhor para ela.
0: Se for o melhor para ela.
1: Coloco também o meu filho, minha neta.
0: Coloco também meu filho e minha neta.
1: Diga o nome deles.
0: Pelo meu filho Natan Fernandes Obregão, pela minha neta Marina Flor Obregão.
1: E todas as intenções.
0: E todas as minhas intenções.
1: Amém.
0: Amém.
1: Que Deus abençoe Áurea de Diamantino, Mato Grosso. A rádio lá é União FM, Parecis FM, ela acompanha pelo YouTube. O Bispo Dom Vital Quitolina, da Diocese de Diamantino. Mari Valda. Fala, minha querida, bom dia.
2: Bom dia, Padre Reginaldo Mazzotti, sua bênção.
1: Deus abençoe, Marivalda, você fala de onde?
2: Eu falo de Caruaru, Pernambuco.
1: Ô, meu abraço ao povo querido de Caruaru, Pernambuco, como é que você me acompanha aí?
2: Pela 98, a Metropolitana.
1: Tá certo, mas nós temos também canal aberto, canal 43.1, não é verdade?
2: Com certeza.
1: Então, meu abraço a todos pela Metropolitana e pela TV Evangelizar 43.1. Diga, Marivalda.
2: Olha, eu quero testemunhar uma graça que eu recebi de Nossa Senhora do Carmo.
1: Opa, nossa madrinha.
2: O meu neto, ele aos 14 anos foi diagnosticado com insuficiência renal crônica. Aí o que aconteceu? Ia fazer 16 no mês de maio. Em janeiro foi diagnosticado, o médico disse, vamos segurar para ele, para dar um presente a ele no dia quando ele fizer 15 anos, ele vai entrar para fazer a hemodiálise. Aí foi um susto para a família,
1: claro,
2: né, padre? Ninguém esperava. Um menino com saúde, sem sentir nada. Eu mandei fazer um check-up. Aí, para concluir, para terminar, começou a hemodiálise. E ele, sem deixar, eu clamei para minha mãezinha. Minha mãe, minha Nossa Senhora do Carmo, tranquiliza, tranquiliza, Bruno. Para tudo se resolvendo, para ele conseguir. Conseguimos.
1: Amém.
2: Aí eu pus a mão do céu, glória, Senhor. Isso, pedindo para que ele intercedesse,
1: claro,
2: ao filho, ao Jesus da Santa Chaga,
1: claro,
2: que ele derramasse uma gota. Foi o processo. Quando foi em janeiro, pá, de 2025, recebemos um telefone.
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1: Dá o testemunho. Você volta terminando o testemunho. Eu volto já. Volto com o testemunho da Marivalda e volto com a leitura da Ante. Fique na linha, por favor, filha.
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0: Nós estamos falando com a Marivalda de Caruaru. Lá ela acompanha pela TV Evangelizar 43.1, tem a Rádio Metropolitana FM. Ela contava o testemunho para quem perdeu antes do neto dela, o Bruno, 14 anos, começou a fazer hemodiálise, mas no dia 16 de janeiro de 2025 teve o transplante. E ela disse que não, a graça não parou por aí não. Como é que foi depois, querida? Continue seu testemunho.
1: No dia 16 de junho de 2026.
0: Esse ano?
1: Deus, ele recebeu a veste de seu coroinha.
0: Oh, dia de Nossa Senhora do Carmo, Deus seja louvado.
1: Viva, viva Jesus das Santas Chagas, Nossa Senhora do Carmo.
0: Amém.
1: Bruno é um milagre vivo de Jesus das Santas Chagas e de Nossa Senhora do Carmo.
0: Amém. Graça recebida.
1: Graça recebida é graça testemunhada. Toco sino, sacristão, corneta, tudo que eu tiver direito.
0: Isso.
1: Porque glorificado seja o teu santo nome, Senhor.
0: Amém, Marinval.
1: Olhe, padre, faço parte da minha igreja, faço parte do Ministério de Música.
0: Parabéns.
1: E sou salmista.
0: Amém, parabéns por ser da música e ministra extraordinária da Eucaristia. Meu abraço, Marivalda de Caruaru, Pernambuco, canal 43.1, Metropolitana FM, Dom José Rui Gonçalves Lopes, minha saudação, Dom José Rui, da Diocese de Caruaru, meu carinho, meu respeito, meu afeto. Gente, vamos para a leitura orante. Hoje, continuando o 2 Coríntios. Mas antes, eu gostaria de lembrar que hoje é terça-feira e nós teremos às 5 horas da tarde, às 17 horas, uma nova catequese. Você se acha uma pessoa impaciente? Você quer treinar a paciência? Oi, atenção! Você se acha irritadinho? Tolerância zero? Quer treinar a paciência? Pois bem, a catequese vai ser 5 passos para a paciência a partir das obras de misericórdia espirituais. A catequese de hoje. E não esqueça, tem muita catequese lá no YouTube Padre Manzotti. Bíblia aberta, cartilha de oração. Segundo Coríntios, capítulo 5. Versículo 11, seguintes, 2 Coríntios, capítulo 5, 11, seguintes. Sabemos o que quer dizer temer o Senhor. E por isso, procuramos levar as pessoas à verdade, temer o Senhor. Deus nos conhece completamente. E espero que no seu coração vocês me conheçam também. Não estamos querendo nos elogiar a nós mesmos outra vez para vocês. Pelo contrário, queremos lhes dar motivo para ter orgulho de nós, a fim de que tenham o que responder aos que se sentem orgulhosos por causa da aparência de uma pessoa ou por causa do que ela é. Escute o que Paulo vai dizer. Se estamos loucos, é em favor de Deus. Se temos juízo, é em favor de vocês. Somos, olha que palavra linda, gente, dominados pelo amor que Cristo tem por nós. Gente, isso é tudo, hein? Somos dominados, tomados, impulsionados. É isso que eu sinto no povo de Deus. Você escutou essa mulher lá de Caruaru? Você escuta as pessoas falar?

0: morreu por todos. E quer dizer que todos tomam parte de sua morte. Ele morreu por todos. Para os que vivem, não vivem mais para si mesmo, mas vivam para aquele que morreu e foi ressuscitado para a salvação deles. Por isso, daqui em diante, continua versículo 16. Não vamos mais usar regras humanas quando julgarmos alguém. E se antes nós termos tomado cristão, julgamos Cristo de acordo com regras humanas, agora não fazemos mais isto. Quem está unido com Cristo é uma nova pessoa. Acabou-se o que era velho, já chegou o que é novo. Tudo isso é feito por Deus. Retomemos alguns pontos. Somos dominados pelo amor de Cristo por nós. Então peça isso: dai-me, Senhor, este amor pleno. Que eu seja impulsionado pelo amor. Que eu seja motivado pelo amor. Que todas as minhas ações sejam frutos do amor de Cristo para com todos. Então, eu não posso, Senhor, tratar mal meu irmão. Eu não posso tratar mal alguém que Cristo morreu também por ele. Você entende as implicações desse texto? Se Cristo morreu por todos, o outro meu irmão também. Sabe, Deus faz nova todas as coisas. Ele nos faz uma nova pessoa. Então eu queria que você, nesse momento, nessa leitura orante, pedisse: Senhor, às vezes eu sou impaciente, faça-me uma nova pessoa. Sou intransigente, faça-me uma nova pessoa. Sou irritado, faça-me uma nova pessoa. Sou perfeccionista, faça-me uma nova pessoa. Senhor, eu te peço isso. Faça-me uma nova pessoa, Senhor. Você tem coragem de pedir isso? Tem coragem de pedir essa graça? Senhor Deus, morreste por todos. Que eu não me irrite com facilidade. Que eu não descarte as pessoas do meu coração. Senhor, isso, sacristão, Deus faz nova todas as coisas. Então, não seja como homem velho. Busque um homem novo que há dentro de você. Mas eu não vou mudar, padre. Deixa de ser ignorante, homem. Deixa de ser ignorante, mulher. Mas a vida inteira eu agi assim. Mude. É conversão. Se para Deus tudo é possível, que nós saiamos do apequenamento, cresçamos, amadureçamos, busquemos a santidade. Senhor Deus, eu peço essa grande graça em minha vida. Tudo isso é feito por Deus. Versículo 18. O qual, por meio de Cristo, nos transforma de inimigos em amigos dele. E Deus nos deu a tarefa de fazer com que os outros também sejam amigos deles. É nossa tarefa. Deus não espera que eu e você espalhemos cisânia, espalhemos brigas, contendas, discórdias. Não. Que nós possamos, pelo nosso modo de agir, atrair para Deus. Então, Senhor, faça em mim uma nova pessoa. Faça de mim uma nova pessoa. Como diz o texto, uma nova pessoa em Cristo Jesus. Texto maravilhoso, não é, gente? Tocou teu coração? Partilhe conosco. 41-3221-6060. Esta foi a leitura orante de hoje. Bom, eu volto já, volte comigo.
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5: Reze comigo a oração que o próprio Senhor nos ensinou. Em nome do Pai, do Filho e do Espírito Santo. Amém. Pai nosso, que estais no céu, santificado seja o vosso nome. Venha a nós o vosso reino. Seja feita a vossa vontade, assim na terra como no céu. O pão nosso de cada dia nos dai hoje. Perdoai-nos das nossas ofensas, assim como nós perdoamos a quem nos tem ofendido. E não nos deixeis cair em tentação, mas livrai-nos do mal.

gente, só para fechar, o versículo 17. Quem está unido com Cristo é uma nova pessoa. Acabou o que era velho, chegou o que é novo. Então, nesse espírito, uma nova pessoa...

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2: Gente, pelo amor de Deus, tudo muda. O sol não é o mesmo. O rio, a água de um rio não passa se uma segunda vez embaixo da mesma ponte. Tudo se transforma. Acorda, meu filho, pelo amor de Deus, nosso Senhor. Hoje também é dia de Santa Helena, vou falar oportunamente, mas agora eu gosto muito de valorizar as fotos. Ah, mande fotos, gente. Foto das capelinhas de Jesus das Santas Chagas. Você manda como? Pelo número 419-8791-2787. Eu quero mostrar primeiro a Maria de Fátima da Silva Monteiro, do Rio de Janeiro. Meu abraço, povo do Rio. Olha aí que mesa farta. Se o Manzotinho tivesse ali, acabava com aqueles pratos, hein? Eita, Simone Alexandre da Silva, de Riacho das Almas, Pernambuco, meu abraço carinhoso. Ó, no clima junino lá, tô vendo as bandeirinhas. Eleusa Maria Zorte Santim, de Chapecó, Santa Catarina, meu abraço. Um frio imenso ali, hein? Valdina Santos do Nascimento Almeida, Jataí, Goiás, meu abraço carinhoso, as crianças ali com a camiseta das Santas Chagas, Maria Sara Rabelo Guimarães, Ocara, Ceará, meu abraço ao sacerdote e as mensageiras, Joana Dark Alves de Oliveira Silva, de Franca, São Paulo, muito obrigado, Joana, por ter mandado, Deus abençoe a todos, Maria de Jesus Moraes da Silva, de Boa Vista, Roraima, um grande abraço a vocês lá de Roraima. Ed Isabel Ramos da Cruz, de Campo Largo, Paraná, aqui, região metropolitana de Curitiba, nos acompanha. E o grande abraço ali com Nossa Senhora Aparecida, que lindo andor. Ed Isabel Ramos da Cruz, de Campo Largo, já falei. Maria Alice da Silva Ferreira, Igaratinga, Minas Gerais, na igreja. Todos reunidos no altar, Deus seja louvado. Maria da Cruz Santos Oliveira, de Picos, Piauí, meu abraço carinhoso de lá, pessoal de Picos. Mande a sua foto, toda terça-feira eu valorizo, 419-8791-2787. E eu vou direto, Maristela, que a paz de Jesus esteja com você, bom dia.
3: Benção, padre.
2: Deus abençoe. De onde você fala, Maristela?
3: Daqui de Curitibanos.
2: Curitibanos, Santa Catarina, como é que você me acompanha?
3: Ah, é pelo rádio, pelo YouTube, né?
2: Tá bom. Diga lá, minha filha, o que você gostaria de falar?
3: Olha, padre, eu tenho depressão, sabe? Pelos partos, que eu perdi minha menina.
2: Meus sentimentos pela perda.
3: E pelo meu irmão, né? Que faz 5 anos já é falecido, né?
2: Tá, meus sentimentos. E
3: eu e minha mãe estamos sofrendo muito, né? Que estamos vendo que depressão tá acabando com nós, né?
2: Tua mãe também tem depressão?
3: Sim.
2: Primeiro vamos lá, o nome do seu irmão que faleceu?
3: É Edson Godinho.
2: Edson?
3: Godinho.
2: Nós vamos colocar no altar do Senhor. E o nome da sua mãe?
3: É Lúcia Godinho Machado.
2: Filha, você tem quantos anos? Desculpa a pergunta.
3: Eu tenho 32.
2: Casada, solteira?
3: Sou casada, tenho 2 filhos.
2: E quando começou essa depressão em você?
3: Olha, desde que eu perdi essa minha filha, né?
2: Entendi. E quanto tempo faz que você perdeu essa filha?
3: Ai, agora não lembro. Ela fosse viva, ela pra ela tá com 13 anos já.
2: Então, filha, com todo respeito, você é mãe de um anjo. Porque ela é mãe de um anjo. Só que você não pode deixar isso sugar a tua vida. Você tem 2 filhos para reagir a essa depressão. Você tem procurado acompanhamento?
3: Não, eu tomo até remédio da pressão.
2: Tá, então você...
3: Tem pressão alta.
2: Você toma remédio para pressão alta. Sim. Mas nunca se falou para o médico para ele te receitar um remédio para ajudar nessa depressão?
3: Olha, não cheguei a conversar com ele.
2: Mas tem que conversar, filha. Depressão é doença. E depressão...
3: Padre. Eu coloco muito na cabeça, porque eu tenho um tumor na cabeça, sabe? Faz tempo que eu tô esperando essa cirurgia, nunca me...
2: Então tem um ponto.
3: Me incomoda, sabe?
2: Tem um ponto.
3: Eu sinto muita dor de cabeça.
2: Entendi. E você tá na fila para cirurgia, é isso?
3: Sim. Até agora não me chamaram.
2: Então vamos colocar diante do Senhor Jesus das Santas Chagas, pela sua mãezinha. Ela mora com você ou ela mora sozinha?
3: Não, ela mora na casinha dela. Daí eu tenho um irmão que mora junto com ela. Tá. Ele bebe, sabe? Eu tô vendo que ela tá sofrendo muito, padre, porque ele não ajuda.
2: Entendi.
3: Quem ajuda mais ela é eu, sabe?
2: Certo. Tá vendo porque você tem que ser forte? Na próxima vez, Maristela, que você for ao médico, conta pra ele dessa sua depressão. Conta pra ele. E peça, o senhor pode me ajudar? O padre falou que o senhor pode me ajudar. Você precisa, porque ó, você tem filhos para cuidar, uma mãezinha para cuidar. Você tem que se levantar em Deus. Reza comigo essa oração, filha. Jesus.
3: Jesus.
2: Nas tuas santas chagas. Eu coloco a minha vida.
3: Eu coloco a minha vida.
2: Me cura, Jesus.
3: Me cura.
2: Tira essa depressão.
3: Tira essa depressão.
2: Essa angústia. Eu rezo pela minha mãezinha. Cuida dela, Jesus.
3: Cuida dela, Jesus.
2: Do meu irmão.
3: Do meu irmão.
2: Livra ele do alcoolismo. Me ajuda, Jesus.
3: Me ajuda.
2: Senhor Deus de misericórdia e de bondade, eu rezo por essa tua filha que está sofrendo tanto. Mas há tantos outros que estão na mesma situação, Jesus. Senhor, que passaste pelo mundo fazendo bem, curando a todos. Estenda a tua mão poderosa, Senhor. O Evangelho fala, para Deus tudo é possível. Tirai esse mal-estar. Tirai, Senhor, essa angústia. Tirai, Senhor, esse pensamento negativo. Pelas tuas santas chagas dolorosas e gloriosas. Amém. Deus abençoe Maristela, levarei no altar do Senhor, Curitibano Santa Catarina, Rádio Coroado FM, Dom Gilson Moirer, de Lages. Escute esse testemunho, dá tempo, é rapidinho, vai, sacristão.
4: Estou ligando de Belo Horizonte.
2: Belo Horizonte.
4: Que estamos pegando a TV Evangelizada, o canal 15.
2: Amém.
4: TV aberta, sem parabólica, sem nada, normalmente, e muito bem. Agradeço a todos, principalmente o padre Reginaldo Mangotti, por entrar na nossa casa todos os dias e nos dar força e esperança.
2: Amém.
4: Muito obrigada. Quem fala é Maria do Rosário de Gutierrez, Belo Horizonte.
2: Toca a corneta, sacristão. Filhos e filhas, Belo Horizonte ali, ó, Maria do Rosário de Belo Horizonte, falando que na casa dela ela pega sem parabólica, sem nada, canal aberto, 15.1, Belo Horizonte. Você é de Belo Horizonte? Sintoniza 15.1, TV Evangelizar. Lá também nos transmite Rádio Cultura M, América FM.

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2: Povo de Deus, faço um convite muito especial para vocês em outubro. 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Nós vamos percorrer Polônia, Áustria, República Tcheca e Hungria. Na Polônia, vamos tocar o coração da Divina Misericórdia, visitando os lugares de Santa Faustina, a grande apóstola da misericórdia de Deus. Vamos caminhar também pelos passos de São João Paulo II, um pastor que marcou a história da igreja e ensinou o mundo a não ter medo. E como não se emocionar com o testemunho de São Maximiliano Kolbe, que nos ensina o amor levado ao extremo, a entrega total por Cristo e pelos irmãos. 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Quando a gente vê, já está lá, vivendo algo que marca a vida inteira. 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Vamos juntos?

Gente, meu coração se alegra ouvindo lá de Belo Horizonte, 15.1. E como eu gostaria de ouvir do Rio de Janeiro. No Rio de Janeiro, você escuta? Ou melhor, você assiste a TV Evangelizar? Mande para nós um recadinho. Como anseio também. Hoje é aniversário de Dom Lúcio Nicoleto, da Diocese de São Félix do Araguaia, Mato Grosso, Prelazia, Mato Grosso. Rádio Florestópolis FM, Florestópolis, Paraná, Paraíso FM, Pacaembu, São Paulo, TV Evangelizar 24.1, Umuarama, Paraná, TV Evangelizar 26.1, Chapecó, Santa Catarina, e TV Irmã, TV Peixoto, Peixoto de Azevedo, Mato Grosso. 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Falei rapidamente porque hoje é dia de Santa Helena. Eu muitas vezes fui à Terra Santa. Infelizmente, o ano que vem ainda não é tempo, porque está uma decisão de segurança e consciência. Teremos outro destino, que vai ser Pentecostes em Assis. Mas, graças a Santa Helena, é que nós temos os lugares santos. Ela foi a mãe de Constantino. Ela foi até a Terra Santa e fez uma peregrinação e descobriu os lugares santos. Ela é do ano 305. Foi lá que ela, inclusive, mandou construir a igreja do Santo Sepulcro e outras igrejas, algumas destruídas, outras não, permanecem até hoje. Graças a Santa Helena, foi redescoberta a cruz verdadeira de Nosso Senhor Jesus Cristo. Queridos irmãos e irmãs, Santa Helena foi de grande importância para nossa fé. Por isso, temos que dizer, rezar, Santa Helena, rogai por nós. Amém. Santa Helena, rogai por nós. Amém. E vamos juntos para a novena de São Roque, oitavo dia. Ó Deus, por intercessão de São Roque, curai as feridas do corpo, curai as feridas da alma. Ó Deus, por intercessão de São Roque, curai as feridas do corpo, curai as feridas da alma. São Roque, vós que não tivestes medo de se dedicar de corpo e alma aos cuidados dos doentes, e como prova de vossa fé e confiança contraístes a doença, mas Deus não o abandonou, Deus o alimentou,
e de modo milagroso também o curou. São Roque, nesta novena pedimos, protegei-nos contra as doenças infecciosas.

atendentes de hospitais, os voluntários, os cuidadores dos doentes. E de modo especial, curai as feridas expostas e as doenças graves. Curai as feridas expostas. Passe a água benta depois. E as doenças graves. São Roque, livrai-nos do mal. São Roque, livrai-nos das infecções. São Roque, rogai por nós. O Senhor esteja convosco. Ele está no meio de nós. Abençoai, Senhor, a água, a roupa dos enfermos, os remédios. Eu quero pedir para a filha de Deus que me chamou muita atenção, a Maristela. Que depressão, hein? Abençoai e santificai por intercessão de São Pio, Nossa Senhora do Carmo, nos méritos das Santas Chagas. Em nome do Pai, do Filho e do Espírito Santo. Amém. E eu me despeço, lembrando da catequese hoje às 5 da tarde, com o clipe Manda Teus Anjos Evangelizar. 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

0: destaque do programa de hoje. Palmeiras vai para tudo ou nada diante da equipe do Olímpica do Paraguai.
1: E olha só, vamos conferir, né? Lesões de titulares, liga sinal de alerta no Botafogo da Paraíba na primeira fase da Série C 2026.
0: Presidente do Palmeiras disse que tá tudo ok, não tem nada a ver se não se classificar na Libertadores, mas Abel está mantido no cargo.
1: Alto Esporte da Paraíba contrata atacante Mikael Santos para a Segundona 2026.
0: Internacional de Porto Alegre ganhando de 1-0, deixa na zona de rebaixamento até os 49, Jaqueline. Um gol de falta, empatou o Remo de 1-1.
1: Nacional de Patos anuncia Roberval Davino para a Copa Paraíba.
0: A equipe da seleção de Serra Branca tá sofrendo problema, viu, Jaqueline? Aquele problema da Goldbet e o bicho tá pegando, viu?
1: Hulk volta a marcar pelo Fluminense e revela bastidores da saída de Zubeldía.
0: A equipe do Flamengo joga para vencer no Maracanã. Já está programado, 60 mil ingressos foi vendido diante do Cruzeiro.
1: E olha só aí, Adriano Souza confirma 13 com elenco fechado com 25 atletas para a disputa da Copa Paraíba.
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0: são 12 horas e 9 minutos, né, Jaqueline? Já vamos entrar falando do futebol amador aí.
1: Isso mesmo. Boa tarde para você, vem, Inácio. Boa tarde aqui aos nossos ouvintes. Estamos por aqui, né, nessa terça-feira boa, para trazer para você aquela informação do que está acontecendo no nosso futebol amador. Tô repleto aqui de novidades sobre o paraibano. Tem jogos acontecendo e por aqui você fica sabendo de tudo. Quer participar? É no 8855-5288. O nosso telefone e o WhatsApp liberadíssimo. 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Vai falando com Cione e também com Alcimar.
0: Com certeza, Jaqueline, meu boa tarde para você, que eu não dei, esqueci aqui me atrapalhando no telefone. Você seja bem-vindo mais uma vez para nós fazer esse programa de audiência. E você tem que ter muita paciência com o Inácio Ramos. É, e nós levar...
2: É verdade.
0: Pra você, é verdade.
2: É,
0: mas,
2: verdade.
0: Aí, é verdade. Pra nós levar o melhor do esporte de Itaperuá. 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Então nós estamos trabalhando em prol de ajudar o esporte de Itaperuá, Jaqueline Alves.
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0: 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Então nós estamos trabalhando em prol de ajudar o esporte de Itaperuá, Jaqueline Alves.
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1: 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É com meu amigo João, um abraço para João e família Jaque.
0: Então tá aí, né, Inácio? 12 horas e 13 minutos. Por aqui vamos destacar o futebol amador.
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1: No futebol amador, nós tivemos no domingo que passou, a equipe do Relâmpago Futebol Clube jogou diante do Botafogo lá de São Francisco de Teixeira. O Relâmpago perdeu pelo placar 3-1 no campo do Botafogo de São Francisco de Teixeira. Um abraço para o Sargento Marcos e um abraço também para a Mona Lisa. Turma boa aí, escutando o programa Toque de Bola, envia as notinhas para mim. Esse pessoal de Teixeira são gente muito boa. Esporte Curralim jogou em casa e ganhou 3-1 da equipe dos Imbiados lá de Tapetim, Pernambuco. Flamengo de Tapetim 3, Associação da cidade de Juru 0. Um abraço para meu amigo Clido, Evaldo e Credo Evaldo e eu esqueci o nome do outro agora, Afonso, meu grande amigo Afonso, um abraço para você aí, que tá ligado no programa Toque de Bola. Nós tivemos na quarta-feira que passou, a Escolinha do Futuro jogou diante da equipe lá de Assunção, e a Escolinha venceu de 4-3 no Sub-14. Jogou no Sub-15 e perdeu de 5-4. E jogou no Sub-17 e venceu pelo placar de 4-1 para a equipe da Escolinha
3: do Futuro. Que diabo é isso?
1: Eu me confundi no placar. Não foi 3-1, não foi 4-1 para a Escolinha
4: do Futuro. Para com isso!
1: Errou, foi Jacarino. Acertou. Velenga, cadê Arius? Manda um abraço aí para o Arius. Sumiu, não foi?
5: Não, vai não.
1: Ô Arius, Jaqueline tá perguntando aí, cadê os... Como é o nome? Limão, laranja, goiaba,
6: limbu.
1: O senhor quer bem Arius?
6: Não
1: quer bem Arius, não, Arius? A Jaqueline tá esperando você trazer, olha. Limão. Aquele abraço. Limão, mamão, imbu e laranja.
6: Quem caminhou você telefonar pra quê?
1: Pra falar com o Ariosto, não quer falar com ele não?
6: Não, muito obrigado.
1: O senhor gosta de Ariosto? Gosta? Eita, o velhinho não gosta não. Ele tá...
6: É quem? Eu?
1: Seu amigo Ariosto, manda ele dar um abraço para o senhor. Quem fala? Com Arius, lá do Maria Alice, rapaz. Ele gosta do senhor.
6: Lá pra baixo da égua com essa conversa.
1: Quem vai é eu ou ele, hein?
6: É Davi?
1: Davi tá em casa.
6: É Davi?
1: É. Ô, Dedé Mangará, tu tá vendo? Tu não gosta de mexer com o Velenga? Olha aí pra tu aí, o Velenga aí, Dedé Mangará.
6: E coisa lá, tudo boa?
1: Tá tudo boa, tá tudo bem, graças a Deus.
6: E você? Tá bom mesmo?
1: Tá bom, sim. Ei, Velenga, manda aí umas laranjas aí, uns imbu pra Jaqueline, rapaz. Aí na sua cidade tem muito aí, homem. Pelo amor de Deus.
6: Tá muito certinho.
1: Tá. Manda um abraço pra Duval do Pitbull aí, o Duval.

0: citando mais uma vez, Jaqueline, o Velengo, o pessoal morre de rir lá fora, viu, Jaqueline? Acha bom mesmo que o Velengo é enfeitado.
1: É nada!
0: É verdade. Voltando, olha, tem gente ligando, Jaqueline, sabe que estão pedindo Velenga? 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Ouvindo o programa Tex de Bola até na Laxidade, até a Lagoa, Jaqueline Alves.
2: Tá aí, né, Inácio? Aquela informação do nosso futebol amador. Deixa eu aqui mandar um abração pro amigo Chico do rádio, Inácio. Neste momento, ele tá na capital, né, de todos nós paraibanos, viu, Inácio? Chico,
0: tá em João Pessoa.
2: Isso! Tá em João Pessoa, mas tá sintonizado aqui no Toque de Bola. E vou aproveitar, Inácio, porque ontem ele fez aquela participação, né? Trouxe pra gente aqui aquela informação do futebol amador. E eu quero relembrar aqui os ouvintes o que aconteceu, né, no futebol amador por toda a região, trazendo mais uma vez aquela participação do amigo Chico.
3: Muito boa tarde, amigos do programa Toque de Bola da Rádio Itaperuá FM. Vamos para a notícia esportiva direto de Santa Luzia, dizer que ontem teve início o campeonato municipal da cidade de Picuí. Campeonato esse que começou com o torneio início no estádio Amaury Salles de Melo. Na grande final do torneio, o Flamengo da Vila venceu o Canarinho B por 3-1. Copa do Melo, tivemos o seguinte resultado nesse final de semana: Seleção Cordeirense 3, Grêmio de Olivedo 1. O melhor, 1-1 o jogo, viu? Seleção Cordeirense 1, Grêmio 1. O Botafogo de Poço de Pedra venceu o Botafogo de Curral de Cima por 1-0. E o Palmeiras da Floresta empatou com São Mateus em 1-1. Copa Seridó, São Fernando. Lá na cidade de São Fernando, é a Copa Seridó Tratores. Tivemos uma partida. O Santa Cruz venceu o Coelho por 2-1. Amistoso tivemos ontem. Menino dos Produtos 0, Nova União do Ariú 0. O jogo foi na cidade de Itaperuá. Campeonato 35 anos lá de Patos do Caveirão. Tivemos Pimenta 1, Cocheira 0, gol de Cicinho. E o Milan de João Bento, ali de Salgadinho, venceu o Botafogo de Patos por 1-0, gol do atacante Venâncio. Copa Independente, tivemos Vila Cruz 1, Santana 0. No Campeonato Intermunicipal de Futebol 7 em Parelhas, tivemos lá na ABB, Chapecoense 3, Ronit 0, Portuguesa de São José de Sabugi 4, a ABB de Parelhas 1, Boca Juniors 1, Flamengo de Jardim do Siridó 2. E a equipe do Maracapé empatou com o Juventude de Parelha em 1-1. Campeonato do Minicampo da cidade de Equador, tivemos uma partida, Vila Nova 1, Vila Real 1, o clássico lá de Juazeirinho. Ainda tivemos campeonato interno municipal da cidade de Cacimbo de Areia. O Cancha foi derrotado pelo Caboclo por 4-2. Copa Guilherme Sá, que é uma copa que abrange o estado do Ceará, Rio Grande do Norte e Paraíba, tivemos Independente 3, Barra de Cima 0. Esse jogo foi no meio de semana, na quinta-feira. No sábado tivemos o Panelinha de Santa Luzia, goleou Barra de Cima por 6-2. O atacante Noca marcou 3 gols. No Campeonato Municipal de Futsal de Santa Luzia, terá sua programação para hoje. O complemento com duas partidas. Hoje é a estreia do Novo Efísio, que vai enfrentar o Blumenau. Então são duas partidas. Amanhã nós traremos todos os resultados desta competição aqui do futsal de Santa Luzia. Então, amigos do esporte da Rádio Taparoá FM, essa foi minha participação para esta segunda-feira. Valeu, um abraço.
2: Então tá aí, né, Inácio, a participação ontem, né, do amigo Chico, que trouxe pra gente a informação do futebol amador, o que aconteceu aí no finalzinho de semana.
0: Valeu, Chico do Rádio, um abraço pra tu, caba bom, valeu.
2: São 12 horas e 23 minutos, tem ouvinte participando, tá mandando áudio. Alô, boa tarde.
1: Boa tarde, Joaquelinho, boa tarde, Inácio. Inácio, esse relenga dá certo com tu, isso. Acaba sorrindo sozinho, isso. Valeu. Verdade.
2: Tá aí o amigo Duval, Inácio. Você chamou, ele apareceu.
0: E o velenga, Duval escuta o velenga. Rapaz.
2: Mas vez ou outra, Inácio, eu tenho que trazer, sabe quem? O Galo.
0: O Galo.
2: Tem que botar o Galo pra cantar aqui nos estúdios.
0: Duval acha bom disso. Eu tô vendo por aqui você cochilando. Duval. Abraço pra tu, Duval, pra tua esposa aí, gente muito boa. Tá certo? Vamos mandar, já que é no Velenga, dar um alô pra Duval, né? Velenga. Você quer se...
4: Aonde?
0: Vá lá na casa do Duval lá. Diga aí, Duval, que eu tô mandando um abraço. Vá, Velenga, lá.
5: Mas você quer se...
0: Velenga conhece Duval? Quem?
5: É quem, eu?
0: Duval do Carvão. Duval do...
5: É Davi?
0: Ele é tio Davi, rapaz, ele diz é Davi.
5: Aliás, pra eu entender que eu sou meio louco.
0: Duval disse que é meu senhor, viu, Duval, viu? Tá certo?
4: É nada.
0: Quer?
2: Inácio, 12 horas e 25 minutos, programa Toque de Bola no ar com você, mas sempre recebendo aquele total oferecimento de JT Atacado, organização ali de Tereza e Júnior, JP Rações, Jurandina Guipilec, Movelaria Nossa Senhora do Carmo, organização de Zélia e Wesley. 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Daqui a pouquinho vamos trazer informação do que acontece ali com os times paraibanos, mas antes tem que fazer aquela pausa rapidinho para o intervalo. Então espera que a gente volta.
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0: 12 horas e 35 minutos. Mais uma vez eu quero mandar um abraço para meu amigo Duval, meu amigo Ariosto. Um abraço também para Enio, na cadeia pública de Itaperuá, que está ouvindo o programa. Um abraço para tu, Enio, filho de Fernando de Gujão. Um abraço para Giovano, Reginaldo, Batista, Antônio, Maria, Natália. Essa turma simpática de Gujão que tá ouvindo aqui o programa. Batista, meu sobrinho, um abraço para vocês todos aí, tá certo? 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

0: mínimos do próximo ano. De acordo com o treinador, o elenco será formado por 25 jogadores, entre atletas de linha e goleiros. A ideia é trabalhar com um grupo mais enxuto, mas com maior qualidade, pensando em uma temporada de continuidade do trabalho iniciado este ano. O Adriano falou o seguinte: Inácio, nós já temos o nosso elenco totalmente contratado. Nem todos podem ser revelados ainda em função de estarem disputando competições por alguns outros clubes, mas nós conseguimos sair na frente, afirmou ali o Adriano Souza. O treinador também explicou que a montagem do elenco levou em consideração não apenas a Copa Paraíba, competição que será disputada ainda este ano, mas também o calendário alvinegro de 2027. O objetivo é evitar uma reformulação completa entre uma competição e outra e construir um grupo capaz de atravessar diferentes momentos ali da temporada.
1: É, ele está trabalhando certo, viu, Jaqueline? Você antecipou e contratou aquele jogador que tem bagagem, tem qualidade, e jogaram com ele também. Então eu acho que esse treinador do 13, ele vai chegar lá, com certeza. Não é chegar e botar um time em campo nas pressas, não. Ele já tem um time na mão, já sabe quem é que vai jogar. Então ele vai trabalhar em cima dessa Copa Paraíba e já preparando o time para a Série D e para o Campeonato Paraibano que vem pela frente aí para o ano, né, Jaqueline?
0: Isso, e a escolha por um grupo de 25 atletas representa uma redução no número de jogadores em relação a elencos mais numerosos. Segundo o Adriano, a estratégia foi compensar a diminuição quantitativa com um acréscimo ali de qualidade. O técnico considera que o número é suficiente para o calendário projetado pelo clube. Além da Copa Paraíba, o 13, que terá pela frente o Campeonato Paraibano e a Série D em 2027, o calendário estadual também será importante para a preparação do grupo antes da competição nacional. A Copa Paraíba, por uma vez, terá peso especial no planejamento. O torneio que será disputado no fim de 2026 e dará ao campeão também uma vaga na Copa do Brasil 2027. O 13 está entre os 6 participantes confirmados da competição. O treinador também confirmou o início da pré-temporada, Inácio. Vai acontecer no dia 28 de setembro.
1: A pré-temporada do 13, né?
0: Isso.
1: Ô, Jaqueline, você pode afirmar os 4, os times que vai participar? 13, Nacional de Patos, Atlético de Cajazeiras, você disse, Cruzeiro de Itaporanga, quem é mais? Se você descobrir isso aí, seria muito afetado. Eu não sei se o Alto Sport.
0: Eu já não lembro aqui todos os times, viu, Inácio?
1: O Alto Sport.
0: Deixa eu buscar aqui, olha só. Está aqui o 13. Campinense, Serra Branca, Nacional de Patos, Esporte de Patos e o Atlético de Cajazeiras.
1: Atlético de Cajazeiras, não é o Cruzeiro, não é o Atlético. Né?
0: Atlético, isso. Campinense, 13, Serra Branca, Nacional de Patos, Esporte de Patos e Atlético de Cajazeiras.
1: É, o time de Serra Branca teve um problema sério aí, né, com a Sportbet. E vai afetar bastante o time de Serra Branca, Jaqueline, porque foi um negócio meio danado, sabe? Aí vamos ver o que vai acontecer aí nesse bolo todo em que tá tendo, né? Tá apreensando um bocado de coisa já e vai prejudicar o time de Serra Branca também, essa parte aí. Mas isso aí não é da minha roçada não, deixa pra lá. Vamos torcer que Serra Branca continue sendo um time forte que é. E o 13 fazer uma grande campanha e ser campeão da Copa Paraíba que vem pela frente aí.
0: E vamos falar aqui do Botafogo da Paraíba, que pode perder atletas importantes para a reta final da primeira fase da Série C do Campeonato Brasileiro. No empate em 0-0 contra o Amazonas nesse último sábado, 3 atletas do elenco comandado por Marcelo Fernandes deixaram a partida lesionados e podem desfalcar a equipe na sequência da terceirona. No duelo contra o Amazonas, os volantes Jonathan e Igor Maduro sentiram lesões musculares e tiveram que ser substituídos. Além deles, o meia Giovani, que hoje é reserva, também terminou a partida machucado. Até o momento, o clube não divulgou um boletim médico detalhando a situação dos atletas. Outro titular que também está no DM é o lateral direito Diogo.

0: Matheus, que já desfalcou o alvinegro da Estrela Vermelha diante da Onça. O defensor está em processo de recuperação de um entorse no tornozelo esquerdo. Vindo de 9 jogos de invencibilidade, o Botafogo da Paraíba encara o duelo contra o Guarani, que vai acontecer no sábado, às 17 horas, no estádio Almeidão, como uma decisão. Com 27 pontos na tabela de classificação, em caso de triunfo diante aí do Guarani, o Belo deve assegurar sua classificação para o quadrangular de acesso da terceirona.
1: Torcer pro Botafogo ganhar do Guarani de Campina, viu? O Guarani que ganhou o último jogo aí, não foi... O Guarani ganhou o jogo de ontem, viu?
0: Eu vou conferir daqui a pouquinho.
1: Vai conferir daí, mas parece que o Guarani ganhou o jogo. E então nós estávamos conversando a respeito desse jogo, né? Não sei se...
0: É, Inácio, ele não ganhou, viu, Inácio?
1: Ganhou não?
0: Não.
1: Patou.
0: É, vou trazer essa informação, Inácio, mas deixa eu reforçar aqui que para encarar o Guarani, o técnico Marcelo Fernandes vai contar com um retorno importante, viu? É o zagueiro Ian Souto, que cumpriu suspensão diante da equipe amazonense e deve retornar ao time titular. E falando aqui desse jogo de ontem, Inácio, Guarani empatou com o Ipiranga. O jogo terminou em 2-2.
1: Bom pro Botafogo, viu?
0: E a Ferroviária ganhou do Paysandu. 4-0 pra Ferroviária.
1: Melhor pro Botafogo.
0: Olha aí como deu certo.
1: Ontem eu tava conversando mais você sobre
0: sim.
1: Isso aí.
0: Sim.
1: Ai, aconteceu. Quer dizer, se o Paysandu ganha, eu tomava a frente.
0: Nesse, isso.
1: Nesse caso agora, o Botafogo tá na terceira colocação ainda com...
0: Continua, 20, né?
1: 27 pontos, é isso? 27?
0: Isso, Inácio. Olha só, tá com 27 pontos. O Guarani aí em quarto também com 27. A Ferroviária também com 27 pontos.
1: Pronto, ficou tudo empatado.
0: Isso.
1: É só o Botafogo ganhar do Guarani.
0: Tem que ganhar.
1: Tem que ganhar. Você vai mandar alguma coisa pra lá pra ajudar? Pra ele ganhar?
0: Vibrações positivas.
1: Ah, eu pensei que você ia mandar um copo de leite, aquele leite mineral.
0: É, tem que fortalecer, Inácio.
1: Fortalecer leite mineral.
0: Meu Deus.
1: Então o Botafogo tá com tudo na mão aí. É só vencer o jogo em casa que ele dispara, vai pra segunda colocação do Campeonato Brasileiro.
0: Isso mesmo. 12 horas e 45. Olha só, gente. O Nacional de Patos anunciou ontem contratação do técnico Roberval Davino para a disputa da Copa Paraíba. Além do treinador, o Nassa segue trabalhando na montagem do elenco para a competição e já anunciou o atacante Pingo e o meio-campista René.
1: Pingo jogou no Botafogo e no 13. Pingo joga muito. Ele é tão miudinho, parece um pingo mesmo. E o Nacional de Patos agora também tem um detalhe, né? Ele já tá, a idade dele tá um pouco avançada.
0: É, tava olhando aqui a foto, Inácio.
1: Já tá meio avançado o Pingo, viu? O Pingo tá parecendo, sabe com quem? Aquele esprear quando tá meio doentado, cansado. Mas ele deve ter uns 30 e poucos anos, mas ainda dá pra conta do recado. O Nacional de Prato trouxe ele, né?
0: E assim, especulando aqui sobre o 13 e as contratações, olha só. Tô recebendo a informação que tá chegando no 13, o zagueiro Lucas Oliveira.
1: Joga muito.
0: Ele tem 32 anos. Jogou a última Série D do Campeonato Brasileiro pelo Capital, viu, Inácio?
1: Conheço o Lucas Oliveira, muito bom jogador, viu? Tem experiência, viu?
0: Informação chegando aqui pra gente e a gente vai repassando aqui para os ouvintes as novidades ali dos bastidores dos times.
1: Isso aí é muito bom, por isso que eu admiro o seu trabalho, porque você tá descobrindo uma coisa que é quente. Tá sendo em cima da hora pra ver a contratação do 13. Esse treinador que tá no 13 é muito bom, viu? Ele entende das coisas, viu? Ele não é daquele de plantar o mi pra comer na mesma hora, não. Ele faz o colhimento pra lá. Mais pra frente está avançado nas suas contratações.
0: Então tá aí, né? O toque de bola com você. 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Inácio, tem participação do ouvinte aqui com a gente. Boa tarde.
2: Boa tarde, meu amigo Inácio Ramos.
0: Fábio Dias, bem-vindo.
2: Eita, Jaqueline, trabalhadora, né? Já tá trabalhando de novo, né, Jaqueline?
0: Verdade.
2: Voltou, né, Jaqueline?
0: É, tô por aqui.
2: Essa voz maravilhosa. Aí no esporte Inácio Ramos. É uma boa tarde de todos os taperuaenses, esse povo bom de Taperuá. Né, Inácio? Você tá bem, né, Inácio?
1: Beleza, seu Abidinha.
2: Você tá falando aí. É, fala aí do meu timão perdeu de novo. O seu também tá perdendo, hein, Inácio? Vamos chegar lá, vou imprensar o Palmeiras. E aí, saúde e paz, que Deus abençoe vocês aí, é um bom programa, né? Toque de bola, lembrei, é toque de bola. Falou, Inácio, uma boa tarde aí para todos os taperuaenses, povo de Taperuá, que Deus abençoe a todos nós.
0: Que bom, né, Inácio, ouvir a voz do seu Abidinha diretamente lá de São Paulo, movimentando aqui o toque de bola.
1: Seu Abidinha tá em São Paulo, um abraço para seu Abidinha em São Paulo, caba bom de coração, meu amigão, cuidado no seu timão perdeu em casa, viu, perdeu em casa, o Palmeiras perdeu no Rio. O Corinthians perdeu 2-1, mas jogou bem. Agora o Corinthians aí está na Sul-Americana, na Libertadores, né, Jaqueline? E promete um jogo de arregaçar a boca do balão em casa para ganhar, tá certo, seu Abidinha? É um prazer falar com o senhor mais uma vez. O senhor que é uma pessoa muito bacana, muito amigo da gente, um correspondente direto de São Paulo. Eu só tenho a agradecer e chamo aqui de portas abertas para lhe receber o senhor com sua voz vibrante, rolante, na Taperuá FM. Abidias e sua esposa, aquele abraço.
0: Tá aí, Nath, uma pausa para o nosso último bloco de intervalo. Na volta, vamos trazer os jogos que vão acontecer. Sul-Americana, Libertadores, daqui a pouquinho.
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1: Doze horas e 55 minutos. Nós vamos agradecer mais uma vez a meu amigo Abidinho. Abidinho está mais uma vez mandando algum alô.
2: É, Inácio, logo eu tô chegando aí, viu? Logo eu vou chegar aí, viu? Aí eu vou fazer uma visita a Jaqueline.
3: Isso, seja bem-vindo.
2: Eu ia aí todo sábado, né, Inácio? Agora eu vou visitar a Jaqueline lá na rádio.
3: Isso, venha-se embora.
2: Esse povo bom de Itaperuá aí, tá bom?
3: Tá, okay.
2: Tchau, Inácio. Mais uma vez, eu tô aumentando as palavras.
3: Olha aí, tá vendo,
1: Inácio? Tá bom,
3: Inácio?
1: Seu Abidinho, venha e traga um presente pra mim, que eu tô precisando de um presente. Traga uma bola de futebol
3: já
1: do
3: tá
1: Palmeiras.
3: Já tá com intenções.
1: Ou então a camisa do Palmeiras, seu Abidinho. Compre uma camisa do Palmeiras e traga pra mim, que é o meu presente, que eu gosto dessas coisas assim. Camisa do Palmeiras!
3: Tá aí, Inácio, 12h57. 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
1: É fiel, Jaqueline, com certeza.
3: Sim.
1: É, conseguiu, né? Passou 10 meses pra gente conversar um com o outro, assim, no ar, mas o seu Abidias...
3: Sempre participando aqui, né? O seu Abidias é o ouvinte fiel aqui na programação. Fiel, começa cedinho ali, às 5 da manhã.
1: Já tá com a
3: E daqui a pouquinho ele tá participando do programa com o Damião Lima. Está curtindo bregão aqui no programa. Nata, pera aí,
1: FM. O seu programa também é legal.
3: Também. Pede um forrozinho bom, viu, Inácio?
1: Gente, seu Abidias, é o número 1, diretamente de São Paulo, seu Abidias.
3: Inácio, vamos falar aqui de futebol, porque olha só, na Série B hoje tem jogo, logo mais às 19h30, Londrina e Atlético de Goiás, às 21h30, Náutico e Ceará, e tem também Goiás e Juventude, jogo para hoje pelo Brasileirão Série B. E o que vai acontecer também, Inácio, é o segundo jogo aí das oitavas de final da Sul-Americana, meu amigo. Hoje tem às 19h, Deportivo Recoleta e Boca Júnior. Vamos ter também São Paulo e Bolívar. Vamos ter amanhã o Atlético Mineiro enfrentando o Bragantino, viu, Inácio? Grande jogo aí pra acontecer.
1: Isso aí é grande jogo.
3: Lembrando, né, que tem ali o jogo do Atlético Mineiro e o Bragantino. O Atlético Mineiro ganhou o primeiro jogo de 1-0, foi, Inácio?
1: Lá em Bragança Paulista.
3: Pois é, então tem essa vantagem de um gol.
1: Agora, né?
3: Sim. E falar de Libertadores, hoje tem. Atenção, porque logo mais às 19h, Independente Rivadavia e Fluminense. Vamos ter também o segundo jogo entre Universidade Católica e Estudiantes. E para amanhã, Inácio, nosso coração vai bater forte, viu?
1: Vai bater forte.
3: Porque vamos ter Cerro Porteño e o Palmeiras.
1: Primeiro jogo em no Rio, Palmeiras... Quase perdi o jogo, viu?
3: O jogo de ida foi 1-1, né? Então vamos aguardar esse segundo jogo. O jogo de volta.
1: Agora pra lá, agora vai ser o jogo de volta, vai ter o quê? Tem que ganhar ou vai pros pênaltis.
3: E lembrando que o jogo de ida também do Flamengo foi empate, né? Foi 1-1 com o Cruzeiro. E vamos aguardar aqui esse jogo da volta, que vai acontecer amanhã, às 21h30.
1: Mas o Cruzeiro tá bom, mas não segura o Flamengo no Maracanã, porque o Flamengo agora engrenou a engrenagem.
3: E só preparando o seu Abidias, Inácio, na quinta-feira tem Corinthians e Rosário. O jogo de ida que foi 0-0, então não tem vantagem ali. É ganhar ou ganhar, né, Inácio?
1: Todo jogo foi empate.
3: Sim.
1: E tem mais, o Rosário Central vai jogar com o Corinthians na Arena Corinthians.
3: Isso.
1: A vantagem é do Corinthians, viu? E a vantagem no Rio é do Flamengo, viu?
3: Isso.
1: O Palmeiras não tem vantagem, não. Vai jogar lá dentro com um time perigoso e a boca é quente lá dentro. O time vai jogar com o Palmeiras, já que tem um centroavante que foi... É Palmeiras e quem você falou?
3: É, o Palmeiras e o Cerro Porteño.
1: O Cerro Porteño levou o atacante que fazia gol direto pro Vasco. Eu esqueci o nome do danado. Ferretti faz gol todos os jogos e fez um gol no Palmeiras aqui, fez outro lá. Tem que ter cuidado nele, que ele é complicado, jogador, joga muita bola.
3: Então tá aí, né, Inácio? Por hoje são essas as informações.
1: Hoje é terça-feira. Voltamos, se Deus quiser, na quinta-feira, trazendo para você o dinheiro. Você vai fazer a feira, mas você não tem alegria. Mas eu garanto que você é uma locutora boa todo dia e até amanhã, se Deus quiser.
3: Tá aí, né? Finalzinho do Toque de Bola. Muito obrigado sempre por sua audiência. A gente volta a se encontrar na quinta-feira, a partir do meio-dia, com muita informação para você. Não desliga o rádio, porque ele vem chegando aí, Damião Lima e o Show da Tarde.
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É, chegando aos estúdios da Rádio Itaperu FM para levar em diante a nossa programação até as 3. Muito boa tarde a você aqui da cidade, da zona rural, onde você se encontra conosco. Sinta-nos abraçado. É o show da tarde que está no ar a partir de agora. A apresentação do Damião Lima tocando as melhores para você. Uma tarde maravilhosa para todos. Hoje é terça-feira, 18 de agosto de 2026. Uma tarde maravilhosa para todos. Agradeço primeiramente a Deus de conceder de eu chegar firme e forte aos estúdios da Rádio Itaperu FM para levar em diante a nossa programação até as 3, hein? Obrigado, meu Deus, por tudo. A você, ouvinte, que se encontra do outro lado, já na expectativa. Uma tarde maravilhosa para todos vocês que acompanham, ouvindo aqui o nosso programa Show da Tarde de Itaperuá para o mundo inteiro. Você é conectado conosco, apaixonados e apaixonada, companheiros e companheiras, que sintoniza, que acompanha a nossa programação a partir de agora ao som aqui da sua, da nossa Itaperu FM. Você pode interagir junto comigo até as 3. O telefone da tua participação já se encontra liberado. É o 8855-5288, ligando, participando, deixando tua mensagem de áudio ou de texto. E será um prazer atender todos vocês. Olha, gente, estamos também ao vivo pelo Facebook. E você vai lá, compartilha, participa, pede tua música, ofereça para quem você quiser, porque é o Show da Tarde que está no ar. A partir de agora, você conectado, você conectada que nos acompanha, obrigado pela audiência. Desde já peço a sua permissão para entrar no teu lar, no teu trabalho, aonde você se encontra conosco. Você que está na nossa live pode participar através da live e também compartilhando para os teus amigos da tua cidade, do teu estado, poder também participar da nossa programação, tá certo?

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0: Muito bem, você acompanhando aqui a nossa programação. Obrigado pela sintonia, pelo carinho todo espalhado aí neste mundo afora. Em sintonia com as ondas masculinas e potente Itaperu FM. 13 horas e 34 minutos, 13h34. Abraçar aqui o Bento Coelho Santos aqui, bom dia, Rondônia. Tá ouvindo aqui a Itaperu FM em Mato. Acho que é isso aqui, Mato Grosso, né? Abração pra você aí que sintoniza, acompanha aqui, ouvindo aqui a nossa programação, tá? E vamos lá aqui mandar um abraço aqui pra meu amigo Queiroz. Queiroz tá lá no loteamento Terra Nova. Queiroz e amigos, tá ouvindo a rádio, né? E pede pra ouvir a música do Bartô Galeno Malena. Pra Queiroz e tudo que se encontra aí ouvindo aqui a Itaperu FM. Obrigado pela audiência. Daqui a pouquinho, Malena pra vocês aí, tá? 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
0: 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Vamos aqui, prosseguindo aqui, olha, temos aqui, recebemos todo o apoio de Van Turismo, você que quer viajar para o Rio de Janeiro, quer mandar a sua encomenda, então você viaja com Van Turismo e manda também a sua encomenda. 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Dá um recado aí pra você em nossa sintonia. O amigo Abdias está lá em São Paulo, em nossa audiência. Boa tarde, Abdias.
2: Boa tarde, meu amigo Damião. Beleza? Como é que tá você aí, família?
0: Tudo na paz.
2: Tá aí, Itaperuá.
0: Graças a Deus.
2: Saúde para você, que Deus abençoe você e família, tá bom? Uma boa tarde aí para todos os itaperuaenses que estão na escuta, que Deus abençoe a todos. Uma boa tarde aí para meus amigos agricultores, que Deus abençoe também. Ô, Damião Lima, eu quero que você toque aí uma música aí, o meu amigo Zé Camilo dançar.
0: Certo.
2: Búfalo de Diano. Mão branca, búfalo de Diano. Por favor, toca aí pra ele animar, que ele anima mesmo.
0: Aí vai animar.
2: E a de Galima se balançar.
0: Tá certo. Certo? Já que não dança, se balança.
2: Falou, Damião Lima. Saúde e paz mais uma vez. E até amanhã, assim Deus permitir. Meu abraço.
0: Valeu, obrigado pela audiência também aqui do bairro do Alto. Abraçar nosso ouvinte, a Joelma e toda a família. Meu amigo Fernando aqui na Rua Nossa Senhora da Conceição, na Rua Nossa Senhora da Conceição conosco, e todos aqui do bairro do Alto. Você aqui da Abdon de Souza Maciel, forte abraço a todos. Você do Maria Alice. Aí você do Maria Alice, Socorro e toda a família, nos acompanhando. Meu amigo Ronaldo Simões, alô Ronaldo, obrigado pelo carinho aí da audiência, curtindo aqui o nosso programa Show da Tarde, né? Olha para os amigos aqui do bairro do Alto, bairro São José, do centro da cidade, você se encontra conosco aqui na rádio. Você que tá lá, que tá nos escutando, nos assistindo, obrigado pelo carinho de vocês aí, tá? São 13 horas e 39 minutos, vamos ouvir aí música para o Queiroz, lá no loteamento Terra Nova, para todos que se encontram aí, ouvindo a Itaperu FM. Malena para o Queiroz e nossa audiência, vamos ouvir.

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0: Dadá Moreira aqui na sua melhor, obrigado pela audiência. Tem música aí, Dadá Moreira, que representa, é o Piu Piu Produções lá de Diadema, São Paulo. Ele representa a minha cantora Juliana Valiati. Valeu, Piu Piu, tá lá em Diadema, está em nossa escuta, curtindo aqui o som da Tapero FM. Já são 13 horas e 56 minutos. Obrigado a você pela sintonia, pelo carinho da audiência maravilhosa de cada um de vocês aí, né? Temos áudio aqui, o ouvinte manda seu áudio. Boa tarde.
1: Boa tarde, Damião. Eu sou o Cristóvão, São Paulo, Zona Leste, tá? Eu estou na programação da Tapero FM, tá bom? Vou fazer essa programação para todos os ouvintes, tá? Tenha uma boa tarde para vocês aí, Deus abençoe, tá bom?
0: Valeu, Cristóvão. Obrigado a você pela audiência aí, viu? Acompanhando aqui a nossa programação. Você conosco. 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Estou aqui também, daqui a pouquinho eu tocar a música, não penso que eu esqueci, tá bom, meu amigo Abdi, lá em São Paulo, tá pensando que eu esqueci a música, mas não esqueci não, vou tocar já pra você, tá bom? É só o trabalho de eu encontrar aqui em arquivos, né? Olha, abraçar meu amigo Queiroz, lá tem a Terra Nova e todos aí que nos acompanham. Alô, Queiroz, brigadão pela sintonia, curtindo a nossa programação. Quem acaba de entrar aqui comigo é o grande cantor e compositor Expedito Barbosa. Ele pede uma música dele aqui, Espírito Barbosa, cantor e compositor, oferecendo para o Queiroz, lá no loteamento Terra Nova, e agradecendo aí pelo recebimento de ontem, viu? Recebi na sua casa, aquela festa toda, valeu, Queiroz, é o toque aí do cantor e compositor Espírito Barbosa, vai tocar essa música para você, Show do Vale do Cariri, tá bom? Para o amigo Queiroz e para todos que se encontram ouvindo a rádio, né?

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0: você. Muito bem, tá aí você conosco, acompanhando aqui a nossa programação. Obrigado pela audiência, os amigos do bairro São José, do centro da cidade, dos conjuntos. Muito obrigado pela audiência. Valeu, Joelma, tá aí a nossa audiência. Joelma gosta de Bartô Galena, hein, Joelma? Abração pra você, obrigado pela audiência, Joelma, aqui do bairro do Alto, que sintoniza, que acompanha, ouvindo a nossa programação. Meu amigo Queiroz tá conosco, tá tomando uma hoje em Queiroz. E eles querem ouvir a música Borboleta, não é isso? Esse encontro aqui para tocar para o Queiroz, em sintonia aqui com a Taperu FM, né? Para o amigo Fernando, aqui na rua Nossa da Conceição, um abraço, obrigado pela audiência. Antônio Caetano, ele tá lá em Lagoa de Osso, tá ouvindo a rádio. Alô, Antônio, obrigado pela audiência. Antônio Caetano e toda a família que acompanha, ouvindo aqui a nossa programação, né? Para o amigo Abdir, lá em São Paulo, conosco, quer ouvir aí Bufa de Anum, é isso? Eu vou tocar para você agora, tá bom? Desculpa aí pela demora, tá bom, meu amigo Abdir, lá em São Paulo, curtindo a rádio. Os amigos aqui do assentamento José Moreira, abraço a todos, obrigado pela audiência aí de vocês aí em nossa sintonia. São 2:15, 2:15 em Taperuá. Você aqui dos conjuntos, muito obrigado pela audiência. Conjunto São Francisco, do Geraldo Noé. Abraço a Tião e a Irene lá no conjunto Geraldo Noé, que acompanha ouvindo aqui a Taperu FM. Obrigado, viu? E o Queiroz, loteamento Terra Nova, em nossa audiência. Toco já a borboleta pra você, tá bom, Queiroz? Obrigado pela sintonia. 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
0: 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Vamos ouvir agora a Bufa de Anum? Vamos ouvir?

É, tá aí pra... Ei, Abdias, foi pra galera dançar, né? Eita, rapaz, eu acho que o Zé Camilo deve ter dançado demais e o Edgar Lima só se balançou, né? O Edgar se balança porque não sabe dançar. E Abdias, abração para o amigo Abdias lá em São Paulo, que acompanha, que ouvi, escuta aqui a Tapera UFM. Obrigado, gente, pelo carinho de vocês aí, curtindo aqui a nossa programação. Já são 2:22. 2:22. Deixa eu tocar aqui a música aqui agora. Deixa eu mandar um abraço aqui pra galera da live, tá nos acompanhando. Abraçar aqui o Milton Júnior aqui, boa tarde, amigo, boa tarde. A Tânia Lima, boa tarde, a Tânia Lima conosco, boa tarde também, boa tarde. A Tânia Lima, ouvindo aqui a Tapera UFM, eu mando um abraço a todos que acompanha ouvindo a Tapera UFM. Deixa eu mandar um abraço aqui para o grande cantor e compositor, Liança do Forró. Vamos ouvir uma música aí, Liança aí, Liança do Forró. Passa lá em casa. Vamos ouvir aí a nossa música aqui. Pensando em você, com Liança do Forró. Vamos ouvir essa aqui.

0: É Zezinho Barros aqui na sua melhor estação, Taperu FM, linda música do Zezinho Barros e a música mexe que é bom, né? Eita rapaz, meu amigo Queiroz! Meu amigo Queiroz, tá lá no loteamento Terra Nova e nossa audiência quer ouvir borboletas, né? Valeu Queiroz, obrigado pela sintonia. Deixa eu falar com a nossa ouvinte aqui que manda seu áudio pra cá. Boa tarde!
1: Boa tarde, Damião Lima, aqui é Josélia.
0: Damião. Fala, Josélia.
1: Felipe, Damião, manda um alô pra mim, meu esposo Geraldo.
0: Alô, Josélia, Felipe, Geraldo.
1: Felipe, Vinícius, Alice, é. Maria José da Volta, Maria de Chaga, Anja, e suco de Maria Alice. Eu tô aqui no distrito e mando um alô pra Jura de Gouveia, viu?
0: Tá.
1: Bota a música de Jesus me potreja, Damião, que eu tô escutando aqui. Eu cheguei agora na rua e disse, eita, eu vou ligar logo a rádio pra escutar Damião Lima, viu? Obrigado, Damião Lima.
0: Valeu,
1: obrigado.
0: Te atendo já,
1: Deus
0: já.
1: Deus abençoe, sua esposa. Maria José tá no Rio de Janeiro, né? Ela viajou, não foi? Eu tô sabendo, né? Pois tá bom, Damião. Fique com Deus, Jesus abençoe, tchau.
0: Tchau. Temos mais participação, nosso ouvinte, a Zelita. Alô, Zelita, boa tarde. Caiu a ligação da Zelita, né? Alô, Zelita, boa tarde. Liga aí, que manda, Zelita? Qual é a música, Zelita?
2: Do Índio Apaixonado.
0: Seu Índio Apaixonado, é bem legal. Vou oferecer pra alguém essa música.
2: Oferecendo pra meu filho, meus dois filhos, meus netos, meus filhos e uma pessoa que eu não posso dizer o nome.
0: É a outra pessoa ou é a mesma pessoa, Zelita?
2: É a mesma pessoa.
0: Tá? Ah, tá certo. Eu toco já já a música do Índio Apaixonado, tá bom?
2: Sua esposa e seu filho.
0: Obrigado, Zelita. Te atendo já já, tá?
3: Pra cair na dança.
0: Tchau, tchau. Muito bem, nosso ouvinte, a Zelita, em nossa sintonia, acompanhando aqui a Taperu FM. Obrigado, Zelita. Se atende já já com o Índio Apaixonado pra você, tá? Curtindo aqui a Taperu FM. Vou tocar a música pra Zelita. Acho que ela tá distante, né? Dessa pessoa que ama, né? Eu vou botar essa música aqui, Zelita, Longe dos Seus Beijos, com o Índio Apaixonado. Se não gostar, tu fala aí depois, tá bom? Obrigado pela sintonia. Deixa eu aqui atender aqui o amigo Queiroz, que tá em nossa audiência. Valeu, Queiroz, ele quer ouvir a música Borboletas, né? Com Amado Batista. Queiroz, uma figura lá no loteamento Terra Nova. Vamos ouvir Borboleta, vamos só aturar e tocar a música ali já já também, né?

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1: Essa foi pra nosso ouvinte, a Zelita. Alô, Zelita, obrigado pela audiência aí, viu? Eita, rapaz, e o amigo Queiroz? Eita, rapaz, essa vai pra Queiroz, viu? Queiroz não é brincadeira não, viu? Tá tomando uma pinga, hein, Queiroz? Eita, essa hora ele tá cochilando já, viu? A tua casa tem goteira, Queiroz? Se não tiver, pinga! Pinga em mim, né? Eita, o amigo Queiroz tá aí na nossa sintonia, tomando uma. É uma figura 10, o Queiroz, viu? Tá curtindo a rádio, eu vou deixar essa aqui pra o Queiroz. Essa música que eu vou voltar do começo aqui pra tocar pra tu, tá bom, Queiroz? Tá tomando uma, se já tomou, já tá cochilando, né? Então volta a música aí, eu já vou finalizando por hoje, prometendo voltar amanhã a partir das 13 horas, se Deus assim nos permitir. Um abraço a todos, obrigado pela audiência e até amanhã. Essa vai pra Queiroz, se nessa casa tem goteira. Valeu, Queiroz, e todos que se encontram em nossa sintonia, muito boa tarde e até amanhã, se Deus assim nos permitir. Até lá.

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0: meus amigos, o meu boa tarde todo especial a você que se liga, pra você que sintoniza a programação da sua Taperoá FM 87,9. A partir de agora tem muito forró, tem muita alegria no seu rádio, com o seu programa Forrozão 87. Eu sou o BL e vou ficar junto com vocês até as 4h30 da tarde, tocando os grandes sucessos do forró aqui na programação da sua Taperoá FM, provocando emoções. Rádio Taperoá FM, direção geral Luciano Silva. Juntos somos a família Taperoá FM. Levando muita música, interação e entretenimento onde quer que você esteja, sempre ligado na nossa frequência. Um abraço todo especial a você, amigo da zona rural, a galera das cidades vizinhas, para você que sintoniza o forrozão aí no seu carro, para você da sua moto, para você que tá descansando nesse dia de hoje. É o Dia Internacional da Preguiça, segunda-feira. Mas a gente tem que estar aqui, ó, no batente, ou melhor, hoje é terça-feira, não é isso? Segunda-feira foi ontem, hoje é terça-feira, e eu só tenho que agradecer a você pelo carinho da sintonia. E aqui você participa e interage com o Forrozão 87 através do WhatsApp 839-88555288. Sabe por quê? Porque aqui você é quem faz o Forrozão.
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0: É, chegando aí a primeira pedrada da tarde. Fala aí, João Gomes, eu tenho a senha. Hora certa pra você, 3 e 7.

O Rosão 87 é bom demais estar em sua companhia. Já estamos de volta, a hora certa para você, são 3:13. Você acabou de conferir aí Forró das Antigas, é o forró bom de se ouvir. Sucesso aí do forró Mel com Terra, Meu Cheiro. E começando o bloco, você conferindo João Gomes, Eu Tenho a Senha. E você continua participando, 839-8855-5288. Aqui você pede seu forró e com certeza a gente toca pra você. Vamos aqui mandando os nossos abraços para a galera dos bairros, abraçando a você do bairro São José, que está em sintonia com a gente, abraçando a você do centro, toda a galera dos comércios, para você que está nos ouvindo aqui no bairro do Alto, para você que também nos ouve do bairro Bela Vista, aquele abraço a todos vocês que estão sempre aqui em sintonia com o Forrozão 87 na sua Taperoá FM. Deixa eu aqui também mandar o meu abraço ao pessoal dos conjuntos São Francisco, Solidariedade, Conjunto Projeto Maris, Maria Alice, Marcos Vicente, Conjunto Novo Horizonte e também aos nossos amigos lá do Conjunto Marrecas, curtindo muito forró aqui pela sua Taperoá. Deixa eu aqui também mandar o meu abraço ao pessoal dos conjuntos São Francisco, Solidariedade, Conjunto Projeto Maris, Maria Alice, Marcos Vicente, Conjunto Novo Horizonte e também

0: coisa boa. 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Forrozão 87, 3:15. 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Só tenho que agradecer pelo apoio e também pelo carinho da audiência. Vamos que vamos! Até as 16h30 tem Forrozão 87 pra você, onde você sempre ouve aqui, ó, na programação da sua Taperoá FM. Aqui diversão é em primeiro lugar.
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0: Chegando agora, Wesley Safadão, Rei Vaqueiro e Toca do Vale. Você passou dos limites.

0: Coisa boa recordar o forró das antigas. Aqui no seu programa Forrozão 87 são músicas que sempre fazem parte da nossa história. Você conferindo aí música com forró Mel com Terra, Meu Quatro de São Luís. E começando o bloco, você conferindo Wesley Safadão, Rei Vaqueiro e Toca do Vale, que cantaram a música Você Passou dos Limites. E a sua participação é muito importante para nós. O WhatsApp 839-8855-5288. Meus amigos, são 3:22 aqui na terra de Ariano Suassuna, terra do Alto da Compadecida. Vamos falar de coisa boa? 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No Forrozão 87, aqui é muito mais sucessos, muito mais alegria no seu rádio, até às 4:30. E vamos aqui com a participação da galera. Alô, você!
1: Boa tarde, Bastião Levinho, aqui José, do distrito. Porque você não atende, eu liguei de agora para Damião Lima, Damião não atende, porque você não atende, Bastião Levinho. Bota um forrozinho aqui, manda um alô para meu esposo Geraldo, Jurandir Gouveia, aqui do distrito, viu? Maria José da Volta, e socorro de Maria Alice, socorro de Claudio, viu? Estou escutando seu programa, viu? Bem pertinho do rádio, na pia. Me pertinho, lavando os pratos, escutando você, viu, baixinho? E manda pra, alô para tua irmã Maria Macaxeira, que mora em Maturé. Valeu, baixinho, eu tô escutando, viu? Agora...
0: Tá ok, minha amiga, um abraço para você e aos amigos aí curtindo o Forrozão 87. Agradeço demais a sua participação. E participe você também, 839-8855-5288. Agora Júnior Viana, sem prego batido. A hora certa são 3:25.

0: Forrozão 87, 3:32.
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0: 7 na sua companhia até as 4h30 da tarde, tocando o melhor do forró. Se acabando de conferir aí música com Wesley Safadão, sucesso também da Fernandinha e Rivaqueiro, que cantaram a música Não Desligue o Telefone. Conferiram também Mastruz com Leite, Desculpa Esfarrapada, Forró das Antigas. E começando o bloco, Júnior Viana, Prego Batido.
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0: São exatamente 3h36, vamos ao nosso intervalo, daqui a pouquinho voltamos.
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0: aqui no Forrozão 87, tá todo mundo ligado. E você segue sempre em sintonia conosco.
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0: A sua participação é muito importante para nós. Você participa através do WhatsApp 839-8855-5288. Você pede seu forró e com certeza a gente toca.
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0: Forrozão 87, a hora certa para você, são 3h44.
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0: Chegando para você o som do Rei Vaqueiro, Tácalo. Confirmando 3h46.

meus amigos, de volta aqui com Forrozão 87. A hora certa para você são 3h52. Você acabou de conferir aí Forró das Antigas, grande sucesso aí do Forró Capim com Mel, Telefona-me. E começando o bloco, você conferindo Rei Vaqueiro, a música Tacalu. Vamos mais uma vez dar um giro em toda a cidade, começando o nosso giro agora com toda a turma que está em sintonia conosco, lá no centro de Itaperuá, toda a galera dos comércios. Para você que está ouvindo aí o Forrozão 87 no seu frigorífico, os amigos dos supermercados, para vocês dos restaurantes, para você que está no seu carro aí pela PB238, seguindo até o Alto Sertão da Paraíba, e também aos amigos que estão em direção à cidade de Campina Grande. Aquele abraço para vocês. É bom demais saber que você está na sintonia certa do seu programa Forrozão 87. De segunda a sexta-feira, a gente sempre está por aqui para levar forró para você. Deixa eu aqui também saudar os meus amigos internautas, para você que está ligado junto com a gente através da rede mundial de computadores, para você que está no aplicativo Rádios Net, você que está no site da nossa emissora, radiotaperoafm.com.br, e aos nossos amigos que estão lá no Facebook, curtindo Forrozão 87. Muito bem, 3h53, vamos falar de coisa boa. 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

0: bem, vamos que vamos até as 4:30 da tarde. Tem Forrozão 87 pra você.
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0: Chegando ele, Zé Vaqueiro.
2: Ela partiu pra ignorância.
0: Aproveita

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São exatamente 4h16. Você acabou de conferir aí o som do Flaguinho Moral, Blusinha da Shein. E começando o bloco, você conferiu Wesley Safadão, Jejum de Amor. Vamos aqui registrar as participações dos nossos amigos que mandam suas mensagens aqui através da nossa transmissão no Facebook. Quem tá aqui com a gente é meu amigo Roberto Diniz. Um abraço para você, meu amigo Roberto. Quem também participa aqui do Forrozão é a LC Produções Artísticas. Boa tarde, Barcinho Levino, grande locutor. Aqui é Leandro Cruz, de Jussara, Goiás. Um abraço, a turma boa lá de Cruz, de Jussara, lá no estado do Goiás, curtindo o Forrozão 87. Prazer imenso ter aqui a turma da LC Produções Artísticas curtindo e também participando do Forrozão 87. Só tenho que agradecer a todos pela interação e também pelo carinho da sintonia. Muito bem, meus amigos, vamos falar de coisa boa. 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Muito bem, meus amigos, vou ficando por aqui com mais um programa Forrozão 87, sempre agradecendo a todos vocês e agradecendo a Deus por me conceder mais um dia de vida e também por mais uma tarde de comunicação na programação da sua Taperoá FM. Estarei de volta amanhã a partir das 3 com muito mais forró aqui na 87,9. Tchau, um abraço a todos e cuidem-se bem.

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2: Infância e adolescência são períodos sem maldade, mas depois dos 20 anos já aparece a saudade.

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2: Oi, boa tarde, boa tarde. Está no ar no seu rádio mais um programa Violas ao Fim da Tarde, aqui no 87,9 da Pré-FM, onde temos aí na direção geral da emissora Júnior de Preto, temos aí no comando da programação da emissora Luciano Silva, João Torres, e o programa Violas ao Fim da Tarde, segunda a sexta-feira, das 16h30 às 18h. Muita poesia para você, canções, poemas, maquijadas, tudo de bom está aqui. Hoje é terça-feira, 18 de agosto, tem novidade de novo, para mim é novidade, né? Ele demora a vir. Hoje o Anderson Rodrigues está comigo de novo. Eita, pai, para poder programar aqui, tive que, né? Eu tive que trazer umas cestinhas, né? Sendo feitosa, e o poeta Chico Alves, pai do Pedro Júnior Bezerra, né? Cearense, pernambucano, com certeza, né? Vou deixar aqui o negócio para mim aqui, entendeu? Vamos ver o que se comemora para hoje, rapaz. Rapaz, toda a gente resolve aqui ligeiro, né, poeta? Resolve ligeiro, então já botar do poeta Anderson Rodrigues. Muito agradecer a cantoria que a gente fez. Apesar de ter pouca gente, eu falei o motivo, parece três maquijados, um forró bem próximo. Um pessoal muito bom, lá no Bado Pedro, São Vicente, Pernambuco, né? Com certeza, pai. Mas foi cantoria boa. Boa mesmo, né? Com certeza. Cadê ele tá aqui? Calma. Então, vamos ver aqui.
3: Diz a hora, poeta.
2: Agora 16h41, rapaz. O tempo passa, né, Calvin?
3: Boa tarde.
2: Boa tarde. Hoje se comemora o que, gente? Deixa eu ver aqui. Muita coisa. Rapaz. Eu tenho que fazer esse vídeo aqui pra ver direito, né? Dia de Santa Helena. Hoje é dia de Santa Helena. Eu tenho uma prima chamada Helena. Não é Santa não, viu? Ela a mãe dela é irmã do meu avô paterno. Dia do que mais? Dia da Revolução Cultural, dia do estagiário. Olha, você que está estagiando ainda, cuidado aí, viu? Aí na medicina, né? Né, poeta? Na medicina para não fazer coisa errada aí, né? Ainda é estagiário, né? Não é profissional como médico. É estagiário, tá? Os treinamentos, né?
4: Treinamentos.
2: Dia da Revolução Cultural, já falei. E Dia Mundial da Libertação Humana. Eita. Pois a gente, é isso aí. Beleza, beleza, rapaz. Dizia Sêneca. Vou falar nesse filósofo, né? É um filósofo. Dizia assim: quem se aflige antes do tempo, aflige-se a mais do que o necessário. A meditação tá boa, não é? Vou repetir. Quem se aflige antes do tempo, aflige-se mais do que o necessário. Cuidado, para se afligir aí, você comete muito erro aí, né? É isso aí, deixa eu ver aqui. Outra vez. Beleza? Boa tarde, poeta Anderson Rodrigues.
4: Boa tarde, meu poeta João Torres, a todos os ouvintes do seu programa, que Deus abençoe cada vez mais. Como você falou, a novidade é eu estar aqui novamente. Inclusive, eu passei uns dias agora. Eu passei uns dias agora sem vir, né? Devido à correria, à agenda, correr de casa também. Todo mundo tem as coisas para resolver. Mas estou por aqui, é sempre bom voltar a Taperuá, rever o poeta João Torres, né, poeta? E cantar, né? Vamos lá?
2: Vamos.
4: Como você falou, poeta, dizer que estivemos
2: domingo.
4: Sábado também, em Tenório, uma festa muito grande.
2: Foi?
4: Agradecer ao prefeito Emanuel Vasconcelos, que Deus abençoe pelo convite, e o poeta Josinaldo Medeiros, onde tive a felicidade de estar cantando com o poeta Antônio Silva, paraibano, mas que reside em Caicó, que Deus abençoe, nós que temos uma parceria muito boa. O poeta Josinaldo Medeiros, a toda a família, muito obrigado pela consideração, pela amizade, pelo convite. E como eu falei para eles lá, né, um pouco assim adiantado, mas falei, em outras oportunidades que sejam breves, né, brevemente, quero estar por lá novamente. Valeu, Tenório, muito obrigado. E nossa cantoria estivemos também, né, poeta, domingo passado, na região do Pernambuco, ali em São Vicente, lá no bar de Pedro, que Deus abençoe. Foi uma cantoria linda, apesar das festividades que tem na região. A gente, com uma coragem de todo cantador, afinamos a viola e cantamos, e graças a Deus deu certo, né, poeta?
2: Rapaz, umas 3 horas foi de cantoria.
4: 3 horas de cantoria ainda, graças a Deus.
2: Beleza, na hora. Vamos trazer poesia agora.

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nossa vida tem beleza que a gente comemora. 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
2: Beleza, beleza, rapaz. Aqui foi cantar as estrelas do programa Violas Afinadas. Poesia criada, né, poeta? Poesia criada é desse jeito, né? Poesia criada é desse jeito. Olha a voz, tá ficando ruim. Tem que tomar alguém, né? Poesia criada é assim, né? Improviso. Tá? Eu vou trazer um bloco de apoios. Eu volto já com mais cantoria para os ouvintes, né? Que estão na sintonia do programa. Deixa eu ver quem tá aqui. Se tem tá aqui, rapaz. Não, rapaz, chegou ninguém ainda aqui, não? Vamos trazer um bloco de apoio, eu volto já.
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2: Beleza, beleza, muito bem. Programa Violas ao Fim da Tarde no seu rádio. Tá ligado os dois aqui. Poeta Alisson Rodrigues, para trazer a sua agenda aí.
11: Valeu, meu poeta. Rapaz, eu tenho um bocado de coisa aqui para fazer. Não trouxe notado hoje, mas tem algumas aqui para o começo.
2: Diz aí por menores, né? Por menores.
11: É, exatamente. Usei algumas aqui para o começo de setembro. Esse mês eu canto aqui dia 22 com o poeta Gilvan Ferreira, em Parari, no bar de Mércia e Múcio. Ambiente muito bom lá, já foi uns 3 ou 4 festivais. Muito bom em Parari. Dia 23 eu canto em Teixeira com o poeta Bill Donato. Ele me ligou para fazer essa cantoria, eu estava disponível em casa, aceitei na hora. Muito obrigado, meu poeta. Aí eu venho agora para setembro, algumas coisas que a gente tem também na região. Eu gosto de cantar perto de casa, vou para distância às vezes, mas bom mesmo é cantar no terreno de casa, que a gente não quer saber.
2: Você está ficando caseiro, né?
11: É, estou ficando caseiro. Eu canto aqui de Estevão a cantoria de Vicente Bitu, o saudoso Vicente Bitu, cantoria homenagem a Vicente Bitu, ver os filhos dele de São Paulo, de Brasília, do Rio de Janeiro. Faremos uma cantoria boa na sexta-feira, dia 4 de setembro. No dia 5, estarei cantando pro décimo com o André. Essa cantoria será uma coisa linda lá em Dena, em nome de Jesus, Repensa e Canções, a partir das 19h30 da noite. No dia 6, no domingo, estarei cantando uma cantoria para Paloma Brito, é uma poetisa, amiga minha lá do Livramento, que Deus abençoe.
2: Está no grupo da
11: Exatamente, poesia. Ela está organizando essa cantoria.
2: Está no grupo do da poesia e no grupo da gente também, né?
11: Exatamente. Dia 11, eu canto de Estevão novamente, em nome de Jesus, a cantoria da minha amiga Leci. E dia 12, eu canto em Matureia, no Festival do Pico do Jabre. Lá estarão Raulino Silva, o Zé Valdos, Paulo Renato Pereira. No mesmo dia, estarei cantando no Rio Grande do Norte. Vou correr um pouco, mas vai dar certo, com o poeta Antônio Silva. Estaremos cantando em Mossoró, em nome de Jesus, no dia 12 de dezembro. E depois a gente vai dizer mais coisas aqui, em nome de Jesus, tá certo? Tá tudo aqui agendadinho. Lembrando que eu trouxe aqui só algumas coisas, aqui alguns detalhes, tá certo?
2: É, eu tenho que fazer um tratamento. Nós estamos nas catuezas, né? Em São José do Egito, de Politama, né?
11: E você me pegou aqui até desprevenido agora pra dizer a minha agenda, que eu tava nem ligado pra fazer. Mas fui dizendo aqui que tava aqui.
2: Vamos lá. Nós três lá em Politama, né?
11: Ah.
2: Nós três lá em Politama, lá em Cleide, né, Cleide?
11: Sim, vamos aguardar a Cleide, né?
2: É.
11: Lá em Politama.
2: Já tá certo. Sim, boa tarde, poeta.
11: Você me disse um ótimo, né? Terminei achando a cura para a dor da minha saudade.
2: Para a dor da minha saudade. Eita, pai. Um abraço para o Zé Firmino, forte abraço para o Zé Firmino, Raimundo Alves, Raul da Amorim, o poeta Geraldo Ferreira, o poeta José Gomes, o popular Deda, é a cantora da gente, vai estar a cantora da gente, se Deus quiser. Para o José Gomes, Itacauã. Você pode fazer um oferecimento também aí. O Zé Baé, que é ouvir da cantoria, Zé Humberto, que gosta da cantoria. Esse povo são as pessoas que a gente deve, né? Deve bajular. Porque sabe por quê? Bajular. Não, mas.
11: Por da cantoria da gente, né?
2: A gente deve.
11: Tá bom, então.
2: Tá bom? A gente deve bajular, não, mas deve pelo menos tratar com todo carinho, porque as pessoas que, né, que no pé das cantorias estão com a gente.
11: Olha, Pedro, como você falou, eu também mando meu abraço ao nosso amigo Fabiano, né? Meu primo ainda, Fabiano.
2: Vai esquecer dele.
11: Meu amigo Zé Baé, Zé Humberto, Doquinha, que Deus abençoe. Meu poeta Zé Firmino, que Deus ilumine cada vez mais. Abraçar também meus poetas lá em Livramento, André Rodrigues, Clodo, meu amigo Carlinhos Leito, poeta Sola Boiador, Vicente Soares, que Deus abençoe. Minha amiga Josi, lá perto do sul do estado, do Casarão, ela que falou comigo esses dias pra gente fazer outro evento lá, e vamos fazer em nome de Jesus. E vamos por aqui, né, poeta?
2: Vamos lá. Terminei achando a cura pra dor da minha saudade. Eita.

0: Pode ir. Maria das Dores Pereira, é ouvinte nossa, ouvinte da cantoria.
1: A minha mãe também lá em Livramento.
0: Um abraço a ela, gente.
1: Deus abençoe.
0: É Rita, é o nome?
1: Ana Célia.
0: Ana Célia.

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0: Beleza, beleza, muito bem, muito bem. Programa Violas ao fim da tarde no seu rádio. Maria da Luz Pereira hoje não apareceu. Maria da Luz Pereira hoje não ligou o rádio, por quê? Será? Eita, rapaz, vamos pensar pra aqui no povo aqui, pra trazer mais poesia, né? E você vai trazer as canções também, mas vamos trazer mais poesia. Mas deixa eu aqui... fazer o oferecimento daqui a turma aqui, né? Volto já. A gente volta já.
1: Ofereço o programa Violas ao Fim da Tarde, as canções bonitas e tudo que é tocado aqui para os meus amigos, para seu Luiz Pinto, Dona Lourdes Silvino e Arthur Silvino, Rua Coronel Pedro de Farias. Não perde o meu programa, beleza? Também para o amigo Lula Trocador. Lula Trocador oferece para o seu amigo de infância, Zé Rivaldo, oferece para a família Psica, oferece para suas cunhadas, Dona das Duas, Dona Ceci, a esposa de Santônio de Boi. Oferece também para seu Abdias, João Torres, Maria da Luz Pereira, enfim, muita gente. Ele mora ali na rua Vila Nova do Alto. Aproveito e ofereço para seu Orlando e Dona Mazé. Seu Orlando está sempre ligado, enfim, muita gente. Ele mora ali na rua Vila Nova do Alto. Aproveito e ofereço para seu Orlando e

Ela tem problemas de saúde, mas a vida é assim, né? E a sofreu do dono da paz, cuidando sempre dela. E quando ela é a outra filha, que mora em Minas Gerais, né? Nova. Beleza? Também ofereço para a Dona Zé Mariana, não perde meu programa, gosta demais. Ela também está melhorando do seu problema de saúde. Esse pessoal que mora, Rua Antônio Mariano Ferreira. Ofereço também para os vaqueiros, seu Antônio Monteiro, ainda na ativa, rapaz, apesar da idade, mas ainda é um grande vaqueiro. Para ele e para Dona Cleonice, nessa rua Ábido de Souza Maciel. Para o vaqueiro Chico de Zeca, na Rua do Cruzeiro, a esposa Maria. O vaqueiro Chico de Zeca, gente fina demais. Ofereço para seu Zé Bispo, rapaz. Seu Zé Bispo é uma pessoa legal. E Dona Lourdes, Rua Domingos Rangel, eles não perdem meu programa. Pessoal, maravilha. Ofereço para o amigo Efigênio das canções, né? Efigênio, Fija e sua mãe, Dona Lainha, e sua esposa, Tita. Forte abraço para vocês. Para meu compadre Pedro Leocádio, compadre Pedro, Geraldo Horácio, na rua Coronel Dourival Vilar, também. É o amigo Antônio Horácio, ao como é mais conhecido. Também para o Vavá Araújo, que gosta das canções, Vavá Araújo e Família, tá bom? Para vocês aí, tá bom? Beleza?

0: Ricardo, fala mais aí. Eita, Medalhores chegou, cadê Medalhores? Manda mensagem, Medalhores. Vamos cantar mais um moto, né, Petro? Vamos, quer uma moto aí? Moto, né? É. Pode ficar montado aí, poeta.
1: Valeu, poeta. Sim, o moto aí, né?
0: Trazer o moto. Moto 10 agora, poeta. Tá. Canta moto em 7, trazer o moto 10. Deixa eu ficar brincando moto. Deixa eu trazer aqui nós agora. Colocar nós aqui. Quer uma moto na hora assim? Se eu deixar de cantar, deixo o sertão com saudade da minha cantoria. Mãe da Rosa Pereira já mandou, vou trazer aqui, viu, Petro? Vou trazer a Mãe da Rosa Pereira, ela é fã da sua cantoria. Essa aqui, ó.
2: Boa tarde, meu amigo João Torres.
0: Boa tarde.
2: Meu nome agora. Boa tarde para Anderson também, que aí com você.
0: Beleza.
2: E eu quero ver uma vaquejada. A bebida do vaqueiro, beleza?
0: Na hora. Na hora. Valeu, Mãe da Rosa Pereira. Eita, rapaz.
1: Muito obrigado, Deus abençoe. Como é que é o nome dela? Que eu esqueci agora.
0: Maria das Dores Pereira.
1: Maria das Dores, muito obrigado pelo carinho, que Deus abençoe. Obrigado pela audiência do programa do Poeta João Torres. Estamos por aqui.
0: Ele sempre vem, rapaz. Ele é o cara que...

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1: Beleza, poeta. Pequeno estilo é pra três canções, né?

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0: 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Eita, poeta velho, beleza, beleza, programa Violas ao Fim da Tarde, bom demais, né? Mas nós vamos pedir aí uma vaquejada, o poeta, enquanto eu aqui programa com a vaquejada, você canta uma canção.
1: Uma cançãozinha?
0: Qual é a questão do Sul, do Jonatos?
1: Você, qualquer um, entendeu? Né? Você.
0: É, pode. Beleza?
1: Você lembrou aqui, né? Eu vou cantar uma de meus filhos no Lato Costa, eu gosto muito dela, inclusive a gente cantou ainda agora, não foi assim, brincando assim na sua casa?
0: Meus olhos. Rapaz.
1: Meus olhos falam por mim.
0: Meus olhos falam por mim.
1: Pode cantar essa aqui?
0: Eita, rapaz, boa demais.
1: Primeira, né? Oi, som, oi.
0: Não, tá bom, aí tá
1: primeira,
0: bom,
1: né?
0: Tá bom. O som tá bom mesmo. O som tá bom demais.

Eita, canção bonita, mais menino, lindo mais, né? Vou trazer pra minha Bahia das Dores Pereira. Opa. Não, cuidado. Cuidado aqui, você. O amigo que viu aqui, a internet fica esses anúncios. Eu vou trazer agora Vaqueiro Gado de Mulher, do saudoso poeta Lulo Branco, com o Bossa Laurentino. Pra toda vaqueirama, acho que eu já falei em São Antônio Monteiro, aqueles que dizem, né? E toda vaqueirama, de um modo geral, né? Assim, vaqueira marcação, entendeu? Aqui tem muito vaqueiro que tá pela, viu? E, né? E São Antônio ainda tá, né? Ainda tá nativa, apesar da idade, mas não disposto, né? Seu Zé Brandão, vaqueiro seu Zé Brandão, por um tempo, seu Zé Galego. Eita, rapaz, como é que pode? Mas se canta, vamos cantar mais canção aqui. Você? Tem apoio? Vamos lá.

0: Eita, terminou a canção, Petra? Eita, já terminou, aquele jeito mais, né? Rapaz, é porque o programa aqui dura aqui, né? Já tem que deixar aqui a Rádio Bosse para poder, às 18 horas, termos o jornal A Hora H com Aero Cílios e o Alisson Bezerra. Ei, vamos, eu vou trazer, você quer quanta canção, né? É, então eu cantei essa canção lá em São Vicente, cantei um canal.
1: Ataque de Saudade, né?
0: Ataque de Saudade.
1: Charles Gomes.
0: É de Charles Gomes, né? Ah, rapaz, deixa eu aqui, pronto. Já vou abrir o olho aqui pra ele. Muito bem, eu tô nesse programa aqui é ao vivo, né? Tem que programar tudo ao vivo. Né, poeta? Tem que programar ao vivo. Eita, rapaz. Daqui a pouco você vai trazer mais canções.
1: Só aqui é bom, olha só. É mais solto. É baixinho.

0: Beleza, rapaz. Muito bem, muito bem, muito bem. Hora certa.
1: 17h45,
0: Cauê, boa tarde.
1: Já deu boa tarde? Boa tarde.
0: Boa tarde. O programa que estamos apresentando, quanto o programa tem que fazer assim, ó. Olha essa aqui, ó.
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0: Hora certa, já são 17h45. 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
0: Traz mais apoios. Amigo Medrosa Pereira mandou aqui. Eu vou trazer Ataque de Saudade, Charles Gomes. Eita, tu sabe essa daqui de Maria Júlia Pereira?
4: É, o dia que eu tô escutando lá, sabe? É do Cadáver Salvador, né? Até o Salvador, Charles Gomes, é de Charles Gomes.
5: Meu João Torre, eu ainda gravei a canção. Quase toda que o meu amigo Anderson cantou.
0: Tá vendo?
5: Mas de outra vez eu vou gravar ela toda, beleza?
0: Ele vai cantar outra canção daqui a pouco.
5: Eu tava ocupado, rapaz, aí não deu pra gravar a canção toda.
0: Eu sei.
5: Depois aí eu gravo, outro dia quando ele vir, eu vou gravar essa canção, se Deus quiser.
0: Tá bom.
5: Beleza,
0: ele vai cantar mais outra aí.
5: Fala pra ele aí.
0: Tá certo.
5: Muito bonita, muito bonita a canção que ele cantou, muito bonita.
6: Maria, Deus ilumine cada vez mais, obrigado.
0: É, para ouvir, canta demais, viu? Eita, rapaz. Vai pra Dona Socorro, ali na rua do... Que meu filho mora, né? Meus filhos, Laís, Laes. Dona Socorro, é, no pé de... programa, também para a Viva do Seu Garoa, Dona Tereza, também gosta do programa, né? Com certeza, né? Deixa eu aqui, deixar o programa aqui, o negócio aqui, para que tudo é ao vivo, a gente tem que ir, né? Né, Preto? Porque eu faço o programa e eu mesmo, quando, entendeu? Faço a locução e também a mesa de som, né? Né, esperto? Uma mesa de som, né? Daqui a pouco tá mais um.
6: É 10 e 1, né, João? 10 e 1.
0: É? É. Tem que virar nos 30, né, Pedro? Se virar nos 30.
6: Se virar nos 30. Tem que ser 10 e 1 mesmo.
0: É, né? Um prazer, né? Essa canção com o tempo, você vai atrás mais canção, viu, Pedro? Muito bem. Vamos fazer Ataque de Saudade, João Torres.

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0: Eita, que saudade danada, rapaz. Como é que pode uma coisa dessa? Mas depois... em seguida a canção.
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4: Valeu, meu poeta João. Parabéns pra...
0: mas aqui, em seguida, mais canções do programa. Paz, quer parte do meu programa? Ok.
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0: É isso aí, também a gente trabalha por conta aí, né? 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Agora vamos trazer mais canção do programa com o nosso poeta aí, né? Qual é que você vai trazer agora? Alisson Rodrigues.
1: Aqui é tudo de improviso mesmo, aqui, as canções, o repente, tudo de improviso, que eu vou lembrar de improviso, né?
0: Nós cantamos tudo assim, de improviso, né? Só não é de improviso as canções, né? As canções não é de improviso, não.
1: Eu tô assim, de improviso assim e lembrar, né?
0: Sim, lembrar. Tá lembrado aquela canção, né? Aquela canção muito
1: lembrou bonita. Lembrou aqui, poeta, bonita. Morrendo aos Poucos, de Cícero Vieira. Canção muito bonita, eu gosto dela.
0: É bonita.
1: Qual é essa?
0: É, nunca não.
1: Morrendo aos Poucos. Boa.
0: É, regravada pelo poeta Raulino, a Raulino Silva.
1: Raulino também gravou, por causa de quem gravou. Vamos lá. Meu poeta, meu amigo Cícero Vieira, Deus abençoe. 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

0: Vai, vai.
1: Eita, canção bonita, rapaz. Feliz Pedro Barbosa, Pedro Barbosa, rapaz, o cantor, forte abraço. Um dia já falei no homem. Acho que falei já. Socorro, Armando Hilda, né? Essa turma toda. Eita, Assis. Falei também, acho que eu falei, né? Falei tudo aí. Poeta. Mais uma canção curtinha aí.
0: Outra?
1: Aí dá tempo de cantor da canção curtinha aí.
0: Dá tempo aí?
1: Dá solto ali. Dá três minutos, né? Dá. Encerra, né?

uma das minhas canções, chamado Sol Brilha. É bom que é curtinha, dá meio certinho ali, mano. 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

0: Alô,
1: João!
0: É, rapaz, canção curtinha é bom porque o cara toca no programa 8, 10 canções, né? Porque são curtinhas, né?
1: Eu não tempo, também né? Diz isso aí, eu não disse.
0: É, você.
1: Eu faço dois versos, aí canto só o meu.
0: Ô, rapaz, apesar de ser curtinha, conta a história, né? A história todinha, como as canções do o saudoso poeta Eliseu Ventania, que em uma canção resumia toda a história, em dois minutos e meio.
1: Não precisa insistir dentro mais pra dizer uma história, não, né, João?
0: É, não precisa de 10 histórias, não, né?
1: É.
0: Gente, com Deus somos todos, sem Deus nada somos, um cheiro no coração de todos e o. Volto amanhã, se quiser, com mais belos ao fim da tarde. E se quiser, vem aí a hora H com Aaron Cid e o Alisson Bezerra, um jornal muito bom, com certeza. Muito bom jornal, tá certo? E amanhã tem mais com fé em Deus. Meu poeta.
1: Valeu, João, obrigado, Deus abençoe, né? Não há do que pedir, mas eu vou pedir desculpas aí, qualquer coisa, né? Perdão, Deus abençoe.
0: Não, quer, pai, um poeta do seu nível, não tem que pedir desculpa, não.
1: E foi lindo o programa, obrigado, viu? Deus abençoe, poeta, véi.
0: Valeu, e amanhã tem mais, com fé no Criador, que é o nosso protetor, né? Vem a hora.
2: 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Hora certa. 17 horas.

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0: decisão. Justiça mantém prisão preventiva em audiência de custódia e encaminha empresário investigado por exploração ilegal de jogos de azar ao presídio do Roger na capital paraibana. Repercussão. Um dia após o acordo entre o prefeito de João Pessoa, Léo Bezerra, e o Republicanos, governador da Paraíba, Lucas Ribeiro, afasta a antecipação desse debate e diz que o foco é a eleição de 2026. Eleições 2026. Candidato do PL, Efraim Filho, abrirá o guia eleitoral no rádio e na televisão, e o governador Lucas Ribeiro terá o maior tempo de propaganda. Justiça. Ministério Público Eleitoral ajuiza ação de impugnação contra Cícero Lucena, candidato ao governo da Paraíba, e a defesa do ex-prefeito da capital diz que recebe a ação com tranquilidade e nega qualquer relação e provas com crime organizado. Entrevista. Presidente da Câmara de João Pessoa, no programa Hora H da TV Norte Paraíba, Dean Dowsley, critica a antecipação da eleição da mesa diretora da casa e avisa aos colegas de Câmara que a antecipação desse debate é facada nas costas do prefeito Léo Bezerra e do ex-prefeito Cícero Lucena.
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0: E atenção para a previsão do tempo para esta quarta-feira na Paraíba. Previsão de clima ensolarado no estado. Temperatura vai oscilar entre a máxima 28 graus e a mínima 22 graus. Agora em João Pessoa, em algumas regiões da cidade, chuva leve. Termômetros marcando 28 graus. Mesmo clima também em Campina Grande, que nos ouve agora pela Pop Cariri 101.1 FM. 22 graus na Rainha da Borborema. A hora agora na Paraíba, 6:05. Essa é a Hora H.
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paraibanos e paraibanas. Quase nunca esse debate está no centro das discussões dos confrontos presidenciais no Brasil. Contas públicas. Parece sempre um discurso de tecnocratas e às vezes é um assunto estigmatizado como elitizado. E não é, porque o equilíbrio fiscal do país, as contas em ordem, são o eixo que é capaz, por exemplo, de garantir as políticas de assistência social, as políticas públicas. Tudo é feito com dinheiro. E dinheiro não brota. E não existe dinheiro público, existe dinheiro arrecadado do público, dos impostos e do cidadão. Portanto, sem um rigoroso controle de gastos e eficiência nos investimentos, nos gastos públicos, corre-se o risco de faltar até para o básico. Então, o próximo presidente da República, independente de quem seja, se é a reeleição do presidente Lula do PT, se é Flávio Bolsonaro do PL ou qualquer outro, vai ter que lidar de imediato com a tarefa de equilibrar o orçamento. Um orçamento que está quase, em grande parte, drenado, fixado para bancar ou a dívida pública ou a máquina de fazer reeleições que o parlamento chamou de emendas impositivas, com direito a orçamento secreto e emendas PIX, que fazem a festa de deputados, senadores e especialmente de prefeitos mal intencionados. Aqueles que recebem o dinheiro PIX na conta, nem pediram, nem tem planilha de gastos, nem tem projeto, e o dinheiro vai de todo jeito, nem sempre para o destino certo. Esse não deve ser um debate, nem só uma preocupação de partidos e de candidatos, ou de burocratas. O eleitor, todos nós também precisamos estar atentos aos muitos vendedores de ilusões. Aqueles que vendem soluções fáceis e que dizem que o dinheiro é só um detalhe, que vão arranjar de todo jeito. Não é bem assim. O Brasil precisa ter cuidado, independente de quem assumirá o comando do país nos próximos anos, para evitar o abismo da crise fiscal. Um ou outro que vencer, independente de qual lado do extremismo da polarização, vai ser obrigado a julgar pelas contas de hoje, a promover uma continuada, prolongada e planejada contenção de gastos, redução dos gastos públicos. E é preciso saber, dentre eles, quais são os que têm compromisso com isso e que têm prática com isso. Porque uma coisa é certa: o cofre do povo que o governo pastora não é um saco.

paraibanos e paraibanas. Na despedida do dia, nas boas-vindas da noite, nós nos juntamos para agradecer ao nosso bom, generoso, misericordioso e justo Deus.

chame de amor aquilo que, na verdade, é omissão. Amor também é correção. E não devemos nos abespinhar, nos ofender, nos irritar quando alguém que tem autoridade sobre nossas vidas e que quer o nosso bem, nos chama a atenção para um ajuste, para um conserto. Somos muito tentados e tendenciosos a só guardar, só acolher, só absorver os elogios, os comentários que mexem com a nossa autoestima, que afagam o nosso ego, e temos uma dificuldade danada de parar para ouvir aquilo que termina incomodando, porque vai na nossa ferida. Felizes são os que têm alguém que funciona assim como um grilo. Uma vez por outra, nos apontar aquilo que é preciso mudar, corrigir, ajustar, aprumar. Se você tem uma pessoa assim que você sente que essas palavras que nem sempre agradam, mas que são sinceras e que são movidas por um amor, por um compromisso de ver você bem, feliz, agradeça a Deus. Ele sempre coloca alguém assim perto de nós. Mas também se prepare. Se prepare para colocar o seu ego, o seu orgulho debaixo dos pés. Tenha controle sobre ele. Absorva, receba, avalie, penere. E ao final das contas você vai perceber que Deus usa essas pessoas para falar conosco, para moldar o nosso caráter, para trazer luz a muitas coisas que nossos olhos não conseguem ver e enxergar. Deus usa pessoas para falar, corrigir, ajustar, para que a gente consiga

sou eu no ar aqui na Hora H. 16 na Hora H, vamos que vamos. Alô, alô, Paraíba, alô, alô, paraibanos e paraibanas, vamos que vamos. Pra central da interação, já você de toda a Paraíba chamando. Alô, você que tá com a gente nas emissoras da Rede Mais, a cabeça de rede é Rádio Pop FM João Pessoa. Boa noite, João Pessoa. Tá no 16 na Hora H, vamos que vamos. Alô, alô, Paraíba, alô, alô, paraibanos e paraibanas, vamos que vamos. Pra central da interação, já você de toda a Paraíba chamando. A

0: está falando e manda o seu recado para o WhatsApp. É o 993-46-5236. 993-46-5236. Mensagem de áudio, se identifique, pode mandar o seu recado. No YouTube, youtube.com/MaisTV. Se inscreva aí no canal. Pode entrar agora, pode falar com a gente. Em áudio e vídeo, será um prazer falar com você. Ou se quiser, pode falar no Instagram, @portalmaispb, que está transmitindo esse programa agora ao vivo. Ou se quiser, pode falar direto comigo no meu Instagram. É só pesquisar agora. Faça como eu, Di Maia, me ache no Instagram aí.
1: @erocid, Eron com H, Cid com demudo no final. Tudo junto e misturado.
0: Um abraço, Gabriel Cid, na audiência do programa. Advogado, tá em João Pessoa, tá na região metropolitana da capital, tá no trânsito agora, ouvindo a Super Rádio Pop FM, assim como meu amigo Juninho Queiroz, tá no trânsito agora, Juninho, tentou hoje fazer o seu treino de handball, aquela velha técnica dele, né? Dois passos e vai rolando, dois passos, vai rolando, mas não deu hoje, choveu, né, Juninho?
2: E agora em setembro vai entrar o grosso.
0: É, em João Pessoa o tempo não ajudou o handebol do meu amigo Juninho Queiroz, mas amanhã tem, Juninho, tenha fé, amanhã o sol abre, você vai continuar fazendo aquele seu exercício, praticando o método, viu? Bota pra frente. Olá, um abraço pra você e abraço pra Janiele Gomes, né, Neron? Tô ouvindo o programa. Manda um abraço pro meu pai, João Gomes.
2: Um abraço.
0: A Janiele e o seu João Gomes estão, sabe onde? Em Catolé do Rocha, ligados na Rádio Independência FM. Aquele abraço pra vocês, muito obrigado pelo carinho. Deixa eu ver quem tá falando com a gente já aqui no Instagram, no @eroncili, quem tá no Instagram aqui. Alô, Cinelândia Silva, como vai você? Boa noite, Cinelândia. Aquele abraço. Obrigado pelo carinho, ela está na zona rural de Triunfo, Paraíba, no sítio Girimum, ouvido pela Rádio Mais FM de Uiraúna. Aquele abraço. Alô, alô, Renato Gomes. Tudo bom, Renato Gomes? É o Renato do Frango Assado de Cajazeiras. Como é, Renato? Quer dizer que chegando em Cajazeiras, ele pode procurar você para arranjar um frango assado, hein, é? Galeta assado em Cajazeiras. Eu tô ouvindo o programa. Esse é o melhor galeta assado de Cajazeiras. Um abraço, Renato Gomes. Obrigado pela audiência. Ele tá na Mais FM. Tem mais também. O Marcel Oliveira, em Ibiara, no Sertão. Aquele abraço, obrigado. Meu amigo Limão, tudo bom, Limão? Cadê o Limão, rapaz? Vou pegar o nome do Limão completo aqui. Mário Pontes, ouvinte do programa em Mamanguape, litoral norte paraibano. Tá na Rádio Pop FM, em João Pessoa. Meu amigo Sonildo, o gerente, o comandante da Boi Brasa, em João Pessoa. Churrascaria das melhores da capital paraibana, né, não? Tô ouvindo o melhor programa desse horário. Ele tá com a gente também. Boa noite, Sonildo. Como vai você, meu irmão? Sonildo, se eu não estiver enganado, é de Gujão, né, Sonildo? Tô certo ou tô errado, Sonildo?
2: Um abraço.
0: Tô fazendo igual um tio meu. Meu tio Naldo disse, tô certo ou tô errado? Tô certo ou tô errado, hein, Sonildo? Deixa eu errar aqui no programa não, viu? Só sei que ela é do Cariri paraibano, né, Sonildo? Eita, Sonildo, faz tempo que eu não vou nessa Boi Brasa. Pra botar os pontos em dia de um rodízio, né? Bom demais, né? Picanhazinha derretendo. Eita. Olha o que ele tá dizendo aqui. Marcelo Gomes tá dizendo pra amolar os dentes. Vou levar Marcelo Gomes lá. O Sonildo mandou um áudio aqui. Vou botar no ar. Não sei nem se pode, mas vou botar. Alô, Sonildo. Boa noite. Acho que sou ele ouvindo o programa. Ele mandou fazer que tá ouvindo o programa. Um abraço, dizendo que tá certo. Ele é
2: um abraço.
0: Mesmo. Um abraço, viu, Sonildo? Aquele abraço, meu irmão. Romualdo Figueiredo, em Campina Grande. Aquele abraço. Boa noite, viu, Romualdo? Você tá bem?
3: Boa noite. Vamos que vamos. Tô ouvindo e retransmitindo, viu? Dessa vez estou aqui em casa, no Jardim Paulistano. Um abraço aí para todos que fazem a Associação dos Aposentados, Movimento Comunitário, Sociedade Civil Organizada. E a você, seu ouvinte. Aqui em Campina Grande, Heron, tá chovendo, chuvazinha,
0: boa.
3: Leve, mas fazendo frio. O clima aqui é bom demais. Um abração. E estamos na escuta. Abraço aqui do seu amigo Romualdo Figueiredo.
0: Obrigado, Romualdo. Uma hora dessa na chuvinha, uma pessoa na varanda de casa, hein, Romualdo? Tem um pãozinho assado, hein? Um queijo de manteiga, um cafezinho. Quer mais saber de quê? O tempo, antigamente, ainda assistia novela. Ninguém assiste mais, né? Novela, só esperando a hora do jornal. Itibum na rede, um abraço. Mas agora a moda é o quê? Na redinha, ou no carro, ouvindo a Hora H, na Rede Mais. 6h21 na Hora H, é hora da informação, boletim da redação chamando agora, vamos que vamos.
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0: Empresário investigado por exploração de jogos de azar.

0: cadeia, passou por audiência de custódia, mas não teve jeito. Foi encaminhado para o presídio do Roger, na capital paraibana. Roberto Tagino acompanhou e tem os detalhes agora, na Hora H.
1: O empresário proprietário da empresa Paraíba Premiada é investigado por envolvimento na exploração de jogos de azar e lavagem de dinheiro. Ele foi preso na manhã desta terça-feira em um hotel no bairro de Manaíra, em João Pessoa, durante uma operação conjunta da Polícia Civil da Paraíba e da Polícia Civil do Rio Grande do Sul. Na ação foram cumpridos 4 mandados de busca e apreensão e 1 mandado de prisão. As ordens judiciais foram cumpridas nos bairros do Bessa, em João Pessoa, Aeroclube e Altiplano, na capital paraibana, além de 1 mandado em Campina Grande. Nas buscas, os policiais apreenderam computadores, celulares e documentos. O material deverá ser analisado pelas equipes responsáveis pela investigação para auxiliar na apuração da movimentação financeira relacionada às atividades investigadas. Da redação do Portal Mais PB, Roberto Tagino.
0: Obrigado, Roberto Tagino, pela informação. Agora à tarde, audiência de custódia, a justiça decidiu manter a prisão preventiva do empresário Cícero Fabiano Melo da Silva. Ele foi encaminhado para o presídio do Roger, na capital paraibana. A defesa dele, representada pelo advogado Sheiner Asfora, não reconhece irregularidades. Em conversa com o programa Hora H, com o portal Mais PB, a Rede Mais, Sheiner Asfora afirmou que ainda está se inteirando do processo para apresentar a defesa do seu cliente.
2: Boa noite a todos do Hora H. Dizer que a prisão foi decretada pela Justiça Estadual do Mato Grosso do Sul. E agora à tarde, o empresário Cícero Fabiano passou por uma audiência de custódia, mas a defesa já tinha ciência de que não haveria revogação, uma vez que tem que ser requerido, claro, lá perante a Justiça Estadual do Mato Grosso do Sul. E aqui foi só para verificar a questão da regularidade da prisão, né? Que foi, ela foi cumprida, né? O mandado foi cumprido na manhã de hoje. No olhar defensivo não há qualquer irregularidade, né? O que há é que há uma operação, e não só essa, né? Porque essa específica, porque a gente tem ciência, porque foi preso, né? Um influenciador lá no estado do Mato Grosso do Sul, Eduardo Razuc, que tem correlação, inclusive, que é contratado pelo Cícero Fabiano, mas contratado de maneira regular, como sempre o faz com outras operações, né? Que nunca se teve qualquer problema, muito embora ele tenha sido fiscalizado.
0: Caiu a ligação, não? Esse foi o advogado Sheiner Asfora, dando essa informação sobre o outro lado dessa história, né? A defesa do empresário Cícero Fabiano Melo da Silva. 6h25 agora, na Hora H.
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0: Demais. 6h25 agora, nos próximos minutos você vai ouvir aqui na Hora H. Polícia apreende mais de 400 quilos de maconha na Paraíba. A ordem definida do guia eleitoral na propaganda do rádio e da televisão para o governo da Paraíba. Também direto de Brasília, o Elê Diniz traz a informação que o PT Nacional está buscando alianças com o Centrão para tentar liquidar a fatura da eleição já no primeiro turno. Consegue? E o que disse o presidente da Câmara de João Pessoa, Dinho Dausley, num recado direto aos seus colegas mais apressadinhos, estão antecipando o debate da eleição para o próximo biênio da mesa diretora da casa. Daqui a pouco a gente volta e conta essas e outras aqui na Hora H. O dia inteiro em uma hora. 6h26.
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7: Informação sem parar na Hora H, 6:30, estamos de volta, 6:30, voltando com essa Paraíba de audiência nos nossos canais de comunicação. Obrigado a você que está com a gente nas emissoras da Rede Mais em toda a Paraíba, a partir de João Pessoa, na Rádio Pop FM 89,3 na capital paraibana. Boa noite, Campina Grande, na Pop Cariri, 101.1 FM. Alô, Areia, na Pop FM 105,3. Boa noite, Pedra Lavrada, na Boa Esperança FM. Alô, Pocinhos, na Pocinhos FM. Boa noite, Soledade, na Caroá FM. Alô, Pombal, na Bom Sucesso FM 101,7. Boa noite, Conceição, na Conceição FM 100,3. Alô, Souza, na Progresso 103,5 FM. Boa noite, Coremas, na Coremas FM. Alô, alô, você que tá na Itatiunga FM 102,9 de Patos. Boa noite, Princesa Isabel, na Princesa FM 92,5. Alô, alô, ao Cariri Paraibano, todo ligado com a gente pela Índia FM 107,7 de Serra Branca. Alô, São Bento, na Solidária FM, aquele abraço. Alô, Catolé do Rocha, tudo bem com vocês de Catolé do Rocha na Independência FM? Aquele abraço. Mais FM de Cajazeiras é a 100.1. Aliás, a 97.7. Em Uiraúna é a 100.1. Alô, meu amigo Geraldo Pinto na Chácara Beleza, tudo bem? Boa noite a você de Taperoá, no Reino Encantado de Ariano Suassuna, na Taperoá FM 87,9. Alô, alô, Itabaiana, terra de Sivuca, na Rainha FM 87,9. Gessê Quirino, boa noite pra você, Gessê, grande poeta nordestino, brasileiro e do mundo. Alô, Taquarituba FM de Prédio do Cruz, tudo bem? Alô, você em São Vicente do Seridó, na São Vicente FM 104,9. Um abraço pra quem tá com a gente em Piancó. Boa noite, você na Nativa FM 87,9. Alô, Itaporanga na Maia FM. Boa noite, Emas, na Rádio Jovem Kennedy. Um abraço pra você de Mato Grosso, no Sistema Camorim. E a Paraíba inteira ligada na maior rede de rádios do estado.
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0: Eleições 2026. Alô, alô, Gabriel Albuquerque. Definida a ordem do sorteio da ordem de exibição da propaganda do rádio na televisão na Paraíba. É com você, Gabriel Albuquerque. Boa noite.
2: Boa noite, Heron. Boa noite a todos os ouvintes. Pois é, definido o tempo de cada candidato. Quem vai abrir os trabalhos aí é o PL, o Partido Liberal, que tem como candidato ao governo o senador Efraim Filho, que terá 1 minuto e 55 segundos, tanto no rádio como na televisão, para apresentar seu plano de governo. Em seguida, aparecerá a coligação formada pelos partidos PRD, Solidariedade, União Brasil, PP, Podemos, PSB, PT, PCdoB, PV e Republicanos, que tem como candidato ao governo o governador Lucas Ribeiro, que busca aí a reeleição. Lucas terá 4 minutos e 49 segundos para apresentar as propostas aos paraibanos. Esse é o maior tempo entre os candidatos ao governo. Logo depois de Lucas, será a vez da coligação formada por MDB, PDT, PSD, PSDB e Cidadania, que tem como candidato ao governo o ex-prefeito de João Pessoa, Cícero Lucena. Cícero terá 2 minutos e 14 segundos de propaganda eleitoral. Para o Senado Federal, entre os candidatos do Senado, a sequência é a mesma, muda apenas o tempo de cada um deles. O PL, que tem como candidato ao Senado Marcelo Queiroga, ex-ministro da Saúde, terá 1 minuto e 29 segundos, tanto no rádio e também na televisão. E a coligação dos candidatos João Azevedo e Nabor Vanderlei terá 3 minutos e 45 segundos. Essa também é a maior entre os candidatos ao Senado. E por fim, a coligação do senador Veneziano Vital, que busca a reeleição, e do seu parceiro de chapa, André Gadelha, com 1 minuto e 44 segundos. Esses primeiros guias eleitorais vão ao ar a partir do dia 28 de agosto. Vale lembrar que no dia seguinte, a ordem de exibição vai começar pelo primeiro será o último que apresentou no dia anterior e assim sucessivamente. O tempo de cada candidato foi definido em uma reunião hoje no Tribunal Regional Eleitoral da Paraíba, que reuniu representantes das federações partidárias e também dos veículos de comunicação. A secretária da Corregedoria do Tribunal Eleitoral da Paraíba, Vanessa do Egito, explicou como foi definido exatamente esse tempo na reunião.
3: A partir do dia 28 de agosto tem início a propaganda eleitoral gratuita e vai até 1º de outubro no primeiro turno. Hoje foram debatidas todas as regras e foram acertadas, consignadas em ata, todas as regras pertinentes a esse horário eleitoral gratuito, tanto que diz respeito ao guia em bloco, a propaganda em bloco, como as inserções. E aqui todos, tanto partidos políticos como coligações, como emissoras, puderam se compor e chegarem a acordos que beneficia todo mundo. Beneficia a Justiça Eleitoral, que quer que a propaganda eleitoral ocorra de forma contínua, legítima, transparente. Beneficia os partidos políticos, as coligações, as federações e beneficia, sobretudo, também as emissoras, que têm esse grande dever de gerar o guia eleitoral.
2: Tá aí, Heron, tudo combinado entre os candidatos e os veículos de comunicação. Agora é só aguardar os guias eleitorais. A partir do dia 28 de agosto, nas nossas telinhas e também no rádio. Inclusive aqui, né, na Rádio Pop FM e também em todas as emissoras. Existe uma lista das emissoras de TV que irão exibir os guias eleitorais e essa lista você pode conferir ela completa no portal Mais PB. Heron.
0: Obrigado a você, Gabriel Albuquerque. A grande dúvida que se tem é o seguinte: qual é ainda a importância do guia do rádio e da televisão? As campanhas gastam fábulas de dinheiro para produzir esse conteúdo. Influencia em que nível o eleitor? Aliás, eu vi um conteúdo hoje muito interessante sobre publicidade eleitoral. Tem gente fazendo, geralmente acontece isso, termina fazendo publicidade, campanha, para os outros que estão fazendo publicidade e campanha. É uma concorrência de uma agência para outra, uma mostrando a outra o que está fazendo. E quase não se consegue conexão com a pauta das pessoas. os velhos clichês, o mesmo movimento de sempre. Não tem, não, a mensagem não chega para quem deveria chegar, para a pessoa. Chega de um candidato para outro, de uma coligação para outra, de uma campanha para outra. Mas o eleitor que está alheio a isso não é chamado a atenção. Não tem uma conexão com ele. E o rádio, a televisão, o guia hoje, influencia cada vez menos, verdade seja dita. Cada vez menos. Principalmente porque o cidadão está em outra sintonia, preocupado com outras coisas. Para ele parar num horário específico para saber o que um candidato vai dizer, talvez faça isso na semana final da campanha. E olhe lá. 6h38 na hora H. Obrigado, Gabriel Buquerque. 6h38 no oferecimento da Gráfica JB.
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0: 6h38 aqui na Hora H. Vamos a Brasília, capital da República.
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0: O presidente nacional do PT, Edinho Silva, disse que o partido vai buscar alianças com o Centrão já no primeiro turno. Aliança já tem informal, né? Quando a União Progressista, os republicanos, decidiu ficar na neutralidade, já está, de alguma forma, beneficiando, ajudando a reeleição do presidente Lula. Vamos falar com o Willer Diniz, direto da capital da República, direto de Brasília. Ô, Willer Diniz, essa é uma estratégia para tentar resolver a eleição já no primeiro turno? Ou um segundo turno é inevitável? Não tem como não ter. Willer, é com você. Boa noite.
5: Uma boa noite. Essa entidade chamada Centrão, ela é um pouco multiforme, até mesmo disforme, porque ela, conforme a conveniência, agrega PP, União Brasil, às vezes PSD. Mas, por exemplo, o PSD tem o candidato à presidência, tem o vice também do PSD, que é o presidente da sigla, o Gilberto Kassab. Quem está independente, flutuando na eleição presidencial, é o PP, União Brasil e o Republicano, porque fizeram opções de não se coligar com Flávio Bolsonaro, governo do pai que eles apoiaram no passado, porque anteviam desgastes inevitáveis nessa associação e risco de perder bancada. E esses partidos, obviamente, fazem campanha mirando a eleição proporcional, deputados, exatamente porque é daí que vem o financiamento público de campanha e também os fundos partidários, que garantem uma bela bolada de dinheiro público para essas legendas. Eles têm alguns puxadores, sim, de voto nos estados, nas eleições proporcionais. Não são tão musculosos quando se trata de eleição majoritária. Então, o Lula certamente atuou nessa neutralidade destes partidos, mas essa neutralidade, ela é muito mais em razão da sobrevivência desses partidos, destas siglas do Centrão, do que a própria eleição do presidente Lula em primeiro ou segundo turno. Claro que essa definição é uma incógnita. As pesquisas recentes não são convergentes quanto à definição em primeiro turno. Algumas apontam que sim, que pode haver a definição logo do primeiro turno, por uma margem que está muito pequena, em torno menos de 1%, e outras nem tanto. Agora, isso depende, obviamente, da amostragem, da pesquisa, do questionário, da quantidade de entrevistados, enfim, como são metodologias diferentes, é impossível antever se há uma definição em primeiro turno ou em segundo. Mas se houver em primeiro turno, não tem nenhuma relação direta com essa neutralidade destes três partidos que eu mencionei, até porque o PSD, né, que tem uma candidatura, também eventualmente é citado como integrante do Centrão no funcionamento da Câmara dos Deputados. O tal Centrão, por exemplo, ele inexiste no Senado, ele não atua de maneira coesa como um bloco, assim como atua lá na Câmara dos Deputados. Então, esse fator Centrão aí, ele é muito relativo, embora eles sempre queiram vender que valem muito mais do que são.
0: 6h42 na Hora H, 6h42. Obrigado, Weiler Diniz, pela participação aqui na Hora H. Estamos no ar no oferecimento do Lojão Rio do Peixe, que preparou para você uma super explosão de ofertas. 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Alô, alô, Edson Leite, como vai você? Tá na central da interação agora. Vamos falar com a Paraíba agora?
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0: Tom, ele tá dizendo o seguinte aqui: Heron, boa noite, eu sou um assíduo ouvinte do programa, parabéns pelos comentários, sou de Souza, mas trabalho em Patos. Isso, ele tá em Patos, ele tá ouvindo pela Super Rádio Itatiunga FM. Um abraço, minha amiga Ninha e toda a equipe da Rádio Itatiunga FM. Dizendo, Heron, tô conectado na maior audiência do rádio, forte abraço. Estou ligado, estou chegando aqui na Morada do Sol, ou seja, está no carro agora, está no trânsito, ouvindo a rádio Itatiunga FM. Um abraço, Edson. Valeu pela audiência. 993465236, mensagem de áudio, se identifique, diga de onde está falando e pode mandar o seu recado. Olha aqui no YouTube, youtube.com/maistv. Entra nesse canal, se inscreva nesse canal, tem o YouTube, vai lá. Tem gente com a gente agora. É, a começar do Emanuel Alves, mandando um abraço para, ele está dizendo, o deputado João Paulo II e dona Eliane, mãe e o pai do deputado João Paulo II. João Paulo II e dona Eliane, é o Emanuel. Boa noite, Emanuel. Falei agora há pouco em Gurgião, a terra de Sonildo, meu amigo Sonildo, da Boi Brasa. Apareceu o Eduardo Ferreira dizendo, boa noite, Heron. Tô aqui também em Gurgião, no Cariri Paraibano. Boa noite, Gurgião. Aquele abraço. Leonides Fernandes, dizendo que está ouvindo na cidade do Paraná, no Rio Grande do Norte. Deve estar ouvindo pela Rádio Mais FM. Um abraço, Lázaro Martins. Reginaldo Cardoso, ele está ao lado da filhota Carolina. Está na Hora H também. Boa noite com você, para vocês aí, viu? Anderson Leites Fontes também está dando boa noite. Walter Eli da Silva, dizendo, Heron, ele está fazendo um comentário aqui contra um candidato. Calma, Walter. A gente tem que preservar esse momento da legislação eleitoral para evitar problemas com a justiça, né? Rosângela Maria da Silva Gomes está dizendo que está na minha República de Marisópolis. Alô, Marisópolis, aquele abraço. Inácio Neto está na Zona Rural de Santa Helena, no sítio Alfavaca. Tudo bom, meu irmão? Está dizendo que está com a esposa, Roger Land, dizendo, o programa é show. E transmite essa mensagem de reflexão no começo, transmite paz no coração do povo. Que bom, né, Inácio? Obrigado. Marcelo Pontes, boa noite, tá dizendo, Heron, boa noite para todos, os da direita e os da esquerda.
1: Abraço!
0: Vamos aumentar, Marcelo, os da direita, os da esquerda, os de cima e os de baixo. Rui Marinho, dizendo, boa noite, Heron, tô ligado no programa e na live. Valeu, Rui. Antônio Cavalcante, tá dizendo que tá na Solidária FM. Em São Bento. Boa noite, São Bento. Wellington, de Itapororoca, aquele abraço. Valeu, meu irmão. Valeu pelo carinho. E o Reginaldo Guedes está em São Bento pedindo um alô. Um alô pra você, Reginaldo. Manda um alô pra ele aí, Marcelo Gomando.
2: Um abraço.
1: Abraço!
0: Ah, sim, agora chegou pra ele lá em. Lá em. Aonde? Picuí. Chegou lá em Picuí esse abraço aí. Hora do intervalo. 6h47. Nos próximos minutos você vai ouvir aqui na Hora H. Uma apreensão de 400 quilos de maconha e 6 galões de loló. 6 galões, 6 tambores de loló. Que carnaval fora de época da peste. Daqui a pouco a gente volta e conta essas e outras aqui na Hora H. O dia inteiro em uma hora. Até já.

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10: Opa, acerta a sua hora com nossa Hora H. Faltam 9 minutos para as 7 da noite. Obrigado, Paraíba. Obrigado pela audiência. Obrigado a você que volta com a gente. 6:51, 9 para as 7 da noite. A gente continua falando de política nesse bloco aqui. Ontem, no programa Hora H da TV Norte Paraíba, teve uma declaração forte do presidente da Câmara de João Pessoa, Dean Dowsley. Do MDB. Não está gostando nadinha. Dinho não está gostando nadinha de alguns dos seus colegas estarem antecipando o debate da eleição para o próximo biênio da mesa diretora da casa. Ou seja, ele no comando ainda já estão fazendo um bota fora, né? Ele começou rapidamente essa discussão. E disse que não abre mão de conduzir esse processo, até porque será o presidente durante a eleição. Ele que vai presidir, independente do resultado da eleição do deputado estadual que ele vai concorrer. Mas o recado foi além. Para Dean Dowsley antecipar esse processo, nesse momento, longe ainda da eleição de 1º de janeiro e no meio uma eleição do candidato Cícero Lucena, do grupo deles, da base aliada, é uma traição.
12: Não, eu acho que isso tem um limite, tem um prazo de ser discutido a partir do dia 4 de outubro, que é a eleição. Dia 5 de outubro, a gente vai sentar para a gente discutir isso, até porque é uma eleição que é 1º de janeiro, aí teremos ainda o outubro, novembro, dezembro, para ser discutido isso.
10: Fora isso.
12: Não, eu acho que antecipar isso, eu acho que é ruim para o prefeito Léo, ruim para o candidato Cícero Lucena, governo do estado, porque é uma escolha que existe uma eleição agora, dia 4 de outubro, e você antecipar uma reeleição que é 1º de janeiro, amigo, é faca nas costas de Cícero e de Léo.
10: Vamos ver o restinho aí. Fala mais um pouquinho sobre isso aí. Faca nas costas de Cícero e de Léo.
12: Vamos focar na eleição de Cícero agora? Estão preocupados com a reeleição da Câmara ou estão preocupados com a eleição de Cícero? Que renunciou o mandato de prefeito para uma disputa ferrenha para governo do estado. Não é fácil, não. Tem que trabalhar, tem que ir atrás de voto. Não tratar de presidência da Câmara agora.
10: Qual é o seu papel nesse processo? Qual será?
12: O papel será de articulador. Existe o candidato Marco Vinícius, existe o candidato até do Val Ferreira, se colocou também à disposição, existe Damazinho, existe Marcílio do HBE, existe Marmuto, existe João Corujinha. Quem tiver mais voto dentro desse grupo da gente, da base, será o nosso candidato e terá meu voto também.
10: Você não abre mão de conduzir esse processo?
12: Não, eu vou ter que conduzir o processo de toda forma. Não vou abrir mão, com certeza vai passar por a gente. Até porque eu tenho voto e voto também. Se eu me eleger deputado estadual, se Deus permitir, eu só renuncio o mandato no dia 1º de fevereiro, porque eu aposto na Assembleia em fevereiro. Em janeiro ainda estarei na Câmara Municipal.
10: Ele termina dizendo um negocinho aí. Segura aí, Marcelo. Tem um finalzinho aí de um recado que ele dá. Presta atenção.
12: Querido, a gente ainda vai conduzir.
10: Volta aí, só pra gente ouvir o que ele diz no final.
12: Fevereiro, em janeiro ainda estarei na Câmara Municipal. Então, muita calma nessa hora, querido.
10: Ah, tá dando o recado, muita calma nessa hora, querido. Qual é o querido que ele tá falando, hein? Será? João Corujinha? Que já botou as asas de fora para antecipar esse debate, tá dizendo que já tem 15 votos para ganhar a eleição. Será, João Corujinha? Sei que Dinho levou o tom, viu? Diz que discutir nesse momento esse debate é uma traição a Cício e a Léo Bezerra. E aí, o que é que João Corujinha e outros acham disso? 6h55, 5 minutos para as 7 da noite, na Hora H, no oferecimento da Unifacisa.
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10: Quatro minutos para as 7 da noite. Alô, alô, minha amiga Sueli, na República de Marizópolis. Boa noite.
6: Boa noite, Heron. Sueli.
13: Um abraço.
6: Tudo bem com você? Aqui estamos bem. Manda um anúncio aqui para nós.
10: Um abraço, Sueli. Um alô para vocês. Alô, um abraço. Amigo Américo, lá na Vila Nova, na minha República de Marizópolis. Estou chegando por aí, viu? Um abraço, minha amiga Adriana Rodrigues. Boa noite, querida jornalista. Estou ouvindo e estou aqui me atualizando no programa. Obrigado, Adriana. Valeu. Jordão Bezerra, jornalista, também está com a gente, direto de Patos, direto da região de Santa Terezinha, na rádio Itatiunga FM. Lembrando aqui, mandou uma mensagem: multidão toma as ruas de Cacimba de Areia em noite de louvor a Deus com o padre Fabrício Timóteo. A informação que me manda aqui o Jordão Bezerra foi ontem. 3 minutos para as 7 da noite. Vamos à redação do portal Mais PB agora.
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10: Uma apreensão de 400 quilos de maconha e 6 tambores de loló. Catarina Pontes, conta essa história aí, Catarina.
15: Um motorista de caminhão foi preso, 400 quilos de maconha e 6 galões de loló foram apreendidos hoje pela Polícia Civil na entrada de Campina Grande. Segundo as investigações, esse caminhão havia saído de Curitiba, no Paraná, transportando a droga ali em volta às cargas listas, e também o seu destino era a cidade de Mossoró, no Rio Grande do Norte. O delegado Afrânio de Brito fez um apurado dessa ação policial e a gente vai conferir agora.
16: Essa droga veio do sul do país, essa investigação tem mais ou menos 30 dias, quando chegou a informação para a nossa equipe que um caminhão da marca Volkswagen, do tipo Constellation, estaria trazendo drogas para a cidade de Campina Grande. Na verdade, estaria trazendo objetos para o Nordeste, objetos lícitos para Fortaleza, mas ao passar por Campina, deixaria certas quantidades de drogas. Fizemos a investigação, identificamos o caminhão. Na noite de ontem, conseguimos entender bateram onde o caminhão estava, chegando em Campina. Fizemos a campana a noite toda, ele estacionado no posto de gasolina na espera da entrega da droga. Como ele não fez a entrega, provavelmente nós achamos que a pessoa iria buscar, como não foi, ele ao sair hoje às 4 horas da manhã para fazer a entrega, para não colocar a sociedade em riscos, fizemos a abordagem e na hora da abordagem ele mesmo já disse que estava com 400 quilos de maconha dentro, mostrou onde estavam, foi feita a prisão, agora vai ser autuado em flagrante pelo tráfico de droga interestadual e passar por audiência de custódia nas próximas horas.
15: Ainda segundo o delegado Fernando de Brito, essa ação policial ela resultou num prejuízo de cerca de 2 milhões e meio para o crime organizado e prometeu que as ações vão continuar. Mais detalhes da operação também estão disponíveis no portal Mais PB. Da redação do Mais PB, Catarina Pontes.
10: Obrigado, Catarina Pontes, pela participação aqui na Hora H, repórter do portal Mais PB aqui na Rede Mais, para o programa Hora H na Rádio Pop FM e emissoras de todo o estado. Finalzinho do programa, 30 segundos para o final. Obrigado, Catarina. Obrigado a você, paraibano e paraibana, pela audiência, pela sintonia, pela credibilidade. Obrigado pelo carinho a você de casa, o do carro agora, no trânsito, do trabalho. Você que está agora indo para os postos da Rede Opção em João Pessoa, Recife, Guarabira, Sapé e Campina Grande, compromisso com qualidade e segurança. Obrigado pelo carinho. A gente volta a se encontrar amanhã às 6 da noite aqui na Hora H. Paz no coração, fé em Deus, fé em Jesus Cristo de Nazaré, fé na vida. Paraíba, boa noite, até amanhã.
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0: bastante perigoso e em termos de segurança para o paciente utilizar produtos que não estão regularizados pode sim trazer um risco à saúde das pessoas.
1: Hoje na apresentação da Voz do Brasil, Luciana Vasconcelos e Luciano Seixas.
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1: O Conselho Nacional de Trânsito atualizou procedimentos de fiscalização da Lei Seca, que estabelece regras para coibir a condução de veículos sob influência de álcool.
2: As novas medidas entram em vigor após publicação no Diário Oficial da União.
1: Quem tem todos os detalhes das atualizações é a repórter Luana Karen, que conversa com a gente ao vivo. Boa noite, Luana.
3: Boa noite, Luciano e Luciana. Boa noite aos ouvintes da Voz do Brasil. O novo regulamento passa a prever três formas principais de verificação durante fiscalizações: teste com bafômetro, teste em equipamento específico que indica outras substâncias psicoativas, como drogas ilícitas, e constatação de sinais de alteração psicomotora do motorista por agentes de trânsito. Continuam sendo admitidas imagens, vídeos e outros meios de prova aceitos legalmente. A partir da resolução, fica instituída uma fase de triagem nas operações. Nesta etapa, poderá ser utilizado pré-teste ou teste passivo de alcoolemia. O resultado dessa primeira fase não poderá isoladamente gerar autuação ou caracterizar a condução sob influência de álcool. Nesses casos, será necessária a continuidade das avaliações previstas na norma, como o uso do bafômetro.
2: E Luana, a nova regra detalha mecanismos para situações que possam interferir no resultado do bafômetro?
3: Detalhe sim, Luciana. Em situações envolvendo produtos que podem deixar temporariamente resíduos de álcool na boca, como o consumo de bombom de licor, pão de forma ou enxaguante bucal, a norma estabelece que deverá ser feito um novo teste. Isso pode ocorrer também quando algum fator técnico ou operacional comprometer o resultado válido.
1: Luana, a nova resolução também prevê o uso de equipamentos adicionais para verificar o uso de substâncias psicoativas, como drogas ilícitas?
3: Prevê sim, Luciana. A norma permite o uso de equipamentos para identificar a presença de outras substâncias além do álcool, capazes de alterar e comprometer a capacidade de dirigir, como drogas ilícitas e substâncias que determinem dependência. De acordo com a norma, o auto de infração deverá conter o tipo de substância detectada pelo equipamento. Para serem usados na fiscalização, os equipamentos deverão ser certificados pelo INETRO. O texto regulamenta a possibilidade de testes toxicológicos e outros meios técnicos ou científicos para constatar a influência de substâncias psicoativas.
2: E Luana, naquele caso que o condutor se nega a fazer os testes quando solicitado, ainda continua valendo?
3: Continua assim, Luciana. Neste caso, o motorista continuará sujeito à multa e suspensão do direito de dirigir por 12 meses. Mas o Manual Brasileiro de Fiscalização de Trânsito foi atualizado para detalhar e padronizar a atuação em casos de recusa ao teste. Para o condutor que não realizar o procedimento, a norma estabelece como cada situação deve ser registrada e determina que em uma mesma abordagem não sejam lavrados simultaneamente autos de infração por dirigir sob influência de álcool ou outras substâncias psicoativas e por se recusar ao exame. Nos casos de acidentes que resultem em óbito, o motorista será obrigado a fazer exame para detectar álcool ou outras substâncias psicoativas.
1: Luana, foram criadas novas penalidades ou infrações com a medida?
3: Foram não, Luciano. A atualização da Lei Seca não altera ou cria novas penalidades, apenas regulamenta os critérios de fiscalização e de comprovação de infração. A norma atualiza procedimentos vigentes desde 2013 e também estabelece o modo de identificação de outras substâncias psicoativas. As novas regras entram em vigor após a publicação da norma no Diário Oficial da União. Os equipamentos para exames toxicológicos poderão ser usados imediatamente após a publicação, a depender apenas da disponibilidade e da existência de equipamentos certificados conforme os requisitos estabelecidos pela resolução. Luciana e Luciano, volto com vocês.
2: Muito obrigada, Luana Karen, pelas informações ao vivo aqui na Voz do Brasil.
1: Mais Mais de 1 milhão de ligações já foram recebidas este ano pelo Ligue 180.
2: A central de atendimento à mulher é gratuita e recebe denúncias, pedidos de informações e dá orientações relacionadas à proteção da mulher.
4: O Ligue 180 recebeu 1.035.647 ligações de janeiro até julho deste ano, o equivalente a 4.884 chamadas por dia. A central de atendimento à mulher é gratuita e serve não apenas para denúncias, mas também para pedidos de informação e orientações sobre os serviços da rede. O estado de São Paulo liderou os atendimentos no primeiro semestre, com mais de 106 mil ligações recebidas. Em seguida, vem Rio de Janeiro, Minas Gerais, Bahia e Rio Grande do Sul. Estela Bezerra, secretária nacional de enfrentamento à violência contra mulheres, aponta qual tem sido o papel deste canal.
5: O canal 180, ele tem uma importância de demonstrar à população como a consciência, a conscientização sobre violência contra as mulheres tem ampliado. Antes você só considerava violência contra as mulheres, feminicídio e agressão física. Hoje você tem denúncias de violência psicológica, que é a primeira no ranking das denúncias. A gente tem denúncias de violências digitais, que é uma violência nova, contemporânea, né, que não se percebia dessa maneira.
4: A violência psicológica respondeu por 35% das mais de 98 mil denúncias recebidas pelo canal nesta primeira metade do ano. Em seguida, vem a violência doméstica, com mais de 24 mil ligações. Também foram registrados casos de violência moral e patrimonial. Se você é mulher e está sofrendo algum tipo de violência ou conhece alguém nesta situação, ligue 180 ou envie uma mensagem pelo WhatsApp 61 96100180. O serviço funciona 24 horas, 7 dias por semana. O atendimento é feito em português, inglês ou espanhol e ainda na língua brasileira de sinais. Reportagem Graziela Mendonça.
1: Estão abertas as inscrições para uma capacitação online em inteligência artificial voltada para mulheres à frente de pequenos negócios.
2: A iniciativa oferece 5 mil vagas, sendo metade delas para mulheres negras.
1: As atividades começam em 1º de setembro e vão tratar do uso da inteligência artificial em áreas como gestão, planejamento, marketing, vendas, atendimento ao cliente, análise de dados, produtividade e inovação.
2: Ao final do curso, 50 negócios poderão ser selecionados para receber um investimento inicial, destinado à implementação dos projetos desenvolvidos durante a formação.
1: As interessadas podem se inscrever até o dia 20 de outubro no portal do Ministério do Empreendedorismo, da Microempresa e da Empresa de Pequeno Porte.
2: E professores da educação básica de todo o país podem realizar cursos sobre inteligência artificial, IA, de graça.
1: A formação continuada está disponível no ambiente virtual de aprendizagem do Ministério da Educação, AVAMEC.
6: Os cursos tratam desde os conceitos básicos de IA até a aplicação das ferramentas em atividades de sala de aula. Cada participante pode organizar o próprio ritmo de estudos e há formações voltadas para o ensino fundamental e para o ensino médio. Entre os assuntos abordados estão uso pedagógico da IA, criação de recursos digitais, planejamento de atividades e o uso responsável das ferramentas. Os conteúdos também tratam de temas como autoria, pensamento crítico, proteção de dados, segurança digital e avaliação das informações produzidas por ferramentas de inteligência artificial generativa. Os cursos variam entre 20 a 180 horas de duração. Para se inscrever, basta acessar o AVAMEC, fazer login ou criar uma conta na plataforma. O endereço é avamec.mec.gov.br. Priscila Machado, para a Voz do Brasil.
7: Dicas do Enem.
8: Olá, meu nome é Ana Júlia Toches e a minha pergunta é: eu devo começar pelas questões fáceis ou difíceis do Enem?
2: Quem responde é o professor de matemática Marcelo Almeida, que aproveita para dar mais dicas para se sair bem na prova.
9: Olá, pessoal. Estou aqui para trazer para vocês uma dica muito importante. Você que está se preparando para as provas do Enem que estão aí chegando e precisa aumentar sua nota em matemática. Muitas vezes o estudante se apega nas questões difíceis e acaba perdendo muito tempo em resolução dessas questões. Dica: questões fáceis e médias. São as questões que vão aumentar em muito a sua nota em matemática. Acertem questões fáceis, acertem. Não erre uma questão fácil. E em matemática, onde a gente vê essas questões? Estatística básica, média, moda, mediana, gráfico, interpretação gráfica, são questões que muita gente, por achar que é fácil, acaba deixando de estudar. Então, dica, pegue as provas anteriores e faça todas essas questões. Tenho certeza que vai dar bom demais.
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1: As novas canetas emagrecedoras à base de semaglutida foram aprovadas pela Agência Nacional de Vigilância Sanitária, Anvisa.
2: Uma das canetas é genérica, produzida por farmacêutica brasileira.
1: A semaglutida é um medicamento que age de maneira similar ao hormônio GLP-1 e com isso reduz apetite, diminui as taxas de açúcar no sangue e tem sido amplamente utilizado para o controle da obesidade.
2: Com a queda da patente do primeiro medicamento comercial à base de semaglutida, a agência tem analisado e liberado pedidos de laboratórios para produzir medicamentos similares e genéricos.
1: Em conversa com a Voz do Brasil, a diretora da Anvisa, Daniela Marreco, explica como é o processo de análise para esses pedidos e os riscos do uso de canetas falsificadas. Acompanhe.
10: Diretora Daniela Marreco, da Agência Nacional de Vigilância Sanitária. É um prazer ter a senhora conosco aqui na Voz do Brasil. Bom, vamos começar então explicando para o nosso ouvinte como é que funcionam esses processos de registro, quanto tempo em média eles duram?
0: Os processos de registro de medicamentos realizados pela Anvisa, eles têm como base avaliar aspectos essenciais do medicamento, que é a qualidade, a segurança e a eficácia daquele medicamento. A gente também verifica no âmbito dessa análise as boas práticas de fabricação, ou seja, se a empresa fabricante daquele medicamento cumpre as boas práticas durante o processo produtivo. Esse prazo de avaliação, ele depende não só do tempo que a Anvisa leva para avaliar toda essa documentação que é apresentada pela empresa, mas também do prazo que as empresas precisam para cumprir eventuais questionamentos que sejam feitos pela agência.
1: A Anvisa baseia toda a sua avaliação em documentos apresentados pelos laboratórios interessados no registro, né? Ela pode pedir algum tipo de complementação nas pesquisas, por exemplo, para atender aos quesitos de eficácia ou de segurança?
0: Com certeza, isso acontece na maior parte dos casos após a avaliação da documentação que é inicialmente apresentada pela empresa. Caso fique qualquer dúvida ou qualquer necessidade de complementação dos dados que foram apresentados, a Anvisa faz solicitações adicionais para o laboratório fabricante para que ele complemente a documentação de qualidade ou a documentação de segurança e eficácia daquele medicamento, para que a gente possa, ao final do processo, ter certeza em relação ao cumprimento de todos os critérios necessários para dar segurança à população ao uso daquele medicamento que foi aprovado pela agência.
10: Agora, no caso de princípios ativos como o da semaglutida, já tinha um medicamento prévio com registro e a patente dele caiu. Isso torna mais fácil conseguir o registro das novas medicações em relação, por exemplo, a medicamentos que ainda não tem nenhum no mercado?
0: Sim, sim. São processos de avaliação diferentes. Quando o medicamento é novo, é inédito no país, a empresa precisa, além da documentação de qualidade, ela precisa comprovar também a segurança e a eficácia daquele medicamento por meio de estudos clínicos. Então, é um dossiê com dados adicionais que envolvem a realização dessas etapas de estudo clínico. No caso dos medicamentos que são cópias ou que são similares a um outro medicamento registrado, nós vamos comparar esses novos medicamentos ao medicamento de referência, esse medicamento anterior que já tinha registro na Anvisa. Então, eles vão poder apresentar provas comparativas, é uma caracterização bastante extensa em termos físico-químicos. Nós vamos comparar esses novos medicamentos ao medicamento de referência, esse medicamento anterior que já tinha registro na Anvisa. Então, eles vão poder apresentar provas

0: que seriam ainda mais eficazes que a semaglutida e a tirzepatida, que são os dois mais utilizados atualmente, né? Seria o caso da retatrutida, que provocaria uma perda de peso mais rápida e ainda maior. Esse princípio não está aprovado ainda no Brasil, né?
1: Isso, perfeito. A retatrutida ainda não tem um pedido de registro aqui na Anvisa, é um medicamento que se encontra ainda em etapa de estudo clínico, então nós não podemos afirmar nem qualidade, nem segurança, nem eficácia em relação a esse produto. A gente precisa aguardar que ele complete o seu desenvolvimento clínico, que ele seja submetido para análise da Anvisa, para aí sim a gente ter qualquer conclusão em relação aos efeitos desse produto.
2: Agora, diretora, junto com o sucesso das canetas, veio também, claro, como sempre, as falsificações, a entrada no país de versões de marcas que não passaram pelo processo de registro na Anvisa. Quais são os controles que a Anvisa faz e quais os riscos de o consumidor usar esses medicamentos que não tenham passado por esses controles?
1: A Anvisa tem intensificado muito durante esse ano de 2026 a fiscalização em relação a esses produtos, que são produtos irregulares, produtos que, como você colocou, não passaram pela avaliação da agência, com o objetivo de proteger a saúde da população para que não utilize esses produtos. Em relação aos riscos, como são produtos que não passaram pela avaliação da Anvisa, a gente não consegue saber quais são as substâncias, qual é a composição daquele produto, quais são os critérios de eficácia, ou seja, aquele produto vai realmente funcionar quando foi utilizado pelo paciente, qual é a população que poderia utilizar aquele produto e, principalmente, quais são os riscos para as pessoas que utilizarem esses produtos que não tiveram uma avaliação pela Anvisa. Então, consideramos, sim, bastante perigoso e, em termos de segurança, para o paciente utilizar produtos que não estão regularizados, pode sim trazer um risco à saúde das pessoas.
0: Se a pessoa quiser conferir se uma determinada marca, algum medicamento está aprovado pela Anvisa, como é que ela deve proceder? É possível fazer a consulta no site da agência, por exemplo?
1: Sim, é possível. No site da Anvisa existe um mecanismo de busca, consulta de produtos regularizados. Esse site de consulta, ele é dividido de acordo com todas as categorias de produtos que a agência regula. Se a pessoa buscar na parte de medicamentos, ela pode digitar ali o nome comercial do medicamento, ela pode digitar a substância ativa. Existem vários critérios de busca que o cidadão pode utilizar para conseguir conferir se aquele medicamento está de fato registrado e regularizado no Brasil. Além disso, o medicamento também, quando o paciente adquire aquele produto, ele vai ter um número de registro identificado na caixinha do medicamento, número de registro na Anvisa, e por meio desse número, a pessoa também consegue no nosso site localizar se o produto é ou não um produto regular perante a agência.
2: Muito bem, nós conversamos com Daniela Marreco, diretora da Agência Nacional de Vigilância Sanitária, Anvisa. Muito obrigada, diretora, pela sua entrevista aqui à Voz do Brasil.
1: Eu que agradeço.
3: A aproximação entre o Brasil e os países do Sudeste Asiático está no centro da agenda do secretário-geral da ASEAN, Cao Kim Hong, em Brasília.
0: Em reunião com o ministro das Relações Exteriores, Mauro Vieira, foram discutidas formas de ampliar o comércio, os investimentos e a cooperação em áreas como transformação digital, segurança alimentar e sustentabilidade.
4: Comércio, investimentos, transformação digital, segurança alimentar e sustentabilidade estiveram entre os temas tratados durante a visita do secretário-geral da Associação de Nações do Sudeste Asiático, Cao Kim Hong, a Brasília. Hong foi recebido nesta terça-feira no Palácio do Itamaraty pelo ministro das Relações Exteriores, Mauro Vieira. Segundo o chanceler brasileiro, o encontro tem como objetivo aprofundar a relação política e econômica do Brasil com os países do Sudeste Asiático e ampliar a cooperação com a ASEAN e seus Estados-membros.
5: O comércio Brasil-ASEAN tem crescido a uma média de 13% a cada ano desde 2020. Nesse ritmo, o intercâmbio comercial deverá ultrapassar aquele com parceiros tradicionais do Brasil, como os Estados Unidos ou a União Europeia, no futuro próximo. O Brasil já exporta mais para a Indonésia, para o Vietnã e para a Malásia e Tailândia do que para a França.
4: Fazem parte da ASEAN 11 países: Brunei, Camboja, Indonésia, Laos, Malásia, Mianmar, Filipinas, Singapura, Tailândia, Timor-Leste e Vietnã. Em 2025, o comércio entre o Brasil

0: países do grupo, somou mais de 38 bilhões de dólares. O bloco foi o quinto maior parceiro comercial do Brasil, atrás de China, União Europeia, Estados Unidos e Mercosul. Mauro Vieira destacou ainda que a visita faz parte da estratégia brasileira de diversificação das parcerias externas e de fortalecimento da presença brasileira em diferentes regiões do mundo.
1: O aprofundamento da relação com a ASEAN está em plena sintonia com as prioridades da política externa brasileira. A diversificação das parcerias econômicas, o estreitamento dos vínculos com regiões que são destino importante de nossas exportações, a coordenação em temas multilaterais e o fortalecimento da cooperação Sul-Sul.
0: Esta é a primeira visita de um secretário-geral da ASEAN ao Brasil. Além do Itamaraty, a agenda também inclui encontros com outras autoridades dos ministérios, além de contatos com representantes empresariais e acadêmicos brasileiros. Reportagem Gabriela Noronha.
2: Começou hoje o pagamento da parcela do Bolsa Família referente ao mês de agosto.
3: Os depósitos vão ser realizados até o dia 31 de agosto.
2: O calendário segue de acordo com o dígito final do NIS impresso no cartão dos beneficiários.
4: Os repasses do Bolsa Família de agosto começam nesta terça-feira, dia 18, e vão até o dia 31. O valor médio do benefício este mês é de R$ 678,35. O pagamento é feito de acordo com o último dígito do número de identificação social, o NIS, que cada família tem no cartão do programa. Recebem primeiro famílias com o NIS terminado em 1 e assim sucessivamente até o NIS final 0, no dia 31 de agosto. Para receber o benefício, as famílias devem atender aos critérios do programa, manter o cadastro único atualizado e cumprir as condicionalidades nas áreas de saúde e educação. Para verificar a situação do benefício, extratos e valores, o beneficiário pode consultar os aplicativos do Bolsa Família e Caixa Tem. O Disque Social pelo número 121 também está disponível para atendimento ao público. A ligação é gratuita de todo o Brasil. Reportagem Érica Brás.
3: Lembrando que o pagamento é unificado às famílias que vivem em locais em situação de emergência ou calamidade pública decretada pelo governo federal.
2: A partir de hoje já podem ser atualizadas as informações do indicador de capacidade municipal.
3: As informações são utilizadas para acompanhar diferentes aspectos da capacidade do município na área de proteção e defesa civil.
2: Os municípios têm até o dia 31 de outubro para preencher o formulário em defesacivil-icm.com.br.
3: E essas foram as notícias do governo federal.
2: Uma realização da Secretaria de Comunicação Social da Presidência da República.
3: Com produção da empresa Brasil de Comunicação.
2: Fique agora com as notícias do Poder Judiciário e do Congresso Nacional. Uma boa noite.
3: Boa noite para você e até amanhã.
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7: CNJ lança a cartilha Remuneração de Magistrados e Magistradas.
8: TSE esclarece que é falso que a urna eletrônica exibe a mensagem confirma o seu voto.
7: STJ valida a eliminação de candidato a policial penal com histórico social incompatível.
8: Boa noite, eu sou Leandro Bezerra.
7: E eu sou Walter Lima.
8: O Conselho Nacional de Justiça lançou nesta terça-feira a cartilha Remuneração de Magistrados e Magistradas. Dúvidas frequentes?
7: O material detalha a decisão do Supremo Tribunal Federal sobre o tema e as medidas do CNJ para fiscalizar e dar mais transparência aos pagamentos da magistratura. Repórter Carolina Chaves.
9: A publicação reúne o histórico de normas e traz um formato prático de perguntas e respostas com links diretos para a legislação. A cartilha está disponível no site do CNJ para acesso de toda a sociedade. idade. Durante a reunião, o presidente do CNJ e do STF, ministro Edson Fachin, fez um pronunciamento.
10: Criamos o Observatório Nacional de Integridade e Transparência. Ampliamos os mecanismos de controles. Disponibilizamos dados em volume sem precedentes. E temos agora um contra-cheque único a caminho e todas as rubricas conhecidas e uniformizadas.
9: O ministro Fachin destacou que o judiciário está aberto ao controle social, mas ressaltou que questionamentos legítimos não podem ser confundidos com campanhas de descredibilização.
8: STJ considera válida a eliminação de candidato em concurso público para o cargo de policial penal.
7: Mesmo sem condenação criminal definitiva, havia registros policiais, processos arquivados e o inquérito em andamento. Fátima Uchoa.
11: Após ser eliminado do certame, o candidato impetrou o mandado de segurança. O juízo concedeu liminar para que ele participasse do curso de formação, mas o Tribunal de Justiça do Rio Grande do Sul revogou a medida, o que o levou a interpor recurso no STJ, e a segunda turma decidiu que foi legal a exclusão. Para o relator ministro Marco Aurélio Belize, o histórico comportamental do candidato é incompatível com o padrão ético e funcional exigido para o cargo pretendido, e quanto a funções ligadas à segurança pública, que exigem padrões éticos mais rigorosos, a análise da vida pregressa deve ir além dos antecedentes criminais, abrangendo também a conduta moral e social do candidato.
8: É falso que a urna eletrônica exibe a mensagem "confirma o seu voto".
7: Eleitor não precisa esperar essa frase para apertar a tecla verde na hora de votar. Fábio Ruas.
12: A frase "confirma o seu voto" não aparece na tela da urna eletrônica. A mensagem que afirma isso e está circulando pelas redes sociais é falsa. A mensagem enganosa diz que se a eleitora ou eleitor apertar a tecla "confirma" antes da suposta frase aparecer na tela, o voto será anulado. Isso não acontece. A Justiça Eleitoral informa que a urna não tem qualquer mecanismo que anule o voto por esse motivo. É importante não confundir. A mensagem que aparece na tela antes de concluir cada voto é "confira seu voto" e não "confirma o seu voto", como alegam as publicações falsas.
8: Advogado da Caixa consegue restabelecer salário que foi reduzido após ação trabalhista contra o banco.
7: Para a Justiça Trabalhista, houve indícios de retaliação. Repórter Rafael Silva.
13: O advogado entrou com ação na Justiça do Trabalho pedindo redução de jornada para 4 horas por dia, conforme prevê o Estatuto da Advocacia. A Caixa concordou, mas reduziu o salário do empregado. Ele alegou retaliação por parte do banco e pediu a manutenção do salário em nova ação judicial. O Tribunal Superior do Trabalho reconheceu a represália e manteve a decisão de restabelecer o salário do advogado. Para os ministros, a Caixa agiu de forma abusiva ao alterar a jornada e diminuir a remuneração sem respaldo legal. A decisão foi unânime.
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8: A você, uma boa noite.
7: E até amanhã.
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15: Eu sou Paula Groba.
16: E eu sou Humberto Pinheiro.
15: E estes são os destaques de hoje do Jornal do Senado, que começa agora.
16: Política de combate à violência contra a mulher pode ser votada no próximo esforço concentrado.
15: Projeto que proíbe cotas em residências médicas divide opiniões no Senado.
16: Eleições 2026. Candidaturas femininas ao Senado crescem e chegam a todos os estados.
15: Boa noite.
16: Boa noite.
15: O combate à violência contra a mulher pode ganhar uma nova estrutura nacional, com mais integração entre os serviços públicos e garantia de continuidade das políticas de proteção.
16: É o que prevê um projeto do senador Paulo Paim, do PT do Rio Grande do Sul, que está em regime de urgência para votação no plenário. A proposta deve ser votada no próximo esforço concentrado. As informações com o repórter César Mendes.
17: O projeto do senador Paulo Paim, do PT gaúcho, que cria a Política Nacional de Enfrentamento à Violência contra a Mulher, busca respostas mais efetivas para as vítimas, continuidade nas políticas e um maior controle social para a proteção dos direitos das mulheres. Relatora, a senadora Damaris Alves, do Republicanos do Distrito Federal, explicou por que é tão importante transformar em lei as ações destinadas ao combate da violência de gênero no país.
18: Para que haja continuidade, que ninguém interrompa a política pública de enfrentamento à violência contra a mulher.
17: Damaris se comprometeu com o Paim a encaminhar a votação do projeto na CDH no próximo esforço concentrado, no início de setembro, e diz que vai levar ao presidente do Senado, Davi Alcolumbre, o pedido de urgência com a sugestão de que o texto seja votado em plenário durante os 21 dias de ativismo pelo fim da violência contra a mulher, de 20 de novembro a 10 de dezembro.
15: E pequenos criadores terão mais opções para alimentar os rebanhos por meio do programa de venda em balcão. Além do milho, a Conab poderá adquirir sorgo, caroço de algodão, farelo de soja e farelo de milho.
16: Após a aprovação pelos senadores, foi sancionada pelo presidente da República a lei que amplia o programa de venda em balcão para alimentação animal. Um dos objetivos é facilitar o acesso de pequenos criadores e cooperativas aos estoques públicos de ração. Repórter Pedro Pincer.
19: O Poder Executivo sancionou a lei que altera o programa de venda em balcão e a Lei de Política Agrícola de 1991. A proposta foi aprovada pelo Senado antes de virar lei. A nova regra amplia a lista de produtos que podem ser adquiridos pela Companhia Nacional de Abastecimento, a Conab, para a alimentação animal. Entram nessa lista milho, sorgo, farelo de soja, farelo de milho e outros produtos, com preço de até 25% acima do mínimo vigente no estado onde ocorrer a compra. A relatora no Senado, senadora Tereza Leitão, do PT de Pernambuco, explicou a importância da medida para o setor.
20: É muito importante para o momento atual que nós vivemos com a ameaça dos impactos climáticos provocados pelo El Niño. Ele faz uma adaptação dos instrumentos consolidados a esses novos desafios climáticos e de mercado, quando o acesso à alimentação animal é decisiva para mitigar perdas. Ele fortalece a produção e a renda rural, amplia a capacidade de resposta do Estado e contribui para a segurança alimentar do Brasil.
19: A lei estabelece limites mensais de compra de 27 toneladas para pequenos criadores cadastrados no Sistema de Cadastro Nacional de Produtores Rurais e demais agentes e de 80 toneladas para cooperativas e associações de agricultores familiares.
15: E virou lei a medida provisória aprovada pelo Congresso que socorreu regiões afetadas por desastres naturais.
16: Os recursos destinados somam 350 milhões de reais. A reportagem é de Herman Kulitz.
21: O crédito extraordinário de 350 milhões de reais cobrirá ações emergenciais de proteção e defesa civil em regiões atingidas por desastres naturais, como excesso de chuvas ou seca e estiagem intensas no início de 2026. Os fenômenos afetaram aproximadamente 5 milhões de pessoas nas 5 regiões do país. A relatora da proposição, senadora Tereza Cristina, do Progressistas de Mato Grosso do Sul, deu parecer favorável à medida, em solidariedade aos que sofreram os prejuízos. Por isso, defendeu a distribuição equilibrada do dinheiro por todas as regiões.
22: Diante de desastres que já atingiram milhões de brasileiros, socorrer as vítimas é dever do Estado. Por isso, meu voto é pela aprovação deste crédito de 305 milhões de reais, porque responsabilidade fiscal, antes de ser controle de despesa, é também sensibilidade com quem perdeu a casa, a lavoura e o meio de vida.
21: Os recursos poderão ser usados para assistência humanitária e restabelecimento de serviços essenciais.
15: E o presidente do Senado, Davi Alcolumbre, acompanhou o presidente Lula nesta segunda-feira em uma visita a um navio sonda da Petrobras em Oiapoque, no Amapá. A agenda ocorreu após a Petrobras anunciar a presença de petróleo em um poço exploratório na bacia da Foz do Amazonas.
16: Alcolumbre destacou o potencial de geração de riquezas para o país e defendeu que os brasileiros decidam sobre o futuro da exploração de petróleo na região. Segundo ele, os recursos do petróleo podem contribuir para a educação e a saúde públicas, além de gerar emprego e renda.
23: Nós sabemos o que a riqueza do petróleo é transformada para a vida
0: das pessoas, sobretudo com os recursos do Fundo Social que vão para a educação pública brasileira e para a saúde pública brasileira.
15: O projeto de lei que proíbe a adoção do sistema de cotas no ingresso dos programas de residência médica foi alvo de debate na Comissão de Direitos Humanos.
16: Na audiência pública interativa, senadores, representantes de ministérios e de conselhos discutiram se as regras de acesso à formação acadêmica devem valer também para a seleção da especialização. Repórter Douglas Castilho.
1: O autor do requerimento para a reunião, senador Paulo Paim, do PT do Rio Grande do Sul, se manifestou contra o avanço da proposta, lembrando que é um defensor histórico das ações afirmativas no Senado Federal.
4: A política de cotas não é um privilégio, é simplesmente um instrumento de correção de desigualdades históricas e de ampliação de oportunidades. Não estamos discutindo apenas uma regra de seleção para programas de residência. Estamos discutindo que país queremos.
1: O autor do texto, o senador doutor Irã, do PP de Roraima, também se afirmou partidário da as medidas de equidade, mas acredita que a existência desse tipo de política na graduação já cumpre a função de reduzir desigualdades, devendo prevalecer a partir dessa etapa a pura avaliação de competência.
23: Quando a gente entra na faculdade, a gente tem as mesmas oportunidades, os mesmos professores e hoje com a internet, com a democratização do conhecimento, depois disso tudo, a gente ainda tem cota para fazer residente? Não.
1: O projeto já recebeu o relatório favorável do senador Márcio Bittar, do PL do Acre, e encontra-se pronto para a votação na comissão.
24: Eleições 2026.
15: O número de mulheres na disputa por uma vaga no Senado cresceu nas eleições de 2026. São 69 candidatas, o maior número das três últimas eleições.
16: Mas mesmo com o avanço, elas ainda são minoria entre os concorrentes. Neste ano, as mulheres representam 22% das candidaturas ao Senado. O repórter Alexandre Campos mostra como está a participação feminina nessa disputa.
25: O número de candidatas representa 22% do total de candidaturas registradas neste ano. Para mudar esse cenário, o Senado, além de analisar projetos que visam aumentar a participação feminina na política e combater a chamada violência política de gênero, também lançou o Guia da Candidata. O manual, com linguagem clara e prática, traz orientações sobre diversos pontos durante o processo eleitoral e sobre o caminho para ocupar espaços de poder com segurança, informação e autonomia. Em sessão especial em março deste ano, a então senadora e procuradora da mulher no Senado, Augusta Brito, lamentou a necessidade de uma publicação como essa.
26: A política não é neutra. Mulheres enfrentam dificuldades maiores de acesso a financiamentos, às redes de apoio, à visibilidade, bem como são alvos mais frequentes de ataques, de desinformação e de violência política.
25: Dos atuais 54 senadores em final de mandato, 32 vão tentar a reeleição. Quanto à idade, três candidatos têm mais de 90 anos e 20 têm menos de 40. No critério cor raça, dois afirmaram que são amarelos, 192 brancos, 4 indígenas, 88 pardos e 29 pretos.
16: Com trabalhos técnicos de João Lira, o Jornal do Senado fica por aqui. Acompanhe agora as notícias da Câmara dos Deputados. Boa noite.
15: Boa noite e até amanhã.
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28: Câmara cria símbolo para conscientizar a população sobre doenças raras.
29: Avança a proposta que institui Dia Nacional sobre Climatério e Menopausa.
28: Deputados devem regulamentar a produção celular de proteínas animais.
29: O projeto prevê verba específica da primeira infância no orçamento público.
28: Boa noite. Já está pronto para entrar na pauta de votações do plenário da Câmara, projeto que prevê detalhamento de recursos da primeira infância no orçamento público. A repórter Paula Bittar traz mais informações sobre a proposta.
30: A Comissão de Constituição e Justiça da Câmara aprovou um projeto que torna obrigatória a inclusão de quadros específicos no orçamento público para detalhar os recursos destinados à primeira infância, ou seja, a crianças de 0 a 6 anos de idade. De acordo com o projeto, os quadros quadros deverão ser anexos à lei orçamentária anual e ao relatório resumido da execução orçamentária e discriminar as despesas em educação, saúde, assistência social e ações intersetoriais que tenham como beneficiárias diretas crianças de até 6 anos e suas famílias. A autora da proposta, a deputada Laura Carneiro, do PSD do Rio de Janeiro, afirma que a criação do quadro Orçamento Criança é mais um passo no sentido de garantir políticas públicas para essa faixa etária.
2: Sem recursos, sem garantia de orçamento, dificilmente as políticas públicas podem ser levadas a cabo. Então, não adianta a gente criar legislação, a gente ter a vontade política, se a gente não tiver os recursos necessários para implementá-las. E a fiscalização dessas políticas se faz através do orçamento. Então, garantir a existência desses recursos, o levantamento desses recursos, os dados, são absolutamente necessários à política de proteção à infância e adolescência brasileiras.
30: A proposta que torna obrigatória a inclusão de quadros específicos no orçamento público para detalhar os recursos destinados à primeira infância ainda precisa ser analisada pelo plenário antes de seguir ao Senado. Da Rádio Câmara, de Brasília, Paula Bittar.
3: Educação.
5: Ayrton Faleiro, do PT, celebra a expansão do ensino superior no Pará. O congressista registra a criação de novas unidades federais no estado e o envio de verbas para apoiar a cultura e o esporte amador na região.
6: O legislador defende as políticas e programas como o pé de meia para garantir a conclusão da educação escolar e o ingresso no ensino superior. Ayrton Faleiro cumprimenta os mais de 100 líderes juvenis com quem se reuniu para traçar ações de apoio à educação e ao esporte.
5: Santim Roveda, do União, comemora a liderança do Paraná no IDEB, mantida nos resultados de 2025. O deputado atribui o desempenho aos investimentos do governo estadual na estrutura das escolas, na alimentação dos estudantes e na qualificação dos profissionais da educação.
6: Santim Roveda também cita a climatização das salas de aula e a oferta diária de proteína animal na merenda entre as medidas adotadas pela rede estadual. O parlamentar ainda destaca a seleção técnica de profissionais para as chefias dos núcleos regionais de educação.
5: Inácio Arruda, do PCdoB, comemora os resultados da educação pública no Ceará. Segundo o parlamentar, 80 das 100 melhores escolas públicas de ensino fundamental do país estão no estado, conquista que ele atribui a políticas de educação e ao trabalho de professores e municípios.
6: Inácio Arruda também ressalta iniciativas como a ampliação das escolas de tempo integral e a formação e valorização dos professores. Ele cita municípios como Sobral, Coreaú, Cruz, Pires Ferreira e Pedra Branca, entre os que possuem escolas de destaque.
5: General Girão, do PL, critica a política de aprovação de alunos adotada no Rio Grande do Norte. Ele conta que estudantes do ensino médio podem avançar de ano mesmo reprovados em até 6 disciplinas, o que, na avaliação do parlamentar, engana os resultados da educação no estado.
6: General Girão questiona os resultados divulgados pelo IDEB para o Rio Grande do Norte, afirmando que os indicadores de matemática e português pouco avançaram. Para ele, a política adotada pelo governo do estado não representa uma melhoria efetiva na qualidade do ensino.
3: Saúde.
5: A criação de um Dia Nacional de Conscientização sobre o Climatério e a Menopausa avançou na Câmara, com a aprovação da proposta pela Comissão de Saúde. Quem informa é a repórter Júlia Lopes.
7: A Comissão de Saúde da Câmara dos Deputados aprovou um projeto que cria o Dia Nacional de Conscientização sobre o Climatério e a Menopausa, a ser celebrado em 18 de outubro. A proposta da deputada Ana Paula Lima, do PT de Santa Catarina, busca ampliar a informação sobre os sintomas, impactos e tratamentos desse período, além de incentivar as mulheres a procurarem acompanhamento médico. O climatério é uma fase de transição que antecede e inclui a menopausa. Com a queda hormonal, podem surgir sintomas como ondas de calor, insônia, alterações de humor e dores nas articulações, Especialistas destacam que o tratamento deve ser individualizado de acordo com a necessidade de cada paciente. Para a deputada Ana Paula Lima, muitas mulheres passam por essa fase sem identificar os sintomas e sem receber orientação adequada.
3: É que muitas mulheres passam por essa etapa e elas não são identificadas e elas precisam fazer a reposição hormonal, se assim desejarem e se assim forem orientadas pelo médico que faz a assistência.
7: O projeto também prevê ações de conscientização, como palestras, seminários, campanhas nos meios de comunicação e redes sociais, além da distribuição de materiais informativos. Além da proposta, a Comissão de Saúde também aprovou a criação da Subcomissão Especial de Climatério e Menopausa, para aprofundar o debate sobre o tema. O projeto que institui o Dia Nacional de Conscientização sobre o Climatério e a Menopausa segue agora para análise na Comissão da Mulher. Da Rádio Câmara de Brasília, Júlia Lopes.
28: O projeto prevê a instalação de bebedouros e pontos de água potável em locais públicos de grande circulação, como praças, parques e áreas de lazer. O autor da proposta, Paulo Teixeira, do PT de São Paulo, afirma que a medida amplia o acesso gratuito à água e estimula hábitos saudáveis de hidratação.
5: Paulo Teixeira acrescenta que a iniciativa ajuda as cidades a enfrentar os efeitos das ondas de calor, priorizando áreas vulneráveis e locais com grande exposição a altas temperaturas. O texto ainda incentiva o uso de garrafas reutilizáveis para reduzir o consumo de embalagens plásticas descartáveis.
8: Segurança Pública.
28: Aloysio Mendes, do Republicanos do Maranhão, foi indicado para presidir a comissão especial que vai discutir a redução da maioridade penal para 16 anos. Apesar de ser favorável à proposta, o deputado afirma que guiará os trabalhos com isenção e responsabilidade.
5: Aloysio Mendes informa que o colegiado ouvirá autoridades e especialistas antes de votar a proposta. Segundo ele, mais de 80% da população apoia a redução da maioridade penal, rejeita a impunidade e cobra medidas mais duras contra crimes cometidos por jovens.
28: Juliana Cardoso, do PT de São Paulo, cobra a votação de projeto que criminaliza a misoginia, já aprovado pelo Senado e com regime de urgência na Câmara. Ela afirma que a proposta busca responsabilizar condutas de ódio, ameaça e humilhação dirigidas às mulheres por sua condição de gênero.
5: Juliana Cardoso alerta que a violência contra a mulher também se manifesta por ataques e intimidações, inclusive no ambiente digital. A parlamentar pede ao presidente da Câmara e aos líderes partidários que incluam a matéria na pauta do plenário.
28: Carol D'Artora, do PT do Paraná, defende a criminalização da misoginia para ampliar a proteção das mulheres contra discursos de ódio, ameaças e perseguições. A deputada apresentou proposta para punir práticas machistas no ambiente digital em complemento à matéria já em tramitação.
5: Carol D'Artora argumenta que a violência contra as mulheres muitas vezes começa antes da agressão física, com manifestações de ódio e intimidação. A parlamentar avalia que o combate a essas práticas nas redes sociais ajuda a prevenir formas mais graves de violência de gênero.
8: Justiça.
28: Fernanda Melchiona, do PSOL do Rio Grande do Sul, defende a revogação da lei da alienação parental. A congressista acredita que a legislação pode ser usada para revitimizar mulheres que denunciam violência ou buscam o pagamento de pensão alimentícia.
5: Por isso, Fernanda Melchiona cobra a votação do projeto que revoga a lei e critica um recurso apresentado na Câmara que impede o texto de seguir para o Senado. A deputada também defende a aprovação de uma proposta que criminaliza a misoginia.
28: Soraya Santos, do PL do Rio de Janeiro, celebra o papel dos advogados na defesa de direitos e na reparação de injustiças. A parlamentar ressalta iniciativas para ampliar o acesso à justiça e garantir proteção a grupos vulneráveis.
5: Soraya Santos também destaca a chamada Lei Júlia, que assegura a suspensão de processos por 30 dias para advogadas após o nascimento de filhos. Ela cita ainda uma iniciativa da OAB para oferecer assistência jurídica a vítimas de violência, idosos abusos e filhos de vítima de feminicídio.
28: Rui Falcão, do PT de São Paulo, apresentou o projeto para permitir que advogados públicos federais aposentados votem e sejam candidatos no conselho que administra os honorários da categoria. Hoje, esses profissionais não participam da escolha dos representantes do colegiado.
5: Rui Falcão argumenta que os aposentados também são afetados pelas decisões sobre a distribuição dos honorários. O deputado afirma que a mudança amplia a participação de mais de 4 mil profissionais nas decisões do conselho.
24: Agricultura.
28: A Câmara analisa um projeto de lei para regulamentar a produção celular de proteína animal. A ideia é incentivar a pesquisa na área, apontada como uma alternativa ambientalmente mais sustentável para a produção de alimentos. Quem informa é a repórter Maria Neves.
9: A Comissão de Defesa do Consumidor da Câmara analisa projeto do deputado Jorge Goten, do Republicanos de Santa Catarina, que prevê a criação de regras para pesquisa, produção e comercialização de alimentos por meio de cultivo celular. As normas devem valer também para os derivados e subprodutos desses alimentos, assim como para o incentivo à pesquisa no setor. Jorge Goten explica que a produção celular de alimentos envolve a multiplicação e a maturação de células-tronco em laboratório, resultando em produto com as mesmas características de carnes convencionais de origem animal. Pelo texto aprovado, o Executivo Federal deve criar as regras para cultivo celular de alimentos por meio de regulamentação da nova lei. Essas normas devem garantir a sanidade, inocuidade e sustentabilidade dos produtos, assim como a saúde do consumidor. A regulamentação também deverá garantir que a produção minimize os riscos de contaminação ambiental. O texto já foi aprovado na Comissão de Ciência, Tecnologia e Inovação, onde o relator, deputado doutor Zacarias Calil, do MDB de Goiás, ressaltou que o Brasil é o maior exportador mundial de proteína animal. Segundo ele, o país responde por cerca de 28% das exportações de carne bovina no mundo e por aproximadamente 31% das carnes de aves.
10: Ao combinar rigor técnico com flexibilidade regulatória, o texto garante que o país esteja preparado para competir também no nascente mercado de alimentos cultivados com qualidade, segurança e credibilidade internacional.
9: Zacarias Calil argumenta ainda que o projeto responde a uma demanda global crescente por fontes alternativas de proteína que conciliem eficiência produtiva, segurança alimentar e responsabilidade ecológica. Segundo ele, o impacto ambiental causado pelo sistema alimentar vigente responde por 34% do total de emissões globais de gases do efeito estufa. O deputado cita ainda um estudo internacional que compara os impactos ambientais da produção tradicional de carnes e de proteína cultivada a partir de células. O levantamento apontaria redução de até 92% no aquecimento global e gasto de água 78% menor. De acordo com o autor, deputado Jorge Goten, no Brasil, a indústria de fontes alternativas de proteínas conta atualmente com pouco mais de 100 startups. Ainda segundo o parlamentar, esse mercado já atraiu cerca de US$ 600 milhões em investimentos. Pela cotação atual, esse valor corresponde a quase R$ 3 bilhões. Da Rádio Câmara de Brasília, Maria Neves.
5: Dilceu Esperafico, do PP, destaca a importância da produção de suínos para a economia de Toledo, município localizado no oeste do Paraná. O deputado afirma que a cidade lidera o PIB agropecuário do estado há 13 anos, impulsionado pela suinocultura.
28: Dilceu Esperafico ressalta que a força da atividade também se reflete na tradicional festa do porco assado no Rolete, marcada para 13 de setembro. O parlamentar aponta que o evento divulga Toledo e valoriza a produção agropecuária da região.
24: Direitos Humanos.
5: A Câmara... aprovou a criação de um símbolo nacional para conscientização sobre doenças raras. A repórter Paula Bittar acompanhou a votação.
30: A Comissão de Constituição e Justiça da Câmara aprovou uma proposta que reconhece o laço multicolorido como símbolo nacional da luta pelos direitos das pessoas com doenças raras no Brasil. O símbolo terá 5 cores: rosa, lilás, azul, verde e amarelo. Segundo o texto, as pontas começam em rosa e passam gradualmente pelo lilás, azul e verde até chegar ao amarelo no centro do laço. O uso do símbolo será opcional e sua ausência não prejudica o exercício de direitos e garantias previstos em lei. As doenças raras, embora individualmente pouco prevalentes, afetam milhões de brasileiros, conforme destaca a relatora na comissão, deputada Silvia Cristina, do PP de Rondônia.
0: Mais do que um símbolo, esse laço representa milhões de brasileiros que convivem diariamente com o desafio do diagnóstico tardio, da dificuldade de acesso ao tratamento e muitas vezes da invisibilidade. Segundo o Ministério da Saúde, cerca de 13 milhões de brasileiros vivem com alguma doença rara. São mais de 7 mil doenças raras descritas, das quais aproximadamente 80% tem origem genética e 20% decorrem de causas infecciosas, imunológicas, ambientais ou degenerativas.
30: Segundo Silvia Cristina, as doenças raras são um relevante desafio para o sistema público de saúde. Ela afirma que iniciativas legislativas de conscientização e visibilidade social são legítimas e adequadas ao interesse público. O Brasil já conta com o Dia Nacional das Doenças Raras e o Dia Nacional da Informação, Capacitação e Pesquisa sobre Doenças Raras, mas ainda não possui um símbolo oficial para a causa. O projeto que reconhece o laço multicolorido como símbolo nacional da luta pelos direitos das pessoas com doenças raras no Brasil segue para o Senado, a menos que haja recurso para análise pelo plenário. Da Rádio Câmara de Brasília, Paula Bittar.
11: Transportes.
28: Fausto Júnior, do União, cobra do governo federal a recuperação da BR-230, a Transamazônica, para garantir o escoamento agrícola e o transporte no sul do Amazonas. De acordo com o parlamentar, trechos entre Sucunduri e Apuí estão quase intrafegáveis.
5: Fausto Júnior argumenta que a falta de asfalto isola comunidades, impede o acesso a serviços especiais e gera pobreza. O parlamentar cobra a União da bancada amazonense por melhorias na Transamazônica, assim como ocorreu na mobilização pela BR-319, que liga Manaus a Porto Velho.
28: Projeto de doutor Ismael Alexandrino, do PSD de Goiás, obriga postos de combustíveis com 3 ou mais bicos de gasolina a disponibilizar uma bomba com gasolina E10, que tem até 10% de etanol. O parlamentar explica que o objetivo é oferecer uma alternativa aos veículos antigos.
5: Doutor Ismael Alexandrino também inclui no texto que o preço da gasolina E10 não seja superior ao da gasolina comum, com diferença máxima de 5%. Ele argumenta que muitas motocicletas e automóveis no Brasil ainda não são adaptados a combustíveis com maior concentração de etanol.
11: Economia.
28: Relator do projeto do Simples Nacional e um dos principais articuladores do MEI, Luiz Carlos Rauli, do Podemos do Paraná, critica o baixo desenvolvimento do Brasil, atribuindo o desempenho a falhas de gestão e as políticas econômicas de governos de centro-esquerda.
5: Ao protestar contra os indicadores sociais, Luiz Carlos Rauli ressalta que, apesar de ser a 10ª economia mundial, o Brasil ocupa a posição 84 no Índice de Desenvolvimento Humano. Para ele, é preciso diversificar o setor produtivo e desburocratizar tributos para gerar emprego e renda.
28: Adriana Ventura, do Novo de São Paulo, critica o pagamento de salários acima do teto constitucional no serviço público. A congressista afirma que benefícios adicionais e outras vantagens elevam a remuneração de integrantes do Judiciário, do Ministério Público e de órgãos de controle.
5: Adriana Ventura cobra do Congresso medidas para limitar os chamados supersalários e reduzir privilégios no funcionalismo. A parlamentar argumenta que esses gastos comprometem recursos públicos que deveriam atender às necessidades da população.
28: Termina agora o jornal Câmara dos Deputados, produzido pela Rádio Câmara, com trabalhos técnicos de Eberson Urani e apresentação de Márcio Aquiles Sardi e Val Monteiro. Boa noite.
5: Uma boa noite para você. A Voz do Brasil volta amanhã.
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1: Campina Grande FM, muito boa noite para você que acompanha a nossa programação. Seja muito bem-vindo, muito bem-vinda. Excelente terça-feira. Vamos juntos até a meia-noite, trazendo o melhor da canção aqui no oferecimento do Carpe Diem Motel. Eu sou Alan Ferreira e sigo com você para dar start aqui. Vamos de Maurício Mulheri, Se Quer Saber. Boa noite para você.
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0: Figueroa FM informa. Hora certa. 20 horas e 2 minutos.
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muito bem-vindos a partir de agora ao Terço da Superação. É uma alegria muito grande. Hoje, excepcionalmente, esse terço feito, realizado, rezado na OAB, Ordem dos Advogados do Brasil, subseção Patos, Paraíba, Brasil. Dia de Santa Clara, dia do estudante, dia da televisão, dia de todos os advogados. Fiquemos em pé. Você que está em casa, peça a luz do Espírito Santo agora sobre a sua vida. Que a luz do Espírito Santo ilumine agora toda a sua história. Ilumine a sua família, a sua casa, a sua vida, a sua mente, o seu coração. Erga seus braços e peçamos: eu navegarei no oceano.

seus braços, feche os seus olhos, e nesse texto da superação, peça que o Espírito Santo lhe dê aquilo que você mais precisa. Peça que o Espírito Santo lhe dê a força que você precisa, a coragem que você precisa. Nesse texto da superação, peça que o Espírito Santo

encoraje o seu espírito. Peça que o Espírito Santo queime como fogo abrasador, queime as impurezas, as tristezas, as angústias, as amarguras, as aflições que ainda estão no seu coração. Hoje o Espírito Santo, pela intercessão de Santa Clara, padroeira dos advogados, padroeira dos estudantes, padroeira dos comunicadores, hoje o Espírito Santo quer fazer um milagre acontecer na sua vida, em nome de Jesus. Peça que o Espírito Santo hoje renove a sua fé. Você que se sente sem fé, sem coragem para nada, sem motivação para nada, você que se sente sem entusiasmo, sem alegria para nada, você que se sente abatido, desolado, desanimado, peça a força do Espírito Santo, peça o poder do Espírito Santo. Peço bom ânimo, coragem. Levanta os braços e suplique: Espírito, Espírito, que desce como fogo, vem, Espírito.

0: Louvado seja nosso Senhor Jesus Cristo.
1: Para sempre seja louvado.
0: O Senhor é meu pastor.
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0: Eu e minha família
1: serviremos ao Senhor.
0: Quando eu sou fraco,
1: é aí que eu sou mais forte.
0: Pois tudo posso
1: naquele que me fortalece.
0: Boa noite para todos. Sejam todos muito bem-vindos ao texto da superação. Que por meio desse texto, Deus opera uma graça hoje na sua vida. Diga para a pessoa que está do seu lado: Deus vai operar uma graça hoje na sua vida. Diga mais forte: Deus vai derramar uma bênção sobre você. Diga para a pessoa que está do seu lado: Deus vai operar uma graça hoje na sua vida. Diga mais forte.

0: Amém.
1: Diga seu braço direito e professe a sua fé. Creio em Deus Pai Todo-Poderoso,
0: Criador do céu e da terra, e em Jesus Cristo, seu único Filho, nosso Senhor, que foi concebido pelo poder do Espírito Santo, nasceu da Virgem Maria, padeceu sob Pôncio Pilatos, foi crucificado, morto e sepultado, desceu à mansão dos mortos, ressuscitou ao terceiro dia, subiu aos céus, está sentado à direita de Deus Pai Todo-Poderoso, onde há de vir julgar os vivos e os mortos. Creio no Espírito Santo, na Santa Igreja Católica, na comunhão dos santos, na remissão dos pecados, na ressurreição da carne, na vida eterna. Amém.
1: Pai nosso que estais nos céus, santificado seja o vosso nome. Venha a nós o vosso reino. Seja feita a vossa vontade, assim na terra como nos céus.
0: O pão nosso de cada dia nos dai hoje. Perdoai as nossas ofensas, assim como nós perdoamos a quem nos tem ofendido. E não nos deixeis cair em tentação, mas livrai-nos do mal.
1: Ave Maria, cheia de graça, o Senhor é convosco. Bendita sois vós entre as mulheres.
0: Do vosso ventre, Jesus. Santa Maria, Mãe de Deus, rogai por nós, pecadores, agora e na hora de nossa morte. Amém.
1: Tudo é possível para aquele
0: que crê.
1: Tudo é possível para aquele
0: que crê.
1: Tudo é possível para aquele
0: que crê.
1: Abre bem seus braços. Se Cristo libertar você, verdadeiramente você vai ser livre. De que hoje você precisa se libertar? De qual situação hoje você precisa ser libertado, ser libertada? Qual é a situação dolorosa, deplorável, sofrida, adversa, sufocadora, da qual você precisa se libertar hoje? Nesse primeiro mistério, de que sentimento, de que pensamento, de que sensação, de que emoção, de que pessoa, de que situação existencial você precisa se libertar hoje? Reze comigo bem forte, colocando a mão no coração. Senhor Jesus,
0: Senhor Jesus,
1: liberta-me hoje,
0: liberta-me hoje
1: de tudo aquilo, Senhor,
0: de tudo aquilo, Senhor,
1: que não é vontade do Senhor,
0: que não é vontade do Senhor,
1: de tudo aquilo, meu Deus,
0: de tudo aquilo, meu Deus,
1: que não me faz um cristão melhor,
0: que não me faz um cristão melhor.
1: Liberta-me agora, Jesus.
0: Liberta-me agora, Jesus.
1: De tudo aquilo que atrasa a minha vida.
0: De tudo aquilo que atrasa a minha vida.
1: E que eu sozinho.
0: E que eu sozinho.
1: Não estou conseguindo me libertar.
0: Não estou conseguindo me libertar.
1: Liberta-me agora, Jesus.
0: Liberta-me agora, Jesus.
1: De tudo aquilo que está me fazendo mal.
0: De tudo aquilo que está me fazendo mal.
1: E que você se lembre agora de alguma coisa que está fazendo mal para você. De alguma coisa que está lhe fazendo mal, da qual você precisa, e em nome de Jesus você vai se libertar hoje, em nome de Jesus. Coloque a mão no seu coração e diga comigo: liberta-me, Jesus.
0: Liberta-me, Jesus.
1: De tudo aquilo.
0: De tudo aquilo.
1: Que me aprisiona.
0: Que me aprisiona.
1: Me algema.
0: Me algema.
1: Me escraviza.
0: Me escraviza.
1: E vá dizendo, de forma onisciente, Ele sabe

humildemente, em oração, vá dizendo aquilo que está aprisionando você, oprimindo você, escravizando você, puxando você para baixo. Se Cristo me libertar, verdadeiramente livre eu serei. Você nasceu para ser livre. Você nasceu para ser feliz.

olha pro padre. Deus quer você sorrindo. Porque você é triste, você se desfigura, você adoece, fica mais feio que já é, fica derrubado, arqueado, destruído, derrotado. O inimigo prevalece, o mal vence. Sorria. Jesus quer você sorrindo, para você expressar a beleza que você tem, a vitória que Deus preparou para você. A alegria cura, a alegria salva, a alegria liberta. Ei, digo para quem está ao seu lado: sorria, meu irmão. Dê um abraço bem forte nessa pessoa e diga: sorria, meu irmão. Ei, o sorriso libera, inclusive, os hormônios da cura. Os hormônios da cura: a dopamina, a serotonina, a adrenalina, são hormônios liberados no sorriso. Os hormônios da cura. Então, por favor, tira essa cara de defunto. Tira essa cara fúnebre. Diga para quem está ao seu lado: tire sua cara de defunto. Fala aí, para. Essa cara ranzinza, rabugenta, essa cara lundunzenta que você está aí, tire, tire. Porque no sorriso, na alegria e na felicidade, toda transformação acontece em nome de Jesus. E a renovação de Deus está acontecendo na sua vida agora, em nome de Jesus. Então, se você aceita, aplaude Jesus bem forte, faz barulho para Jesus. E ainda se vier.

0: Deus faz.
1: Aqueles que semeiam entre lágrimas
0: colherão com alegria.
1: Aqueles que semeiam entre lágrimas
0: colherão com alegria.
1: Aqueles que semeiam entre lágrimas
0: colherão com alegria.
1: Aqueles que semeiam entre lágrimas
0: colherão com alegria.
1: Aqueles que semeiam entre lágrimas
0: colherão com alegria.
1: Aqueles que semeiam entre lágrimas
0: colherão com alegria.
1: Aqueles que semeiam entre lágrimas
0: colherão com alegria.
1: Aqueles que semeiam entre lágrimas
0: colherão com alegria.
1: Aqueles que semeiam entre lágrimas
0: colherão com alegria.
1: Agora toma posse, é para você. Aqueles que semeiam entre lágrimas
0: colherão com alegria.
1: E ainda se vier

0: dois braços para os céus e adore Jesus agora. Enquanto você vai adorando Jesus, Ele vai curando você. Ele vai curando agora os que mais precisam dessa cura. Enquanto você vai adorando Jesus, pode deixar. Ele vai operando agora aquela graça que você precisa. Ele vai realizando agora aquela obra que só Ele sabe realizar e só Ele pode realizar. Adoro o Senhor agora. Levante seus braços para os céus e diga: Jesus, eu te adoro.
1: Jesus, eu te adoro.
0: Jesus, eu te bendigo.
1: Jesus, eu te bendigo.
0: Eu exalto o teu nome, Jesus.
1: Eu exalto o teu nome, Jesus.
0: Eu te amo, Jesus.
1: Eu te amo, Jesus.
0: Diga bem forte: obrigado, Jesus.
1: Obrigado, Jesus.
0: Eu vivo milagres todos os dias.
1: Eu vivo milagres todos os dias.
0: O Senhor é o meu maior milagre.
1: O Senhor é o meu maior milagre.
0: É a razão da minha vida.
1: É a razão da minha vida.
0: A fonte do meu viver.
1: A fonte do meu viver.
0: O Senhor Jesus.
1: O Senhor Jesus.
0: É a minha força.
1: É a minha força.
0: É a minha alegria.
1: É a minha alegria.
0: É a minha salvação.
1: É a minha salvação.
0: Eu vivo milagres todos os dias.
1: Eu vivo milagres todos os dias.
0: Obrigado, Jesus.
1: Obrigado, Jesus.
0: Eu vivo promessas.
1: Eu vivo promessas.
0: As promessas do Senhor.
1: As promessas do Senhor.
0: Feche os seus olhos, porque Deus tem uma promessa para você hoje. E essa promessa é de paz para você. E essa promessa é de amor para você. E essa promessa hoje é de bênçãos para a sua vida. E essa promessa hoje é de felicidade. Receba essa promessa. Eu vivo milagres todos os dias. Eu vivo promessas que eu nem mais pedia. Eu nem mais pedia. Eu cheguei a me esquecer. Mas Deus não se esquece. Deus não se esquece de nenhuma das promessas que Ele faz, que Ele fez para você. Você pode até se esquecer. Você pode até ter se esquecido. Mas Deus não se esquece de nenhuma das promessas que Ele fez para você. Tome posse disso. Você pode até ter se esquecido, mas Ele não se esquece de nenhuma promessa que Ele fez para você. Deus tem muitas promessas, propósitos para a sua vida. Tem planos e projetos para a sua vida. Basta você confiar, saber esperar, e Ele agirá. Diz apenas comigo assim: obrigado, Jesus.
1: Obrigado, Jesus.
0: Eu vivo milagres todos os dias.
1: Eu vivo milagres todos os dias.
0: Eu vivo promessas.
1: Eu vivo promessas.
0: As promessas do Senhor.
1: As promessas do Senhor.
0: Que não falham.
1: Que não falham.
0: Não erram.
1: Não erram.

0: te adoro.
1: Enquanto eu te adoro.
0: O Senhor vai me curando.
1: O Senhor vai me curando.
0: Só receba essa cura agora. Só receba essa cura. Gente, uma multidão está nos assistindo agora. E muita gente está recebendo cura agora nesse momento. Muita gente está recebendo agora prodígios e milagres. Só receba. Eu vivo milagres.

0: coração.
1: Que eu nem mais pedia, nem mais pedia.
0: Que eu nem mais pedia.
1: Eu vivo milagres todos os dias.
0: Eu vivo

recebendo a cura. Nesse momento, uma senhora de 52 anos, com muitas pedras na vesícula, muitas pedras vesiculares, muitos cálculos na vesícula. O Senhor me revela, inclusive, a cena muito feia das pedras na vesícula. Essa senhora vai ter uma notícia milagrosa em sua vida. Ela tem 52 anos de idade. O Senhor, inclusive, coloca o nome dela, Dona Maria Andrade da Silva. Maria Andrade da Silva, 52 anos. Ela mora na zona rural, num sítio. Num sítio. Ela vai ter uma notícia milagrosa na sua vida. Ela vai ter uma notícia maravilhosa. Meu Deus, miraculosa na sua vida. Filha, toma posse. Eita glória. Enquanto eu te adoro, o Senhor vai me curando. Adore de verdade o Senhor. E dê.

0: Obrigado, Jesus.
1: Obrigado, Jesus.
0: Bem forte. Obrigado, Jesus.
1: Obrigado, Jesus.
0: Eu aceito.
1: Eu aceito.
0: Ser transformado.
1: Ser transformado.
0: Pela tua misericórdia.
1: Pela tua misericórdia.
0: Deus vai transformar a sua vida. Quem aceita, levanta o braço e diga eu bem forte. Foi fraco demais. O pessoal de casa está dizendo que não escutou. Ei, estamos na OAB. Por favor, advogados precisam ser cheios do Espírito Santo. Precisam ter parresia, autoridade no que dizem. Atenção, quem aceita ser transformado pela misericórdia de Deus, levanta o braço e grita eu bem forte. O pessoal escutou agora? Ah, estão confirmando aqui, ó. Então, ó, Deus quer, Deus pode
1: e Deus faz.
0: Aqueles que semeiam entre lágrimas
1: colherão com alegria.
0: Aqueles que semeiam entre lágrimas
1: colherão com alegria.
0: Aqueles que semeiam entre lágrimas
1: colherão com alegria.
0: Aqueles que semeiam entre lágrimas
1: colherão com alegria.
0: Aqueles que semeiam entre lágrimas
1: colherão com alegria.
0: Aqueles que semeiam entre lágrimas
1: colherão com alegria.
0: Aqueles que semeiam entre lágrimas
1: colherão com alegria.
0: Aqueles que semeiam entre lágrimas
1: colherão com alegria.
0: Aqueles que semeiam entre lágrimas
1: colherão com alegria.
0: E agora bem forte, toma posse disso. Aqueles que semeiam entre lágrimas
1: colherão com alegria.
0: E quando eu te adoro,

Gente, estenda sua mão agora sobre a sua casa. Sobre a sua casa. Profetiza agora uma bênção sobre a sua casa. Nesse quinto e último mistério, profetiza agora uma bênção sobre a sua casa. Proclame agora uma bênção poderosa sobre a sua casa. Porque a sua família mais está precisando. Que a sua família mais necessita nesse momento. Qual é a restauração? Qual é a renovação? Qual é a conversão? Qual é a cura? Qual é a libertação? Qual é a oportunidade? Qual é a luz que a sua família mais precisa? Estenda sua mão sobre a sua casa. Se tem alguém doente, se tem alguém acamado, moribundo, se tem alguém desempregado, se seu casamento está em crise, e como eu escutei isso hoje, Jesus,

0: promiscuidade, da orgia, do consumismo, dos jogos aliciadores, dos jogos destruidores, jogos de aposta, de azar. Se tem alguém viciado nas drogas ilícitas, meu Deus, crack, maconha, cocaína, sei lá mais o quê, drogas ilícitas, ilegais, peça agora a libertação dessa pessoa. Se seu relacionamento com sua mãe, com seu pai está trincado, está rachado, peça agora a restauração, a ressignificação. Diga comigo com autoridade. Levante sua mão sobre a sua casa. Diga com autoridade. Com autoridade cristológica. Senhor Jesus.
1: Senhor Jesus.
0: Abençoa a minha casa.
1: Abençoa a minha casa.
0: Abençoa a minha família.
1: Abençoa a minha família.
0: Opera a tua vontade, Senhor.
1: Opera a tua vontade, Senhor.
0: Na minha casa.
1: Na minha casa.
0: Retira da minha casa.
1: Retira da minha casa.
0: Tudo aquilo que atrapalha.
1: Tudo aquilo que atrapalha.
0: Nossa convivência.
1: Nossa convivência.
0: Nossa harmonia.
1: Nossa harmonia.
0: Nossa alegria.
1: Nossa alegria.
0: Nossa paz.
1: Nossa paz.
0: Nosso consolo espiritual.
1: Nosso consolo espiritual.
0: Retira.
1: Retira.
0: Tudo aquilo que faz com que.
1: Tudo aquilo que faz com que.
0: Eu não me sinta bem na minha casa.
1: Eu não me sinta bem na minha casa.
0: Eu não me sinta feliz e realizado na minha casa.
1: Eu não me sinta feliz e realizado na minha casa.
0: Que toda ação maligna.
1: Que toda ação maligna.
0: Diabólica.
1: Diabólica.
0: Saia agora.
1: Saia agora.
0: Agora.
1: Agora.
0: Da minha casa.
1: Da minha casa.
0: A minha casa pertence unicamente.
1: A minha casa pertence unicamente.
0: Ao Senhor Jesus.
1: Ao Senhor Jesus.
0: Só Jesus tem autoridade.
1: Só Jesus tem autoridade.
0: Sobre a minha casa.
1: Sobre a minha casa.
0: Na minha família.
1: Na minha família.
0: Toda autoridade.
1: Toda autoridade.
0: Todo poder.
1: Todo poder.
0: Toda soberania.
1: Toda soberania.
0: Sejam dados exclusivamente.
1: Sejam dados exclusivamente.
0: A nosso Senhor Jesus Cristo.
1: A nosso Senhor Jesus.
0: Só Jesus.
1: Só Jesus.
0: Tem as chaves da minha casa.
1: Tem as chaves da minha casa.
0: E tudo aquilo que atrapalha.
1: E tudo aquilo que atrapalha.
0: Que quer dividir.
1: Que quer dividir.
0: Dilacerar.
1: Dilacerar.
0: Adoecer.
1: Adoecer.
0: Confundir.
1: Confundir.
0: Ou destruir.
1: Ou destruir.
0: A minha casa.
1: A minha casa.
0: A minha família.
1: A minha família.
0: Saia agora.
1: Saia agora.
0: Em nome de Jesus.
1: Em nome de Jesus.
0: Saia agora.
1: Saia agora.
0: Em nome de Jesus.
1: Em nome de Jesus.
0: Saia agora.
1: Saia agora.
0: Em nome de Jesus.
1: Em nome de Jesus.
0: Levanta os braços e construa agora essa nova casa. Somente em ti, Jesus, construirei

Mas eu descobri, que aqui é meu lugar, Levanta seus braços, e o meu coração deseja.

0: Deus santifica a sua família. Que Deus renove a sua família. Você vai dizer amém bem forte. Que Deus converta toda a sua família.
1: Amém.
0: Que Deus abençoe poderosamente toda a sua casa.
1: Amém.
0: Creia no Senhor Jesus e serão salvos você e toda a sua família.
1: Amém.
0: Toma posse. Toma posse. Que Deus abençoe toda a sua casa. Toda a sua família. Essa criancinha que está no ventre já venha santificada, abençoada. Toma posse. E aquele que mais precisa lá na sua casa, seja iluminado agora em nome de Jesus. Aquele que dá mais trabalho, aquele santinho de Deus. Toda casa tem um santinho, não tem? Toda casa tem um santinho. Que uma hora dessa deve estar dormindo. Dorme, neném, que a cuca vai pegar. Eita, Deus abençoe. Aquele mais arredio, aquele mais desgarrado, aquele mais desorientado, aquele mais rebelde, aquele desertou, aquele desertou, mas que Jesus o ama, que Jesus a ama poderosamente, abundantemente. Que Deus abençoe todos os membros da sua casa. Muitas bênçãos, muitas graças, muita união e muitas felicidades em nome de Jesus. Levanta o braço e canta comigo. E o meu coração deseja

0: Deus abençoe sua família. Deus quer, Deus pode
1: e Deus faz.
0: Aqueles que semeiam entre lágrimas
1: colherão com alegria.
0: Aqueles que semeiam entre lágrimas
1: colherão com alegria.
0: Aqueles que semeiam entre lágrimas
1: colherão com alegria.
0: Aqueles que semeiam entre lágrimas
1: colherão com alegria.
0: Aqueles que semeiam entre lágrimas
1: colherão com alegria.
0: Aqueles que semeiam entre lágrimas
1: colherão com alegria.
0: Aqueles que semeiam entre lágrimas
1: colherão com alegria.
0: Aqueles que semeiam entre lágrimas
1: colherão com alegria.
0: Aqueles que semeiam entre lágrimas
1: colherão com alegria.
0: E para terminar, aqueles que semeiam entre lágrimas
1: colherão com alegria.
0: E o meu coração,
1: o meu coração
0: deseja
1: te encontrar.

0: agora pegue na cruz o seu terço. Escândalo para uns, para nós que cremos é salvação. Derrota para uns, para nós que cremos é vitória do amor. Maldição para uns, salvação para nós, bênção para nós. Tome posse, tome posse. Aquilo que o mundo considera como maldição, nós consideramos como bênção. Aquilo que o mundo considera como desgraça, nós consideramos como graça. Aquilo que o mundo acha vil e acha que é uma derrota, nós tomamos posse da vitória, em nome de Jesus. Tome posse. E o texto da superação, ele se conclui: que a alegria do Senhor seja sempre
1: a nossa força.
0: Que a alegria do Senhor seja sempre
1: a nossa força.
0: Que a alegria do Senhor seja sempre
1: a nossa força.
0: Você pode se sentar. Não chores, quem cuida de você não dorme. Está chorando por quê? Diga para quem está do seu lado: Deus está cuidando de você. Fala aí, Deus está cuidando de você. Diga aí, ó, Deus está derramando uma graça sobre você. Fala aí, fala aí. Quem toma posse, levanta o braço e diz: eu bem forte. Foi muito fraco. Acho que vocês não entenderam. Talvez eu falei no grego koiné, que ninguém entendeu. Olha para mim. Deus está cuidando de cada um de nós. Deus está cuidando de você. Mesmo quando você não vê, mesmo quando você não entende, mesmo quando você não aceita, mesmo quando você não compreende, mesmo quando fisicamente você não perscruta, olha para o Padre. Deus está cuidando de você. Posse. Por isso, lá onde você acha que é sua derrota, vai ser a sua grande vitória. Lá onde você acha que é seu fim, vai ser seu recomeço. Lá onde você acha que vai ser sua grande humilhação, vai ser a grande honra que Deus vai lhe dar. A grande exultação que Deus vai fazer na sua vida. Aí onde você está achando que vai ser sua derrota, vai ser a grande vitória que Deus preparou para você. Quem cuida de você não dorme. Diga para quem está do seu lado: quem cuida de você não dorme. Não dorme. Ele não dorme. Ele não vacila. Não cochila o guarda de Israel. Não cochila seu guarda, seu protetor, seu guardião, seu salvador. Ele não cochila. Está chorando

gente, Deus é poderoso. Ele vai fazer grandes coisas na sua vida. Toma posse. Eu quero agradecer hoje, dia de Santa Clara. Dia de Santa Clara, a companheira, amiga, fiel discípula de São Francisco. Clara, Clara. A clara evidência da claridade que vem de Deus. Obrigado, Jesus. Obrigado, Santa Clara. Vamos aplaudir Santa Clara hoje bem forte. Hoje é dia dos estudantes, todos os estudantes, todos os acadêmicos, todos os alunos, hoje é dia do estudante.